0: outro lado, salientava-se o facto de Ulisses Correia Silva ser um político bastante experiente e isso ser importante num cenário geopolítico bastante instável. Já em relação ao PAICV, havia alguma luz, alguma esperança nas reformas que o partido pudesse implementar? Havia o povo, as pessoas com quem nos íamos cruzando, identificavam-se muito com algumas propostas de reforço da saúde pública, também de aposta na educação pública. As propostas que o PAICV fez para os transportes, nomeadamente com um preço máximo de 5 mil escudos nas viagens interilhas, viagens aéreas, e de 500 escudos nas viagens marítimas, também foram saudadas pelo povo cabo-verdiano. Ainda assim, algum ceticismo em relação à inexperiência de Francisco Carvalho, ele que subiu ao poder na cidade da Praia no ano de 2020 e renovou esse mandato recentemente. E por isso, talvez isto ajude a explicar o porquê de os resultados terem sido tão próximos entre ambos os partidos. Ontem, no discurso de Vitória, Francisco Carvalho reforçou muito a mensagem de que vai cumprir com as promessas que fez ao longo da campanha eleitoral, isto também para responder a essas dúvidas que foram sendo levantadas da capacidade do líder do PAICV levar para a frente aquilo que garantiu durante a campanha eleitoral. E é também não apenas uma mensagem para a oposição de outros partidos políticos, mas também para adversários internos. Recorde-se que Francisco Carvalho herda um partido que está relativamente fragmentado. Nas últimas eleições foram bastante participadas internamente e Francisco Carvalho enfrentou, mesmo durante a campanha eleitoral, pouca, digamos assim, mobilização por parte de alguns dos dirigentes do PAICV que acusavam propostas que Francisco Carvalho colocou em cima da mesa de não serem execuíveis. Portanto, importante também ler esse dado de Francisco Carvalho a dizer sim, nós vamos cumprir com aquilo que prometemos aos cabo-verdianos. Apesar das dificuldades, Francisco Carvalho tem o partido esmagadoramente maioritário, o apoio esmagadoramente maioritário do partido, a começar pela antiga líder, Janira Opfer Almada, que, recorde-se, perdeu as eleições legislativas em 2016, também perdeu as eleições legislativas em 2021 e foi a primeira dirigente do PAICV a saudar e a congratular Francisco Carvalho na noite eleitoral. Vamos ouvir.
1: É a vitória da verdade, é a vitória da justiça, é a vitória do compromisso e a vitória da responsabilidade. Mas, sobretudo, é uma vitória para repor aquilo que os cabo-verdianos merecem. Um Cabo Verde para todos, com oportunidades partilhadas, com prosperidade, para todo e qualquer cabo-verdiano, onde quer que esteja, em todas as ilhas, na nossa imensa diáspora.
0: Janira Opfer Almada, muito, muito efusiva, muito contente com a vitória de Francisco Carvalho. Janira Opfer Almada foi a dirigente do partido que apoiou a candidatura de Francisco Carvalho às eleições na cidade da Praia, portanto tem também esse legado político, ela que foi a número 2 da lista de Francisco Carvalho no círculo eleitoral de Santiago Sul, que inclui a capital Praia, onde nos encontramos precisamente neste momento. Já Francisco Carvalho foi o último a reagir aos resultados na noite eleitoral e fala num resultado extraordinário para o partido.
2: Hoje, de facto, é um dia extraordinário. Cabo-verdianos já fala, democracia em si, devolve palavra para o povo e cabo-verdianos passa uma mensagem clara. Cabo-verdianos falam, mas já chegava a hora de não mudar a gestão de Cabo Verde, de não mudar a perspectiva que não tem sobre construção.

0: Os partidos vão recebendo também os dados das mesas de voto. O próprio MPD foi o primeiro a reconhecer a derrota e a mostrar que não vai continuar no poder executivo 10 anos depois de ter, no fundo, conquistado o governo ao PSV. Falamos também com Francisco Carvalho, o primeiro-ministro eleito aqui em Cabo Verde, sobre as relações diplomáticas com Portugal. Francisco Carvalho pronunciou-se num tom muito elogioso.
1: Nós garantimos continuidade em tudo que é bom. E o relacionamento com Portugal é extraordinário. Está para lá de bom. Portanto, nós vamos dar continuidade a tudo que é bom, a tudo que tem sido feito com sucesso, de uma forma positiva. Aliás, não podia ser de outra forma. Portanto, nós vamos estar a governar com responsabilidade, com sentido de Estado, com um enorme respeito pelo percurso que Cabo Verde tem feito e com um enorme respeito por todos os parceiros de Cabo Verde. Portugal tem sido um grande parceiro de Cabo Verde, seguramente que vai continuar a ser, até eu digo que vai ser ainda mais.
0: Uma relação com vista com um otimismo aqui por Francisco Carvalho, já nesta fase final da conversa com os jornalistas, visivelmente descontrair, ele que foi tendo momentos bastante intensos durante a campanha, mesmo no início desta conversa com os jornalistas no final da noite eleitoral. Notou-se alguma tensão em Francisco Carvalho, que apesar de estar contente, continuou, no fundo, a atacar o MPD, falou na compra de votos, na compra de consciências, também na entrega de cabazes alimentares, na distribuição do dinheiro, isto tudo para influenciar as eleições legislativas em Cabo Verde. Disse, por isso, que o país precisa de um aprofundamento da democracia, que o PSV não vai deixar passar essa atitude em branco, de forma a garantir que tal não se repete ou não se repetirá num próximo ciclo eleitoral. São estas acusações do PAICV, que também se mostrou bastante agastado com o facto de as diferentes instituições, segundo o PAICV, não atuarem perante as denúncias que foram efetuadas, obviamente que do lado das instituições, nomeadamente da Comissão Nacional de Eleições. Tudo isto precisa de tempo para ser devidamente investigado e a CNE já anunciou que foram enviadas denúncias para a Procuradoria-Geral da República, para o Ministério Público. Entretanto, como ouvimos há momentos Francisco Carvalho a falar das relações entre Portugal e Cabo Verde, também Luís Montenegro, o primeiro-ministro de Portugal, reagiu há momentos ao resultado das eleições legislativas em Cabo Verde. Passo a citar a mensagem de Luís Montenegro, que felicita Francisco Carvalho pela vitória nas eleições legislativas em Cabo Verde. Diz o primeiro-ministro português que, nesta nova fase que agora se inicia, saúdo o apego democrático de todos os cabo-verdianos e reitera a plena disponibilidade de Portugal para continuar a trabalhar e a cooperar com um país irmão. Além da força dos laços que nos unem, partilhamos também prioridades comuns: mais desenvolvimento, mais prosperidade e mais crescimento por Portugal e por Cabo Verde. É esta a mensagem partilhada por Luís Montenegro na rede digital X, a reagir assim aos resultados eleitorais em Cabo Verde. Recordo-se que Luís Montenegro, do PSD, faz parte de uma família política bastante mais próxima do MPD, que agora sai do poder em Cabo Verde, mas toda essa, digamos, aliança institucional partidária entra num segundo plano também quando estão em causa as relações entre Estados soberanos, como é este caso entre Portugal e Cabo Verde. Fica assim aberto o caminho, Fernando Almeida, com estes resultados para o PSV constituir o governo. Prometeu ontem Francisco Carvalho um governo bastante enxuto, sem abusar dos meios do Estado para constituir o futuro executivo. agora vamos ter de esperar pela tomada de posse dos 72 deputados que acabaram de ser eleitos e depois aí sim começará o processo.

0: processo de constituição do governo, que será liderado por Francisco Carvalho.
1: Muito bem, Frederico, vamos então dar espaço agora aos ouvintes. Temos aqui alguns problemas técnicos, mas julgo que o WhatsApp e o telefone estarão a funcionar em condições. E começo já pela mensagem deixada pela ouvinte Isabel Silva. Espero que possamos ouvir já de seguida. Muito bom dia.
2: Na pessoa do seu primeiro-ministro, que vai ser o atual primeiro-ministro, o Francisco Carvalho. Francisco Carvalho é uma pessoa humilde, uma pessoa que andou porta a porta, uma pessoa que é presidente da Câmara, que vai deixar de ser, Cidade da Praia, presidente da Câmara da Cidade da Praia, o maior município, o segundo maior município da Verde. E então, para dizer de que estou muito feliz, porque a minha falecida mãe, que faleceu há 4 anos, era uma pessoa, era, como é que se diz em crioulo, é ferenha, era ferenha no seu PAICV. Ontem dediquei essa vitória a ela, porque onde ela estiver, ela está contente. É uma pessoa que nunca mudou de partido político, mesmo depois da democracia e de multipartidarismo em Cabo Verde. Minha mãe foi sempre PAIGC. Depois, quando houve aquela separação entre a Guiné e Cabo Verde, passou o PAICV. Minha mãe continuou a ser a mesma pessoa com o seu partido político, que ela brigava, discutia, coisa que eu, nesse aspecto, não gosto de discutir partidos políticos, futebol e religião. E então, para dizer que estou muito feliz, porque houve mudança, o povo é quem mais ordena, os políticos têm que pensar de que quem lhes coloca nos parlamentos ou nas assembleias nacionais é o povo que mais ordena, como dizia o Zeca Afonso. Então, estou muito, muito contente. Espero que agora eu não vou dizer que ele vai cumprir todas as promessas que prometeu, mas espero que em parte das promessas sejam cumpridas. Se não conseguir cumprir em 5 anos, que o povo lhe dê de novo mais 5 anos para poder cumprir todas as promessas que prometeu durante as campanhas que os partidos políticos fizeram. E ele é uma pessoa que eu sei que vai continuar a ser aquela mesma pessoa, porque ele defende muito as ideias de Amílcar Cabral. Espero de que todos aqueles que estão no partido, que são membros do partido, estão filiados no partido, que ajudem ele a governar, porque ninguém, quando chega a governar um país, sabe tudo. Porque como Ulisses não tinha experiência, que governou o Cabo Verde 10 anos, também o Francisco tem condições, porque é uma pessoa adequada para esse poder. Espero que daqui 5 anos eu venha novamente dizer as mesmas palavras, porque o Francisco é uma pessoa que está à altura, sabe e conhece a necessidade do povo cabo-verdiano nas ilhas e na diáspora cabo-verdiana. A diáspora cabo-verdiana votou em massa para mostrar ao Ulisses Correia Silva de que ele governou durante 10 anos muito, muito mal, com arrogância, cometeram vários crimes, mesmo contra Francisco cometeram crimes, mas o Francisco não vai dar o mesmo troco. O Francisco é uma pessoa de Deus, é uma pessoa de família, é uma pessoa que veja as necessidades do povo de Cabo Verde, das 10 ilhas, incluindo as 9 habitadas. Estou muito feliz, que Deus lhe ajude, que Deus lhe proteja, que Deus, que o povo cabo-verdiano ajude ele a governar e cumprir as promessas que ele prometeu. Muito bom dia.
1: Bom dia, estivemos com Isabel Silva, agora conosco por telefone, temos Paulo Sanca, muito bom dia.
3: Bom dia, dona Fernanda, estamos a ouvir?
1: Sim, sim, muito bem.
3: Sim, eu estou aqui a trabalhar, mas eu vou dar só alguns contributos no meu, algumas palavras sobre a situação de eleição ontem em Cabo Verde. Dona Fernanda, Cabo Verde mostra-nos maturidade política, é um país pequeno, mostra-nos maturidade política. Eu vou desejar boa sorte ao novo primeiro-ministro, que vai ser empossado dentro de alguns tempos. Eu consigo, como não sou cabo-verdiano, mas gostamos sempre de acompanhar a situação política também em Cabo Verde. Os cabo-verdianos podem falar porque sabem, conhecem a realidade que está acontecendo em Cabo Verde. Eu desejo boa sorte, porque Cabo Verde mostra-nos maturidade política. O MPD, pronto, como algumas cabo-verdianos dizem, enganaram o Ulisses Correia Silva, enganaram muitos cabo-verdianos e fazer chantagem na governação, mas pronto, e não alcançaram o objetivo, e Cabo Verde está na situação de desemprego e a pobreza e muitas coisas. Pronto, eu só o que eu queria dizer, e esse PSV, como o nosso PDC na Guiné, e é um país de um país pai e mãe, e um país experiente, e o novo primeiro-ministro, eu acho que vão ajudar para construir Cabo Verde. É só isso que eu queria dizer, dona Fernanda. Eu gosto de ouvir dona Fernanda, porque eu, naquele dia, eu estava a ver aquele funeral de Galeano, eu vi você estava a falar, e disse, a senhora que é dona Fernanda, eu gosto de ouvir a tua voz. Obrigada, dona Fernanda.
1: Obrigada. E bom dia. E bom dia. Muito bom dia e boa semana. Estivemos então com Mamá Kassamá aqui na Hora dos Ouvintes. Também a mensagem deixada no WhatsApp Pepe Dallas, bom dia RDP África, o meu retrato sobre legislativas em Cabo Verde, a vitória do PAICV e o Sr. Francisco Carvalho foi uma viragem de uma página suja, mal governada pelo MPD durante os 10 anos. O povo das ilhas falou e a mudança era crucial para devolver ao povo a confiança, a harmonia e estabilidade que tanto o país precisa. Viva, amigo Francisco Carvalho, viva o PAICV, viva Cabo Verde. Agora temos uma mensagem deixada por Maria Salomé Sanches, vamos ouvir já de seguida.
4: Olá, bom dia, Fernanda, bom dia a todos, bom dia a todo cabo-verdiano, tudo, e viva PAICV. Eu estou a mandar mensagem para avisar. O senhor Ulisses não se lembrou que no poder os cabo-verdianos põem, os cabo-verdianos tiram. Cabo Verde, nós é que mandamos, o povo é que manda. Lá tem democracia. Lá nós fazemos as coisas como deve ser. Não é como ele pensa. Que Cabo Verde dele, do amigo deles, fez tudo por tudo para ver se ganhava, mas não é assim. Não é assim. Cabo Verde é livre. Cabo Verde para todos. É nosso. Beijinhos. Bom dia a todos.
1: Estivemos então com a mensagem de Maria Salomé Sanches. Vamos tentar aqui ouvir mais um ouvinte, desta vez Manuel Socorro. Não sei se ele estará disponível para falar connosco. Vamos tentar. Manuel Socorro, um dos ouvintes também bastante presente nesta hora, com na RDP África. Bom, parece não estar disponível. Vamos tentar outro ouvinte neste momento. Estamos aqui com alguns problemas técnicos. Temos aqui uma mensagem no WhatsApp. Bom dia, Fernanda, toda a equipa da RDP. Cabo Verde é, de facto, um modelo de democracia na África lusófona. Um exemplo que deveria inspirar outros países que se auto-intitulam democráticos, mas que na prática não passam de ditaduras. Os políticos cabo-verdianos souberam cultivar a democracia e respeitar a vontade do povo. O país apostou na educação, alcançando um nível de literacia muito avançado. Além disso, as Forças Armadas e a polícia conhecem, respeitam o seu papel e o poder judicial goza de total independência. Há sinais inequívocos que colocam Cabo Verde no patamar do desenvolvimento. O mesmo não se pode dizer da minha querida Guiné-Bissau, onde os políticos derrotados recorrem a golpes para perturbar o processo eleitoral. Em Cabo Verde a democracia funciona como na Europa, os derrotados reconhecem os resultados e felicitam os vencedores, um sinal de maturidade política. Parabéns aos políticos cabo-verdianos, em especial ao seu povo. Continuação de uma excelente semana, Augusto Kudon Nkuga, um dos ouvintes que deixou uma mensagem aqui no WhatsApp da RDP África. Vamos tentar mais daqui a pouco trazer mais ouvintes à antena para falarmos das eleições legislativas em Cabo Verde.

0: E sim, com este grande senhor de Cabo Verde, Bana, aqui também, ambientar-nos neste tema que nos leva para Cabo Verde, que são as eleições legislativas, com a maioria absoluta para o PAICV. Vamos ao encontro de mais um ouvinte, Zé Pedro, muito bom dia.
1: Bom dia, muito bem. Carina Sofela, com alegria.
0: Exatamente.
1: Bom dia, olha, é assim, isto estava no 50-50, após 10 anos, e muita coisa foi feita, mas aconteceu muita turbulência. Nós, quando falamos na seca, pandemia, isto não é que só Cabo Verde. E Portugal, os outros países do mundo, é saber lidar com a situação. E depois, o país não tem aquele recurso, né, que a gente, que os outros têm, o caso de Portugal. Resumindo e concluindo, quando nós estamos ali na campanha, ou queremos ser o primeiro-ministro, ou o presidente da República, vem uma série de promessas. E a promessa, muitas vezes, é falhada. Por quê? Porque não há recurso, o tempo não vai dar. Porque, em geralmente, quando entra como primeiro-ministro, que tem um poder autónomo para fazer tudo, começa aqui. Vais fazer a promessa, 5 anos, é para praticamente uma aprendizagem. Nos cinco anos é uma aprendizagem. Mas nos 10 anos tem que executar as promessas. E que é extremamente difícil. Eu vou dizer uma coisa. O Francisco não vai resolver todo o problema de Cabo Verde. Mas vai resolver algumas. Principalmente, transporte aéreo entre ilhas, que é o maior motor de Cabo Verde. Transporte marítimo, que é o coração do país, onde se transporta artigos diversos, principalmente de género alimentar. E o pior, saúde, que é essencial. Saúde é o bem de todo o povo. O respeito é mais alguma coisa. Essas três situações. Terceira idade, precisa ter outra visão para terceira idade. Jovem perdido, delinquência, tem que ser tratado. É preciso trabalhar com pessoas que estão no terreno. É preciso sair na rua. Uma coisa que eu ia dizer, eu se eu fosse encontrar com o Francisco, todos aqueles que se foram ministros têm que trabalhar com o carro deles, têm que se usar o carro deles. Cidade da Praia é tão perto, para mais que trabalhe longe, não passa 5, 4, 2 ou 4 ou 1 quilômetro e meio de trabalho. Não tem necessidade de ter uns carros de 150 mil euros, de 100 mil euros, 80 mil euros, só para fazer Palmarejo, Platô, ou Várzea, onde eu nasci e cresci, que é menos que 1 quilômetro, só para ir buscar o ministro, o diretor, ou diretora, para pôr lá o carro na pé de casa ou pé do trabalho. Não vale a pena. Temos que ter um exemplo, temos que diminuir máquina pública. O que houve falha, não é fácil. É fácil para vocês chegarem aqui para resolver tudo, mas vai resolver. Mas a derrota do MPD foi ignorância. É perseguição. Mesmo o povo contribui. Eu vou falar de uma coisa tão simples do bancado do MPD. Há um senhor que chama Orlando Dias, Dr. Orlando Dias. É o deputado mais velho que há lá. Chamou várias vezes para o primeiro-ministro atenção. Temos problema de saúde, temos que resolver. Temos problema de transporte marítimo aéreo, temos que resolver, mas nunca esse senhor foi ouvido. Porque esse senhor fala na verdade. É o que Francisco conseguiu levar ao povo. Não foi fácil e não vai ser fácil. Agora, o que vai acontecer, eu espero que cada vizinho não se mete no problema um com o outro. Que mantenha relacionamento de amizade, de família, de amigos, de vizinho. Porque o partido é assim. Hoje vou estar no poder, amanhã vou estar o outro. O partido não existe partido perfeito. Nem nós. Porque há falha. Quando falha um, falha tudo. Mas quem o PCV votou no Francisco Carvalho, se ouça alguma coisa que está errado, tem que dizer que está errado. Não seja fanático. Porque o fanatismo, o resultado do fanatismo, é os 53% que ficaram voto nulo. Pessoas não participaram. Por quê? Essas pessoas são pessoas que têm um bom ordenado, que não dependem de partido, que não dependem de nenhum amigo de partido. É pessoas que têm o seu ordenado, como Fernando Ameda, Pedro Pinheiro, David Achoa, Paula Borges, Nuno Sardinha. Não vai depender de ninguém. Depende do seu próprio trabalho, da sua competência. O que vai acontecer, é a pobreza. Tem que lutar contra a pobreza. Tenta fazer casa para todos, para tentar eliminar as baracas.
0: Temos que terminar.
1: eu desejo a boa sorte. Eu fiquei muito contente com este primeiro-ministro, que chegou no momento exato, retirou-se e solicitou o Francisco Carvalho. O Francisco Carvalho tem um nome, mas o nome que o Francisco Carvalho tem, o povo que luta contra ele para não estar como primeiro-ministro, nunca chamou o nome dele, o Francisco Carvalho, ou o doutor Francisco Carvalho. Ele é o doutor Francisco Carvalho. Mas a gente, nós em Cabo Verde, muitas vezes não utilizamos isso. É o Francisco Carvalho. Bom
0: muito
1: dia.
0: Bem. Bom dia.
1: Boa segunda-feira. Cabo Verde, estamos juntos. Nós ganhamos. Aqui não tem partido. Nós ganhamos. Isso é para todos nós. Você quer ou não quer, tem que aceitar isso. E um bom dia.
0: Bom dia, boa semana.
1: Vamos trazer esse tema daqui mais uns dias, quando é a altura do posse.
0: Muito bem, estivemos com Zé Pedro, boa semana, um dos ouvintes desta hora, desta segunda-feira. Temos já em linha também connosco Maria José, não sei se me está a ouvir, muito bom dia.
2: Estou a ouvir, bom dia Fernanda.
0: Bom dia.
2: Bom dia, RGT África, minha companhia, noite e dia toda hora. Até internacional, eu estou de fora. Bom dia, Cabo Verde! Oh, que alegria! Nada, fui aniversariante sexta-feira.
0: Ah, muitos parabéns!
2: Muito obrigada! Olha, faz cinco. Sexta-feira participei e pedi mesmo, que estava dando bem essa prenda maravilhosa, de magar o MC, de mandar os pico dos infernos. Até o lixo do meu conselho já admitiu do presidente do RCD. Gostei. Por nada. Nunca vi, porque eu participo na mesa na Assembleia de Votos. Nunca vi a Assembleia de Votos tão escondida, tão sem sinalização para as pessoas irem votar. Estão a falar em abstenção de 50%. Abstenção porque muita gente não descobriu a Assembleia de Votos para votar aqui. Pelo menos está individual aqui no meu conselho, ou era. Fernanda, ainda cheguei numa assembleia de voto, quando fui votar, pedi desculpa pela minha anotação, eu disse, desculpa, não tenho minha anotação, mas eu vou sugerir uma coisa. Vou lá em cima, finalizar onde que a assembleia de voto, porque muita gente não vai votar por não descobrir esse tipo. Olha, o que doeu, não doeu porque eu estava feliz, sabia que ia me treinar. Uma minha conterrana que me conhece desde pequena, que está aqui armada em bolinha de sabão, disse-me assim, depois disso vai lá na embaixada, depois dessas coisas que ela estava na embaixada fazer reclamação. Eu disse, não vou na embaixada, vou reclamar agora. Eu hoje, é o momento. Votei, vim embora. Várias pessoas se fecharam. Telefonei uma pessoa, contei. Outra pessoa que foi votar, que saiu a mandar mensagem para o telemóvel às pessoas, onde que a Assembleia de Votos. Pessoas que não tinham nada a ver com aquilo, tá? Mas, vou lhe dizer uma coisa. Nunca tive mais feliz. Mais feliz da minha vida, quando eu soube que MPD foi com lixo. Com todos os seus filhos. Meteram só crianças nas assembleias de voto, crianças arrogantes, com mania de pitbull. Eu até lhe disse, olha, seis, cinco canta aqui nessa pessoa. Não me subestimem, por ele é a primeira vez que eu estou aqui. As coisas mudaram de figura. Mas vou lhe dizer uma coisa. Mesmo com o Francisco, não cumpri tudo o que ele prometeu na campanha, eu já estou feliz. Feliz da minha vida. Feliz do meu pedido que eu fiz. E obrigado, Deus, por Francisco estar aí. E da MPD, agora vão com isso vocês, que estavam vendo em nós, de todos nós vamos juntar as mãos, a cabeça, o coração para trabalhar, para esmagar todos os parasitas que estão dentro de Cabo Verde a nos sugar. Obrigada a todos, bom dia. Boa semana, sou feliz, Fernanda. Beijinho para ti, muito grande.
0: Obrigada, obrigada. Um beijinho também, Maria José. Muito obrigada. Vamos agora ouvir mais uma mensagem que deixada no WhatsApp de António Pedro Júnior. Vamos ver se é possível, parece que sim. Bom dia.
3: Fernanda, muito bom dia. Daqui é o António Júnior. Quero parabenizar o povo cabo-verdiano por mais um ato eleitoral. O civismo que eu pude apreciar pela televisão e pessoalmente na Amadora, porque fui acompanhar os meus amigos a votar, eu gostei. E sobre as eleições justamente dita, eles deram a maioria ao PSV justamente por uma razão. Eu acho que qualquer partido só consegue ter a maioria quando o povo vê que as medidas prometidas durante as outras campanhas não foram cumpridas. E então este é o castigo que o PMB, o PN, o MD está a levar, mesmo justamente porque enganou o povo durante as eleições passadas. Prometeu e não cumpriu. E agora levou por tabela. Em relação ao futuro do nosso primeiro-ministro, eu vou ser sincero, da política cabo-verdiana, dos dirigentes cabo-verdianos, ele é um daqueles que eu menos conheço. E eu espero que o pessoal cabo-verdiano que faça mais intervenções, que esses conhecem bem o pessoal, então eles que deem mais alguns subsídios, milhões de subsídios, para que eu possa entender se de facto o homem, já que o povo confiou na maioria, o homem é mesmo bom politicamente e vai cumprir com aquilo que ele pediu. Portanto, o outro partido que perdeu tudo, ele, portanto, falhou nesse aspecto. Ele prometeu nas eleições passadas e acabou por não cumprir e aplicou medidas que não devia. Pronto, isso é tudo. Eu espero mais contribuições da parte dos outros ouvintes.
0: Parece que a mensagem terminou abruptamente. António Pedro Júnior, um dos ouvintes também normalmente participa na hora dos ouvintes. Vamos tentar Manuel Socorro, que já estava a fazer uma chamada pelo WhatsApp, que nós normalmente não acedemos. Dizemos sempre aos ouvintes para esperarem pelo nosso contacto. Não sei se estará disponível, pelos vistos não está a responder. Hoje estamos mesmo com dificuldades na hora dos ouvintes. É uma pena, porque há muitas chamadas e mensagens deixadas no WhatsApp. Bom, o Manuel Socorro não está a atender. Temos pena. Quando é assim, se houver dificuldade de contacto, deixem mensagem, que também é lida por nós. Portanto, é uma maneira também de participarem nesta hora. Temos o Rogério Boa Vida, que deixou precisamente uma mensagem no WhatsApp. Vamos ouvir. Muito bom dia.
4: Bom dia, Fernanda. Eu passei mesmo para felicitar o PAICV pela vitória e também felicitar o povo cabo-verdiano pela maneira ordeira e tranquila em que decorreram as eleições e a própria campanha eleitoral. Não ouvimos alaridos. Isso é muito bom, significa que foi o mesmo momento de festa, ganhou quem mereceu. Eu gostaria que também aqui outros países falantes da língua portuguesa buscasse desse exemplo para os seus países em termos de tranquilidade, transparência e menos violência nos atos da campanha e mesmo nas próprias eleições. E pela flexibilidade, sabemos de antemão que há países que levam um mês a dois meses para divulgar o resultado das eleições. Então, se de facto há alguma dificuldade em flexibilizar, pode se aproximar a Cabo Verde para aprender como é que isso se faz, que é para evitar banho de sangue nos outros países. As eleições nos outros países não têm sido tranquilo nem transparente. A fase das eleições, quando chega, nós ficamos com medo, às vezes somos obrigados a evacuar famílias para fora do país, porque não sabemos o que vai acontecer. São as casas mortuárias que ficam com muitos clientes, ficam bises, são certidões de óbito que são passados minuto após minuto, porque não tem sido tranquilo mesmo de verdade, e isso só nos traz luto em vários países daqui da África. Então, Cabo Verde é um exemplo a seguir e eu apelo mesmo às autoridades que ainda carecem desse conhecimento cabo-verdiano, que busquem lá uma experiência que é para evitar banho de sangue nos outros países quando há eleições. Termino por aqui, que não.
0: Muito obrigada. Mensagem deixada para o Rogério Boa Vida. Temos já em linha o Micael. Bom dia, boa segunda-feira e pode deixar aqui a sua opinião e a sua reflexão sobre o tema de hoje.
5: Olá, bom dia a todos. É simples e direto. É felicitar o partido por ter vencido as eleições, por Cabo Verde continuar a ser um país de exemplo em termos de como as coisas funcionam e deviam funcionar. E é isso, e esperar que este novo governo faça coisas boas e que cresça tanto o governo como o país, desenvolva. E pronto, só mais um pedido que eu tenho que fazer. Eu sou muito jovem, tenho apenas 20 e poucos anos, e eu cresci numa casa de família de MPDs. Toda a gente, até o cão, votava no MPD, e era um fanatismo incrível. Mas com o tempo a gente vai crescendo, e eu acho que a gente devia votar no projeto e não no partido. Não devíamos ser fanáticos com nada, muito menos com política. Por isso, é uma dica para todos os cabo-verdianos. Votem no projeto, analisem o que é que vai ser feito, o que é prometido, e votem não na cor da bandeira ou porque eu vou votar no tal e vou votar, não faz sentido. É isso, é tudo. A continuação de uma boa semana para todos.
0: Muito obrigada, boa semana também para o Micael, que tinha deixado mensagem precisamente no WhatsApp, mas foi mais fácil assim a participação. E fechamos aqui a Hora dos Ouvintes de hoje. Com certeza que voltaremos a este tema futuramente. Pedimos desculpas por algumas falhas, mas com dificuldades técnicas aqui no estúdio foi de facto bastante difícil. 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
1: Ora viva, sejam bem-vindos. Como é habitual, fim de semana, trago-vos a contagem das 10 mais, sem espinhas, da RTP África. Sempre aos domingos, à hora do almoço, também na madrugada, de segunda para terça-feira. Estamos também na televisão, à sexta-feira no Bem-vindos, e ainda em permanência em africa.rtp.pt. Eu sou o Nuno Sardinha e estou convosco ao longo desta hora. No programa desta semana temos três entradas novas, vão levar-nos ao Benin, à Nigéria e também a Cabo Verde. Quanto à liderança, temos mesmo de esperar até ao fim para saber se há ou não novo líder.
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1: No número 10, esta semana, forte descida para Irina Barros, que esteve à frente da tabela durante 3 semanas. Traz Chelsea Dinorá como convidada para Dawn, que baixa 9 posições.
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0: música de Irina Barros, no número 10 esta semana.
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0: Temos música nova na nona posição. Este é o regresso de Angelique Kidjo do Benin, a trabalhar com Aira Star da Nigéria. Are You Coming Back? É música nova.
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0: chama-se Chuva de Amores. O som do Escalema na sétima posição. Atrás, Nelson Freitas com Baica ao Verde e a nova de Angelique Jo com Ira Star. Are You Coming Back?
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0: Chegamos ao 6º lugar do top, com o regresso de Mica Mendes e William Araújo. Música nova, esse conecta.
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0: Chama-se Cabo Swing Time. A voz é de Gil Semedo, que vai ter novo disco dentro de um mês. Atrás, música nova de Mica Mendes, o filho de Boji Mendes, a gravar com William Araújo, esse Conecta.
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0: Chegámos ao número 4 do top. Juntam-se numa música de Anís Almeida, José Luís Barros, Marco Delman, Valdo Pereira, também Vandré Monteiro, todos juntos a cantarem um hino de Cabo Verde no Mundial. É o número 4.
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2: Oi, estás com tempo?

0: É a mais alta subida da semana, chama-se Passa Lá, de Yasmin com Maninho, estão no número 2 do top, atrás Bela, de Alana Sinkey, e também o hino que leva Cabo Verde ao Mundial dos Estados Unidos da América. Aí está, com a participação de vários artistas, Denise Almeida, José Luís Barros, Mark Delman e Valdo Pereira, entre outros. Está só falta sabermos quem é o novo líder do top, antes passa em revista toda a contagem da rádio, com Irina Barros a ocupar a 10ª posição, ao lado de Jesse Dinorá. Na 9ª posição temos Angelique e Joey Arastar, a música nova, Are You Coming Back? Nelson Freitas no 8º posto, Kalema no 7º e Mica Mendes a gravar com William Araújo estão na 6ª posição, a música nova, Conecta. Mais acima na contagem está Gil Semedo, também há esse hino de Cabo Verde com entrada direta para a 4ª posição. E daí para cima, Alana Sinkey, no segundo lugar, Yasmin e Maninho, e na frente, quem será que está esta semana?
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0: Sabemos, a seguir, quem está à frente do top, agora música extra entregue esta semana a Johnny Ramos, que anunciou para julho o regresso a Portugal em concerto, dia 4 de julho. Dod Namo é o novo single.

0: A música extra da semana entrega Johnny Ramos com Dodd Nabô.
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0: Vamos ao número 1 da semana. Rizlan é uma cabo-verdiana, vive em França, gravou com Richie Campbell. É o número 1.
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0: Tudo contado em relação à edição desta semana, são as 10 mais sem espinhas da RTP África. Sempre aos domingos à hora do almoço, também na madrugada de segunda para terça-feira. 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Eu sou o Nuno Sardinha, prometo voltar na próxima semana. Estamos juntos.
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0: Bem-vindos ao Avenida Marginal, hoje sem Paulo Pascoal, é por trabalho, mas com a Alani, aqui a valer-se por ela e por ele, não é? Espero que sim, vais falar pelos que tu deu.
1: Vou tentar ser uma boa representante.
0: Exatamente, a São Tomé e Angola, isso. Mas... mais Angola, também temos aqui o nosso convidado, recebemos hoje o Emiliano João, teólogo, mestre e doutorando em História Social pela Unicamp, é assim, uma universidade no Brasil. Sim. É membro do GT, Teologia e Negritude, e coautor de várias obras que cruzam teologias africanas e latino-americanas. Também jurista, ou não?
2: Sim.
0: Também jurista, é uma área completamente diferente. Sim. Olá, bem-vindo, Emiliano João. Nós já falámos há alguns anos, aliás, no tempo da pandemia, estávamos aqui a recordar outros tempos, e é muito bom que agora possamos estar juntos, ao vivo, aqui nos estúdios da RDP África. Esta é uma área que eu sou completamente ignorante. E começava pela pergunta, o que é um teólogo?
2: Boa. A gente sempre começa por definições conceituais, né? Porque teólogo vem é um fazer, é um ofício, né? Que vem de um certo fazer, que vem da teologia. A pessoa dedicada ao campo, ao estudo da teologia, que é um estudo sobre o divino, sobre o Deus, né? Sobretudo destrinchar as experiências da fé em relação a Deus. Eu gosto de falar divino porque Deus parece que já está dentro de uma categoria cristã, né? Enquanto que nós temos teólogos que não são da área cristã.
0: Exato, era isso que eu já... Não é propriamente alguém que tenha que ser... padre, não. Por acaso até era importante falar sobre que áreas profissionais pode seguir um teólogo.
2: Sim.
0: Isso é logo um exemplo de como se trabalha a teologia, não é?
2: Exato. Então, existem vários campos, isso até é a primeira pergunta quando nós fazemos logo que entramos na faculdade, né? Para onde eu vou exercer esse ofício? Então, hoje já há um reconhecimento de teólogos em várias áreas, desde capelania, quer hospitais, quanto no campo de presídios e tantos outros lugares em que se requisita a presença de uma figura espiritual, né? Porque o teólogo necessariamente está lidando com questões espirituais. Mas aqui também tem uma diferença, que é a questão do pastorado, que também é diferente. Uhum. Nós gostamos de brincar que todo pastor pode ser um teólogo, mas nem todo teólogo é um pastor. Porque o ofício pastoral tem necessariamente a ver com a questão de pastorear um determinado povo, uma determinada comunidade, eclesiástica ou não. Mas já o teólogo está voltado a nutrir, sobretudo, o campo do pastor, né? O teólogo é aquele que está pensando, está formulando ideias, né? A partir dessa noção de teologia, que é o logos, mas o teos, né? Que é o estudo sobre a divindade. Então, pensar as experiências da fé é o campo do teólogo. E a partir disso, em relação ao direito no campo público, né? Então o teólogo o tempo todo ele está dialogando com as questões do campo público, que diz atinente sobretudo a relação entre a experiência da fé e o meio público, as demandas sociais, as demandas do dia a dia. A partir disso abre várias áreas para o teólogo, de certa
1: forma. Mas isso sempre
2: pensando.
1: Num campo monoteísta, né?
2: Não. Não no campo monoteísta.
1: Ou seja, de um só Deus.

0: Exato, por isso que eu fiz essa distinção de que, se você pensar a noção de pastor, o pastor geralmente é remetido para esse campo aí, porque o pastor está acunhado a pastorear a partir da noção cristã. Mas já o teólogo, tenho amigos teólogos, por exemplo, da Umbanda, né?
1: Sim. Olha,
0: Do
1: interessante.
0: Candomblé, e são
1: Sim,
0: teólogos, eles
1: sim.
0: não abrem mão do título de
1: Estudam
0: teólogo.
1: a divindade
0: Porque
1: de
0: você faz a
1: Deus.
0: academia, né, do ramo da religião, e quando você se forma, você tem o título de teólogo, uma pessoa hábil a formular as questões atinentes às experiências da fé. Por isso que eu estou falando de experiências da fé na sua mais
1: Geral.
0: vasta compreensão do que é fé.
1: E um teólogo pode ser um mero curioso?
0: Pior que há.
1: Agora
0: Convém
1: eu
0: não ser.
1: mero como se estuda outros campos da história,
0: Sim.
1: não é? Eu quero saber mais informação sobre o campo religioso.
2: Se esse mero curioso resolver ser teólogo, é uma certa dedicação a essa curiosidade, né? Porque são anos de
0: É.
2: estudo.
1: Está bem, mas há anos de estudo também noutras
0: Exato. Não,
1: áreas, não é?
0: é isso, Fernanda. Há curiosos em tudo quanto é área, inclusive
1: Exato.
0: na medicina. Mas o resultado é que vai separar o bom teólogo e o não, e alguém que não é bom teólogo, assim como o bom médico, a boa médica e a que não é. A curiosa, de certa forma.
1: Ah, um bom teólogo tem que
0: Dedicar-se.
1: dedicar-se ao campo
0: É isso.
1: mesmo
0: Assim
1: de.
0: como em toda a área que nós fazemos de formação, a gente pode chegar por curiosidade, porque sim, há várias pessoas que chegam no campo por curiosidade, mas não é possível se manter
1: Como é
0: por
1: que
0: curiosidade.
1: o Emiliano chegou a este
0: Por
1: campo?
0: curiosidade. Exato. Eu chego por uma experiência pessoal de fé, né? Eu cresci dentro de um lar cristão, de certa forma,
1: Em
0: em
1: Angola?
0: Angola, né? Eu sou angolano, e houve uma época em que eu perdi minha irmã, né? E tudo que eu ouvia dentro do ambiente eclesiástico era no sentido contrário do que eu acreditava do que ocorreu, né? Porque era uma teologia voltada para essa noção de teologia do domínio, em que as coisas mais do mundo não podiam acontecer em uma pessoa cristã, né? E para mim, essa
1: Então era
0: retórica,
1: exclusão.
0: exato, essa
1: Era.
0: retórica discursiva teológica tinha um sério problema. Aí eu decidi estudar. Decidi me formar, decidi compreender quais são os ramos da teologia, entender que aquilo é simplesmente um ramo da teologia, né? E que alguns provavelmente tenham chegado aí por curiosidade, né? E a partir disso, decidi estudar a sério o campo da teologia, me empenhar a sério para poder responder, porque teologia é a busca de uma
1: Resposta.
0: resposta, de certa forma, também existencial, né? Então é isso.
1: E essa resposta foi encontrada no Brasil?
0: Essa resposta foi encontrada dentro do campo da teologia, de certa forma, a partir dos anos de estudo, e aí chegamos num outro campo da teologia que no início você falou, que é a teologia negra, que é a teologia que eu pesquiso, que é a teologia que eu procuro aprender o máximo que eu posso, que tem a ver com a experiências da fé relativo à nossa experiência enquanto sujeitos, né? Uma fé não alienada à nossa vivência enquanto uma pessoa negra, enquanto uma pessoa africana, né? A partir disso, procurar entender como, de certa forma, essa divindade que chegou até nós pode se relacionar com as nossas vastas experiências de fé diaspórica, na sua maioria, e negra perpassada por questões raciais.
1: Bom, o Brasil, mas a África também. A África, se calhar, posso dizer, no continente, é um campo de trabalho riquíssimo, porque
0: Sim.
1: a nível de religião ou religiões é assim,
0: Sim.
1: algo
2: E é
1: fantástico.
2: muito dominante essa, como é que tu disseste há um
0: A
2: bocado?
0: trilogia negra?
2: Não, esse discurso,
0: Alienígena.
2: sim,
0: Sim.
2: em África.
0: Sim, porque a fé é colocada como uma coisa alheia à experiência. Por quê? Porque a experiência está conotada à colonização, né? Então, toda a sua trajetória de vida, de ser e de conhecer o mundo foi demonizada a partir dessa experiência de colonização.
1: Ah, então, deixa-me só fazer aqui, a pegar numa polémicazinha que eu encontrei na minha pesquisa, em que há uma reação a uma declaração, digamos assim, de que os africanos foram domesticados pela fé cristã.

0: racismo, né, em que a chamada do poste é o cristianismo domesticou os africanos, né? E a partir disso eu tento, como historiador, tentar aquilo que nós falamos, retirar o joio do trigo, de certa forma. Uhum. Né? Em que sentido? No sentido de que você tem um longo percurso de cristianismo no continente africano que é anterior à colonização. Né? O cristianismo no contexto africano, ele chega anterior. Tanto é que a África é quem faz as primeiras formulações teológicas cristãs, a partir daquilo que se convenhou ser chamada de patrística. Né? Quando nós falamos de Orígenes, de Clemente, de Atanásio, de Santo Agostinho, esses todos estão anteriores à colonização, conforme nós a conhecemos. Então, se você diz que o cristianismo, em contextos africanos, é fruto da colonização, e sobretudo pensando a colonização mais recente, a colonização de 1500, 1400 em diante, e sobretudo colonização, nós estamos falando do século XIX, porque anteriormente nem a nomenclatura em termos de história, nem colonização como está, mas se nós pensamos a colonização, que é esse processo de domesticação que acontece a partir do século XIX, então nós estamos juntando conceitos, estamos sendo anacrônicos. É a partir daí que eu entendo que o cristianismo foi uma ferramenta para a empreitada colonial, dentre muitas outras ferramentas, né? Porque a colonização utilizou-se de várias ferramentas para poder dominar. E dentro dessas várias ferramentas você encontra
1: também
0: o cristianismo.
2: Eu acho que quando as pessoas falam do
1: abrir-se um mundo
2: do cristianismo como ferramenta, eu acho que as pessoas estão a falar desse cristianismo que a gente conhece hoje.
0: Uhum.
2: Porque a larga escala, ninguém conhece realmente as origens.
0: Exato.
2: Muito poucas pessoas sabem ou têm noção de que na Etiópia há uma das igrejas,
0: a copta, né?
2: Mais antigas do mundo.
0: Exato.
2: Cristãs.
0: Sim.
2: Muito pouca gente sabe disso. Mas o que as pessoas veem no dia a dia enfim, reflexos dessa colonização até hoje.
0: Sim, sim. E mesmo nós pensando o cristianismo que entra a partir dos movimentos, né, os movimentos cristãos do século XIX, que vem desde Inglaterra, depois Estados Unidos, e depois vai para África, as Américas, mesmo que nós pensamos esse cristianismo, eu não gosto de homogeneizar essa empreitada cristã, sobretudo porque o próprio cristianismo também teve na base para a libertação da África. Por isso que eu gosto de pensar dessa forma, que foi um instrumento. E quando os panafricanistas entenderam que isso é um instrumento, eles também utilizaram-se desse instrumento,
1: okay,
0: para processos de libertação. Nesse sentido, nós percebemos que o cristianismo é algo que está, de certa forma, sendo mobilizado, como tudo, no continente africano, como arma para a autodeterminação. Foi mobilizado, por exemplo, por Kwame Nkrumah. Kwame Nkrumah tem vasto texto falando sobre o cristianismo. Quando ele vai falar sobre as lutas de classe, ele vai chegar no cristianismo. Você vê que vários sujeitos dentro da comunidade, dentro do contexto africano, inclusive conseguiram articular, mobilizar um cristianismo relativo às suas experiências culturais para poder fazer processo de libertação. Nós estamos a falar no Congo, estamos a falar, por exemplo, o quimbanguismo, estamos a falar o toquismo. Tudo isso são expressões cristãs que foram articuladas a realidades africanas para processos de libertação. Né?
1: Uhum.
0: Então, quando nós agrupamos simplesmente e dissemos cristianismo domesticou os africanos, então nós temos que descartar as experiências, por exemplo, como de Kimpavita, que de certa forma reformula o próprio cristianismo quando chega no Congo. Né? Então são isso que nós
1: que precisamos. Interessante. Que interessante. Ah. Mas em relação à partida do Emiliano João para o Brasil, com certeza que, como eu disse no início, o Brasil é de facto um ecossistema sobre o que é, sobre trabalhar a religião, não é?
0: Exato.
2: E a espiritualidade.
0: Isso.
1: É muito grande.
2: É porque ali é um... Realmente é um país continental e há várias crenças, várias espiritualidades. Uhum. A conviver, às vezes não tão bem, mas
0: não, também há muita, uhum, muito.
1: Mas, por exemplo, agora, uhum, olhando para o Brasil e olhando para Portugal, e na experiência

0: Awani aqui. Aqui, como é que se pode viver aqui a espiritualidade africana, que é muitas vezes marginalizada, não é? E não é reconhecida como saber, é como uma certa superstição, certo?
1: Mas isso é sempre o olhar colonial sobre as coisas, né? Então os corpos negros continuam a estar nesse lugar de, ou a ser entendidos pela visão dominante como, né, desse ponto de vista de subalternidade. Então tudo o que vem de e para é entendido como inferior, menos certo, menos. Menos.
2: Sim.
1: E eu percebo também aí que não é necessariamente um complexo de superioridade, mas talvez um complexo de inferioridade maltratado. Por quê? Porque, por exemplo, o candomblé entende que nós próprios somos seres divinos a partir do momento que temos ori, e ori é entendido como divindade, né? Isso é de uma força tremenda, que você, por exemplo, num processo colonial, não quer que as pessoas tenham esse pensamento de se entender deuses e de se entender divindades. E isso vai contra toda uma retórica de diminuição, porque, por exemplo, quem nasce e cresce aqui sendo negro, é toda uma estrutura feita para te encaixar num lugar de menos, né? De se sentir menos, se ver menos. E então, se tu vais, porque a espiritualidade tem esse poder também de te
0: libertar
1: e te levantar. E se tu vais para encontras uma religião que te diz que tu és divino, como é que eu vou controlar um ser desse? Então, eu acho que
2: Wani, e também tem algo, eu concordo perfeitamente com você, mas tudo isso também tem a ver daquilo que começamos na nossa conversa inicial, o que é teologia e o que é um teólogo, porque teologia é um estudo sobre. Eu enfatizei o sobre precisamente para entender que teologia é feita por seres humanos. E significa que se ela é feita por seres humanos, ela carrega.
0: Também tem que ser descolonizada.
2: Exato, carrega os pressupostos do ser humano. E se o pressuposto do ser humano, de onde está a partir essa teologia? É um pressuposto racista, a sua teologia será racista. Por isso que eu gosto de pensar, as pessoas falam muito de intolerância religiosa. Não é intolerância religiosa, é racismo religioso, entende? Porque a intolerância tá partindo de uma perspectiva racista. E a partir disso, ela demoniza coisas que a princípio ela própria faz. Como, por exemplo, a questão do ser humano também carregar um quê de divino.
1: Fica a semelhança, né?
2: Exato, porque dentro do próprio pensamento cristão não há mais nada um quê de divino sobre o ser humano ser imagem e semelhança de Deus. Tanto é que dentro das próprias igrejas você vê reproduzindo que você é um pequeno Cristo. Então, se você é um pequeno Cristo, você está dizendo que você é um Deus, que você carrega essa semelhança do divino. Então, a noção do Ori, que está presente nas religiões de matriz africana, ela também está presente dentro do próprio cristianismo. O problema é como nós olhamos isso, a partir da demonização, e que essa demonização ela é racista. E nós temos visto isso, sobretudo, na área da teologia, tem uma área chamada hermenêutica, tá? Que é uma área de entendimento de texto e leituras bíblicas, né? A hermenêutica e exegese. Mas, sobretudo, eu queria me focar na hermenêutica. A hermenêutica não tem só no direito, na teologia. A hermenêutica tem no direito também, a hermenêutica jurídica, para poder compreender o direito, as leis. Dentro da teologia, você tem essa hermenêutica como campo de compreensão do texto sagrado. Mas a hermenêutica, ela é originalmente o seu conceito do Deus Hermes, que é esse ser divino que fazia o quê? A interpretação das preces, né, do humano até Deus, e esse chegava e ele devolvia para o ser humano. Então, é
0: intermediário.
2: É o intermediário. E dentro das matrizes africanas, nós temos o Exu. Dificilmente você vai ouvir alguém falar de uma exuética, pensando a partir disso, porque vão demonizar. Mas quando é Deus Hermes, está tudo bem. Sendo o cristianismo que não pode se juntar com outras divindades. Mas como é Hermes, tudo bem. mas como
1: é
2: Exu,
1: grega, né?
0: Mas então é porque a academia é dominada.
1: Sim.
2: Chegamos lá.
0: Pronto. É isso,
2: né? Exato, porque a academia é um pensamento eurocêntrico.
0: Portanto, tem que se fundar, digamos assim, uma academia, uma academia, por exemplo, numa universidade africana, virada para a teologia, que será uma outra forma de, se calhar, de visão do que é a teologia, certo?
2: Exato. Eu até diria que a academia seja academia. Espaços de pluralidade de pensamentos.
0: Muito
2: entende?
0: Bem.
2: Então,
1: exato. A própria academia tem que se desconstruir e se desfazer de certos...
2: Exato. Porque muitas das vezes,
0: isto, não é? Sim. Foi feito isto com esta visão.
2: Sim.
0: Mas também há esta visão do Emiliano.
2: Exato.
0: E a visão da Awani.
2: Sim.
1: Okay. E a visão da Fernanda.
0: Não, a minha é plural. É plural.
2: E pode ter a visão dos que transitam e tudo. Eu acho que a academia tem que ser isso.
1: E é válida. E é válida.
2: Academia...
0: Uma teologia mestiça.
1: Sim.
2: Okay. É. Ressalvas do termo.
1: Tem várias questões em relação ao termo mestiçagem.
0: Tudo bem, eu estou aberta ao conhecimento. Eu acho que isto é todo um conhecimento, uma nova forma de ver as coisas. Mas a propósito também dessas várias visões, que algumas são rejeitadas, mas acabam por ser faladas com certeza em determinados locais.
2: Sim.
0: Emiliano, com certeza que ao longo deste tempo de estudo se encontram teólogos, não é? Para discutirem as suas ideias e as suas investigações, não é?
2: Uhum.
0: E o que choques é que há?
2: Assim.
0: No Brasil, com certeza, há ainda muitos choques.
2: Sim. Então, eu gosto de pensar assim, né? Todo o caminho que é disruptivo, ele acaba sendo um caminho solitário e que se trabalha em nichos. E é isso que o próprio Aimé César, né, ele dizia, que ele não quer ficar em guetos. E, inclusive, quando a Fernanda fala sobre o lugar desse pensamento na academia, eu falo sobre uma pluralidade, que a academia seja academia, é a partir disso. Por quê? Porque existe uma lógica de uma pluralidade acadêmica que não é pluralidade, porque é colocando todos os saberes diferentes dentro de um campo marginal, um pequeno canto onde vocês discutem, uhum. E a discussão principal se dá numa outra esfera. Então, nós temos muito
1: alargada.
2: Isso. Então, no Brasil, nós temos essa mesma coisa. Você tem essa pluralidade teológica, de certa forma, mas ainda colocados dentro de nichos, né? Dentro de espaços marginais. E, a partir disso, a gente tem reivindicado, de certa forma, esse saber de maneira que seja um encontro de saberes, de facto, em que possa ter essa discussão com todos os saberes, sem necessariamente a pessoa ser marginalizada. Tá?
0: Okay.
2: Então, esse campo não somos nós que estamos trazendo agora. O Brasil é um vasto campo, tem uma vasta longa trajetória que vem de anos, desde os movimentos negros evangélicos e tantos outros que têm lutado por essa afirmação, que surge também com a questão do, inclusive dentro da esfera católica e depois vai para a esfera evangélica e por aí vai, e que tem caminhado de certa forma um ecumenismo. No início foi muito mais caminhado dentro desse ecumenismo, entre religiões de matriz africana, cristianismo, catolicismo, evangélicos e por tal, mas que hoje, eu digo que hoje o campo evangélico também já está trilhando seus passos sem necessariamente ser um ecumenismo. Dentro do contexto africano, você tem isso, eu falei aqui século I, século II, lá na patrística, esse pensamento a partir da África, mas sistematicamente ela começa a surgir a partir da década de 50, né? Junto mesmo com os panafricanistas que estavam pensando autodeterminação, esses sujeitos cristãos também estavam pensando autodeterminação teológica e como a teologia poderia servir para os interesses da África e da libertação desses africanos, de certa uhum. forma, né? Você vai ter a teologia da enculturação, você vai ter a teologia da libertação, você vai ter a teologia negra sul-africana que lutava contra o apartheid, você vai ter a teologia da reconstrução que está olhando para questões do espaço público, política, fé, tudo isso.
0: E eu posso meter aí uma colherada, a teologia Sim. da crise.
2: A teologia da crise.
0: Não, porque há uma crise de valores, não é? Sim. Também.
3: Sim.
0: E eu quero entender aqui, porque eu não sei, não tenho dados, mas é só uma intuição, que nós vivemos várias fases de interesse de estudo dessa área.
2: Sim.
0: Principalmente porque há várias coisas que vão acontecendo, por exemplo, várias polémicas, vários escândalos. A Igreja, não é, vive um escândalo atroz, não é, de pedofilia, etc. E, portanto, há crise na fé também,
2: sim,
0: não é?
2: Sim.
0: E um afastamento das pessoas, uhum, até no conhecimento.
2: Sim.
0: Até do conhecimento. Mas, ao mesmo tempo, vão surgindo outros movimentos relacionados, ou pelo menos, de certa forma, sei lá, como é que eu hei de dizer isto, a palavra certa para dizer isto, sob a capa de religião, fé, espiritualidade, uhum, e surgem, vão surgindo. E isto para dizer o quê? Como é que os teólogos também acompanham isto no Brasil?
1: Sei,
0: o Brasil é forte também nessa dinâmica. E também do Brasil para a África temos
1: um fluxo
0: enorme. Sim. E eu vou chamar o seguinte. O que são as seitas?
2: Sim.
0: Como é que se distingue... Uhum. O que são as seitas? A partir de quando se diz seitas, é um termo pejorativo, não é? E, portanto, há, julgo eu, uma mistura do que é religião, do que é fé. Tem que haver ali, julgo que terá que se estabelecer. Essas dinâmicas, essas estabelecem-se segundo... alguns pontos. Há regras, não é? Para ser uma coisa ou para ser outra, não sei.
2: Assim, a seita, no final, o que você falou, acabou sendo um termo pejorativo, no sentido de que tudo que sai de matriz é uma seita. Né?
0: Existe... Qual é a matriz?
2: Então, essa é boa pergunta, porque o cristianismo surge como uma seita.
0: Ah.
2: O cristianismo,
0: agora, a adorar agora é a matriz
2: dominante. Exato. O cristianismo surge como uma seita do judaísmo.
0: Então o judaísmo, sim, é o primeiro.
2: Seria a matriz, a matriz. Por isso que nós falamos tradição judaico-cristã. Uhum. É isso que nós falamos. É uma tradição judaico-cristã, o cristianismo.
0: Então
2: surge a partir desse movimento judaico, porque Jesus era um palestino, judeu palestino, e que vivia toda essa tradição judaica. A partir disso, você cria um movimento a partir desse Cristo judeu-palestino. A partir desse Cristo surge uma tradição cristã. E essa tradição cristã é olhada por esse movimento judaico como um movimento de seita.
1: Se tivesse vivo hoje, ok.
2: Então, a partir disso, ele se legitima, sobretudo a partir do século III, né? A partir do momento que Constantino chega ao poder e, de certa forma, torna aquilo uma religião imperial, com um regime de verdade. E, a partir daí, ela cria outras seitas, porque outros começam a olhar para essa junção entre a sua fé que eles seguiram e esse poder político como algo diabólico. E eles fazem o quê? Fazem ruptura.
0: Sim.
2: E, a partir disso, esses outros é que são vistos agora como sectários. Porque seita vem de ser sectário. Você está tá apontado para aqui e alguém aponta para outro lugar. Né? Então esses se tornam os sectários. E a partir daí, ao longo da história do cristianismo, da igreja cristã, você vai ver vários sectários. Toda a conferência, né, que houve desde Niceia, Calcedônia e tantas outras conferências que teve para poderem sentar e ajustarem os valores, os focos e tal, resultou em um grupo sectário.
0: Então não devo estar mal informada em relação... De facto, o que é que significa seita, não é?
2: Não, eu entendo o que estás a dizer. É que porque... a seita...
0: Não, eu acho é que as pessoas
2: Exato.
0: Agarraram nessa... e desconstes te cristalizaram. Porque de facto ficámos habituados a ouvir seita
2: sim,
0: como
2: sim.
0: fundada em exato. Bases que não são corretas.
2: Isso.
0: A explicação
2: exato,
0: do Emiliano é uma explicação que me parece
1: plausível. Mas é
0: exato.
1: Porque se tu pensas...
0: Não pejorativa.
2: Não.
0: É
2: porque
0: uma, um
2: nem
0: rompimento.
2: Toda seita. O que eu estou tentando dizer é que, de fato, há seitas que trazem pensamentos que ferem a humanidade. Tá? Aceita, quando chega até nós, o que a Fernanda está a dizer, a grande preocupação, sobretudo, aceita como desvirtuante de valores.
0: Exato.
2: É sobretudo valores que comprometem a humanidade, que comprometem um código de conduta. Então, tudo aquilo que sai fora desse código de conduta, a Fernanda perguntou, e bem, qual é a regra? Dentro de toda convenção religiosa, estrutura religiosa, existem regras, assim como numa empresa. Entende? Se nós formos traduzir em termos de palavras de empresa, aceita seria a concorrência. Entende?
0: Okay,
2: em termos de palavra de empresa.
1: Concorrência desleal.
2: Uma concorrência desleal,
1: maléfica.
2: Por aí vai. Então, nós, dentro do cristianismo, dentro da religião de fé, né, nós temos visto dentro de, eu pelo menos encaro aceita dentro dessa perspectiva de que ela sempre vai estar envolta a questões pejorativas, porque quem está denominar enquanto seita é a pessoa ferida.
0: São entendi. Os outros.
2: São
0: os estão
2: outros.
0: Fora.
2: Exato. Eles, eles é
0: nós.
2: Que saíram
0: se
2: de nós.
0: Se disser alguma coisa, depois, ok, eu estou a perceber.
2: Mas que existem vários segmentos, então eu gosto de entender mais como um segmento, vários segmentos que criam, de certa forma, saem de uma matriz e a partir dessa matriz criam teologias que, de certa forma, comprometem com a questão religiosa, seja com o código de conduta aonde ela pertencia, né? Porque para sair tem que estar descontente com alguma coisa dessa matriz, certo? Que não está mais batendo certo as ideias,
0: certo.
2: E ela acaba saindo. Ao sair, ela é vista enquanto algo sectário, mas só porque essa ruptura não necessariamente significa que ela está cometendo alguma coisa errada, porque o protestantismo, ele é visto quanto uma seita quando sai do cristianismo, do catolicismo.
0: E o que é que eles protestam?
2: O protestantismo. Viu?
1: Lutero, né?
2: Exato. A gente fala sobre a religião, o cristianismo sempre está vinculado com a política. Lutero sai por causa desse vínculo entre o catolicismo e a política.
0: Ok.
2: O anglicanismo, quando surge, é a mesma coisa.
1: Ele queria
2: política.
1: Divorciar-se.
2: É seu
1: o anglicanismo, você, ele queria divorciar-se e a igreja não deixava.
0: Mas sabes uma coisa? E que não me... Católica. Não me levem a mal, eu acho que isso teria evitado, se calhar, algumas coisas que aconteceram na Igreja Católica.
1: Com certeza.
0: Porque eu considero, se calhar vou dizer aqui algumas barbaridades, mas eu considero, de facto, a Igreja é o ser humano também.
1: Sim.
0: Somos nós, não é?
2: Uhum.
0: E eu acho que há pessoas que pelo trabalho delas, sejam casadas, sejam solteiras, sejam... O trabalho delas é um trabalho de Deus.
1: Sim.
0: E, portanto, essas regras feitas pelo homem, não é? Não vais casar, não vais não sei o quê, se calhar foram causadoras de algumas...
1: Sim, eu duvido muito, quer dizer, eu não estava lá, mas duvido muito que Cristo tenha dito... Não casem.
0: Não casem.
2: Aí vai na hermenêutica.
0: Não é não casem. É para se dedicarem à fé.
2: Totalmente à fé.
0: Totalmente à fé. Não podem procriar, não podem ter relações.
2: Então, isso é o que nós falamos. É a linha teológica, né, que cada segmento cristão optou por seguir, né? O protestantismo, através de Lutero, não seguiu essa linha teológica, né? O anglicanismo, né, também não seguiu essa linha teológica. Você, dentro do catolicismo, você tem o próprio catolicismo romano, que é diferente do catolicismo ortodoxo, né, oriental, né,
1: o catolicismo
2: dois. Oriental. Nossa. Então você começa a perceber, de certa forma, que são desajustes. Eu estava lendo esses dias sobre a patrística e essa ruptura entre o catolicismo oriental e o catolicismo romano, em que um dos autores, ele diz assim, quando você ver, o problema é muito menos do que realmente foi. Só faltou talvez conversa para eles chegarem a uma conclusão. Mas os pensamentos, ele estava tão, vamos dizer, porque quando você analisa a fundo o pensamento, você vai ver que eles estão falando a mesma coisa. Mas talvez questões políticas, questões atinentes extra-religioso acabam, muitas das vezes, ter mais poder do que necessariamente a leitura que se faz do texto em si. O que eu estou tentando dizer é, muitas rupturas é muito mais por uma pretensão política, né? E nós vimos isso nos casos, nos exemplos que nós demos aqui, do que necessariamente uma questão teológica.
0: Pois. Mas escolher pesquisar, investigar e assumir que há uma teologia...
2: O erro.
0: Não, que há uma teologia negra, tá, não é? Ou uma teologia africana, é um movimento académico, sim, ou é um movimento político?
2: Tá, aí vai como eu cheguei aí. Isso é boa pergunta, hein? Eu gosto de pensar com Desmond Tutu, um arcebispo sul-africano, que era um defensor da teologia africana e da teologia negra, e que ele dizia o seguinte, não é o fato de ele reivindicar justiça, direito, porque a questão da negritude é uma questão de justiça e uma questão de direito. Nem o fato de eu reivindicar isso no espaço público que necessariamente me torna um não cristão. Porque geralmente tem essa ideia. Quando você está a reivindicar justiça, direito, as pessoas necessariamente já te colocam dentro de
0: uma esfera política.
2: Uma esfera política,
1: e afastado da...
2: uma gaveta da política, como se fosse que você está sendo menos cristão. E aí ele dizia, é o fato de eu ser cristão que eu faço essas coisas. Então, é o fato de eu ser cristão que eu pesquiso sobre teologia negra, porque eu entendo que existe uma teologia que dessubjetiva e que se está dessubjetivar, portanto, está comprometendo, inclusive, a própria noção de divino que nós defendemos. Entende? Porque se eu estou dizendo que o negro é menos do que o branco, a partir dessa lógica de Deus, que é a teologia por detrás, que ampara esse processo de racialização, então eu estou dizendo que o próprio Deus é racista.
1: Puxa.
2: Entende? Uhum. Então, se Deus é racista, então esse eu como cristão, e eu estou adorando um Deus, então estou adorando um Deus racista. Então, preciso, de certa forma, falar que essa teologia, estudar, pesquisar, e chegar à conclusão que essa teologia, ela é racista. E, portanto, tem que ser descartada. Que Deus não é racista, é o Deus produzido. Aí nós criamos uma outra noção, que é a noção de que Deus nós estamos falando. Entende? Uhum. De que Deus nós estamos falando? É o teu Deus que ampara todas essas políticas racistas ou Deus que é promotor da vida, da justiça e do amor? Então, a partir daí, entra nessa questão que você traz sobre se o Emiliano chega, por exemplo, vou trazer para o meu caso, por mais uma questão teológica ou por mais uma questão política. Mas, ao mesmo tempo, ela acaba sendo as duas coisas.
1: Exato.
2: Por que, que ela acaba sendo duas coisas? E aqui usando mesmo os postulados que eles usam, que é aristotélico. Todo ser é um ser político, porque a política se faz na esfera pública. Né? O problema é que nós achamos que política é só representação, essa
1: partidária.
2: Política representativa, sim, partidária. Mas a política é a partir da nossa conversa, nós estamos fazendo política.
1: Né?
2: Então, se política é o que se faz no cotidiano, é uma postura afirmativa de acordo com alguma coisa que se faz no cotidiano, então, necessariamente, ao ser teólogo negro e de alguém que produz teologia negra africana, eu estou sendo político. Por quê? Porque eu estou, de certa forma, indo contra valores dentro dessa esfera da cidade, valores políticos. Então, a fazer isso, eu estou sendo também um ser político. Mas qual é a primeira coisa? É um ser cristão dentro de uma esfera da cidade, do público, e, portanto, está a fazer política, porque ele está dentro da esfera pública buscando os valores que a política, de certa forma, também busca, que é a justiça, que é o amor, que é o perdão, e falamos de reconciliação.
0: Precisamos de mais teólogos.
1: É muito complexo, né? Porque...
0: teólogos na Assembleia.
2: Aí talvez é a minha crítica.
1: Talvez não seja o espaço deles.
2: É, porque o Brasil, por exemplo, é o país que nós temos uma bancada evangélica. Né? Aqui em Portugal não existe uma bancada evangélica.
0: Não.
2: E, aliás, constitucionalmente
0: mas
2: não é permitido. Está-se
1: levar várias questões sociais.
2: Então, geralmente as pessoas pensam, tá, Emiliano, então se você está defendendo uma teologia política, uma teologia pública, então você defende a presença de sujeitos, pastores, numa assembleia e tal? Não. De certa forma, eu sou contrário a isso. A não ser que você seja um sujeito que saiba a diferença do que é uma assembleia e do que é um espaço religioso. O que acontece de várias bancadas evangélicas é que fazem do Congresso, no caso brasileiro, fazem da Assembleia um espaço, uma alavanca do seu púlpito. Se você está fazendo isso, então você está confundindo as coisas. Entende? Uma coisa é o ambiente eclesiástico.
0: E é fácil separar?
2: Não.
0: Ou cada um tem que estar, de facto, repensar o que é estar numa Assembleia que... política e não num campo religioso.
1: É porque,
0: se calhar,
1: porque
0: quando... à partida, nem esse espaço devia existir.
1: Porque, supostamente, quando a pessoa vai para um espaço como é a Assembleia, é para pensar o povo como um todo.
2: Aí não vai ter simplesmente o irmãozinho da fé, da tua igreja. Entende?
1: Você tem que pensar, eu vou ter que pensar e legislar para quem.
0: Essa é a ideia base de todos.
1: Deveria ser, na prática.
0: Mas à partida, com evangélicos, assumidamente com uma bancada evangélica, já estamos também... Exatamente.
2: Exato. Acho que é reformular o conceito do público, da defesa do público, né? Porque enquanto parlamentar, você está para defender valores que, de certa forma, serão universais. Eu penso dessa forma, valores que agrega para uma universalidade. O problema é que muita gente entende que eu estou aí, sou representante de uma pessoa da minha igreja e muitos deles até nem é representante da igreja, é representante dos seus interesses.
0: Meu próprio.
2: Então, a maneira com que gera a própria igreja, que é a partir dessa noção de prosperidade, de encher as arcas, encher os bolsos e tal, é essa mesma forma que ele vai levar para a Assembleia. Isso faz com que pastor... mais um projeto de lei voltado, por exemplo, para anticorrupção e ele simplesmente veta. Ué, você é pastor, um projeto contra a corrupção você está vetando? Não, como não foi proposto por mim, não posso, entende? Então muita gente faz isso, faz confusão, porque entende que aquilo é o seu púlpito. Aquilo não traz uma discussão saudável para o ambiente público. Eu defendo uma teologia pública a partir do encontro das pluralidades. E a partir disso, se for conversar ou partir desde a pluralidade e desde conceitos que, de certa forma, estão além de doutrinação, de doutrina, aí sim podemos falar de uma teologia pública, de uma teologia negra, de uma teologia política, de uma teologia africana. Por isso o nome africano, porque a africanidade diz o princípio básico da vida. A negritude é um movimento político, que é o que você tinha perguntado, mas também tem a ver com vida. Porque é a afirmação de um povo que constantemente é atentado à sua vida. Entende? Então, não necessariamente uma pessoa negra que tem que fazer uma teologia negra. Aqui entramos numa outra pergunta. É uma postura, de certa forma, política também. Né?
0: Outra coisa que me deixa dúvidas e que eu gostava de ouvir a opinião do Emiliano é, às vezes pensamos na religião quando ela é instituída, como algo que não te deixa ter uma certa individualidade.
2: Sim.
0: Ou seja, se tu pensas ou se tu questionas, és colocado fora, não é?
2: Exato.
0: E são todas as religiões assim? Ou há umas que são melhores e que aceitam tudo? E que aceitam que tu tenhas dúvidas? E que aceitam o teu estar, o teu ser?
2: Sim.
0: Porque as pessoas acabam por escolher... às vezes as religiões, consoante a sua personalidade. Às vezes têm que se conter, porque a religião não permite que tu faças, mesmo que não seja um atentado contra, mesmo que seja uma forma de estar na vida. Sim. Ou então tu sais na religião e fundas outra religião.
1: Também pode ser livre-arbítrio.
0: Exato. É para terminar.
2: Eu acho que eu já passei também um pouquinho por tudo isso. Eu já saí de igreja porque não eram conivente com o que eu pensava, sobretudo por questões raciais, né? que é o que eu penso, que é o que eu discuto. A partir disso eu saí, eu poderia ter fundado uma igreja, mas eu não tem aquilo também. Eu nunca pensei necessariamente que a fundação de uma igreja vai acabar com algum tipo de mal, né? Tem duas formas de você lidar com uma situação. Ou você tentando mudar aquela estrutura, ou a estrutura te moldar. Então, as pessoas que não entendem isso, as pessoas que não entendem que a estrutura pode moldar o sujeito, chega num momento que não consegue mais, né, contribuir para aquilo e entende que aquilo vai lhe moldar, ou você sai ou você funda uma outra coisa. Eu sou aquele sujeito que saí, né, preferi sair e, a partir disso, olhar quais ao meu redor que estão fazendo trabalhos semelhantes aonde eu possa me inserir.
0: Muito bem.
2: Né? Então tem essa forma. E a partir daí, juntar forças, já que todos estamos nesse campo da marginalidade, juntar forças para que esse pensamento
0: Então, para a
2: chegue a
0: mudança.
2: outros lugares. Né? Você falou, por exemplo, sobre encontros onde nós podemos discutir essas questões e tudo.
0: Exato.
2: Recentemente, no Brasil, nós tivemos a conferência Enegrecer. Né? Que é uma conferência que foi feita por vários coletivos, dentre eles o meu, que é o grupo, né? Grupo de Pensamentos, Teologia e Negritude, né? GT Teologia e Negritude, vinculado à Fraternidade Teológica Latino-Americana, que eu coordeno junto com o Rogério Donizete. Mas a esse tem vários outros coletivos que, em parceria com o Movimento Negro Evangélico, realizaram essa conferência internacional Enegrecer, que trouxe sujeitos da África do Sul, sujeitos dos Estados Unidos, da Colômbia, de vários outros segmentos. E nós percebemos que é algo que está sendo pensado de uma forma planetária nesse sentido, né? É algo que trocamos experiência, trocamos vivências, vimos que muitas delas são semelhantes, mas que tudo isso é necessário porque temos também de um outro lado um outro segmento que constantemente quer nos matar. Entende? Ou a gente se junta enquanto coletivo e começamos, não só escrevendo, mas necessariamente nos mostramos firmemente na luta contra todas as experiências raciais e racistas envolto de uma religiosidade, né? E para isso nós precisamos nos munir de tudo que nós temos. Né? Desde a coletividade, desde marchas, né? Desde conhecimento, produção de conhecimento. Inclusive, está para sair um livro a partir dessa conferência.
1: Produção formal, né?
2: Exato.
1: Porque a produção de conhecimento informal.
0: Ah, não, sim, mas formal. Ou
2: Então
0: seja.
2: nós estamos tentando produzir. Eu mesmo estou para, acho, final desse ano ou início do próximo ano, para tirar um livro sobre martírio. Precisamente a partir, né, não sei quantos de vocês ouviram, depois da morte do Charles Kirk, muita gente começou a colocá-lo dentro de uma pegada de mártires. Isso desembocou na mídia social uma luta de quem é mártir e quem não é. Por exemplo, o Kirk, há pessoas que, livrarias renomadas no Brasil, que colocaram o Kirk no mesmo segmento de martírio que nem Romero, que lutou contra o império colonial ou ditaduras, né? Ou contra, no mesmo segmento que Martin Luther King, sendo que
1: Uma
2: Kirk era
1: ofensa.
2: contrário a Martin Luther King.
1: Uma
2: Então,
1: ofensa.
2: até que ponto a
1: Sim.
2: noção martírio está sendo mobilizada, até que ponto está sendo disputada? E é pensando nisso que eu estou tirando esse livro sobre mártires, né? A partir de Felicidade Perpétua, para entender o mártires como alguém que se opõe a um regime imperial de verdade, né? Então é isso.
0: Só ideias, fica aqui estas propostas. Há também um outro livro do Emiliano, que é coautor ou coorganizador com o Rogério Bueno, que tem por título.
2: Já agora eu trouxe aqui, tá? O
0: Ah,
2: outro eu vou trazer para você, eu
1: teologia.
2: prometo,
1: Mostra,
2: tá? Vou
1: mostra
2: trazer
1: no,
2: para as
1: na câmara,
2: duas.
1: mostra na câmara.
2: Ah, tá aqui.
0: Teologia e Negritude. E tem os deslocamentos da teologia a partir das experiências negras. É este o título deste livro que agora
2: Esse é
0: recebo
2: seu, tá?
0: pelo
2: Tá aqui.
0: Emiliano João. Muito
2: Ah, e o seu eu
0: obrigada.
2: prometo que eu trago.
1: Eu vou cobrar.
2: Com
0: Eu
2: certeza,
0: tiro
2: cobra mesmo.
0: fotocópia. Que horror. Olha, Liliana, obrigada.
2: Ah, eu que agradeço o convite.
0: E estaremos sempre abertos para novas discussões à
1: volta. Sim, e quando sair o próximo livro,
0: é verdade,
1: por
0: quem
1: aqui,
0: é mártir e quem não é.
1: É uma boa conversa também.
0: Obrigada ao Ani. Até à próxima quarta.
1: Até à próxima. Eu aqui despeço-me em meu nome e em nome do Paulo.
0: Boa, boa. Tchau, tchau.
2: Tchau. Avenida Marginal.

0: Esta semana estamos entre os Países Baixos e a cidade da Praia, em Cabo Verde. Conhecemos o álbum que junta Carlos Matos, Elias Gomes e Ndu Carlos. Ilha Ilhéu. Life in Cape Verde. O projeto Matos Trio é um grupo RTP África.
1: Ilha Ilhéu, Matos Trio, Life in Cape Verde. O álbum Ilha Ilhéu é uma gravação ao vivo baseada nos estilos musicais tradicionais de Cabo Verde. Consiste principalmente em peças autorais com bastante espaço para improvisação e interações espontâneas. O Matos Trio surgiram de um álbum anterior, Piano Solo de Carlos Matos. Depois de assistir um recital de piano, o Sr. Vô Monteiro recomendou-me que levasse um trio ao Festival de Jazz em Mindelo, Mindelo Summer Jazz. Logo pensei no Ndu e mais tarde o seu ex-aluno Elias Gomes no baixo. E ele junta-se à equipa. Houve uma ligação imediata durante os primeiros ensaios em Praia, o que torna esse trio muito especial. O título Ilhéu significa Ilhéus, os músicos, que se deslocam numa ilha, que é um palco, para outras terras musicais.

contratempo. Por vezes é necessário tomar um rumo diferente, mesmo que a maioria siga na direção oposta, ou se defender a sua convicção e mantenha-se firme nela.

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espiar. Significa, olha, um apelo para que cada um de nós esteja atento ao bem-estar.

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1: 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Mesmo que esteja num avião prestes a aterrar e necessita de atravessar uma nuvem densa para realizar uma aterragem segura.

Nós da Matos Trio procuramos sempre refrescar a memória coletiva de que temos uma rica tradição musical em Cabo Verde. Neste caso, para homenagear o grande compositor de São Domingos, Santiago, Ano Novo.

0: 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A língua portuguesa constrói-se todos os dias através das viagens, dos encontros e das influências entre povos e culturas. É uma língua viva, diversa e em permanente transformação, falada por milhões de pessoas nos países da Comunidade dos Países de Língua Portuguesa, a Cplp. Em cada território, as palavras ganham novos sons, novos significados e diferentes formas de contar o mundo. Assinalando o 5 de maio, Dia Mundial da Língua Portuguesa, o Instituto Internacional da Língua Portuguesa e a Academia de Ciências de Lisboa lançam o Atlas Lexicográfico da Língua Portuguesa, uma nova plataforma digital dedicada à riqueza e diversidade do léxico português nos vários países e comunidades de língua portuguesa. A acompanhar este projeto é também apresentado o Manual de Estilo e de Redação do Atlas Lexicográfico da Língua Portuguesa, da autoria de Ana Salgado e Raquel Silva, um guia destinado a apoiar todos os que desejam participar na construção e no desenvolvimento desta ferramenta colaborativa. Para falar sobre a importância deste Atlas e sobre a diversidade do português no espaço lusófono, o Língua de Todos conversou com a professora Ana Salgado.
1: Portanto, o Atlas Lexicográfico da Língua Portuguesa, na verdade, parte de uma iniciativa conjunta entre o Instituto Internacional da Língua Portuguesa e a Academia das Ciências, através do Instituto de Lexicografia e Lexicologia da Língua Portuguesa, e aqui envolve, digamos, todas as comissões nacionais dependentes do Instituto Internacional da Língua Portuguesa. A ideia começou por criar, digamos, uma simples ferramenta que servisse os cursos de formação em lexicografia que estão a ser promovidos pelo Instituto Internacional da Língua Portuguesa em parceria com a Academia das Ciências de Lisboa. E, na verdade, o que nós estamos a fazer, dando esta formação em lexicografia, é registar unidades que são específicas das variedades da língua portuguesa, porque encaramos a língua portuguesa como língua pluricêntrica e tendo esta oportunidade de estar conjuntamente a formar pessoas, não é, de diferentes espaços da língua portuguesa, na verdade nós precisávamos de um espaço para registar exatamente essa mesma informação, os conteúdos que nós íamos lecionando. E daqui fomos-nos apercebendo, de facto, que havia um entusiasmo muito grande por parte dos formandos, havia um interesse em ter uma base partilhada, sobretudo aqui por parte também do Instituto Internacional da Língua Portuguesa, e então decidimos avançar com este lançamento do Atlas Lexicográfico da Língua Portuguesa. De momento, o Atlas, e atenção, nós não lhe chamamos dicionário, nós chamamos Atlas no sentido em que o nosso objetivo principal, não é, é ter este recurso digital, que é um recurso digital colaborativo, e a nossa intenção, de facto, é mapear as palavras que são usadas nos diferentes espaços da língua portuguesa, documentando significados, documentando usos, os contextos, bem como as suas fontes. Inicialmente trabalhamos com os formandos do curso de lexicografia, como eu disse anteriormente, e entretanto eu própria acabei por apresentar esta mesma plataforma a estudantes de algumas unidades curriculares, nomeadamente variedades portuguesas, na Faculdade de Letras da Universidade do Porto e também outros de métodos e técnicas de pesquisa, e também esses mesmos estudantes então contribuíram agora para este primeiro leque de lemas, de entradas que nós agora disponibilizamos. Portanto, a intenção é, sobretudo, não é, deixar este registro, estas anotações de onde é que estes lemas, estas unidades lexicais estão a ser tratadas, onde é que estão a ocorrer, em que registro. E, portanto, dar conta desta grande riqueza da língua portuguesa e desta diversidade linguística.
2: É um projeto colaborativo e qualquer pessoa pode contribuir. Como se garante o rigor científico numa obra aberta?
1: Portanto, neste momento, ainda que eu fale de um lançamento do Atlas Lexicográfico da Língua Portuguesa, é preciso ter em conta que para aceder a esta base de dados é sempre necessário fazer um registro, ou seja, se houver pessoas interessadas em colaborar, terão de dirigir-se exatamente à página do Atlas Lexicográfico do Atlas Lexicográfico que está disponibilizado na Academia das Ciências de Lisboa, têm de preencher um formulário e depois é dado-lhe então uma senha para entrar nesta base de dados. Quando me pergunta como é que se faz a validação de um trabalho que é colaborativo, porque esta iniciativa está a ser coordenada por nós dentro da Academia das Ciências de Lisboa, mas nós contamos com uma especialista, a doutora Raquel Silva, que na verdade está em nome do Instituto Internacional da Língua Portuguesa a validar essas mesmas entradas. Ela faz uma primeira, digamos, revisão. Dessa revisão que é feita, ou seja, um colaborador pode propor um termo, pode dicionarizá-lo, pode preencher depois os campos que são necessários. Depois, então, entra essa pessoa responsável pela revisão dos conteúdos. Assim que estes conteúdos estão revistos, as entradas, digamos que estão prontas para ser validadas pelas diferentes comissões nacionais. E, portanto, nós vamos sempre distribuir estas entradas por equipas que estão a ser constituídas pelas diferentes comissões nacionais.
2: A plataforma LexSmart foi desenvolvida por si, porque foi necessário criar uma ferramenta de raiz em vez de adaptar o que já existia.
1: Nós, neste caso particular, partimos do zero. Nós não tínhamos absolutamente nada. Portanto, nós temos desde maio de 2026, desde o presente ano, este protocolo de colaboração entre a Academia das Ciências de Lisboa e o Instituto Internacional da Língua Portuguesa. O que acontece é que dentro da Academia, nós lançamos em 2023 o Dicionário Digital, o Dicionário da Língua Portuguesa, que na verdade é uma atualização do dicionário em dois volumes publicado em 2001 sob a coordenação do professor João Malaca Castelheiro. E, portanto, quando eu passei a colaborar com o Instituto de Lexicologia e Lexicografia da Língua Portuguesa, a primeira necessidade logo que foi identificada foi a criação de uma base de dados, porque nós apenas tínhamos acesso ao PDF que tinha sido, à data, portanto em 2001, tinha sido publicado pela editora Verbo, e nós só tínhamos acesso exatamente a esse mesmo PDF. E, portanto, esta ferramenta que nós usamos para editar conteúdos lexicográficos dentro do Instituto, na verdade, mais do que eu, tem um nome à cabeça que é o do Alberto Simões, o Dr. Alberto Simões, que juntamente comigo, mas não eu não da parte, digamos, mais técnica, da parte da componente microestrutural, da parte do que é que fazia falta em cada uma das entradas lexicográficas, então construímos então conjuntamente e disponibilizamos esta ferramenta para, digamos, albergar o Dicionário da Língua Portuguesa. Esta mesma ferramenta, hoje ao serviço do Instituto de Lexicologia e Lexicografia, ela tem sido usada noutros projetos lexicográficos, nomeadamente no Dicionário Histórico-Biográfico, que está a ser agora também editado pela Academia das Ciências de Lisboa. E então, sentindo esta necessidade de ter uma plataforma para que os formandos pudessem pôr em prática, na verdade, os conhecimentos teóricos adquiridos durante a formação, claro que usamos, replicamos esta base de dados. O que acontece é que a base de dados, quando estamos a trabalhar nesta perspectiva pluricêntrica, nós não podemos usar, digamos, esses todos os componentes que estamos a usar para o Dicionário da Língua Portuguesa, porque neste caso nós estamos a abrir os horizontes. Portanto, nós aqui o que acontece é que ao trabalhar a perspectiva pluricêntrica, nós vamos necessariamente, por exemplo, ter um campo como as variedades. E num Dicionário de Língua Portuguesa, como o da Academia das Ciências de Lisboa, eu estou, maior parte do tempo, a trabalhar nas palavras que ocorrem na variedade europeia da língua portuguesa. É evidente que nós também registamos regionalismos, registamos outras palavras que ocorrem nas variedades, mas digamos que esse não é o nosso cerne, não é? E, portanto, agora encarando o português como língua pluricêntrica, nós tivemos de fazer algumas modificações exatamente a essa estrutura inicial dos dados. Quando me pergunta porquê que não usar outra plataforma, usamos esta porque estávamos a partir mesmo do zero. Não havia outra qualquer ferramenta. E o outro ponto é que esta ferramenta, o LexSmart, é uma ferramenta que está disponibilizada, código aberto, portanto, não tem licenças, é de uso inteiramente gratuito, o que nos permite, então, esta forma de trabalhar, digamos, colaborativamente.
0: Ana Salgado, sobre o Atlas Lexicográfico da Língua Portuguesa.

0: Teima com Tzotzi Niga, com a canção Muchado. Continuamos a conversa com Ana Salgado sobre a edição deste mês de maio do Atlas Lexicográfico da Língua Portuguesa. Mas será que a língua portuguesa beneficia dos recursos digitais que a sua dimensão merece, ou estar-se-á tão só a recuperar algum atraso? Ana Salgado.
1: Eu diria que em casos de parceiros envolvidos neste projeto, como é o caso da Academia das Ciências de Lisboa, a Academia Brasileira de Letras, estas instituições, no que diz respeito, e aqui apenas me limito à questão dos recursos lexicográficos, estas instituições já disponibilizam atualmente recursos digitais. Quer a Academia das Ciências de Lisboa, quer a Academia Brasileira de Letras, têm disponibilizado atualizações dos seus vocabulários ortográficos, também dos seus dicionários, e, portanto, aqui nós temos, digamos, recursos digitais. É evidente que há espaços na língua portuguesa que precisam ainda e, sobretudo, deste nosso contributo. E também esta iniciativa e esta necessidade que nós sentimos depois de criar o Atlas Lexicográfico é que fomos observando que seria útil, digamos, para outros contextos, nomeadamente no contexto africano, no contexto asiático também, terem uma plataforma onde pudessem registar conteúdos. É evidente, nestes mesmos contextos, nós já vamos encontrando pontualmente alguns recursos lexicográficos digitais. Não é? E não posso deixar de citar, não é, a base de neologismos, porque, por exemplo, que tem Moçambique, algumas iniciativas esporádicas também que vamos vendo aparecendo em Angola, mas de facto, digamos que aqui há um desequilíbrio, sem dúvida alguma, há um desequilíbrio.
2: Como é que se pode ultrapassar isso?
1: Exatamente, eu acho que empreendendo, levando a cabo iniciativas como estas. Ou seja, na verdade, nós estamos a partilhar uma plataforma que pode ser usada colaborativamente para os efeitos depois que desejarem. Podem ir registando o conteúdo, mas esse mesmo conteúdo depois pode ser usado para as suas investigações, pode ser usado para futuros trabalhos de estudantes, pode ser usado para elaborar artigos científicos, pode ser apenas consultado, apenas como uma ferramenta de consulta e, sobretudo, pensando também nos nossos leitores, não é? Espalhados por esses diferentes espaços de expressão portuguesa que tantas vezes nos têm solicitado ao Instituto que criemos mais ferramentas a pensar exatamente nessas mesmas necessidades.
0: Ana Salgado sobre o Atlas Lexicográfico da Língua Portuguesa.
3: Ciberdúvidas responde.
0: Qual é a opção correta? Quer um bolo pelo preço de antes da crise ou quer um bolo pelo preço de antes da crise? A resposta de Carla Marques.
2: Se o que se pretende dizer é que se deseja um bolo com o preço de um período anterior à crise, a opção correta será quer um bolo pelo preço de antes da crise. Ou seja, a proposição de...
4: São 5 horas 4 nos Açores.
5: O não da UGT ao acordo na concertação social teve influência do Presidente da República, é o que considera a Ministra do Trabalho, declarações de Maria do Rosário Ramalho ao programa Política com Assinatura. Afinal, já não é hoje como estava previsto, a entrega dos nomes para o Tribunal Constitucional volta a ser adiada.
4: Esta hora com 13 graus em Braga, em Faro e também em Coimbra, estão 14 graus no Porto, Lisboa com 15, Ponta Delgada e o Funchal agora com 17 graus. Notícias com Ana Fernandes Silva.
5: Foi sem qualquer intenção, mas para a Ministra do Trabalho, o Presidente da República teve influência na posição da UGT relativamente ao acordo na concertação social. Durante a campanha às presidenciais, António José Seguro afirmou que não iria promulgar a proposta na versão inicial do governo e que só o faria se houvesse acordo. O então candidato a Belém admitia que um acordo com a UGT punha a reforma mais próxima da promulgação. Entrevistada no podcast podcast da Antena 1, Política com Assinatura. Maria do Rosário Ramalho admite que seguro podia não ter a intenção, mas acabou a suportar a posição da UGT.
6: A posição do então candidato à Presidência da República, essa declaração que ele fez, empoderou a UGT no sentido que tornou dispensável chegar a acordo.
7: Portanto, há aqui uma responsabilidade de António José Seguro?
6: Não, de modo nenhum, não há uma responsabilidade. É o que eu estou a dizer é a interpretação que faço relativamente ao que é que as palavras dele poderão ter permitido à UGT. É esse eventual empoderamento.
7: Para
6: não celebrar o acordo. E eu julgo que queria exatamente o contrário. Levá-los a sentar outra vez à mesa e, portanto, a negociar outra vez. Como, aliás, aconteceu, ele fez-nos esse...
7: No fundo, as palavras tiveram um efeito contrário.
6: Eu acho que tiveram um efeito ao contrário do que ele pretendia. Em vez de ser, enfim, entusiasmar para um acordo, afinal, a UGT, na verdade, ficou legitimada para não celebrar o acordo, como veio a acontecer.
5: A ministra mostra-se disponível para negociar com o Chega e com todos os partidos. Esta segunda-feira, o líder do Chega disse que o partido ainda não definiu o sentido de voto em relação ao pacote laboral. Maria do Rosário Ramalho não estabelece metas para o valor do salário médio em Portugal, mas diz desde logo que para que haja aumentos é preciso que as reformas sejam aprovadas.
6: Relativamente ao salário médio, que haja uma taxa de crescimento que varia todos os anos, de acordo com a métrica que fizemos. A cota deve subir 4,6, 4,7 este ano. Está lá escrito.
7: Eu estou-lhe a pedir uma meta realista. Portanto, na sua opinião...
6: Eu acho que nós não podemos estabelecer metas, não é? Temos agora que fazer as contas, até porque a legislatura mudou, não é? E, portanto, o nosso acordo foi feito ainda na legislatura anterior, acabava em 2028, mas com certeza um bom bocado acima do que estava previsto ali. Mas é preciso que as reformas se façam, uma delas, não só esta, mas também reforma fiscal, reforma do Estado e esta, quer dizer, se faça no sentido de efetivamente flexibilizar.
5: A ministra do Trabalho no podcast Política com Assinatura de Natália Carvalho, que vai para o ar depois das notícias às 10 da manhã. Luís Montenegro pede responsabilidade à oposição e avisa que o PSD vai forçar os partidos a revelarem-se na hora de votar reformas. O presidente dos sociais-democratas apresentou na última noite a recandidatura à liderança do partido com os olhos postos numa maioria absoluta. Inês Ameixa.
8: Sem eleições à vista e sem maioria absoluta no Parlamento, Luís Montenegro reconhece que esse é um objetivo futuro.
9: Nós ainda estamos com esse objetivo na nossa mira.
8: E não é absoluta, mas os portugueses deram há um ano uma maioria à AD. E isso também tem valores.
9: Não subestimem, é que nós já obtivemos duas maiorias para governar nas urnas, na base da confiança das pessoas. Não quisemos governar na base de nenhum estratagema, conluio ou combinação feita atrás da vontade das pessoas.
8: Na apresentação da candidatura única à liderança do PSD, Luís Montenegro mantém o não é não ao Chega e rejeita um Bloco Central com o Partido Socialista. Ainda assim,
9: o povo português não pediu a ninguém para fazer nenhuma cerca sanitária com ninguém.
8: E por isso o governo vai continuar a dialogar com todos. Mas Montenegro deixa para registro.
9: Desde que nós fomos para o governo, o Partido Socialista e o Chega votaram mais vezes um com o outro de qualquer um deles com os partidos do governo.
8: O primeiro-ministro chama assim à responsabilidade, PS e Chega, e resume desta forma a leitura que faz do voto dos portugueses há um ano.
9: A minha interpretação é que os portugueses nos pediram, e me pediram a mim particularmente, que não deixasse que prevalecesse na política portuguesa a irresponsabilidade e a imaturidade do Chega, por um lado, e também não deixasse que prevalecesse o imobilismo, a estatização do socialismo, por outro lado.
8: Montenegro promete espírito de diálogo e aproximações, mas um governo moderado e responsável com um único fim em mente.
9: Vamos continuar a trabalhar e vamos fazer Portugal maior.
5: Luís Montenegro, na apresentação da candidatura em Sintra, as eleições diretas no PSD estão marcadas para o próximo dia 30. Luís Montenegro é candidato único. Mais uma vez adiada a entrega de nomes para o Tribunal Constitucional, que estava prevista para hoje. Ao que a Antena 1 apurou, o Presidente da Assembleia da República enviou uma comunicação a informar os grupos parlamentares da decisão. José Pedro Aguiar Branco justifica o adiamento com o facto de ainda não ter sido publicada em Diário da República a renúncia do Presidente José João Abrantes. A entrega dos nomes vai agora ser discutida e agendada na próxima Conferência de Líderes, marcada para quarta-feira. O processo já se arrasta há largos meses, mas o PSD já tem acordo com o Chega e com o Partido Socialista para os nomes indicados pelo Parlamento para o Tribunal Constitucional. Fechamos no Mundial de Futebol. Já são conhecidos os convocados do Brasil. Entre as escolhas do treinador Carlo Ancelotti, o destaque vai para o regresso de Neymar. Não há qualquer jogador a atuar no campeonato português presente na convocatória, mas há nomes bem conhecidos dos portugueses, como Ederson, Danilo, Casemiro e Rafinha, atletas que já atuaram em equipas portuguesas. Esta terça-feira, à 1 da tarde, Roberto Martínez anuncia os convocados de Portugal.
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10: Vasco Diniz. Muito bom dia e uma boa terça-feira. Vamos começar já a seguir com Rony Fuego e também com Carlão.

0: Hoje é dia de passarmos também pelo Top 10 Mais da Rádio com Nuno Sardinha. Já não falta muito tempo, mas para já temos os atrasos na renovação de títulos de residência na AIMA, em mais uma edição do Consultório Jurídico.
1: Como é que eu posso fazer para me legalizar?
2: Um contrato de trabalho pode ser feito por um dia, pode ser feito por um mês. Existe liberdade na fixação do prazo de duração do contrato de trabalho.
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4: É morosidade na renovação dos títulos de residência, não, dos cidadãos estrangeiros residentes em Portugal por parte da AIMA. A AIMA leva bastante tempo para renovar o título de residência. Normalmente, quando alguém tem o seu título em renovação, recebe um recibo comprovativo de que tem o seu processo na AIMA. E com esse título, a lei entende que a pessoa está legal. Só que o governo tem vindo a alterar os prazos durante os quais aquele comprovativo serve de prova. E esta situação, é verdade, afeta muitos trabalhadores estrangeiros das plataformas TVDE. E hoje são cerca de 20% de estrangeiros a trabalhar nestas plataformas. Não podem conduzir os automóveis nesta situação. Não têm culpa e deixam de trabalhar. Nós não podemos fazer nada. Têm que pressionar a AIMA, o governo, para que esta situação seja resolvida. Se a renovação é automática, é feita pelos sistemas de computador, não faz muito sentido que um título esteja 5, 6, 7 meses, às vezes um ano, para ser renovado. E durante esse período de tempo, o pobre imigrante fica indocumentado. E eu pergunto, quanto tempo é que leva a renovação de um cartão de cidadão em Portugal? Pagando a taxa de urgência, em 24 horas renova-se o cartão de cidadão. Em condições normais, 2 semanas máximo, o cartão de cidadão está renovado. E quantos cidadãos têm cartão de cidadão em Portugal? Mais de 10 milhões de portugueses. E quantos estrangeiros há em Portugal? Talvez 1 milhão, 1 milhão e 500 mil. Então, como é que não se consegue renovar? E não caducam todos ao mesmo tempo, obviamente. Só que em relação aos estrangeiros não se encontra solução. Não sei como é que as pessoas vão viver se não podem trabalhar só porque a AIMA não renova atempadamente os respectivos títulos de residência.
1: Como é que eu posso fazer para me legalizar?
2: Um contrato de trabalho pode ser feito por um dia, pode ser feito por um mês.

esperto.

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1: No número 10 esta semana, Irina Barros e Chelsea Dinorah já não são líderes, passam ao décimo lugar. Don.

0: 4.
1: A música é nova na quarta posição. Hino de Cabo Verde, no Mundial, com várias vozes. Com Denis Almeida, José Luís Barros, Marco Delman, Valdo Pereira e Vandria Monteiro.
0: Número 3.
1: Alana Sinkin mantém o terceiro lugar com Tambela.

A subir 7 posições está a Yasmin com Maninho. Passa lá.

E falamos agora do concerto que reúne Edgar Domingos, Lourdes Miranda e Chelsea Dinorah. Vai ser no Casino do Estoril no próximo mês de junho. Há mais informações deste encontro de música, claro, no site da rádio em africa.rtp.pt.

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0: Ouvimos Tsunami, filho do Zua. Antes também Tosse Medo. E vamos a caminho das notícias às 6 da manhã. Ainda vamos com o Planeta Música até à África do Sul. Por agora ficamos mesmo com a palavra do dia escolhida por Mafalda Lopes da Costa.
1: A palavra do dia é lógica. A palavra lógica tem origem no grego antigo, em logikos, que remete para relativo ao raciocínio, e deriva de logos, razão, discurso, estudo, palavra em grego. Lógica é a arte de raciocinar corretamente, a ciência do pensamento válido e a organização racional do discurso e das ideias. O termo grego, logos, é aqui fundamental, significando não apenas a palavra, mas também razão, pensamento, discurso e conjunto de leis racionais que regem o universo em geral. Logikê techné, em grego, a arte de raciocinar, foi utilizado para definir o estudo sistematizado das regras do pensamento, chamado correto. Embora os pré-socráticos tenham usado o conceito, foi Aristóteles quem formalizou a lógica como o estudo sistemático do raciocínio, muitas vezes chamado de instrumento do conhecimento. Hoje em dia, a lógica refere-se à ciência que estuda as formas de pensamento, conceito, juízo, raciocínio e as regras que asseguram a validade dos argumentos desses estudos.

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1: A cena musical sul-africana tem novos protagonistas a liderar o top de vendas e de streaming. Jazz World, Tatuazi e Tucutela juntaram talentos em Njinkozelele. A nova faixa subiu diretamente até aos lugares cimeiros do top da África do Sul, oferecendo uma perfeita fusão de talentos e de ritmo. Vamos ouvir Njinkozelele, Jazz World, Tatuazi e Tucutela.

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0: Muito bom dia, são 6 horas em Portugal e Angola, 4 horas em Cabo Verde, 5 horas na Guiné-Bissau e São Tomé e Príncipe, são 7 horas em Moçambique. Já a seguir, as notícias RTP África.
1: Bom dia. Francisco Carvalho, líder do PAICV e futuro chefe do governo de Cabo Verde, garantiu à televisão pública que o novo executivo está praticamente definido após a vitória eleitoral de domingo. Carvalho promete um governo mais reduzido, combinando experiência, competência técnica e renovação geracional, e assegura que o programa Um Cabo Verde para Todos será a base da ação governativa. O dirigente reafirma medidas de impacto imediato, incluindo cortes em despesas consideradas desnecessárias e uma aposta forte no setor primário para criar emprego. Garante ainda que os cabo-verdianos vão sentir resultados logo nos primeiros 100 dias de governação. Este é um assunto a ser desenvolvido ao longo da manhã aqui na RTP África. E o presidente de Cabo Verde, José Maria Neves, felicitou o PAICV e Francisco Carvalho pela vitória com maioria absoluta nas legislativas de domingo. Numa carta enviada ao líder do partido, o chefe de Estado fala numa

0: a manifestação inequívoca de confiança dos eleitores e defende um clima de diálogo para os grandes desafios nacionais. O PAIGC da Guiné-Bissau felicitou Francisco Carvalho pela vitória do PAICV nas legislativas de domingo em Cabo Verde, destacando a maioria absoluta alcançada num escrutínio altamente disputado. Numa carta assinada por Domingos Simões Pereira, atualmente retido em casa, o partido saúda a vontade de mudança expressa nas urnas e elogia a maturidade democrática do povo cabo-verdiano. Em Moçambique foi assassinado mais um membro do partido do Anamol, a formação ligada ao ex-candidato presidencial Venâncio Mondlane. A vítima, Pedro Chauque, foi morta na noite de sexta-feira no distrito de Massangena, na província de Gaza. A polícia confirmou o crime através do porta-voz Carlos Macuacua, que afastou para já qualquer ligação aos chamados esquadrões da morte. Este é mais um caso que aumenta a tensão política no país, no momento em que o partido denuncia perseguições e violência contra os seus membros. A Fundação Tsuchi Moçambique doou mais de 3 toneladas de arroz ao Hospital Rural de Nhamatanda, em Sofala. O apoio, que inclui também moringa, vai garantir alimentação diária a cerca de 90 pacientes durante 3 meses. Em Portugal, o presidente do PSD apresentou ontem a recandidatura à liderança do partido, com vários recados para as oposições e para aquilo que deve ser o diálogo parlamentar. O também primeiro-ministro deseja alcançar uma maioria absoluta no futuro, mas por agora pede, Inês Ameixa, responsabilidade aos partidos da oposição, nomeadamente ao Chega e ao Partido Socialista.
1: Sem eleições à vista e sem maioria absoluta no Parlamento, Luís Montenegro reconhece que esse é um objetivo futuro.
2: Nós ainda estamos com esse objetivo na nossa mira.
1: E não é absoluta, mas os portugueses deram há um ano uma maioria à AD. E isso também tem valores.
2: Não subestimem, é que nós já obtivemos 2 maiorias para governar nas urnas, na base da confiança das pessoas. Não quisemos governar na base de nenhum estratagema, conluio ou combinação feita atrás da vontade das pessoas.
1: Na apresentação da candidatura única à liderança do PSD, Luís Montenegro mantém o não é não ao Chega e rejeita um bloco central com o Partido Socialista. Ainda assim,
2: o povo português não pediu a ninguém para fazer nenhuma cerca sanitária com ninguém.
1: E por isso o governo vai continuar a dialogar com todos. Mas Montenegro deixa para registro.
2: Desde que nós fomos para o governo, o Partido Socialista e o Chega votaram mais vezes um com o outro de qualquer um deles com os partidos do governo.
1: O primeiro-ministro chama assim à responsabilidade, PS e Chega, e resume desta forma a leitura que faz do voto dos portugueses há um ano.
2: A minha interpretação é que os portugueses nos pediram, e me pediram a mim particularmente, que não deixasse que prevalecesse na política portuguesa a irresponsabilidade e a imaturidade do Chega, por um lado, e também não deixasse que prevalecesse o imobilismo, a estatização do socialismo, por outro lado.
1: Montenegro promete espírito de diálogo e aproximações, mas um governo moderado e responsável com um único fim em mente.
2: Vamos continuar a trabalhar e vamos fazer Portugal maior.
0: Luís Montenegro, na apresentação da candidatura ontem à noite em Sintra, as eleições diretas no PSD estão marcadas para dia 30 de maio. Luís Montenegro é candidato único. Todos os olhos e ouvidos dos portugueses estão virados esta tarde para o selecionador de futebol. Roberto Martínez vai revelar à 1 da tarde os convocados de Portugal para o Mundial, coorganizado pelo México, Canadá e Estados Unidos. No Brasil já são conhecidos os convocados para o Mundial de Futebol. Entre as escolhas do treinador Carlo Ancelotti, o destaque vai para o regresso de Neymar. Foram as notícias. Estão de volta a partir das 7 com o jornalista Germano Campos. Tenha um bom dia.
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0: Vasco Diniz.
1: Muito bom dia, estamos de volta para mais uma hora que traz também muita música. Para já ficamos à espera de DJ Cubanito, mas temos também DJ Malvado com Ari.

0: E depois de DJ Cubanito, vamos até ao planisfério, até ao olhar para a atualidade mundial com José Gonçalves.
1: As grandes potências, tanto mundiais quanto regionais, têm um comportamento que é um comportamento que existe há séculos, de se lançarem avisos entre elas por interposta pessoa ou por interposto país. E este interposto muitas vezes é brutalizado como demonstração de força voltada para o inimigo principal. É assim que as coisas estão a ocorrer neste momento no Médio Oriente, com um cessar-fogo muito frágil, Israel e Estados Unidos de um lado e não do outro, e ninguém quer ou não arrisca, porque os riscos são muito altos, atacar o inimigo diretamente. Então vão atacando outros. Israel prossegue os bombardeamentos no Líbano e o Irão ataca um alvo nos Emirados, um alvo importante, e ataca navios mercantes no Golfo. Os Estados Unidos olham e dão apoio, talvez até com equipamento muito atualizado a Israel e aos Emirados, e vão observando o que é que estes dois podem fazer e se isto vai ou não favorecer os Estados Unidos. Mas, ao mesmo tempo, Washington isenta o petróleo russo de novas sanções. É que o Brent, na sua última cotação, estava a 109 dólares por barril. Agora, além das demonstrações de força, tudo isto revela impasse. Ninguém consegue encontrar uma solução política e ninguém consegue obter uma vitória militar. No Brasil, os efeitos desta guerra são apresentados como uma das causas principais da revisão em alta da taxa de inflação até final de 2027, quando deverá situar-se a inflação em 3,5% contra 3% anteriormente projetado. Num outro registro, mas ainda no Brasil, o presidente Lula fez uma revisão da cirurgia efetuada no mês passado, quando retirou a pele da cabeça atingida por câncer. Mas é um câncer de pouco alcance, ou seja, de pouca gravidade, e agora na revisão foi considerado como estando em evolução satisfatória. A informação é de um dos grandes hospitais de São Paulo.

A luta no campo tecnológico entra em força nas áreas policiais. Agora é a segurança interna da Alemanha que é motivo de notícia assim, importante. É que ela optou pelos dispositivos de inteligência artificial da francesa Chaps Vision em detrimento da poderosa Palantir dos Estados Unidos. E como isto é guerra económica, mesmo dentro do campo ocidental, o mais provável é que a Palantir vá responder em algum outro canto do mundo. Bom, hoje o júri britânico do Booker Prize decide qual é a obra literária não britânica, mas traduzida em inglês, que será a vencedora. O Booker Prize é um dos prémios literários mais importantes do mundo.

0: Florito com Kelson Most Wanted. E agora estamos já no espaço do Ciberdúvidas da Língua Portuguesa. É o tal espaço diário que tira dúvidas da nossa língua, a língua de todos.
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2: O que é um complemento oblíquo? Sandra Duarte Tavares, colaboradora do Ciberdúvidas da Língua Portuguesa.
3: Um complemento oblíquo é um complemento de um verbo, portanto, um determinado verbo para o seu significado ficar completo precisa desse complemento. Nós sabemos que existem os complementos diretos e indiretos. O complemento oblíquo, como o nome indica, é também um complemento, ou seja, completa o sentido de um verbo. Qual é a diferença então em relação aos outros, ao direto e ao indireto? Um complemento oblíquo é um complemento introduzido por uma preposição. Tem uma preposição. O a, o para, o com, o de, o em. Alguns exemplos. Eu conversei com o Miguel. Ora, com o Miguel é complemento de conversar, porque numa situação de comunicação o meu interlocutor não compreende a frase, eu conversei. O verbo conversar pede um complemento. Conversar com quem? Esse com quem é um oblíquo. E porquê é que não é um complemento indireto? E é aí que entra a distinção entre complemento oblíquo e complemento indireto. O complemento oblíquo, como eu referi, é introduzido por uma preposição, neste caso tenho com, mas é um complemento que não é passível de ser substituído por um pronome pessoal dativo, ou seja, me, te, lhe. Eu não digo conversei-lhe, conversei-te. Então, se eu não posso substituir um complemento que tem preposição por um pronome pessoal dativo, eu estou perante um complemento oblíquo. Na terminologia tradicional, nós tínhamos vários complementos circunstanciais, de tempo, de modo, de lugar, de onde, para onde, de companhia, de matéria, por exemplo, calças de ganga era um complemento de matéria, de companhia, saí com os meus amigos. De meio cortei o pão com uma faca. Tínhamos, salvo erro, uns 12 complementos circunstanciais. A nova terminologia linguística simplifica e todos esses complementos circunstanciais passam a designar-se ou complemento oblíquo, se tratar de um complemento do verbo, ou um modificador. Portanto, complemento oblíquo, para simplificar e para resumir, é um complemento de um verbo introduzido por uma qualquer preposição e que não pode ser substituído por um pronome dativo. Moro em Lisboa, não digo moro-lhe. Faltei à reunião, não digo faltei-lhe. Portanto, à reunião, em Lisboa, com o Miguel, na frase conversei com o Miguel, são complementos oblíquos.

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0: Esta semana estamos entre os Países Baixos e a Cidade da Praia, em Cabo Verde. Conhecemos o álbum que junta Carlos Matos, Elias Gomes e Ndu Carlos. Ilha Ilhéu, Life in Cape Verde. O projeto Matos Trio é um grupo RTP África.
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Foi mais uma faixa do artista da semana Matos Trio. Ilha Ilhéu é assim que se chama o novo álbum, que junta três percursos numa só identidade. Já sabe que ao longo desta semana vamos então andar à volta dos ritmos tradicionais de Cabo Verde com Matos Trio. Já a seguir com Mayra Andrade e Batida, agora com Buick Box e Hugo Villanova com Bonga.

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7: O Cabo Verde, Sérvia, é aqui na rádio. Não se esqueça, vamos transmitir em direto. Agora ficamos à espera das notícias que estão quase, quase a chegar. Mantenha-se ligado. Depois das 7 da manhã, a emissão é com Fernando Almeida.

0: 7 horas em Portugal e Angola, 5 horas em Cabo Verde, 6 horas na Guiné-Bissau e São Tomé e Príncipe, 8 horas em Moçambique. Vamos saber quais são os destaques desta edição.
1: Portugal conhece à 1 da tarde os nomes que vão estar presentes no próximo Mundial de Futebol. O selecionador Roberto Martínez divulga a lista de convocados para o evento que vai ter lugar entre Estados Unidos, México e Canadá a partir de 11 de junho. Na primeira grande entrevista depois de ter ganho as eleições legislativas em Cabo Verde, Francisco Carvalho revela que o próximo governo vai ter menos pastas, mas que irá combinar experiência, competência e renovação geracional.
0: A seguir-se o desenvolvimento destas e de outras notícias, edição das 7, com Germano Campos.
1: É a primeira grande entrevista do futuro chefe do governo de Cabo Verde, Francisco Carvalho, presidente do PAICV, ouvido pela televisão pública cabo-verdiana, depois da vitória eleitoral de domingo, garante que já tem o novo executivo praticamente definido. Francisco Carvalho afirma que será mais reduzido, combinando experiência, competência técnica e renovação geracional. Diz que vai procurar refletir o lema apresentado durante a campanha, ou seja, um Cabo Verde para todos.
2: Já não tem governo todo feito.
3: Ah, é?
2: Sim, a nome se contava.
3: Para que avance alguns nomes, gosta?
2: Não, pode dar confusão.
4: Já temos o governo pronto. Mais à frente, com serenidade, apresentaremos os nomes publicamente. Nós estávamos preparados para ganhar as eleições. É lógico que teríamos de ter o governo pronto, porque não vamos perder tempo. Há medidas que iremos tomar logo após a tomada de posse.
2: Você começa a governar e tomando medidas de imediato. Depois de tomada de posse, você começa imediatamente.
1: O futuro chefe do governo cabo-verdiano reafirma as principais promessas feitas durante a campanha eleitoral e garante que pretende avançar com medidas de impacto imediato, reduzindo despesas consideradas desnecessárias do Estado.
2: Cabo Verde sempre foi um país que vive situação difícil. Nosso turno não sabe.
4: Cabo Verde sempre atravessou períodos difíceis, passou por secas severas e cíclicas, com mortandades. Nós importamos quase tudo. É hora de mudar isto. Como é possível que 50 anos depois da independência e 10 anos deste governo continuemos com o mesmo discurso? O desafio é mudar este quadro com outro tipo de pensamento.
2: Com o mesmo discurso. Capude. Desafio é que ali. Desafio é muda esse quadro com outro tipo de pensamento.
1: O presidente do PAICV promete que os cabo-verdianos começarão a sentir os efeitos da nova governação logo nos primeiros 100 dias.
2: Questão de emprego, por exemplo. A nossa impulsa fortemente no desenvolvimento do setor primário.
4: A questão do emprego, por exemplo, vamos apostar no setor primário, na agricultura, pesca, pecuária. Vamos mobilizar mais água e mais crédito através do Banco Agroazul, que será criado para financiar essas áreas. O efeito será imediato.
2: Pesca e criação de animal. A partir do momento que não tem que ir lá, efeito imediato.
1: Nesta entrevista à TCV, Francisco Carvalho considera que a principal diferença do futuro governo estará na capacidade de execução das medidas anunciadas.
2: Grande diferencial de nossa parte é um compromisso sério na bem implementa. Grande diferencial de nossa parte.
4: O grande diferencial não é anunciar medidas elaboradas por consultores, é a vontade política de as implementar. São medidas prioritárias. Não vamos para o governo apenas para passear e ocupar cargos. É para mudar mesmo.
2: Acabar poder só ocupa para dar uns passeios. É para mudar mesmo.
1: Declarações de Francisco Carvalho na primeira entrevista concedida ontem à noite à televisão de Cabo Verde, depois da vitória do PAICV nas legislativas. Em Moçambique, as Nações Unidas reforçam o compromisso de apoiar o país no combate ao crime em todas as suas vertentes, uma posição sublinhada, Orfeu de Sá Lisboa, pelo representante da UNODC durante o lançamento pelo Ministério da Justiça, Assuntos Constitucionais e Religiosos, da coletânea de legislação sobre direito penal internacional.
5: O compromisso é firme e duradouro com Moçambique no combate à criminalidade, assume o representante do Escritório das Nações Unidas sobre Drogas e Crime, UNODC, António de Vivo.
6: Estamos ao lado das autoridades nacionais no processo de prevenção e combate ao crime em todas as suas formas e continuaremos a apoiar o país nas reformas, na assistência técnica, no fortalecimento institucional e na consolidação do no sistema de justiça moderno, eficaz e comprometido com os direitos humanos.
5: E são promessas também ouvidas pelo Ministro da Justiça, Assuntos Constitucionais e Religiosos de Moçambique, Mateus Saiz, durante o lançamento da coletânea da legislação sobre o direito Penal Internacional.
3: Preconizam o reforço da capacidade técnica dos operadores do setor da administração da justiça, a modernização dos instrumentos normativos e a melhoria da articulação entre o direito interno e o direito internacional.
5: A coletânea reúne 27 instrumentos jurídicos internacionais adotados pelas Nações Unidas, pela União Africana e pela Comunidade de Desenvolvimento da África Austral, SADEC, cujo objetivo é o de facilitar a consulta e aplicação prática dos mecanismos legais internacionais pelos operadores da justiça.
1: Ainda em Moçambique, mais um membro do partido Ana Mola, do ex-candidato presidencial Venâncio Mondlane, foi assassinado, desta vez na província de Gaza. O crime ocorreu na noite de sexta-feira no distrito de Massangena e a morte de Pedro Chauque foi confirmada pelo porta-voz da polícia, Carlos Macuacua.
7: O caso de Massangena trata-se de também ocorrido numa residência em que indivíduos arremessaram pedras contra o teto de uma residência. O proprietário da casa, o chefe da família, sai fora para verificar esse barulho, qual era a proveniência. E porque as pessoas já estavam preparadas, trataram de abordá-lo, fazendo exigência, e tiraram-lhe a vida e roubaram-lhe a viatura.
1: Carlos Macuaco afasta para já qualquer ligação com os designados esquadrões da morte.
7: Essa definição de esquadrões da morte também acompanho como sociedade, como membro da comunidade. Mas em termos de institucionalização de esquadrão da morte, não tenho nenhuma referência, salvo opinião contrária. E cabe a essas pessoas ajudar as autoridades a identificar os componentes desses esquadrões da morte.
1: Mais um elemento do partido Ana Mola assassinado em Moçambique. O presidente do Sudão do Sul, Salva Kiir, inaugurou ontem o novo Sistema Nacional de Controlo de Tráfego Aéreo construído pela China. A infraestrutura permite ao país assumir pela primeira vez o controlo total do seu espaço aéreo e cobrar taxas de sobrevoo, deixando assim de depender do Sudão. Todos os olhos estão virados esta tarde para o selecionador de futebol de Portugal. Roberto Martínez vai revelar à 1 da tarde os convocados de Portugal para o Mundial co-organizado pelo México, Canadá e Estados Unidos. Uma convocatória que a RTP África vai transmitir em direto. No Brasil, já são conhecidos os convocados para o Mundial de Futebol. Entre as escolhas do treinador Carlo Ancelotti, o destaque vai para o regresso de Neymar. Não há qualquer jogador a atuar no Campeonato Português presente nesta convocatória. Também o selecionador de Cabo Verde já divulgou os nomes dos 26 jogadores convocados para o Mundial de Futebol. O primeiro a ter a presença da seleção daquele país, a principal novidade, é o regresso de Logan Costa. Em Portugal, o presidente do PSD apresentou ontem a recandidatura à liderança do partido, com vários recados para as oposições e para aquilo que deve ser o diálogo parlamentar. O também primeiro-ministro deseja alcançar uma maioria absoluta no futuro, mas por agora pede, Inês Ameixa, responsabilidades aos partidos da oposição, nomeadamente ao Chega e ao Partido Socialista.
8: Sem eleições à vista e sem maioria absoluta no Parlamento, Luís Montenegro reconhece que esse é um objetivo futuro.
9: Nós ainda estamos com esse objetivo na nossa mira.
8: E não é absoluta, mas os portugueses deram há um ano uma maioria à AD. E isso também tem valores.
9: Não subestimem, é que nós já obtivemos duas maiorias para governar nas urnas, na base da confiança das pessoas. Não quisemos governar na base de nenhum estratagema, conluio ou combinação feita atrás da vontade das pessoas.
8: Na apresentação da candidatura única à liderança do PSD, Luís Montenegro mantém o não é não ao Chega e rejeita um bloco central com o Partido Socialista. Ainda assim,
9: o povo português não pediu a ninguém para fazer nenhuma cerca sanitária com ninguém.
8: E por isso o governo vai continuar a dialogar com todos. Mas Montenegro deixa para registro.
9: Desde que nós fomos para o governo, o Partido Socialista e o Chega votaram mais vezes um com o outro do que qualquer um deles com os partidos do governo.
8: O primeiro-ministro chama assim à responsabilidade, PS e Chega, e resume desta forma a leitura que faz do voto dos portugueses há um ano.
9: A minha interpretação é que os portugueses nos pediram, e me pediram a mim particularmente, que não deixasse que prevalecesse na política portuguesa a irresponsabilidade e a imaturidade do Chega, por um lado, e também não deixasse que prevalecesse o imobilismo, a estatização do socialismo, por outro lado.
8: Montenegro promete espírito de diálogo e aproximações, mas um governo moderado e responsável, com um único fim em mente.
9: Vamos continuar a trabalhar e vamos fazer Portugal maior.
1: Luís Montenegro, na apresentação da candidatura ontem à noite em Sintra. As eleições diretas no PSD estão marcadas para 30 de maio. Montenegro é candidato único. O ministro dos Negócios Estrangeiros português convocou ontem o embaixador de Israel em Lisboa para protestar contra a detenção de dois médicos portugueses que se encontravam a bordo de uma flotilha internacional de ajuda humanitária rumo a Gaza, ao largo da costa de Chipre. Tanto o chefe da diplomacia portuguesa como a família dos detidos, Ana Fernandes Silva, já fizeram eco das suas preocupações.
10: Paulo Rangel considera que em causa está uma violação do direito internacional, uma vez que as detenções ocorreram em águas internacionais.
11: Uma vez que esta ação feita por Israel, tal como a exatamente anterior, há umas semanas atrás, foi feita em águas internacionais e, portanto, em violação do direito internacional, e dado que nós queremos garantir esse tratamento de respeito absoluto pela integridade e pelos direitos fundamentais dos cidadãos em causa, nós convocamos hoje mesmo para o Ministério o embaixador de Israel, para fazermos o nosso protesto, para exigirmos esse tratamento e a reposição da legalidade internacional assim que possível.
10: O chefe da diplomacia portuguesa pede a libertação imediata dos dois médicos e garante que está a acompanhar a situação.
11: Estamos a acompanhar isto através da nossa embaixada em Tel Aviv e dos serviços consulares e, evidentemente, também através da Turquia e de Chipre, uma vez que, e neste momento, estão ambas também ativadas para esta situação. A nossa embaixada em Tel Aviv e os serviços consulares imediatamente contactaram as autoridades israelitas no sentido de garantir, por um lado, a libertação imediata destas pessoas e, por outro lado, que sejam tratadas com todo o respeito

0: alta, no Mediterrâneo, que as notícias dizem, mas não temos a confirmação, é que estarão a ser levados para o porto israelita de Ashdod, que ainda está a 200 milhas náuticas do sítio onde eles foram interceptados.
1: E quando é que conversaram pela última vez?
0: Foi hoje de manhã, às 9, precisamente quando ela me disse que estavam a ver os barcos israelitas.
2: A família da médica detida apela a que se intensifique a pressão internacional sobre o Estado de Israel. Esta segunda-feira, o Bloco de Esquerda pediu explicações ao governo sobre o caso dos dois médicos portugueses detidos por Israel.
3: Entretanto, o bastonário da Ordem dos Médicos, Carlos Cortes, sublinha que é preciso defender a missão dos dois médicos e garante que a Ordem está em contacto com o governo para analisar esta situação.
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Fernando Almeida. Muito bom dia, passam 14 minutos das 7 da manhã. Daqui a pouco vamos espreitar as primeiras páginas dos jornais que nos chegaram à redação. Se quiseres também saber notícias sobre Moçambique, também nesta hora vamos até lá. Perceber o que estará em destaque nas notícias desta terça-feira em Moçambique, com Orfeu de Sá Lisboa. Para já seguimos com música, vamos ficar com Assa Matusse.

0: Depois de Assa Matusse e Cláudio Jaffa, C4 Pedro com Morena Achada. Passam 21 minutos das 7 da manhã, mesma hora em Angola. 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E agora vamos espreitar as primeiras páginas dos jornais. Começo pela primeira página do Público. O Governo revê em baixa meta para dar médico de família a mais utentes. Fenómeno El Niño. Cientistas acreditam que pode vir aí o verão mais quente de sempre. Este é o momento de me sentir livre. Primeiro-ministro cessante de Cabo Verde. Correia Silva, também em destaque nesta primeira página do Jornal Público. No Diário de Notícias, guerra provoca subida dos juros da dívida de França e Itália. Em Portugal, efeito é mais contido. Também uma denúncia, Vítor Nunes foi vítima de um assassinato de caráter, 3 anos depois de ter denunciado 15 casos de alegadas más práticas clínicas no Hospital Amadora Sintra e de ter sido ele próprio acusado de bullying, o médico cirurgião quebra o silêncio em entrevista ao DN. No Correio da Manhã, baixas médicas custam mais de 10 mil milhões, despesa com subsídios de doença duplica em 7 anos. Mourinho deu pré-aviso a Rui Costa, treinador disse ao presidente que havia 90% de hipóteses de sair um dia antes de receber proposta milionária de renovação. Ainda no JN, no Jornal de Notícias, o futebol em destaque, Rui Costa ataca em duas frentes, presidente do Benfica aponta a Rubén Amorim e Marco Silva, Mourinho já se despediu do Seixal, mas a saída formal para o Real Madrid ainda vai esperar. TGV e Metro do Porto fazem disparar custos com parcerias público-privadas. Vamos aos desportivos. No Record, destino Bragança, Rui Borges tenta desbloquear a renovação. No Futebol Clube do Porto, ainda estamos no início, Farioli promete mais. No Benfica, 3 caminhos para o futuro, Rui Costa procura novo treinador. E Martínez anuncia os eleitos, lista para o Mundial às 13 horas. No Jornal A Bola, Palhinha e mais um 6. Prioridade do Sporting é reforçar o miolo e o médio do Tottenham. É o maior sonho. José Mourinho não fica e Marco Silva é para avançar. Também em destaque nesta primeira página, Roberto Martínez anuncia hoje os convocados para o Mundial. E terminamos com a primeira página do jornal O Jogo. Mourinho descreveu-me o que o Futebol Clube do Porto significa. Francesco Farioli revelou conversa com Special One antes de chegar aos Dragões.
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0: E voltamos à música. Soraya Ramos e Zara Williams.

0: E vamos agora direitinhos a Moçambique. Vamos ao encontro de Orfeu de Sá Lisboa para nos dar então a conta dos destaques desta terça-feira, destaques informativos desta terça-feira em Moçambique. Bom dia.
1: Bom dia, Fernando Almeida. Bom dia, ouvinte RTP África. Amanhã já de sol aqui na capital moçambicana, um dia já bastante movimentado e em que o Instituto Nacional de Meteorologia prevê então uma temperatura máxima de 27 graus. E já no que a atualidade informativa diz respeito, essa continua a ser dominada pela crise, digamos, de transporte e também de combustível. Ontem, por exemplo, foram várias as rotas em que os transportadores suspenderam as suas atividades, tudo porque exigem que seja agravada a tarifa por viagem, tendo em conta que na semana passada o governo reviu em alta o preço dos combustíveis em todo o território moçambicano. Os transportadores semicoletivos de passageiros consideram que a atual tarifa praticada não compensa e torna a atividade insustentável. Querem, por isso, que o preço seja agravado para fazer face à subida do preço do combustível. Também, por outro lado, dizer que o Ministério dos Transportes e Comunicações, o Ministério dos Transportes e Logística, assim aqui, anunciou que até sexta-feira passa a efetuar, a oferecer aos utentes transporte gratuito na região do Grande Maputo, uma medida que visa facilitar a mobilidade dos cidadãos numa altura em que foram introduzidas novas rotas decorrente da disponibilidade de mais autocarros. À medida, a viagem gratuita vai vigorar até sexta-feira. Também é de destacar neste dia que o Ministro da Justiça, Assuntos Constitucionais e Religiosos, Mateus Salles, assegurou que tudo está a ser feito para que as investigações prossigam mesmo após a morte do empresário italo-moçambicano Humberto Sartori, cujos restos mortais foram ontem a enterrar no cemitério da Yanguena, aqui na cidade de Maputo. Isto depois deste ter sido detido no dia 21 de abril e ter encontrado a morte nas celas da cadeia de máxima segurança na passada sexta-feira. As autoridades associam a morte, que para a sociedade moçambicana continua a levantar vários debates, as autoridades moçambicanas associam a morte de Humberto Sartori a problemas de saúde agravadas também, dizem as autoridades governamentais moçambicanas, pelo facto deste ter estado a observar uma greve de fome desde o dia em que foi encarcerado. Também, em outras notas, é de destacar neste dia que o Ministério da Saúde realiza dois webinars, um para abordar a vacina contra a malária e outro webinar para falar da hipertensão arterial. Estamos a falar de duas doenças que têm um grande peso para o setor da saúde. Aliás, a malária é ainda hoje a doença responsável pelo maior número de internamento hospitalar, sobretudo para crianças até aos 5 anos, uma situação que vai então ser abordada neste webinar, um dos dois webinars marcados pelo Ministério da Saúde para esta terça-feira. Para já são então estas Fernanda Almeida e ouvinte RTP África, notas que marcam os destaques da atualidade informativa neste dia em que, recordo, os termómetros deverão atingir os 27 graus de temperatura máxima aqui na capital moçambicana.
0: Estivemos com Orfeu de Sá, Lisboa.
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0: Daqui a pouco voltamos a Moçambique, vamos espreitar os jornais. Para já, a música é de Arnaldo Manhice.

0: Arnaldo, manhíssima voz de Moçambique, Moçambique para onde vamos já de seguida, onde as temperaturas chegam em Maputo aos 27 graus, na Beira também os 27 graus. E connosco o jornalista Artur Ricardo para nos dar conta dos destaques do Diário de Moçambique. Bom dia.
1: Na sua edição de hoje, o jornal Diário de Moçambique destaca os seguintes assuntos. O presidente da República, Daniel Chapo, defende que a polícia deve combater sem tréguas e sem quartel aquilo que designa de cancro da corrupção na sociedade moçambicana. Ele falava ontem numa cerimônia alusiva à celebração do 51º aniversário da Polícia da República de Moçambique. No mesmo dia, o chefe de Estado moçambicano disse que investir em água e saneamento é um investimento na dignidade humana, defendendo por isso a necessidade de se incrementar mais investimento neste setor. Na província de Sofala, as autoridades esperam a comercialização este ano de mais de 1 milhão e 370 mil toneladas de produtos agrícolas diversos. Também temos o Hospital Geral da Beira, que realiza desde ontem a primeira campanha de cirurgia de correção de fístula obstétrica, acolhendo mulheres de várias idades e padecendo deste problema. Temos também na cidade da Beira o Conselho Municipal, que inaugurou ontem uma infraestrutura rodoviária moderna e iluminada depois de uma reabilitação, o que irá melhorar a mobilidade urbana na capital provincial de Sofala. Temos também a exportação ilegal de algodão e oleaginosas nos últimos 3 anos, que lesou o Estado em cerca de 267 milhões de dólares. E, finalmente, temos o desporto com a Seleção Nacional de Futebol de Sub-17, que decide amanhã a sua qualificação aos quartos de final no Campeonato Nacional das Nações, no jogo em que irá enfrentar a congênere de Angola. Temos também uma comissão de gestão que passa a dirigir a Associação Provincial de Basquetebol de Sofala até a realização das eleições. Por hoje é tudo, muito obrigado e até a próxima oportunidade.
0: Muito bom dia, boa terça-feira. Estivemos com o Artur Ricardo, jornalista do Diário de Moçambique. E vamos atualizar o desporto com Mário Silva da Costa.
2: O treinador revela que vai continuar no Futebol Clube do Porto. Francesco Farioli deu uma entrevista à RTP onde analisou a temporada azul e branca. O técnico fala num trabalho extraordinário por parte do Porto, mas que ainda está a meio.
3: Agora seguramente que não saio. É onde estou e onde quero estar, porque ainda estamos no início da nossa jornada. Demos o primeiro passo, que foi o principal, mas agora é o momento de nos mantermos no topo.
2: Nesta entrevista, Francesco Farioli foi ainda questionado sobre o futuro de alguns jogadores do Futebol Clube do Porto, em particular o guarda-redes Diogo Costa e o médio Victor Froholt.
3: Vou ver o Diogo Costa ao Mundial e já falei com ele. Está muito feliz por ficar, por continuar o trabalho e por voltar a jogar na Liga dos Campeões neste clube. E sobre o Froholt, é muito jovem, vai ter tempo para sair quando aparecer a oportunidade certa. E espero que essa oportunidade certa não aconteça já na próxima época.
2: Francisco Farioli, entrevistado pela RTP, o técnico deixa ainda grandes elogios a Rodrigo Mora e diz que espera que o jovem jogador seja convocado para o Mundial. Precisamente, a lista de 26 convocados para o Campeonato do Mundo é hoje divulgada. Roberto Martínez vai anunciar os escolhidos para o Mundial em conferência de imprensa na Cidade do Futebol. O anúncio da convocatória está agendado para a 1 da tarde. Na preparação para o Campeonato do Mundo, a seleção portuguesa vai depois realizar 2 jogos particulares, com o Chile a 6 de junho no Estádio do Jamor e também com a Nigéria no dia 10 de junho em Leiria. O Mundial começa no dia 11 e a estreia de Portugal vai ser frente à República Democrática do Congo no dia 17 de junho. Neymar está de regresso à seleção brasileira. Carlo Ancelotti divulgou ontem os convocados do Brasil para o Mundial e chamou o avançado agora ao serviço do Santos. Questionado sobre o papel que Neymar pode ter na seleção do Brasil, Carlo Ancelotti respondeu assim.
4: Ele vai jogar, se merece jogar. Aí temos treino e o gramado do treino vai decidir que vai jogar. Eu tenho uma ideia de que pode ser o equipe titular neste momento, mas depois tenho que ver como a gente se treina, como o jogador está preparado, se tem boa condição física e mental para poder ser no equipe titular. Repito, Neymar tem o mesmo papel que têm os outros jogadores.
2: Neymar está de volta à seleção do Brasil. Já o defesa do Futebol Clube do Porto, Tiago Silva, ficou fora da lista final para o Campeonato do Mundo. No ténis, Matilde Jorge entrou a vencer na qualificação para o quadro principal de Roland Garros. No primeiro jogo no Major, a tenista portuguesa venceu a norte-americana Elvina Kaliev e avançou para a segunda ronda de apuramento. Hoje é a vez da irmã Francisca Jorge jogar na primeira ronda de qualificação frente à chinesa Xiao Di Yu. No masculino, Henrique Rocha e Jaime Faria sobem o Jocorte em Roland Garros. Primeira partida da qualificação. Henrique Rocha é o primeiro em jogo. Vai defrontar o húngaro Zombor Piroz. Depois é a vez de Jaime Faria entrar em ação diante do búlgaro Grigor Dimitrov.
0: Atualizamos o desporto com Mário Silva da Costa. E não se esqueça que temos Planisfério depois das 8.
5: Hoje vamos fazer uma daquelas misturas que fazemos aqui com frequência. Abordaremos o comportamento de potências mundiais ou potências regionais em situação de cessar fogo, mas querendo enviar mensagens ao inimigo, isto com relação ao Médio Oriente. Falaremos do Brasil a propósito de inflação e da luta no campo tecnológico, mais especificamente de inteligência artificial, a entrar com força nos serviços de segurança de vários países.
0: José Gonçalves connosco depois das 8 da manhã. Seguimos com...

0: André Pinto Rebouças nasceu na Bahia em 1838, filho do advogado e deputado negro autodidata António Pereira Rebouças. Estudou em colégios no Rio de Janeiro e também na Escola Militar, tendo feito o curso de Engenharia Militar e o de Ciências Físicas e Matemáticas. Foi militar, professor e um conhecido abolicionista no Brasil, tendo sido um dos fundadores da Sociedade Brasileira contra a Escravidão. André Rebouças faleceu em 1898.
1: Estamos sensivelmente a 4 minutos das 8 da manhã. Quem nos vai fazer companhia é Ricardo Limvo. Ibaragô, agomo Yubará.

0: 8 horas em Portugal e Angola, 6 horas em Cabo Verde, 7 horas na Guiné-Bissau e São Tomé e Príncipe, 9 horas em Moçambique. Vamos saber quais são os destaques desta edição.
1: Portugal conhece à 1 da tarde os nomes que vão estar presentes no próximo Mundial de Futebol. O selecionador Roberto Martínez divulga a lista de convocados para o evento, que terá lugar entre os Estados Unidos, México e Canadá a partir de 11 de junho. Na primeira grande entrevista, depois de ter ganho as eleições legislativas em Cabo Verde, Francisco Carvalho revela que o próximo governo vai ter menos pastas, mas que irá combinar a experiência, a competência e a renovação geracional. Portugal gastou em 2025 mais de 4.400 milhões de euros em medicamentos. Metade da verba foi despendida pelos hospitais.
0: A seguir, o desenvolvimento destas e de outras notícias, edição das 8, com Germano Campos.
1: É a primeira grande entrevista do futuro chefe do governo de Cabo Verde, Francisco Carvalho, presidente do PAICV, ouvido pela televisão pública cabo-verdiana ontem à noite, depois da vitória eleitoral de domingo, garantiu que já tem o novo executivo praticamente definido. Francisco Carvalho afirma que será mais reduzido, combinando a experiência, a competência técnica e a renovação geracional.
2: Já não tem governo tudo feito.
3: Ah, é?
2: Sim, não nome se contava.
3: Para avançar alguns nomes, gosta?
2: Não, fundo da confusão.
4: Já temos o governo pronto. Mais à frente, com serenidade, apresentaremos os nomes publicamente. Nós estávamos preparados para ganhar as eleições. É lógico que teríamos de ter o governo pronto, porque não vamos perder tempo. Há medidas que iremos tomar logo após a tomada de posse.
2: Você começa a governar e tomando medidas de imediato. Depois de tomada de posse, você começa imediatamente.
1: O futuro chefe do governo cabo-verdiano reafirma as principais promessas feitas durante a campanha eleitoral e garante que pretende avançar com medidas de impacto imediato, reduzindo despesas consideradas desnecessárias do Estado.
2: Cabo Verde sempre foi um país que vive situação difícil. Nosso turno não sabe.
4: Cabo Verde sempre atravessou períodos difíceis, passou por secas severas e cíclicas, com mortandades. Nós importamos quase tudo. É hora de mudar isto. Como é possível que 50 anos depois da independência e 10 anos deste governo continuemos com o mesmo discurso? O desafio é mudar este quadro com outro tipo de pensamento.
2: Com o mesmo discurso. Capude. Desafio é que ali. Desafio é muda esse quadro com outro tipo de pensamento.
1: O presidente do PAICV promete que os cabo-verdianos vão começar a sentir os efeitos da nova governação logo nos primeiros 100 dias.
2: Questão de emprego, por exemplo. A nossa impulsa fortemente no desenvolvimento do setor primário.
4: A questão do emprego, por exemplo, vamos apostar no setor primário, na agricultura, pesca, pecuária. Vamos mobilizar mais água e mais crédito através do Banco Agroazul, que será criado para financiar essas áreas. O efeito será imediato.
2: Pesca e criação de animal. A partir do momento que não tem que ir lá, efeito imediato.
1: Declarações de Francisco Carvalho na primeira entrevista concedida ontem à noite à televisão pública, depois da vitória do PAICV nas eleições legislativas em Cabo Verde. Em Moçambique, as Nações Unidas reforçaram ontem o compromisso de apoiar o país no combate ao crime em todas as suas vertentes, uma posição sublinhada a Orfeu de Sá Lisboa pelo representante da UNODC em Moçambique.
5: O compromisso é firme e duradouro com Moçambique no combate à criminalidade, assume o representante do Escritório das Nações Unidas sobre Drogas e Crime, UNODC, António de Vivo.
6: Estamos ao lado das autoridades nacionais no processo de prevenção e combate ao crime em todas as suas formas e continuaremos a apoiar o país nas reformas, na assistência técnica, no fortalecimento institucional e na consolidação do no sistema de justiça moderno, eficaz e comprometido com os direitos humanos.
5: E são promessas também ouvidas pelo Ministro da Justiça, Assuntos Constitucionais e Religiosos de Moçambique, Mateus Sáez, durante o lançamento da coletânea da legislação sobre o direito penal internacional.
7: Preconizam o reforço da capacidade técnica dos operadores do setor da administração da justiça, a modernização dos instrumentos normativos e a melhoria da articulação entre o direito interno e o direito internacional.
5: A coletânea reúne 27 instrumentos jurídicos internacionais adotados pelas Nações Unidas, pela União Africana e pela Comunidade de Desenvolvimento da África Austral, SADEC, cujo objetivo é o de facilitar a consulta e aplicação prática dos mecanismos legais internacionais pelos operadores da justiça
1: em Moçambique. Na Guiné-Bissau, o coletivo de advogados de Domingos Simões Pereira realça que 5 meses após a cimeira da CDAO em dezembro, as decisões dos líderes da comunidade estão ainda por cumprir. Numa carta dirigida à comunidade internacional que a rádio RTP África teve acesso, é descrito o quadro na Guiné-Bissau nos últimos meses e são denunciados para labores atropelos vários aos seus direitos.
3: O momento no país é descrito como sombrio e sem precedentes na história democrática, com a interrupção pela força do processo eleitoral então em curso. O coletivo lembra o sequestro de Domingos Simões Pereira, líder do PAIGC, na sede da campanha de Fernando Dias, o candidato apoiado pela coligação PAI, depois colocado Domingos Simões Pereira durante meses numa cela da segunda esquadra em Bissau. Atos, lê-se, contrários à legalidade e aos princípios democráticos que motivaram reações em cadeia da comunidade internacional, com decisões no sentido do imediato retorno à normalidade e à restituição à liberdade de várias figuras políticas. Recordam depois os advogados nesta carta aberta as missões, a saída de Simões Pereira da prisão e também a saída de outros elementos políticos. Simões Pereira, que é mantido até hoje em casa sob guarda apertada de homens armados de forma, dizem, arbitrária e ilegal. Realçam também a audiência do líder do PAIGC pela promotoria do Tribunal Militar Superior, que permitiu estabelecer que não existe qualquer processo pendente que o associe à prática de qualquer crime. Dizem também que foi requerida formalmente à promotoria do Tribunal Militar Superior uma pronúncia por escrito que explique que nada há contra Domingos Simões Pereira e dizem também que foi entregue um requerimento de habeas corpus sem qualquer decisão. Pedem os advogados de defesa de Domingos Simões Pereira, recordam presidente legítimo da Assembleia Nacional Popular, acompanhamento e intervenção no sentido de que apoiem o cumprimento do que foi decidido na conferência dos chefes de Estado da CDAO.
1: Em dezembro de 2025. As denúncias do coletivo de advogados de Domingos Simões Pereira na Guiné-Bissau. É o regresso em força da pirataria ao largo da Somália. O Instituto de Estudos de Segurança alerta para o regresso do fenómeno João Costa Dias com vários ataques recentes a navios no Oceano Índico Ocidental.
8: De acordo com o Instituto de Estudos de Segurança, vários ataques a embarcações comerciais foram registados entre abril e maio, levando o Centro Conjunto de Informação Marítima a elevar o nível de ameaça para severo. O caso mais grave ocorreu a 2 de maio, quando o petroleiro Eureka foi sequestrado em águas do Iêmen, com os piratas a exigirem um resgate de 10 milhões de dólares. O Instituto explica que o aumento da pirataria está ligado à destruição dos meios de subsistência das comunidades costeiras, causada pela pesca ilegal, pela pobreza e pela falta de alternativas económicas. A isto soma-se a redução de meios navais internacionais, desviados para crises no Médio Oriente, deixando a região mais vulnerável. Apesar de operações, como a Atalanta, continuarem no terreno, a presença é limitada. A Somália enfrenta ainda fragilidades internas, com forças navais reduzidas e prioridades centradas no combate à Al-Shabaab. O Instituto de Estudos de Segurança avisa que, se os resgates forem pagos, novos grupos poderão surgir, alimentando um ciclo difícil de travar.
1: Voltou a subir em Portugal durante 2025 os gastos das famílias com medicamentos. As despesas do Serviço Nacional de Saúde atingiram o ano passado um novo recorde. O país gastou mais de 4.400 milhões de euros em medicamentos e metade deste valor, Gonçalo Costa Martins, foi gasto pelos hospitais.
9: Esse valor, que é de cerca de 2.500 milhões de euros. É possível depois dividir essas despesas em várias categorias. Os medicamentos para a diabetes, os chamados antidiabéticos, lideram as despesas no ambulatório. Foram quase 479 milhões de euros. Maior só as despesas na oncologia, no campo, lá está, das despesas hospitalares, foram mais de 864 milhões de euros. Há novos tratamentos inovadores, as doenças oncológicas são um dos casos precisamente é uma das razões apontadas pelo Infarmed nesta subida das despesas com os medicamentos nos números apresentados hoje pela Agência Lusa e pelo Jornal Público. Outra explicação é o maior acesso dos cidadãos aos medicamentos. E neste caso, não foi apenas o SNS que teve mais despesa. Também as famílias gastaram mais dinheiro com medicamentos. Foram mais de 966 milhões de euros, mais 5% que em 2024. Mesmo com esta subida, há uma outra, neste caso, ligeira queda. O dinheiro que, em média, o utente gasta por embalagem passou para 4,74 euros no ano passado, revela o Infarmed.
1: Portugal gasta cada vez mais dinheiro em medicamentos. O valor voltou a subir em 2025. Ainda em Portugal, a nova lei da nacionalidade entra em vigor amanhã, segundo um diploma publicado hoje em Diário da República. Esta lei aumenta os prazos para os estrangeiros que residem legalmente em Portugal adquirirem a nacionalidade portuguesa. Os cidadãos de países de língua oficial portuguesa passam a ter de residir legalmente em Portugal pelo menos 7 anos para terem direito à nacionalidade e os nacionais de outros países pelo menos 10. Até agora o prazo mínimo era de 5 anos. Chama-se Duas Rodas, agarre-se à vida. A Autoridade Nacional de Segurança Rodoviária, GNR e PSP, lançam esta terça-feira em Portugal uma nova campanha de sensibilização de fiscalização, desta vez dirigida a motociclos e ciclomotores. O subintendente Sérgio Soares, porta-voz da Polícia de Segurança Pública, explica que estes condutores estão mais expostos ao risco.
10: Trata-se de um grupo de utilizadores com maior exposição ao risco rodoviário e logo com maior vulnerabilidade em caso de acidente. Estamos a falar de veículos de duas rodas, nomeadamente de motociclos. É importante, por um lado, sensibilizar, chamar a atenção para diferentes comportamentos de risco que devem ser evitados e, por outro lado, fiscalizar, sempre com o foco nos comportamentos de risco associados, e o intuito principal é mesmo de diminuir a sinistralidade rodoviária, nomeadamente a sinistralidade rodoviária grave, com o intuito de evitar feridos leves, feridos graves e, com maior relevância, vítimas mortais.
1: Para além do número de elevado de acidentes, as autoridades chamam a atenção para a gravidade das ocorrências que envolvem veículos de duas rodas. Entre janeiro de 2023 e dezembro de 2025, registaram-se mais de 34 mil acidentes com vítimas. Todos os olhos e ouvidos dos portugueses estão virados esta tarde para o selecionador de futebol. Roberto Martínez vai revelar à 1 da tarde os convocados de Portugal para o Mundial, co-organizado pelo México, Canadá e Estados Unidos. Uma convocatória que a RTP África vai transmitir em direto. Em Cabo Verde, também o selecionador já divulgou os nomes.

Fernando Almeida. Passam 13 minutos das 8 da manhã, daqui a pouco vamos ter aqui Planisfério com José Gonçalves. Para já a música chega-nos pela voz de Milton Gully, This Is Only Sweet, e depois vamos até à Guiné-Bissau com Mesmo Sonho.

0: Estivemos com este mesmo sonho da Guiné-Bissau, Guiné-Bissau que hoje, principalmente em Bissau, vamos ter temperaturas bastante quentes. As temperaturas máximas previstas são de 34 graus em Bissau. 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
0: 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E é tempo de Planisfério com José Gonçalves.
5: As grandes potências, tanto mundiais quanto regionais, têm um comportamento que é um comportamento que existe há séculos, de se lançarem avisos entre elas por interposta pessoa ou por interposto país. E este interposto muitas vezes é brutalizado como demonstração de força voltada para o inimigo principal. É assim que as coisas estão a ocorrer neste momento no Médio Oriente, com um cessar-fogo muito frágil, Israel e Estados Unidos de um lado e Irã do outro, e ninguém quer ou não arrisca, porque os riscos são muito altos, atacar o inimigo diretamente, então vão atacando outros. Israel prossegue os bombardeamentos no Líbano e o Irã ataca um alvo nos Emirados, um alvo importante, e ataca navios mercantes no Golfo. Os Estados Unidos olham e dão apoio, talvez até com equipamento muito atualizado a Israel e aos Emirados, e vão observando o que é que estes dois podem fazer e se isto vai ou não favorecer os Estados Unidos. mas ao mesmo tempo Washington isenta o petróleo russo de novas sanções. É que o Brent, na sua última cotação, estava a 109 dólares por barril. Agora, além das demonstrações de força, tudo isto revela impasse. Ninguém consegue encontrar uma solução política e ninguém consegue obter uma vitória militar. No Brasil, os efeitos desta guerra são apresentados como uma das causas principais da revisão em alta da taxa de inflação até final de 2027, quando deverá situar-se a inflação em 3,5% contra 3% anteriormente projetado. Num outro registro, mas ainda no Brasil, o presidente Lula fez uma revisão da cirurgia efetuada no mês passado, quando retirou a pele da cabeça atingida por câncer. Mas é um câncer de pouco alcance, ou seja, de pouca gravidade, e agora na revisão foi considerado como estando em evolução satisfatória. A informação é de um dos grandes hospitais de São Paulo. A luta no campo tecnológico entra em força nas áreas policiais. Agora é a segurança interna da Alemanha que é motivo de notícia assim, importante. É que ela optou pelos dispositivos de inteligência artificial da francesa Chaps Vision em detrimento da poderosa Palantir dos Estados Unidos. E como isto é guerra económica, mesmo dentro do campo ocidental, o mais provável é que a Palantir vá responder em algum outro canto do mundo. Bom, hoje o júri britânico do Booker Prize decide qual é a obra literária não britânica, mas traduzida em inglês, que será a vencedora. O Booker Prize é um dos prémios literários mais importantes do mundo.
0: José Gonçalves, a olhar o mundo neste planisfério. E seguimos já para São Tomé e Príncipe. Temos o nosso correspondente, Oscar Medeiros, a trazer-nos algumas notas de destaque na atualidade informativa santomense. Bom dia.
6: Bom dia, Fernando Almeida. Já com sinais da época da gravana, o período seco do ano, São Tomé e Príncipe espera hoje uma máxima de 29 graus e em alguns pontos do território o céu apresenta-se parcialmente nublado. No que toca à atualidade informativa, termina na próxima sexta-feira, dia 22 de maio, o prazo para a atualização dos cadernos eleitorais com vista às eleições presidenciais de 19 de julho e legislativas autárquicas e regional do Príncipe, marcadas para 27 de setembro. Brigadas da Comissão Eleitoral Santomense estão em vários pontos do território nacional e nos países da diáspora, em contacto com os eleitores para proceder à atualização dos seus dados e do local de votação. Enquanto isso, cresce a lista de pré-candidatos às eleições presidenciais. Pelo menos 4 personalidades já manifestaram a intenção de concorrer e também já se nota no terreno várias atividades de pré-campanha eleitoral. Por outro lado, está em risco a conclusão do ano letivo 2025-2026 em São Tomé e Príncipe. Os 4 sindicatos dos professores e educadores ameaçam paralisar as atividades se o governo não cumprir o memorando de entendimento assinado em 2024. O aviso foi deixado pela Intersindical dos Professores e Educadores quando faltam cerca de um mês para o fecho do ano letivo. Vera Lombá, a porta-voz dos 4 sindicatos, reclama o incumprimento de vários pontos do memorando de entendimento assinado há 2 anos atrás. Face às reivindicações, a Intersindical dos Professores deu ao governo um prazo de 30 dias para negociar e cumprir o que está estabelecido neste memorando assinado em abril de 2024. Caso contrário, admite avançar para a greve geral. Ainda em São Tomé e Príncipe, protestos populares contra a má qualidade das estradas continuam a marcar o país e o governo também continua sem solução para a crise energética que já dura quase um ano, apesar da aquisição de perto de 2 dezenas de grupos geradores nos últimos meses. Para terminar, centenas de familiares e amigos despediram-se ontem da jornalista e poetisa santomense Conceição Deus Lima, o último adeus no cemitério do Alto de São João ficou marcado pela ausência de figuras do Estado santomense. Conceição de Deus Lima, uma figura incontornável do jornalismo e da literatura santomense, morreu aos 64 anos de idade. Fernanda, são assuntos que vão marcando a atualidade informativa em São Tomé e Príncipe. Continuação de uma boa terça-feira para ti e também para os ouvintes da Rádio RTP África.
0: Boa terça-feira também. Estivemos com Oscar Medeiros.

Um dos grandes sucessos do Moloco com este Sing It Back. Passam 37 minutos das 8 da manhã. Não se esqueça, temos outro festival muito em breve, após uma década dedicada à vanguarda da nova música brasileira. 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O Koala une as pontas do Triângulo Brasil, Portugal e África, celebrando as suas raízes e projetando novos diálogos sonoros lusófonos. 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Tem transmissão RTP África. Fica aqui com um cheirinho do que poderá assistir no Festival Koala. Vamos ouvir Caetano Veloso.

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7: E é mais uma vez, vamos atualizar o desporto.
8: O treinador diz que a equipa azul e branca foi extraordinária. Francesco Farioli deu uma entrevista à RTP onde comentou a evolução dos dragões ao longo da época. O técnico considera muito clara a justiça do título.
9: Os nossos rivais fizeram exatamente o mesmo que tinham feito na época passada. O Porto ganhou este ano porque fizemos algo extraordinário.
8: Nesta entrevista, Francesco Farioli afirmou ainda que vai continuar como treinador do Futebol Clube do Porto.
9: Agora seguramente que não saio. É onde estou e onde quero estar, porque ainda estamos no início da nossa jornada. Demos o primeiro passo, que foi o principal, mas agora é o momento de nos mantermos no topo.
8: Francisco Farioli, em entrevista à RTP, o treinador sublinha ainda a vontade de continuar com Diogo Costa e Victor Frault ao serviço do clube azul e branco. Roberto Martínez anunciou hoje a lista de 26 convocados para o Mundial. O selecionador vai revelar o nome dos jogadores escolhidos em conferência de imprensa na cidade do futebol. O anúncio da convocatória está agendado para a 1 da tarde. O Mundial começa no dia 11 de junho e a estreia de Portugal vai ser frente à República Democrática do Congo no dia 17 de junho. É dia da 10ª etapa da Volta à Itália em bicicleta. Afonso Eulálio tenta hoje segurar a camisola rosa no contrarrelógio. A etapa vai decorrer em terreno plano. Por ser líder, o ciclista português vai ser o último a sair para a estrada. Vão ser 42 km de contrarrelógio entre Viareggio e Massa.
7: Estivemos com o Mário Silva da Costa. Daqui a pouco, a vida é bela. Para já, Silke Nobre e Sara Tavares.

0: Vocês conhecem esta música?
1: Isso não vos lembra nada?
0: Lembra? Um amor que acabou, não é?
1: Acabou, mas começou bem, hein?
0: É verdade.
1: Começou com uma rampa, com um pico.
0: Com um pico.
1: E nunca vi uma relação que parasse o mundo. Agora o término também tem que parar o mundo.
0: É verdade, hoje vamos falar de uma notícia que me está a abalar um bocadinho, sabes?
1: Está a abalar.
0: Estou triste.
1: Por quê?
0: Porque eu... Olhem. Alô, Virgínia. Eu estou triste porque eu metia muita confiança neste casal. Estamos a falar do Vini Júnior, de um dos melhores jogadores do mundo, e da Virgínia, que é uma das influencers mais conhecidas do Brasil. Eles começaram a namorar ali há cerca de 3, 4 meses, pararam as redes sociais.
1: Sim, sou.
0: Exatamente.
1: Nem durou nada, é?
0: A influenciadora namorava com o número 7 ou 10 do Real Madrid, aquele jogador toda a gente quer.
1: Tipo, só meteram 20 euros de combustível, bro.
0: Gasóleo simples. Isso é a relação de gasóleo. E agora, domingo acabaram. Do nada, antes do Mundial, antes de uma competição muito importante, o Vini Júnior e a Virgínia acabaram. As redes sociais também pararam.
1: Ele tinha que ir livre para o Mundial.
0: Ah, é?
1: Mas que essa relação também não ia dar assim muito certo.
0: Não sei.
1: Ia dar muito certo. Uma pessoa que já tinha família, 3 filhos, mas outro que nunca teve família, nunca teve nada. Jovem, 27 anos, né? 27 ou...
0: Sim. Não. Vini Júnior tem 23, 24
1: anos. Sim, 23, 24 anos.
0: Sim, Vini Júnior é menino.
1: Aquela cara está arrebentada. Está cansado.
0: Deixa o homem.
1: Não,
0: deixa
1: tá
0: o homem. Deixa o homem. Mas já houve assim boatos de qual é que foi o motivo para o término e dizem que foram as outras, não é?
1: Adivinha, Fernando.
0: Vini Júnior.
2: Pois.
1: Adivinha.
2: Eu já sabia, também ouvi.
0: Foram mensagens.
2: Mas não fico triste, ó Miguel.
0: O Vini Júnior tem aquela fama.
1: Fernando, já estavas à espera.
2: Claro.
0: O Miguel
2: é um sonhador.
0: Não, eu tinha muita confiança neste casal, que iam ter um filhozinho, mas pronto. Virgínia e Vini, até à próxima, não é? Qual é que será o próximo casal assim sensação para nós falarmos todos os dias?
1: Epá, nesse momento só estás a ser 4 PDS, caramba de ninja. Oh. É muito love toda semana. Todo dia tem um post novo. Amor de um taco, esse amor aí, esquece. Epá, não há muito o que falar aí, estás a ver?
0: Não há muito o que falar.
1: Cada dia estamos a nos brindar com uma coisa nova.
0: Sem dúvida, sem dúvida. Olha, e hoje temos que falar porque Cabo Verde ontem revelou os convocados para o Mundial. Tubarões Azuis já tem equipa pronta para o Mundial. É só apanhar o avião e estamos nos Estados Unidos. Agora quer perguntar qual é a convocatória de São Tomé, da Angola, da Guiné. Onde é que está a vossa convocatória, meus irmãos?
1: Moçambique, está onde?
0: Onde?
1: Não esquecemos. Não
2: tava,
1: esquecemos.
2: Estava a ver que tinha esquecido.
0: Onde?
1: Não esquecemos.
0: Onde?
1: Só Cabo Verde é que nos representou mesmo. Nesse momento estamos todos por Cabo Verde.
0: É verdade. Tu tens algum amigo que vai ao Mundial?
2: Somos todos tubarões.
1: Somos todos tubarões.
0: Às vezes.
1: Não somos banana. Não somos caldo mancara. Não somos. Estamos todos tubarões já.
0: Olha, e eu posso dizer que tenho amigos jogadores que vão ao Mundial. Sou amigo do Giovanni Cabral, jogador do Estrela da Amadora que foi convocado. Sou amiga aqui do Arcanjo, jogador do Vitória, que também vai ao Mundial. Vai jogar contra o Yamal. Tens algum amigo que vai ao Mundial, Mangop? Tens algum amigo jogador que vai ao Mundial?
1: Epa.
0: Ronaldo é teu amigo, não é?
1: Também não é teu amigo.
0: Messi é teu amigo, também não é? Tens algum amigo que vai ao Mundial? Eu estou a mandar mensagens, parabéns. Estás a mandar o quê?
1: Tem que responder.
0: Por acaso ainda não. Para casa ainda não.
1: Está ocupado.
2: Amigos desses.
1: Nem uma mensagem está a responder.
0: E vocês sabiam que todas as comitivas que vão ao Mundial, todas as seleções, levam o seu cozinheiro particular? Este cozinheiro de Cabo Verde, certeza que vai fazer ali umas comidas, uns cuscuz, umas cachupas, uns grãos.
2: O que é que não pode... Para jogarem?
0: Claro.
1: Não, claro.
0: Antes de cada jogo, não te esqueças que Cabo Verde vai jogar contra a Espanha. Tem que comer uma boa cachupa. Para apanhar o Yamal.
1: Epa, o mais importante é irem ao Mundial. Mas que vão apanhar, vão apanhar. Somos todos tubarões. Che, contra o Yamal.
0: Contra o Yamal.
1: Há coisas também que não podemos ser hipócritas, não podemos se mentir. Ali mesmo há que ter esperança.
0: Olha, e para quem não sabe, o Mundial são ali 20, 30 dias para as equipas que passam até às finais. Aquelas que ficam ali na fase grupos ficam ali 10, 15 dias, aquelas férias boas. E se tu fosses jogador Mangop, o que é que não podia faltar na tua mala para o Mundial?
1: Mas antes do jogo um funs, não, antes do jogo não.
0: Eu estou a falar antes... de roupa.
1: Não, roupa.
0: O que é que não pode faltar? Tu vais para o Mundial.
1: Lá está quente, um calção, também lá não vais estar a fazer muito tempo, não vais passear, só vais estar a treinar. É só roupa de treino, mais nada.
0: Vá, 10 dias, 10 boxers, né?
1: Yeah, o problema é que os homens mesmo só contam mesmo assim, Fernanda. Não é estranho. Mas quando vamos um dia de férias, eu saio para algum sítio. Se for 10 dias, são 10 boxers. 10 t-shirt, 10 calções. Não,
2: ainda
1: não
2: bem
1: temos...
2: que o Afro Nation são 2 dias.
1: São, não, também ali 2 dias e são 3 boxers pelo menos.
0: 5 ou 6.
1: Nem contamos com aquele peido que suja boxers. Não, se acontecer uma coisa dessa, não vais trocar. Não tem reserva.
0: Tem reserva.
1: Não vais trocar.
0: E o que que tu levavas mais na tua mala? As chuteiras, não é? As tuas joias.
1: Aquela bandeira para entrar sempre com ela amarrada na mala, a se levantar para representar, tá, para marcar sempre. E epá,
0: vai ser um bom Mundial.
1: Vai ser
0: um bom Mundial. Fernanda, tu vais apoiar quem no Mundial, que eu quero saber?
1: Tubarões.
0: Vais apoiar quem?
2: Tubarões.
0: Tubarões.
2: Ah, hoje, tubarões.
0: Hoje sai a convocatória de Portugal. Vamos ter surpresas ou não?
1: Ronaldo já está lá. Se tivesse que convocar um jogador, se Santo Tomé estivesse no Mundial, tivesse que convocar um jogador de Santo Tomé, ele nem sabe.
0: Luís Leal.
1: Esse é quem?
0: É o nosso...
1: Esse é quem? É o teu professor da secundária ou o quê? Luís Leal?
0: Luís Leal.
1: Esse nome é o nome de Santo Tomé, ainda por cima? Luís Leal.
0: Luís Leal.
1: Luís Leal, esse não é o nome dele ou o quê?
0: Cada um de nós pode ser... Tu tens documentos, né? Português. Pode ser convocado.
1: Para onde?
0: A seleção portuguesa, podem te chamar, tens que ir representar, jogar.
1: Mano, nem como atleta estou a render, mas não...
0: Pode ser!

e A Vida é Mesmo Bela com Miguel Paraíso e Mangope. Daqui a pouco vamos atualizar a informação aqui na sua rádio.

0: 9 horas em Portugal e Angola, 7 horas em Cabo Verde, 8 horas em Guiné-Bissau e São Tomé e Príncipe, 10 horas em Moçambique. Vamos aos destaques desta edição.
1: Subiu para 131 o número de mortos devido ao surto de ébola na República Democrática do Congo. Os casos suspeitos ultrapassam os 500. A Organização Mundial de Saúde reúne hoje de emergência para analisar a situação. O coletivo de advogados de Domingos Simões Pereira na Guiné-Bissau denuncia que nada foi feito desde a visita ao país da CDAO há 5 meses e que continuam os atropelos aos seus direitos.
0: A seguir-se o desenvolvimento destas e de outras notícias, edição das 9 de Germano Campos.
1: Subiu para 131 o número de mortos devido ao surto de ébola na República Democrática do Congo. Os casos suspeitos já ultrapassam os 500. A OMS, a Organização Mundial de Saúde, reúne-se hoje de emergência para analisar esta situação. E o presidente dos Estados Unidos, Donald Trump, disse estar preocupado com o avanço do ébola no dia em que Washington reforçou os controles sanitários após novos números alarmantes. João Costa Dias, na República Democrática do Congo.
2: O presidente norte-americano Donald Trump afirmou estar preocupado com o surto de ébola, embora considere que, para já, a situação permanece confinada ao continente africano. As declarações surgiram no mesmo dia em que os Estados Unidos reforçaram os controles sanitários nas fronteiras, depois de um cidadão norte-americano ter sido infectado na República Democrática do Congo. As autoridades de saúde norte-americanas anunciaram verificações adicionais nos aeroportos para passageiros vindos de países afetados e restrições temporárias na emissão de vistos para quem tenha viajado recentemente pela República Democrática do Congo, Uganda ou Sudão do Sul. O norte-americano infectado apresentou sintomas no fim de semana, testou positivo no domingo e está a ser preparado para transferência para a Alemanha para tratamento especializado. A Organização Mundial da Saúde declarou a epidemia uma emergência sanitária internacional. Segundo o ministro da Saúde da República Democrática do Congo, o surto já provocou 131 mortes e há 513 casos suspeitos em investigação, afetando sobretudo adultos entre os 20 e os 39 anos. Especialistas alertam que os controlos fronteiriços têm eficácia limitada e que a resposta internacional continua fragmentada.
1: O diretor-geral da OMS disse, entretanto, estar profundamente preocupado com a dimensão e a rapidez com que o surto de ébola está a avançar. A OMS convocou o seu comitê de emergência devido ao agravamento do surto de ébola na RDC. E Portugal reforçou a detecção precoce de casos importados de ébola. A DGS garante que o risco de infecção na Europa é muito baixo. Ainda assim, atualizou medidas para viajantes e aumentou a capacidade laboratorial. Ainda no campo da saúde, mas em Portugal, os números atualizados sobre os médicos de família, o portal da transparência do Serviço Nacional de Saúde, são de março, indicam que 1 milhão e 600 mil habitantes em Portugal estão sem médicos de família atribuídos. São 15% do total de pessoas inscritas nos cuidados de saúde primários, mais 37 mil pessoas do que em dezembro do ano passado. O coletivo de advogados de Domingos Simões Pereira, na Guiné-Bissau, acaba de denunciar que, 5 meses depois da cimeira da CDAO de dezembro passado, as decisões dos líderes da comunidade referentes ao país continuam por cumprir. Numa carta dirigida à comunidade internacional a que a rádio RTP África teve acesso, e quando uma nova cimeira da comunidade já está a ser preparada, é descrito o quadro na Guiné-Bissau nos últimos meses e são denunciados por labores atropelos vários aos seus direitos.
3: O momento no país é descrito como sombrio e sem precedentes na história democrática, com a interrupção pela força do processo eleitoral então em curso. O coletivo lembra o sequestro de Domingos Simões Pereira, líder do PAIGC, na sede da campanha de Fernando Dias, o candidato que ele e a coligação apoiaram. Depois, Simões Pereira, colocado durante várias semanas numa cela da 2ª Esquadra em Bissau. Atos lê-se contrários à legalidade e aos princípios democráticos que motivaram reações em cadeia da comunidade internacional, com decisões no sentido do imediato retorno à normalidade e restituição à liberdade de várias figuras políticas. Realçam também a audiência do líder do PAIGC pela promotoria do Tribunal Militar Superior, que permitiu estabelecer que não existe qualquer processo pendente que o associe à prática de qualquer crime ou que justifique a força instalada junto à casa do líder do PAIGC. Requereram, afirmam também, uma declaração por escrito sobre tudo isto, o que até agora ainda não aconteceu. Também realçam que foram requeridos dois pedidos de habeas corpus, até agora sem qualquer decisão. Neste contexto, o coletivo de advogados solicita o acompanhamento e intervenção para que seja apoiado o cumprimento da deliberação da Conferência dos Chefes de Estado e que cumpra a vocação do reforço da legalidade democrática dos Estados-membros.
1: As denúncias do coletivo de advogados que defende Domingos Simões Pereira, líder do PAIGC, na Guiné-Bissau. Em Moçambique foi assassinado mais um elemento do partido Anamola, do ex-candidato presidencial Venâncio Mondlane. Desta vez foi na província de Gaza. O crime ocorreu na noite de sexta-feira passada, no distrito de Mansangena, e a morte de Pedro Chauque foi confirmada por Carlos Macuacua, porta-voz da polícia.
4: O caso de Mansangena trata-se de também ocorrido numa residência em que indivíduos arremessaram pedras contra o teto de uma residência. O proprietário da casa, o chefe da família, sai fora para verificar esse barulho, qual era a proveniência. E porque as pessoas já estavam preparadas, trataram de abordá-lo, fazendo exigência, e tiraram-lhe a vida e roubaram-lhe a viatura.
1: Carlos Macuaco afasta para já qualquer ligação com os designados esquadrões da morte.
4: Essa definição de esquadrões da morte também acompanho como sociedade, como membro da comunidade. Mas em termos de institucionalização do Esquadrão da Morte, não tenho nenhuma referência, salvo opinião contrária. E cabe a essas pessoas ajudar as autoridades a identificar os componentes desses Esquadrões da Morte.
1: Mais um elemento do partido Anamola assassinado em Moçambique. Chama-se Duas Rodas, Agarre-se à Vida. A Autoridade Nacional de Segurança Rodoviária, a GNR e a PSP lançam esta terça-feira em Portugal uma nova campanha de sensibilização e de fiscalização, desta vez dirigida a motociclos e ciclomotores. O subintendente Sérgio Soares, porta-voz da PSP, explica que estes condutores estão mais expostos ao risco.
5: Trata-se de um grupo de utilizadores com maior exposição ao risco rodoviário e logo com maior vulnerabilidade em caso de acidente. Estamos a falar de veículos de duas rodas, nomeadamente motociclos. É importante, por um lado, sensibilizar, chamar a atenção para diferentes comportamentos de risco que devem ser evitados e, por outro lado, fiscalizar, sempre com o foco nos comportamentos de risco associados. E o intuito principal é mesmo de diminuir a sinistralidade rodoviária, nomeadamente a sinistralidade rodoviária grave, com o intuito de evitar feridos leves, feridos graves e, com maior relevância, vítimas mortais.
1: E esta campanha visa ainda alertar para os comportamentos de risco e as infrações que continuam a ser cometidas. É uma das consequências da crise energética mundial, motivada pelo bloqueio do Estreito de Hormuz. A Confederação das Pequenas e Médias Empresas de Construção Civil em França acaba de admitir a perda de milhares de postos de trabalho e a falência de centenas de construtoras se a guerra do Médio Oriente for para além do verão. O aumento dos combustíveis e das matérias-primas estão a dificultar o quotidiano de trabalhadores e de empresários. A reportagem é de Rosário Salgueiro, em Paris.
6: Começámos amanhã na bomba de gasolina. João Pina, empresário da construção civil em França, abastece uma das 15 carrinhas de trabalho e faz contas aos aumentos dos últimos 3 meses.
7: 40% tínhamos gasóleo a 1,67 no mês de fevereiro, antes da guerra. Chegámos a metê-lo a 2,36.
6: No dia da reportagem, esta bomba low cost marcava 2,09€ para o gasóleo.
7: Se deitar as contas, estamos com 50 cêntimos por litro, o que é enorme.
6: Na empresa, todos os dias são percorridos em média 600 quilómetros. João vai adaptando o negócio. Todas as estratégias estão a ser utilizadas para poupar.
7: Em primeiro tínhamos as equipas que iam trabalhar, sempre de carro. Hoje temos 5 carrinhas que estão paradas e reorganizámos o pessoal da construção civil a ir pelos transportes em comuns.
6: João, como contrapartida, passou a pagar a totalidade do passe aos 30 trabalhadores.
7: Para que o empregado não seja lesado.
8: Tem uma poupança de quanto?
7: De 2.300, 2.500 euros por mês.
6: Daqui seguimos para uma das 14 obras que este empresário, com origens na Guarda, tem em curso nos arredores de Paris. Vamos ver a reabilitação de um edifício de 4 andares. Só vão ficar as paredes exteriores. Por dentro, será tudo novo. Uma obra que ficará mais cara para o cliente. O empresário terá lucros mais reduzidos. Para a situação não piorar, o tempo de João Pina é cada vez mais ocupado, com negociações também com os fornecedores.
7: Talvez a mesma, às vezes, trocar de fornecedor, quando alguns não se podem alinhar, para tentar encontrar um equilíbrio.
6: A guerra no Médio Oriente agravou a já difícil situação da construção civil francesa. Primeiro, com o aumento dos combustíveis, depois o acréscimo no custo de todos os materiais.
9: Quanto tempo mais é que acha que se pode aguentar uma guerra destas sem ter um dano ainda maior?
7: 6 meses começamos a transpirar e a dizer o que é que isto vai dar.
6: Se a crise no Médio Oriente não tiver um fim rápido, vai haver um tsunami nas pequenas empresas de construção civil em toda a França, com a perda de milhares de postos de trabalho.
1: Rosário Salgueiro, correspondente da RTP em França. Ainda em França, chama-se Aqui, é um filme realizado por Tiago Guedes, foi apresentado ontem à noite em estreia mundial no Festival de Cinema de Cannes. O filme é adaptado da obra do Nobel da Literatura, G.M. Coetzee, colocou o realizador, Tiago Alves, repórter da Rádio Pública, num lugar diferente.
10: É uma longa empreitada desvendada no Festival de Cannes. Tiago Guedes conclui a adaptação da trilogia de Jesus, 900 páginas resumidas em 3 horas de cinema.
11: Os livros divagam para outras zonas, têm zonas muito políticas, têm zonas muito sociais, e eu, para mim, era sempre sobre a família, sobre o pai e o filho, e sobre o educar uma criança, e sobre como nós, enquanto sociedade e enquanto adultos, vamos condicionando este lado quixotesco que as crianças têm, e fazemos muitas vezes o papel que a sociedade oprime da imaginação, e eu acho que isso era a essência que eu queria manter. Nós refletirmos um pouco também daquilo que nós de facto vamos condicionando no ser.
10: O filme estreou com o escritor John Maxwell Coetzee na sala. Ele acompanhou a adaptação, que foi uma viagem para um lugar estranho, porque a ação acontece num país onde se fala espanhol.
11: Foi um desafio que me agradou muito, que é, então, vamos lá explorar. Eu gosto das coisas pouco seguras e gosto pouco de repetições. E então, ao mesmo tempo, achei que era um grande desafio mergulhar na dificuldade da língua, até porque o filme e os livros falam de estrangeiros, falam de ser estrangeiro numa terra. E isso, para mim, foi muito útil.
10: Tiago Guedes regressa a Cannes com um filme falado em castelhano, num ano em que o cinema espanhol tem uma visibilidade grande no festival, com 3 filmes em competição.
1: Reportagem de Tiago Alves em Cannes, França. O filme Aqui tem estreia em Portugal prevista para 3 de dezembro.
0: Foram as notícias na RTP África, na edição de Germano Campos. 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

0: Fernando Almeida. Passam 13 minutos das 9 da manhã. Voltamos à música.
1: Camaradas, este é o ambiente que se vive na praça da cidade da Praia. 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

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Há mais música para ouvir? Daniel Caesar com Best Part.

0: 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Seguimos para o artista da semana, desta vez Matos Trio.
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Hoje o artista da semana traz-nos Matos Trio e ouvimos o tema Avenida 75. Temos também a levar-nos a Cabo Verde hoje a opinião de Rosário Luz. Vamos saber qual vai ser o tema. 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
1: Cabo Verde será governado mais uma vez por um dos dois partidos do arco do poder e com maioria absoluta. Contudo, apesar da instabilidade do nosso regime democrático e da aparente continuidade do modelo de governação, estas eleições revelam a anomia política que se vive no país.
2: Rosário Luz, mais daqui a pouco, traz-nos a sua opinião. Seguimos com Nai.

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4: Passam 34 minutos das 9 da manhã, vamos ao destaque. Hoje, Paula Borges leva-nos até onde?
5: Vamos até aos Prémios Sofia. Foram atribuídos na sexta-feira em Lisboa, já há uns dias. Mas recordamos agora aqui o filme Banzo, de Margarida Cardoso, como o mais premiado pela Academia Portuguesa de Cinema, incluindo os prémios, o de melhor realização e melhor filme. Banzo, produzido por Filipa Reis, da Uma Pedra no Sapato, partia já como favorito e foi distinguido em 10 das 14 categorias nas quais estava nomeado.
6: O Sofia para o melhor filme vai para Banzo.
7: Vou dizer a uma menina que eu conheço muito bem para ir comprar rapidamente uma mala, porque senão ela não consegue levar tudo para casa. E o melhor realização vai para Margarida Cardoso.
8: Margarida Cardoso conta já com 4 nomeações aos Prémios Sofia e foi distinguida anteriormente com Yvonne Kane em 2016. Com Banzo, sobe agora ao palco para receber o troféu de melhor realização.
5: E assim foi, 10 vezes. A história de Banzo passa-se no início do século XX numa ilha tropical africana e retrata a relação violenta entre colonos e negros em trabalho escravo e que sofrem de uma profunda tristeza. Sobre tudo isto falou Margarida Cardoso aqui na rádio, a Fernanda Almeida. Vamos ouvi-la.
9: Tenho a certeza agora com o passar dos tempos que tenho uma forma de trabalhar que tem muito a ver com a pesquisa e com os lugares. Eu raramente, as ficções partem de uma ideia mais conceptual. Eu gosto sempre de passar um tempo nos sítios e, neste caso, o que me faz ter uma justificação para estar nos sítios muitas vezes são os documentários que me levam a investigar ou a pesquisar em alguns sítios. E, neste caso, eu estive em São Tomé em pesquisa para um filme que eu fiz, que se chama Understory, que era um filme a partir da planta de cacau, com todas as suas ramificações históricas e sociais.
4: E económicas.
9: Sim, e como o cacau está muito ligado às plantações que no final do século XIX, início do século XX, tiveram um grande impacto na economia portuguesa, pelo menos num setor, porque fizeram enriquecer muitas pessoas. Eu fui para lá e estive não só em arquivos, como andei pela ilha a ver várias coisas e apercebi-me, ou pelo menos eu senti assim, que a ilha era quase como um portal para o passado e que esse portal para o passado não era assim para um passado, para já não é um passado tão distante, porque aquele sistema dos contratados e todo o sistema das plantações só acabou quando a independência. E também porque havia grandes semelhanças com os sistemas hoje de exploração das pessoas que são, entre aspas, importadas de outros lugares e que vêm trabalhar para sítios que lhes são desconhecidos. E então está muito presente ainda essa história dos contratados, a escravatura em São Tomé, e foi isso que me deu vontade, além de ter feito o documentário, ter dado. O documentário não é bem um documentário, é um filme híbrido entre o documentário e a ficção, e depois fiquei com vontade de contar histórias relacionadas com aquele espaço e, sobretudo, com uma coisa que eu acho que é muito importante, aquele espaço físico, a ilha tropical, os nevoeiros, as chuvas, que é muito...
4: Muito São Tomé, não é?
9: Sim, mas é um bocadinho opressivo, de certa forma. Deu-me vontade de, no fundo, transpor aquilo para uma ficção.
4: Uhum. E Banzo, fala-me deste título, desta palavra, deste significado.
9: Pois, eu comecei por me interessar e por começar por encontrar uma linha narrativa que partia de alguém que chegava à ilha. E lembrei-me que esse alguém poderia ser, neste caso, um médico, porque os médicos nessa altura tinham uma função não só de medicina ou de, não sei como é que se pode chamar, mas também tinha uma função social, porque eram pessoas a quem as outras pessoas ouviam, que eram educadas e tal, e que poderiam ter assim uma certa visão civilizacional distinta. E então eu resolvi focar-me sobre a ideia de que era um médico que vinha de outro lugar, não vinha do Ocidente, vinha já marcado por qualquer coisa. E então comecei a pesquisar muitos relatórios médicos que estavam nos grandes hospitais, que quem já foi a São Tomé sabe que ainda lá estão as ruínas de estruturas muito grandes, hospitalares, que eram muito importantes nas plantações, também penso para se mostrar que se tinha cuidado com as pessoas, o que penso que era mais um cuidado para as pessoas continuarem a trabalhar. E nesses relatórios encontrei que indicado que havia muitas pessoas que morriam internadas de nostalgia. E a ideia de nostalgia começou-me a interessar, e pesquisando sobre a nostalgia até uns anos atrás, estamos a falar de séculos atrás, o filme passa-se no início do século XX, mas já em 1600 e tal, já essa noção de nostalgia... que fazia grupos suicidarem-se em cadeia, ou pessoas que desistem de viver não comendo e tudo isso. E procurei e encontrei também, relacionado com o Brasil e com os grupos de pessoas escravizadas que vinham de Angola, sobretudo de Angola, essa noção de, chamava-se Banzo, que era essa nostalgia que no fundo caía sobre um grupo de pessoas, e que essa nostalgia era no fundo...
5: Margarida Cardoso, essa nostalgia era no fundo também alguma depressão. A explicar tudo isto, a realizadora de Banzo, aqui no Manual de Instruções de Fernanda Almeida. Vimos várias celebrações nas redes sociais, entre elas a felicidade de Matamba Joaquim, também, por exemplo, o que escreve Jorge Leitão Ramos: Banzo, 10 prémios Sofia, é obra. Melhor filme, melhor realização, melhor argumento foram os prémios grandes que encabeçaram os 10 Sofia que o filme de Margarida Cardoso arrebatou. Nunca se tinha visto nada assim na cerimónia anual em que a Academia Portuguesa de Cinema celebra os nossos melhores.
4: O destaque da manhã com Paulo Borges.
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4: Vamos seguir com Chofela.
13: Bom dia com alegria, RTP África, família Chofela. Hoje vamos falar de uma descoberta que parece saída de um filme. Imaginem só existir um mundo inteiro escondido debaixo do gelo. E não estamos a falar de ficção científica. Cientistas descobriram uma paisagem pré-histórica preservada debaixo da Antártida. Estamos a falar de montanhas, vales e rios antigos escondidos sob quilómetros de gelo. Hoje, quando pensamos na Antártida, pensamos em gelo, frio extremo, pinguins, nariz a pingar, casacos extremamente fortes. Mas há um detalhe. Há milhões de anos, aquele continente, sim, Antártida é um continente, era completamente diferente. A Antártida já foi quase um paraíso. Há cerca de 34 milhões de anos, a Antártida tinha florestas, rios, vegetação, temperaturas muito mais quentes. Basicamente, não era o congelador gigante que conhecemos hoje. E agora, como é que os cientistas descobriram isso? Pois, eles usaram radares especiais capazes de ver através do gelo. E foi assim que encontraram essa paisagem antiga praticamente intacta. E o mais assustador, e é a parte mais maluca, algumas dessas áreas ficaram preservadas durante milhões de anos. Pessoal, estamos a falar de milhões de anos. Como assim uma cápsula do tempo congelada? E agora os cientistas querem estudar como era o clima da Terra antigamente, como o planeta mudou e até pistas sobre mudanças climáticas futuras. Mas, sinceramente, pessoal, a ideia de existir um mundo inteiro escondido debaixo do gelo é assustador e fascinante ao mesmo tempo. E claro que a internet já começou com as teorias malucas, né? As conspirações, cidades perdidas, alienígenas, civilizações secretas, mas até agora nada disso foi encontrado. Repito, até agora. O que existe mesmo é algo talvez ainda mais impressionante, que é a prova de que o planeta Terra já foi muito diferente do que imaginamos. E o oceano, o gelo, ainda escondem segredos que talvez nem estejamos preparados para descobrir. E, sendo sincero, eu prefiro que seja assim durante algum tempo, porque sabemos que o mundo é muito estranho, há coisas que as pessoas não acreditam, outras acreditam, mas já vimos de tudo. E, portanto, não quero esta realidade de ter que viver mais uma coisa estranha. Vá que agora saem bichos descongelados desse mundo escondido na Antártica. Epá, não quero. Eu não quero essas dores de cabeça. Quero sim saber. Posso ver um filme sobre isso. Produtores, realizadores, peguem nestas histórias que nós aqui no nosso sofá com umas pipocas queremos apreciar tudo. Mas de longe.
14: Showfeller.

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1: Rosário Luz traz-nos hoje Legislativas 2026.
2: Em 2016, o Movimento para a Democracia venceu as legislativas com 40 mandatos contra 29 do Partido Africano para a Independência de Cabo Verde e 3 da UCID. Em 2021, o MPD renovou o mandato com 38 deputados contra 30 do PSV e 4 da UCID. No domingo passado, após uma corrida renhida, o PAICV derrotou o MPD por uma margem sensivelmente mais estreita, 37 deputados contra 33 do MPD e 2 da UCID. Cabo Verde será governado mais uma vez por um dos dois partidos do arco do poder e com maioria absoluta. Contudo, apesar da instabilidade do nosso regime democrático e da aparente continuidade do modelo de governação, estas eleições revelam a anomia política que se vive no país. A grande derrotada da noite foi a UCID, um partido de vocação estritamente regional. Em 2021, elegeu 4 deputados em São Vicente e sagrou-se a segunda força política da ilha. Este ano, apostou na expansão nacional e na conquista de um número de mandatos que lhe permitisse exercer pressão no Parlamento. A aposta foi gorada. A UCID perdeu 2 dos 4 deputados eleitos por São Vicente e não elegeu nenhum nos restantes círculos em que concorreu. A sua principal derrota aconteceu em Santiago Sul, onde Alberto Melo, personalidade política da capital e ex-deputado do MPD, ficou léguas abaixo da candidata estreante do Partido do Trabalho e da Solidariedade. Apesar de não se eleger, Jónica Brito revelou potencial e poderá construir uma candidatura alternativa interessante para futuras disputas. A derrota do MPD era tida como provável. Extremamente desgastado após 10 anos de má gestão, o partido chegou às eleições com um elenco cansado e uma estrutura fragmentada. Mesmo assim, manteve-se próximo do vencedor ao longo de toda a contagem dos votos e, no final, perdeu por menos do que se esperava. Quanto ao PAICV, o vencedor do embate, o seu mandato está crivado de fragilidades. A vitória foi apertada, com apenas um deputado a garantir a maioria absoluta. Para além disso, foi conseguida num contexto de elevadíssima taxa de abstenção. Neste pleito, quase metade dos eleitores inscritos não foi às urnas. As elevadas taxas de abstenção são uma constante das eleições cabo-verdianas e traduzem o descontentamento do eleitorado com as soluções políticas que lhe são apresentadas. Apesar das odes constantes da nossa classe política à conquista da democracia, é evidente que grande parte da cidadania não confia minimamente no seu poder de transformação. Enquanto perdurar este desengajamento do cidadão, não poderemos contar com uma democracia verdadeiramente funcional. A solução não passa, como muitos propõem, pela obrigatoriedade do voto, mas sim pela criação de novas alternativas eleitorais. Até lá, não poderemos ambicionar mais do que a política corporativa e insatisfatória que tem feito escola na nossa democracia.
1: Foi a opinião de Rosário Luz, de Cabo Verde. Seguimos com o Planeta Música. Vasco Diniz leva-nos até aos tops da África do Sul.
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4: A cena musical sul-africana tem novos protagonistas a liderar o top de vendas e de streaming. Jazz World, Tato Wazi e Tucutela juntaram talentos em Njinkozelele. A nova faixa subiu diretamente até aos lugares cimeiros do top da África do Sul, oferecendo uma perfeita fusão de talentos e de ritmo. Vamos ouvir Njinkozelele. Jazz World, Tato Wazi e Tucutela.

Estamos a caminho das 10 da manhã, vamos ainda despedir-nos desta hora com Pérola, já sabe, uma das artistas do Festeja, a festa dos 30 anos da rádio RTP África. Fiquemos com o tema Evita Só.

0: 10 horas em Portugal e Angola, 8 horas em Cabo Verde, 9 horas na Guiné-Bissau e São Tomé e Príncipe, 11 horas em Moçambique. Vamos saber quais são os destaques desta edição.
1: Subiu para 131 o número de mortos devido ao surto de ébola na República Democrática do Congo. Os casos suspeitos ultrapassam os 500. A Organização Mundial de Saúde reúne-se hoje de emergência para analisar a situação, que está a deixar profundamente preocupado o diretor-geral da organização. Neymar regressa aos convocados do Brasil para o Mundial de Futebol.
0: A seguir, o desenvolvimento destas e de outras notícias, edição das 10 com Germano Campos.
1: Subiu para 131 o número de mortos devido ao surto de ébola na República Democrática do Congo. Os casos suspeitos já ultrapassam os 500. A Organização Mundial de Saúde reúne-se hoje de emergência para analisar a situação, que está a deixar o diretor-geral da organização profundamente preocupado devido à velocidade de propagação do ébola e que já levou ao reforço os Bom Costa Dias de alertas internacionais.
2: A declaração foi feita durante a Assembleia Anual dos Estados-membros, onde anunciou a convocação urgente do Comitê de Emergência para definir recomendações temporárias. O surto provocou já 131 mortes e há 513 casos suspeitos, segundo o ministro da Saúde congolês, que falou à televisão estatal. Muitos destes casos foram identificados em comunidades remotas, onde a doença foi inicialmente confundida com causas místicas, atrasando a procura de cuidados médicos. A epidemia tem epicentro na província de Ituri, no nordeste do país, mas já se espalhou para zonas vizinhas, incluindo Butembo e Goma, esta última controlada pelo grupo armado M23. A Organização Mundial da Saúde declarou no domingo uma emergência de saúde pública internacional, enquanto equipas especializadas e material médico estão a ser enviados para tentar travar a propagação. O ébola provoca febre hemorrágica grave e tem uma taxa de mortalidade que pode chegar aos 90%, sendo transmitido por contacto direto com fluidos de pessoas ou animais.
1: A OMS já pediu uma ação rápida e coordenação internacional para travar o surto de ébola, que continua a expandir-se no leste da RDC e que também está a deixar preocupado o presidente norte-americano.
2: As declarações surgiram no mesmo dia em que os Estados Unidos reforçaram os controlos sanitários nas fronteiras depois de um cidadão norte-americano ter sido infectado na República Democrática do Congo. As autoridades de saúde norte-americanas anunciaram verificações adicionais nos aeroportos para passageiros vindos de países afetados e restrições temporárias na emissão de vistos para quem tenha viajado recentemente pela República Democrática do Congo, Uganda ou Sudão do Sul. O norte-americano infectado apresentou sintomas no fim de semana, testou positivo no domingo e está a ser preparado para transferência para a Alemanha para tratamento especializado. A Organização Mundial da Saúde declarou a epidemia uma emergência sanitária internacional. Segundo o ministro da Saúde da República Democrática do Congo, o surto já provocou 131 mortes e há 513 casos suspeitos em investigação, afetando sobretudo adultos entre os 20 e os 39 anos. Especialistas alertam que os controlos fronteiriços têm eficácia limitada e que a resposta internacional continua fragmentada.
1: E Portugal reforçou a detecção precoce de casos importados de ébola. A DGS garante que o risco de infecção na Europa é muito baixo. Ainda assim, atualizou medidas para viajantes e aumentou a capacidade laboratorial. Na Guiné-Bissau, o coletivo de advogados de Domingos Simões Pereira acaba de denunciar que, 5 meses após a cimeira da CDAO em dezembro, as decisões dos líderes da comunidade referentes ao país continuam por cumprir. Numa carta dirigida à comunidade internacional e quando uma nova cimeira já está a ser preparada, é descrito, Paula Borges, o quadro político na Guiné-Bissau nos últimos meses.
3: O momento no país é descrito como sombrio e sem precedentes na história democrática, com a interrupção pela força do processo eleitoral então em curso. O coletivo lembra o sequestro de Domingos Simões Pereira, líder do PAIGC, na sede da campanha de Fernando Dias, o candidato que ele e a coligação apoiaram. Depois, Simões Pereira, colocado durante várias semanas numa cela da 2ª Esquadra em Bissau. Atos lê-se contrários à legalidade e aos princípios democráticos que motivaram reações em cadeia da comunidade internacional, com decisões no sentido do imediato retorno à normalidade e restituição à liberdade de várias figuras políticas. Realçam também a audiência do líder do PAIGC pela promotoria do Tribunal Militar Superior, que permitiu estabelecer que não existe qualquer processo pendente que o associe à prática de qualquer crime ou que justifique a força instalada junto à casa do líder do PAIGC. Requereram, afirmam também, uma declaração por escrito sobre tudo isto, o que até agora ainda não aconteceu. Também realçam que foram requeridos dois pedidos de habeas corpus, até agora sem qualquer decisão. Neste contexto, o coletivo de advogados solicita o acompanhamento e intervenção para que seja apoiado o cumprimento da deliberação da Conferência dos Chefes de Estado e que cumpra a vocação do reforço da legalidade democrática dos Estados-membros.
1: As denúncias do coletivo de advogados que defende Domingos Simões Pereira, líder do PAIGC na Guiné-Bissau. Em Moçambique, o presidente Daniel Chapo pediu esta manhã à recém-criada Inspeção-Geral do Estado que garanta rigor na gestão dos recursos públicos. Na posse da nova equipa, liderada por Carmelita Namacholua, Chapo avisou que os inspectores devem ser exemplo de integridade, porque, recorde-se, a IGE substituiu os antigos organismos de fiscalização e passou a concentrar a auditoria, o controle e o combate à corrupção no Estado moçambicano. Em Cabo Verde, é a primeira grande entrevista do futuro chefe do governo, Francisco Carvalho, presidente do PAIGC, ouvido ontem pela televisão pública, depois da vitória eleitoral do domingo, garantiu que já tem um novo executivo praticamente definido.
4: Já não tem governo tudo feito.
5: Ah, é?
4: Sim, não se contava.
5: Para avançar alguns nomes,
4: não pode dar confusão.
6: Já temos o governo pronto. Mais à frente, com serenidade, apresentaremos os nomes publicamente. Nós estávamos preparados para ganhar as eleições. É lógico que teríamos de ter o governo pronto, porque não vamos perder tempo. Há medidas que iremos tomar logo após a tomada de posse.
4: Você começa a governar e tomando medidas de imediato. Depois de tomada de posse, tudo começa imediatamente.
1: O chefe do governo cabo-verdiano reafirma as principais promessas feitas durante a campanha eleitoral, garante que pretende avançar com medidas de impacto imediato, reduzindo despesas consideradas desnecessárias do Estado.
4: Cabo Verde sempre foi um país que vive situação difícil. Nós tudo não sabe.
6: Cabo Verde sempre atravessou períodos difíceis, passou por secas severas e cíclicas, com mortandades. Nós importamos quase tudo. É hora de mudar isto. Como é possível que 50 anos depois da independência e 10 anos deste governo continuemos com o mesmo discurso? O desafio é mudar este quadro com outro tipo de pensamento.
4: Com o mesmo discurso. Capude. Desafio é que ali. Desafio é... muda esse quadro com outro tipo de pensamento.
1: O presidente do PAICV promete que os cabo-verdianos começarão a sentir os efeitos da nova governação logo nos primeiros 100 dias. Portugal tem hoje a pena de prisão média mais longa da Europa, com 31,4 meses de duração. Segundo o Conselho da Europa, a média europeia não chega aos 10 meses. O relatório revela ainda que o país tem mais de 12 mil reclusos, com quase 2.700 ainda sem condenação, e que a população prisional voltou a crescer. O sistema opera perto da lotação máxima, apesar do reforço de vagas anunciado recentemente pelo Ministério da Justiça. Todos os olhos e ouvidos dos portugueses estão virados esta tarde para o selecionador de futebol. Roberto Martínez vai revelar à 1 da tarde, daqui a menos de 3 horas, os convocados de Portugal para o Mundial, co-organizado pelo México, Canadá e Estados Unidos. Uma convocatória que a RTP África vai transmitir em direto. No Brasil, já são conhecidos os convocados para o Mundial de Futebol. Entre as escolhas do treinador Carlo Ancelotti, o destaque vai para o regresso de Neymar.
7: Neymar Júnior Santos.
8: Era a grande dúvida e foi o nome mais festejado pelas pessoas que assistiam à cerimónia. Neymar, aos 34 anos, está convocado para o Mundial.
9: Fizemos a avaliação de Neymar todo o ano e vimos que nesse último período ele jogou com continuidade, que melhorou a sua condição física e pensamos que ele é um jogador importante e vai ser um jogador importante nessa Copa do Mundo.
8: Desfeito o enigma Neymar, Ancelotti aponta o título, o que no Brasil significa hexa.
9: Eu não tenho medo de dizer que podemos ganhar a Copa do Mundo, porque
5: sei perfettamente che è una expectativa molto alta, ma una expectativa alta ti mette più motivazione. L'equipe perfetta non esiste. Acho che può ganare la Coppa del Mondo l'equipe più resiliente. Queremos ser l'equipe più resiliente del mondo.
8: O Brasil faz parte do Grupo C e tem como adversários Marrocos, Haiti e Escócia.
1: E nesta convocatória não há qualquer jogador a atuar no Campeonato Português, presente. Mas há nomes bem conhecidos dos portugueses como Ederson, Danilo, Alexandro, Casemiro e Rafinha, atletas que já atuaram em equipas nacionais. O antigo presidente da República de Portugal, Cavaco Silva, vai receber esta manhã em Estrasburgo a Ordem de Mérito do Parlamento Europeu. São 20 os laureados com esta distinção, criada recentemente, e em entrevista a Andréa Neves e Fernanda Gabriel, Cavaco Silva defendeu que a União Europeia deve criar um empréstimo comum para aumentar os investimentos em defesa e em segurança, porque, disse, o reforço da defesa é vital nesta altura para que a Europa se torne menos dependente dos Estados Unidos.
10: A União Europeia precisa e é urgente de uma defesa e segurança credível. Os 27 países reconhecem que é preciso fazer muita coisa e que é necessário muito dinheiro, mas não sabem onde ir buscá-lo. Por isso eu penso que, no caso específico da defesa, tal como aconteceu com o Covid-19, tem que se recorrer ao empréstimo europeu. O empréstimo é contraído no mercado em nome de todos os países europeus.
1: O antigo presidente da República Portuguesa defende ainda o reforço da coesão para o futuro da União Europeia. A cerimónia em Estrasburgo, onde Cavaco Silva vai receber a Ordem de Mérito do Parlamento Europeu, começa em Estrasburgo daqui a pouco, quando forem 10h30.
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7: É isso mesmo, damos início à Hora dos Ouvintes, hoje com tema livre, uma oportunidade para partilhar as suas ideias, preocupações ou até mesmo opiniões que não teve o tempo necessário de partilhar. E começamos já, temos uma mensagem deixada no WhatsApp por, como é conhecido, Mano Rafa Injai. Bom dia.
8: Bom dia, ouvintes da RDP África, aqui fala o vosso irmão Rafael Injai, Mano Rafa, a partir da França. Hoje quero falar sobre a maturidade que o povo cabo-verdiano tem nas organizações das eleições. Queria fazer um pedido para toda a comunidade de CPLP que faça a mesma coisa que acontece em Cabo Verde, no domínio eleitoral. Se foi preciso, que mandem os pessoais da CNE de cada país, da comunidade da CPLP, estou falando os que estão em África, porque Portugal, Brasil têm essa experiência, mas Moçambique, Angola, Guiné-Bissau,

0: o meu país, que é a Guiné-Bissau, nós lutamos com Cabo Verde, mas precisamos de melhorar no aspecto educativo, no aspecto no domínio eleitoral. Não significa que estamos a rebaixar, mas quando uma coisa é boa como essas, temos que copiar isso. Só assim podemos sair nessa situação. E também os meus votos, bom dia, na Terço Dada, Durba Mandinga, Malan Gomes, Lafu Baldé, Vladimir Bengala e as nossas mulheres, Rosária, a outra do Santo Tomé, que está sempre, Maria também, todos vocês, os meus abraços de Paris.
1: Muito bem, estivemos com o Mano Rafa Ndjai aqui a deixar a sua opinião e os seus cumprimentos. Já temos em linha Mariano Quadé. Muito bom dia.
2: Bom dia.
1: Pode deixar aqui a sua opinião?
2: Ok, muito obrigado mais uma vez. Quero agradecer a oportunidade e felicitar, sim, a alternância democrática verificada nas últimas eleições legislativas em Cabo Verde. Isso serve de exemplo para a Guiné-Bissau em particular, pelo momento difícil que está a atravessar, em que a alternância do poder é transformada em golpes de Estado, o que é de uma tristeza enorme. Temos estado a assistir à prisão de Domingos Simões Pereira, sem uma acusação formal, sem a justiça a funcionar, e, portanto, nós só podemos condenar este tipo de atitude. Em África, deveríamos estar a evoluir para uma situação de estabilidade política, de alternância na governação de forma pacífica, privilegiando a paz social e a construção verdadeira de um Estado de Direito democrático que visa essencialmente a melhoria das condições de vida das populações. Isso leva-nos aqui a condenar, por outro lado, a atitude e o silêncio ensurdecedor tanto da comunidade económica dos países da África Ocidental, que tem o dever primordial de salvaguardar a estabilidade e os protocolos da boa governação na região, a União Africana, cuja Carta sobre a Democracia, Eleições e Governação exige uma postura firme contra derivas autoritárias, o que se verifica na Guiné-Bissau, Organização das Nações Unidas, detentora do mandato global de proteção dos direitos humanos, continua em silêncio. A União Europeia, parceira estratégica que pauta as suas relações externas pela defesa dos valores democráticos, continua em silêncio. A democracia e a geopolítica não podem servir de desculpa para a passividade quando a liberdade de um cidadão e o futuro democrático de uma nação estão em jogo. Estas organizações têm a obrigação moral e legal de agir, sob pena de verem a sua credibilidade e relevância totalmente esvaziada. Apelo aqui à ação. À ação imediata dos defensores dos direitos humanos e a sociedade civil organizada para que se juntem a sua voz ao protesto contra estas injustiças que continuam a verificar-se em solo de guineense. Portanto, como cidadão, deixo aqui a minha contribuição, o meu repúdio completo e total por aquilo que se tem estado a verificar nesse país.
1: Temos de terminar.
2: Que, ao final de 51, 52 anos já de independência, continua mergulhada na instabilidade política, a não defender a estabilidade, a paz social, a não preservar aquilo que deve ser a continuidade do Estado e a pautar e as

0: escolher o caminho da deriva e do caos. Portanto,
1: obrigada.
0: É a minha preocupação. Agradeço
1: muito
0: mais
1: bem.
0: Uma vez e acabo por felicitar mais uma vez a democracia cabo-verdiana pelo exemplo que deu ao mundo e que isso tenha algum reflexo em solo guineense. Muito obrigado e bom dia.
1: Bom dia.
0: Os meus cumprimentos.
1: Boa terça-feira. Estivemos aqui a ouvir a opinião de Mariano Quadé. Temos já em linha outro ouvinte que julgo já conhecer há alguns anos. Bom dia.
2: Bom dia, Fernando Almeida.
1: Olá, Tonecas.
2: Tudo bem?
1: Bem-vindo à Hora dos Ouvintes. Muito Os artistas bom. Também têm que estar aqui a deixar a sua opinião.
2: É a primeira vez que eu participo nesse programa, mas por uma razão aqui bastante forte, eu vou falar sobre o Festival Festeja, que o grande festival da RTP África, que vai ser no dia 17, 18 de julho, no Estádio de Moscavide. Portanto, reparei que não há nenhum músico de São Tomé e Príncipe, nenhum artista de São Tomé e Príncipe representado nesse festival, que eu acho uma situação não grave, mas não é boa, até para o bem da comunidade lusófona, da CPLP, da UCLA, dos Palopes, etc. Eu gostaria de saber, eu sei que a RTP vai fazer esse concerto com a editora Chiado, que a Chiado já nos habitou a pôr-nos sempre de lado, a malta de São Tomé, e eles, apesar de usarem os meios da comunidade da CPLP, em nome da CPLP, da UCLA, em nome dos Palopes, mas Santo Meio Príncipe não é representado neste festival. Eu queria saber qual é o critério, se nos critérios de seleção não está pelo menos a representatividade de cada país, eu acho que isso teria que ser uma coisa importante, né, nesse critério, independentemente da questão do próprio negócio que o festival acarreta, tanto naturalmente artistas com mais visibilidade terão, agarrarão mais público. Mas, por outro lado, também, se não houver representação santomense, não só nós artistas sentimos na margem disto, como a comunidade de santomense também vê que não está representada num festival desses. Né? E todos sabemos que a visibilidade da rádio e televisão, portanto, são, digamos, os meios fundamentais para a música desenvolver. Se dissermos, a música de São Paulo não tem muita qualidade, não tem muita aderência e tal, pois não tem, também é tirada para o lado e acaba por não incentivar os artistas. Os artistas fazem menos espetáculos, têm menos dinheiro para gravar com qualidade, enfim, e por aí vai. E por essa razão, eu venho aqui dizer, se as pessoas perguntarem, mas tu querias ir, eu gostaria de ir, como Calu Mendes gostaria de ir, como o Juca, como a Anastácia Carvalho, Filipe Santos, enfim, nós temos muitos artistas que podiam estar ali a representar a bandeira de São Tomé e Príncipe nesse festival. Portanto, não é para vós, é mais para a Chiado, que a Chiado já nos habitua a isso, quando faz os seus eventos em nome da CPLP, da comunidade lusófona, nunca inclui artistas santomenses. Portanto, é apenas um reparo que eu gostaria que fosse possível alguém explicar essa razão, nós ficaríamos muito satisfeitos. Aliás, a comunidade de São Tomense que ouve a rádio todos os dias, a comunidade de São Tomense que vai aos concertos, gostaria de ser também representado num evento grande, num maior, se não, da RTP África, nesse ano. Portanto, era só isso.
1: Muito bem. Sim, senhor.
0: Okay?
1: Muito
0: obrigado.
1: Bem, obrigada, Tonecas.
0: Um grande abraço para todos.
1: Um grande abraço. Estivemos então com aqui uma preocupação, digamos assim, e uma reflexão do artista que nós todos conhecemos, o Tonecas Prazeres, que hoje participou na hora e pela primeira vez na Hora dos Ouvintes. Temos também em linha Paulo Sanca. Muito bom dia. Pode deixar a sua opinião?
3: Bom dia, Dona Fernanda. Bom dia. Obrigado pela palavra. tema é livre. Pronto, eu queria falar como nós estamos aqui em Portugal, e o terra que nos escolheu, aliás, para poder viver aqui em Portugal. E eu queria pedir também o novo Presidente da República, que é o António José Seguro, que promessas que ele se comprometeu na campanha para poder ajudar o povo português, para ajudar-nos também, para nós continuarmos a viver aqui em condições. E problema de habitação. E eu queria pedir a António José Seguro para poder tentar resolver a situação de especulação do preço que está a gerar todos os dias. Isso que eu queria pedir, é o tema que eu escolhi, a pedir ao Presidente da República. É na área de saúde, para arranjar todos a gente que estão aqui, que precisa de família, que precisa de médico de família. Eu já não sei quantos anos não posso ter médico de família, e eu escrevi e pedi para ter uma médico de família, até hoje não consegui ter médico de família. E a minha família está tudo espalhado, e ficamos cada um no outro centro de saúde, no outro centro de saúde, assim não dá. E é isso que eu vou pedir ao novo presidente, para honrar o compromisso que ele tomou, para não dizer, para não chegar no Belém, para esquecer tudo o que ele tinha dito na campanha. Porque eu votei mesmo, votei mesmo para ter uma mudança. Eu votei mesmo, porque confio no Temos Seguro, que ele é um homem reto, um homem que diz uma coisa, não falha. Então, muitos imigrantes também votaram no Temos Seguro. Então, eu vou pedir para ele olhar para imigrantes que estão aqui a passar difícil na habitação. Pagar uma renda de 1.300 euros, 1.400 euros, o que é que vamos comer? Nós não podemos comer nada. Então, isso que eu vou pedir a António José Seguro, para honrar o compromisso que ele tomou com no momento eleitoral. Muito bom dia, bem. Fernanda.
1: Muito bom dia.
3: Obrigado pela palavra.
1: Bom dia. Estivemos então com Paulo Sanca. Vamos agora passar para as mensagens também do WhatsApp, antes de voltarmos às chamadas telefónicas. Seguimos com o Natércio. Bom dia.
4: Ah, muito bom dia. Muito bom dia, RDP África. Bom dia, vosso diretor da RDP África. Fernando Almeida, muito bom dia. Vem um bom dia, meu amigo Manuel Socorro, Duma Mandinga, Domingos Tavares, Dário Castro, povo de Santo Meio Príncipe. Todos sintam cumprimentados, faz favor, porque é muita gente. Temos hoje o tema livre, eu só vim cá para dar o meu parecer, enquanto cidadão santomense, enquanto alguém que ama o seu país, está preocupado com o seu país. E, antes de mais, eu quero também endereçar as minhas condolências à família da Conceição Deus Lima, a nossa poetisa jornalista, que a sua alma descanse em paz. Foi uma morte prematura, foi uma morte que todos nós podíamos fazer a nossa reflexão, saber a razão pela qual ela faleceu, porque quando nós gostamos de fazer uma coisa na nossa vida, nós estudamos, nós formamos, para ser alguém na vida, né? Ela escolheu a parte jornalística. Nós sabemos que a São Deus Lima sempre foi uma jornalista que confrontava com os nossos dirigentes, sem medo. Ela é tipo da Isabel, a Isabel Silva, que é da RTP África. A gente sabe que são pessoas determinadas, que são pessoas que juraram assumir a responsabilidade que eles têm perante aquilo que faz. Mas infelizmente foi impedida, foi expulsa da TVS, foi expulsa em várias atividades em Santo Tomé. E, portanto, uma pessoa quando sente-se oprimida a fazer aquilo que realmente desejava fazer, mas infelizmente é assim, nós guardamos os pressentimentos, guardamos tudo lá dentro. Lá dentro sabe que não aguenta, né? Um dia há de explodir. Mas a justiça divina não tardará. Portanto, eu também gostaria de citar a situação da eleição em São Tomé e Príncipe, como diz o nosso professor Henrique Amado, aqui nesta rádio, que nós temos que abrir os olhos, prestar atenção de facto, das pessoas que realmente querem bem para esse país, as pessoas que já fizeram, já deram cara variedíssimas vezes e não conseguiram resolver o problema do país, é a hora de nós realmente escolhermos um presidente que possa resolver o caso de 25 de novembro em São Tomé, que deve dar seguimento, que deve pegar isso a sério, porque quem cometeu esses erros, esses atos macabros no caso de 25 de novembro, e não só o caso de 25 de novembro, tem que ser responsabilizado pelos seus atos. Porque ninguém está acima da lei. Ninguém está acima da lei. É isso que eu tenho a dizer no tema livre. E há mais oportunidade de falar mais de São Tomé, porque é um país que me viu nascer e nós estamos ali para dar o nosso contributo para o bem-estar do nosso país. E estou muito orgulhoso da parte de Cabo Verde. Parabéns ao atual primeiro-ministro que vai assumir a pasta de Cabo Verde. É como eu já vos disse, que Cabo Verde já nos habitou com coisas boas e vai assim a vida. Um beijo a todos e estamos juntos. Daqui falou o vosso amigo na Terça da Dá.
1: Na Terça Cidade A, deixar aqui também as suas preocupações e opiniões. Boa terça-feira. Vamos agora ao encontro de Ana Gouveia, que já está em linha. Muito bom dia.
5: Muito bom dia. Também participo do Abrir os Olhos e para isso vou citar um grande poema do São Tomás Almada Negreiros. É assim. E tu também, Roberto Fernando, futrica de espantalho engalonado, apeia-te das patas de barro, larga a espada de matar e põe o pedaço no rabo. Ralha-te, mercenário, a chete da crueldade, espuma-te no chumbo da tua valentia, agoniza-te, rilha voz armado, de sinuvidira da doutorança da chacina, da ciência da matança, grumo fardado da negra, pária da velha, escaveiro das esporas luzidia de seres fera, despe-te da farda, desenfia-te da impostura e põe-te ao léu que ficas desempregado. E agora, como estamos no mês de maio, quero dizer este poeminha Mulher Maio, do Arido Santos. Bom dia, minha amiga, digo em maio, és rosa à beira de um trator. Neste campo de abril onde não caio, a nossa sementeira já deu flor. Bom dia, minha amiga, eu sou Gaio, um pássaro liberto pela dor. Tu és a companheira de onde saio, mais limpo de mim próprio, mais amor. Bom dia, meu amor, estamos primeiro, neste tempo de maio, a tempo inteiro, contra o tempo do ódio e do terror, muito importante. Se tu és camponesa, eu sou mineiro. Se tu carregas no ventre um pioneiro, dentro de ti eu fui trabalhador. E para terminar, quero pedir a libertação dos presos políticos que está a acontecer na Guiné, e a acontecer sem sequer se perceber porquê e em péssimas condições, quando são simplesmente pessoas que têm opiniões políticas do governo atual. Portanto, liberdade, sobretudo para os presos políticos. Muito bom dia, muito obrigada.
1: Muito bom dia. Estivemos com Ana Gouveia também a deixar aqui os seus poemas, uma leitura de poemas aqui nesta Hora dos Ouvintes. Vamos agora ao encontro de Hélder Ferreira, que nos fala de Inglaterra.
6: Bom dia, Fernanda.
1: Bom dia.
6: Bom dia, Sr. Vitor Lindo. Espero que hoje a minha emoção esteja a chegar bem.
1: Está.
6: Ok, então, já me livrei daqui de um puxãozinho de orelha. Olha, antes de entrar no tema, queria só compartilhar uma... Eu já, desde semana passada, que tento entrar, mas não consigo, já fiz a inscrição, mas hoje consegui, eu já vou bem atrasado, mas se... É só para dizer para Paulo Borges que estou a seu favor e contra aquele senhor lá de Algarve, que é guinense, que disse que ela era, que ela estava comprada, sendo comprada. Olha, sinceramente, nós todos, eu queria dizer a ele, se ele estiver a ouvir, que nós somos todos Paulo Borges. Nós somos todos Paulo Borges. E nós somos comprados, né, sei lá, porque, sinceramente, não é Paulo Borges que foi encontrado com meio milhão de dólares num avião. E que o senhor passou mais meses sem falar, até a poeira se sentar. Mas nós estamos aqui para levantar a poeira. De quem é o dinheiro? Portanto, era só isso. Bom, e passando para a coisa mais importante, que é desejar, aliás, meus sentimentos para a família da nossa poetisa Conceição de Lima, que Deus a tem, e que de lá acima, que Santo Pé Poderoso e Santana Grande o proteja e dê a paz que ela sempre procurou para o nosso país e que não conseguiu. E tal, e é Santo Tomé que a gente tem, que nós temos aqui com agora a campanha presidencial, onde o seu presidente da República atual se recandidata de forma a acabar, a dizer que ele vai, depois de ser presidente, se o povo der a voto a ele, ele poderá resolver o caso do 25 de novembro, coisa que eu vejo tanta gente falar de 25 de novembro, ninguém ponta a quem é que é o chefe de Estado-Maior das Forças Armadas? Quem coloca quem lá dentro? Quem manda? Se na tua casa você não manda, quer mandar em quê? Agora, depois dele, agora que ele, se o povo der ele, é que vai resolver. Ele está lá sentado no processo há mais de 2 anos, não resolve. Agora, não diga que esse presidente, esse senhor, esse Carlos Vila Nova, vai fazer a campanha em cima de 4 corpos. Porque tenha paciência, né? Eu espero que essa campanha eleitoral não vá fazer em cima de corpos de cidadãos santumenses que foram assassinados, foram massacrados e assassinados. Portanto, venha fazer campanha em cima, seja honesto, porque o senhor não aparece aqui para dizer, o senhor jurou que não vai justificar, nem de pedir desculpa por dar a assessoria especial a um pedófilo, nem o senhor, nem o senhor primeiro-ministro. E o senhor continua a dar ali as cartas, já se vai. Mas é uma venda, tenha vergonha na cara, tem peças assim, você tenha vergonha na cara, em vez de estar a usar corpos de pessoas, corpos de cadáveres para fazer campanha, Felipe. Isso é insensável, isso não é inadmissível. Portanto, fica aqui o meu alerta, meu apelo ao povo santamente, que sim, esse senhor está lá em cima do processo já há mais de 2 anos e tal, não resolveu. Agora, com a campanha que quer resolver, depois, quando ganhar a eleição, vai resolver. Isso é uma vergonha. É uma vergonha. O povo abre o olho, como quem diz. Epá, vejam lá. Porque uma vez traidor, sempre será traidor. Ele não fez nada durante 3 anos do que esteve lá no poder, até decidir que tinha que dar um golpe de Estado palaciano para poder ganhar dinheiro e ficar rico e se posicionar de novo mais uma vez. Então, acredito muito que o povo santamente saberá descobrir quem é o bom, quem é o mau daqui. E daí, muito obrigado e desculpa aí, dar um espaço a umas outras pessoas. E obrigado, Fernanda, e resto de bom dia.
1: Hélder Ferreira, uma boa terça-feira e agradeço já, porque acho que deve ter sido a única pessoa que não lhe agradeceu os chocolates que enviou para a redação.
6: Não.
1: Okay, pronto, okay, obrigada, okay. Até breve.
6: Até breve.
1: Agora temos em linha também, com uma mensagem, assim é que é, no WhatsApp, Abu Moreira. Vamos ouvir, muito bom dia.
7: Bom dia, apresentador do programa A Hora do Ouvinte. Bom dia, amigos ouvintes da RTP África. Abu Moreira. Relativamente ao dia de hoje, como sempre digo, obrigado pela oportunidade que nos sempre é conseguido para podermos deixar os nossos áudios, as nossas visão, nosso ponto de vista relativamente à situação dos diferentes países. O que eu quero tocar logo primeiro, quero agradecer, parabenizar o PSV pela vitória, uma maioria absoluta, e ainda agradecer ao primeiro-ministro, né? Ex-primeiro-ministro Ulisses Correia e Silva, pela maturidade, isso que é crescimento. Ele cresceu bastante, aceitando o resultado logo à primeira, é um sinal de democracia, seguindo o sinal de um homem culto, um homem à altura, um homem sincero, que sabe que a vida tem duas coisas, perder ou ganhar. Ontem tinha ganhado, hoje perdeu. Ponto final, aceitou e abraçou. Isso que é sinal da democracia para a África. Muitos dos países africanos não aceitam democracia e andam a fingir atrás da capa da democracia, inventando as coisas, mas que não como que ela é. A democracia, a verdadeira democracia. É isso que, é esse que o Ulisses Correia Silva e o Cabo Verde nos mostrou. Alternância de poder. Infelizmente, isso acontece na minha terra, que é Guiné-Bissau, mas os homens que estão lá são ainda imaturos. Os políticos são imaturos, são ainda jovens. Porque jovem não é só idade. É a nossa forma de reagir, porque jovem é a fase de sair de dependência para a independência. É a fase da preparação, é a fase da construção social do homem. Infelizmente, os nossos políticos na Guiné estão na fase de construção, na fase da preparação. Não chegaram ainda neste patamar. Muito obrigado e obrigado pela oportunidade.
1: Estivemos com Abu Moreira. Agora em linha temos Filomeno Manuel. Muito bom dia.
8: Bom dia e obrigado pela oportunidade que nos dão. Como diz o Abu Moreira, é sempre de agradecer quando temos essa oportunidade de participar e podermos exprimir aquilo que nos vem na mente e para ver se os governantes a nível do mundo nos ouçam, principalmente os países falantes de língua oficial portuguesa. É que nos preocupa para depois, se estivermos todos bem, podemos dar as boas novas aos outros países vizinhos e todos aqueles que cruzam connosco a nível de intercâmbio. O meu pensamento vai a nível dos países africanos. Muitos deles estudam, são doutorados, vejo aí muitos debates em Moçambique, em Angola, na Guiné, e conheço muitos formados, principalmente médicos. Conheço um médico cardiologista da Guiné, aquele indivíduo, talvez o ponto de vista dele de ver a Guiné é diferente. É um grande médico de pediatria cardíaca, é um grande médico, porque eu tenho o cartão dele, nos cruzamos num evento. E quando vejo esses falam na televisão, são doutorados, licenciados, quando chegam no poder, fazem completamente diferente. Vejam que o país está uma mil maravilhas, porque vive bem, esquece que o povo vive no lixo, vive à margem da pobreza, o caso de Angola, Moçambique, Guiné, São Tomé, Cabo Verde dá-se um desconto porque não tem nada. Mas se tivéssemos bem organizado, nós tínhamos capacidade de nos ajudarmos uns aos outros. Tínhamos possibilidade de ajudar o próprio São Tomé, porque também é muito bom em agricultura, e Cabo Verde poderíamos até adquirir mão de obra para com que todos trabalhássemos para uma união da lusofonia. E isto não acontece. Quando a gente vê esses políticos a falarem na televisão, é um programa que eu sigo, não fugindo muito da situação, que é o Mar Aragão, mas um senhor e um advogado chamado Carlos Cabada. O Mar Aragão, como é do MPLA, fala, parece que está vivendo na Noruega, na Dinamarca. E estão lá dizendo na cara dele que mesmo aqui ao lado do estúdio onde ele está a dar a sua opinião, que tem lá gente está comendo lixo. Ele diz, não, aquilo é uma coisa passageira. E é isso que acontece nesses países africanos. É quase, não é só os países da língua oficial portuguesa. Vamos na Nigéria, o maior produtor de petróleo. As pessoas estão na penúria, né? É para estar aí alguma coisa que esses indivíduos, não sei porque é que estudaram. Ou então não deviam estudar, talvez uma senhora de casa conseguia fazer um melhor trabalho do que muitos políticos que andam ali, não só em África e no mundo. Espero que eles nos ouçam, tentem mudar a forma de pensarem, porque eles são votados pelo povo e é pelo povo que eles têm que governar, para com que nós minimizemos o sofrimento dos outros. Em Portugal é a mesma coisa, quem ganha 900 e tal euros paga 600 euros de renda. Né? O que vive do quê? Né? O que essa pessoa come? Imaginamos ter família, ter filhos, essas coisas todas. Come do quê? Água, luz, essas coisas todas. E o Estado tem que mudar a forma do arrendamento cá no nosso país. Não é? Porque senão há muita gente que trabalha só para pagar a despesa, depois não consegue dar uma volta com a família. Obrigado e bom dia.
1: Bom dia, estivemos com Filomeno Manuel, agora a Luísa Sousa. Bom dia.
9: Bom dia, Fernanda. Bom dia a todo o ordem de Piafta e obrigada pela oportunidade que vocês nos dão para falar e para exprimir aquilo que nos vem à alma. Eu também sou Paula Borges e espero que a Paula Borges seja muito forte e tenha a coragem de enfrentar quem lhe acusou. Eu também quero dar os meus sentimentos de pêsame à família da nossa querida Conceição Deus Lima, que é uma senhora que inspirou muita gente em São Tomé, pela sua forma, pela sua frontalidade. Quem não queria ser são. É aquela mulher que não olhava para ninguém, não tem satisfação a dar ninguém. A primeira mulher que eu conheci com cabelos curtos, aquele cabelo de eu mando, eu posso e eu quero, eu sou mulher, é assim que eu quero, é assim que eu vou ser. E com isso veio a degradação dela, porque muitos homens, quando vem uma mulher que tem aquela força, eles não aceitam essas pessoas, não aceitam, porque pela frontalidade que ela tem, pela forma dela ser, pela força dela. E o que é que fazem? Diminuem, tenta diminuir a pessoa. E não toda a gente tem a mesma capacidade de deixar andar, de dar a volta. Não toda a gente tem a mesma capacidade. E os últimos poemas da Sam, todo mundo via que ela parecia que estava a se despedir do mundo. Era uma tristeza que ela transparecia nos poemas. E chamava, era grito que ela estava a dar. E as pessoas à volta só olhavam. O que me dá raiva, muita raiva mesmo, é hoje vemos todo mundo a dizer, a falar, porque ela teve, ela foi isso. Por que que ninguém tomou uma atitude? Por que que ninguém fez nada? Por que que ninguém, assim, todo mundo sabia disso? Por que que não se juntou, fez uma força? Olha, vamos fazer alguma coisa por essa senhora. Que era um grande quadro em Santo Tomé. Por que que não se juntou? Porque para umas coisas nós já juntamos, vamos para a rua, gritamos, fazemos manifestação, fazemos tudo. Por que que não foi buscar aquela senhora que estava aí para fundo do poço? Por que não se foi buscar ela? É essa coisa que eu digo todos os dias aqui nessa rádio. Povo santomense, vamos nos unir. Não vamos olhar a cor política da pessoa, não vamos olhar aquilo que ela é, vamos olhar quem essa pessoa é, vamos olhar.
1: Temos
9: vamos
1: que fechar, Luísa.
9: A cor política dela. Obrigada, bom dia, fico por aqui.
1: Obrigada, Luísa, boa terça-feira. Temos também conosco Arlindo Silva, muito bom dia.
10: Ora, muito bom dia para si, colaboradores, e o vasto auditório que é RDP África. Bom, eu há uns tempos que não tenho entrado no programa porque não tenho conseguido e o tempo não me dava. Eu queria falar agora um bocadinho sobre as eleições de Cabo Verde, as legislativas. Angelmanara, quero dar os meus parabéns ao partido PAICV pela vitória. Pela vitória, ainda por cima, com maioria absoluta, que eu sou contra. Mas ganharam bem. E por isso vamos esperar deles uma governação sincera, honesta, para todo o povo cabo-verdiano, pela nação cabo-verdiana. Sobre o partido do poder, que era o MPD, e o seu presidente Ulisses, não fizeram um mau trabalho, mas sempre tiveram o calcanhar daqueles, que foi os transportes. É isso que derivou tudo isso pela derrota do MPD e do seu primeiro-ministro, Dr. Ulisses Correia Silva. Porque na campanha ele teve um grande problema. Acho que foi da ilha de São Nicolau para São Vicente. Ele não tinha transportes para São Vicente. E ele esqueceu-se porque o calcanhar daqueles era este. E ele então teve que alugar, chamado um táxi marítimo, para poder regressar a São Vicente para fazer o tal comício. E então alugaram o tal barco, que é a salvação da última hora do povo cavalhano, que chamada Marlise. Marlise. E ele teve que vir acho que foi a Ilha de San Miguel para São Vicente. Eu faço ideia o que é que ele deve ter sofrido para atravessar o canal até chegar a São Vicente. Então, ele aí ficou a perceber, porque esse é que era o carcanhar dele, porque os transportes em Cabo Verde nunca foram resolvidos, tanto aéreo como marítimo, como terrestre, principalmente a parte marítima, os barcos não funcionam, os horários não funcionam, o transporte aéreo é caríssimo, é caríssimo. Eles sempre deviam olhar para isso e nunca olharam. E agora, olha, é o que se vê nas eleições, o povo estava cansado disso, e demonstraram a sua insatisfação, votaram no PICB. Ganharam bem, é de dar os parabéns. Esperamos agora que governam bem, não deixa que esse calcanhar daqueles volte para eles, no caso dos transportes, porque tem que resolver isso, porque é caríssimo. É para não se admite uma pessoa que está na diáspora, uma hipótese toda, está em Lisboa como eu, já há mais de meio século, que quer ir ver a família e estar com os amigos e pagar um balúrdio, um dinheirão só para ir. Não se admite isso. Eu peço ao governo agora, que vai começar a governar, que tome em consideração nos transportes, porque está a afetar milhares e milhares, tanto em Cabo Verde como na diáspora. Porque eu, se quiser ir para Safera, eu não vou, é que é por causa do tempo das épocas altas. Não, vou porque sou cabo-verdiano, tenho lá família ainda e tenho amigos, e pagar um dinheirão só para ir. Porque essa coisa de dizer que o EGZ ia começar a fazer voos baratos para São Vicente, não. Que eles põem um preço, me importa, de 90 euros para São Vicente, entras na aplicação, começas a clicar, aquilo vai para 300, 400 euros. Por isso não é barato como eles dizem. Eles têm que começar também a rever isso, porque há muitos cavalheiros na diáfora, às vezes, pronto, como já tem uma família grande, não conseguem ir regularmente porque as passagens são caríssimas.
1: Temos de terminar.
10: Isto é o calcanhar daqueles. Eles têm que rever isso. Pronto, eu não vou alongar mais. Que há mais pessoas também para entrar em linha. Espero que tenham um bom programa, um bom
1: Obrigada.
10: Dia. E até à próxima.
1: Até à próxima.
10: Um bom programa. Obrigado.
1: Obrigada, Arlindo Silva, também a participar nesta hora dos ouvintes. E temos também uma mensagem de Rulitos. Vamos ouvir. Bom dia.
11: Olá, bom dia. Bom dia a todos. Parabéns à RDP África, mais uma vez, por todo o serviço que nos presta. E venho fazer um pedido. Se fosse possível, aumentassem o programa para mais uma hora, o programa dos fins de semana de manhã. É a preguiça da manhã, porque RDP África já é uma ótima companhia e esse programa, para quem trabalha ao fim de semana, o tipo de música, tudo é excelente. E já agora eu peço a todas as pessoas que andem nos transportes públicos, tentem respeitar todos que o utilizam, porque cada vez mais nota-se uma falta de respeito, desde os aparelhos a usarem altifalante, desde a agressividade a falarem, seja com quem for. Estamos todos para a mesma coisa, estamos todos para trabalhar, para passear e para viver. Um abraço.
1: Abraço, Rolitos, também a deixar aqui as suas preocupações. Uma delas do dia-a-dia, e eu percebo bem o que este ouvinte está a dizer. Domingos Tavares já está também connosco em linha. Muito bom dia.
12: Bom dia, Fernanda. Bom dia à RDP África. Bom dia ao vosso auditório e todos quanto nos escutam. Bom dia ao Manuel Socorro, na Terça da Dá, Filomeno Manuel, Alberto Alves e todos sintam-se cumprimentados. Ora, eu tomo a palavra hoje, nesta hora, só para poder falar um pouco daquilo que é a minha linda e maravilhosa ilha, que é São Tomé e Príncipe, falando um pouco daquilo que é a política e daquilo que tem sido a política em São Tomé, que nos tem envergonhado a todos, que tem envergonhado todos aqueles que sentaram e disseram que vai estudar a política ou vai fazer parte da política. Criou-se uma elite denominada ADI, e esta elite só tem trazido a destruição política, a destruição social, o desmando, a criminalidade, a desunião total no seio da família santomense. Isto é o maior bono da verdade que se existe em São Tomé em torno daquilo que se diz a política, seja ela social, econômico e familiar. Esta organização trouxe e tem trazido tudo como a destruição para a nossa linda ilha. E nós temos acompanhado N vezes o seu líder por ali, o seu pivô vagabundo que anda por ali, perambulando a sua vida e fazendo os outros virem atrás como se fosse ele come a carne e atira os ossos para os cãozinhos comerem pela janela. E eles vão comendo satisfeito. Vão comendo satisfeito. E, portanto, eles que comem os seus ossos, mas deixem as nossas palhas que estão em São Tomé, para nós irmos trabalhando as nossas palhas e podermos transformá-la em recurso que nós queremos transformar. Mas ele continua com seus seus cãozinhos e com as suas galinhas dos ovos de ouro que ele já reservou, ele que continue no seu cantinho. E nós vamos continuar com a nossa palha, com os nossos incompetentes que estão no país, que estão ali a lutar, que estão ali com a chuva e sol, são eles que nós vamos apoiar para poder tomar o destino do nosso país. Muito obrigado e bem-haja a todos.
1: Obrigada, boa terça-feira. Domingos Tavares também a participar nesta Hora dos Ouvintes de hoje, que fecha hoje, por hoje, a edição, esta emissão, digamos assim. Amanhã teremos aqui a presença do David Joshua e o novo tema para a Hora dos Ouvintes.

0: estou aqui a intervir na rádio, é só 5 minutos.
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0: 11 horas em Portugal e Angola, 9 horas em Cabo Verde, 10 horas na Guiné-Bissau e São Tomé e Príncipe, meio-dia em Moçambique. Edição das 11 com Paula Borges.
1: A Organização Mundial de Saúde realiza esta manhã em Genebra uma reunião de emergência do comitê que está a gerir a epidemia de ébola registada na República Democrática do Congo e também no Uganda. Esta reunião foi anunciada pelo diretor-geral da OMS, que admite preocupação com a emergência de saúde pública de âmbito internacional.
2: No início de domingo, declarei uma emergência de saúde pública de âmbito internacional devido a uma epidemia de doença por vírus ébola na República Democrática do Congo e no Uganda. Esta é a primeira vez que um diretor-geral declara uma emergência de saúde pública de âmbito internacional antes de convocar uma comissão de emergência. Não tomei esta decisão de ânimo leve, filo em conformidade com o artigo 12 do Regulamento Sanitário Internacional, após consultar os ministros da saúde de ambos os países e porque estou profundamente preocupado com a dimensão e a rapidez da epidemia.
1: O diretor-geral da OMS refere que há suspeitas de que 130 pessoas morreram devido ao ébola e há mais de 500 casos de infecção suspeitos. Também o presidente norte-americano diz estar muito preocupado com o avanço do ébola no dia em que Washington reforçou os controlos sanitários após novos números alarmantes na República Democrática do Congo. João Costa Dias.
3: As declarações surgiram no mesmo dia em que os Estados Unidos reforçaram os controlos sanitários nas fronteiras depois de um cidadão norte-americano ter sido infectado na República Democrática do Congo. As autoridades de saúde norte-americanas anunciaram verificações adicionais nos aeroportos para passageiros vindos de países afetados e restrições temporárias na emissão de vistos para quem tenha viajado recentemente pela República Democrática do Congo, Uganda ou Sudão do Sul. O norte-americano infectado apresentou sintomas no fim de semana, testou positivo no domingo e está a ser preparado para transferência para a Alemanha para tratamento especializado. A Organização Mundial da Saúde declarou a epidemia uma emergência sanitária internacional. Segundo o ministro da Saúde da República Democrática do Congo, o surto já provocou 131 mortes e há 513 casos suspeitos em investigação, afetando sobretudo adultos entre os 20 e os 39 anos. Especialistas alertam que os controlos fronteiriços têm eficácia limitada e que a resposta internacional continua fragmentada.
1: Alta preocupação face a esta epidemia de ébola na RDC e também no Uganda, a Organização Mundial de Saúde, em reunião de emergência esta manhã em Genebra. Há também esta manhã o alerta, os Médicos Sem Fronteiras avisam que há uma situação de ruptura no Sudão do Sul. No relatório divulgado há pouco, a organização denuncia ataques constantes contra infraestruturas e pessoal humanitário no território, apesar de um acordo de paz assinado em 2018. A violência entre as forças do governo e os grupos da oposição prossegue sem fim à vista. Agora, Cabo Verde, atualização dos resultados das legislativas. Só falta apurar 12 meses, 99,1% dos votos estão contados e dá 46,8% a contagem para o PAICV, 43,6% para o MPD, abstenção na ordem dos 53,5%. Distribuição dos deputados, 35 para o PAICV, 31 para o Movimento para a Democracia, 2 para a UCID e falta ainda a eleição de 4 deputados. Também esta manhã destaque para a primeira grande entrevista do futuro chefe do governo cabo-verdiano, Francisco Carvalho, presidente do PAICV, ouvido pela televisão pública cabo-verdiana, depois da vitória eleitoral de domingo, garante que já tem um novo executivo praticamente definido. Diz que vai ser mais curto, vai combinar a experiência, competência técnica e renovação geracional.
4: Já não tem governo, tudo feito.
5: Ah, é?
4: Sim, a nome se contava.
5: Para avançar alguns nomes, lá
4: não, pode dar confusão.
6: Já temos o governo pronto. Mais à frente, com serenidade, apresentaremos os nomes publicamente. Nós estávamos preparados para ganhar as eleições. É lógico que teríamos de ter o governo pronto, porque não vamos perder tempo. Há medidas que iremos tomar logo após a tomada de posse.
4: Você começa a governar e tomando medidas de imediato. Depois de tomada de posse, tudo começa imediatamente.
1: O futuro chefe do governo cabo-verdiano reafirma as principais promessas feitas durante a campanha, sublinha que o país enfrenta dificuldades estruturais há décadas e defende grandes mudanças.
4: Cabo Verde sempre foi um país que vive situação difícil. Nosso turno não sabe.
6: Cabo Verde sempre atravessou períodos difíceis, passou por secas severas e cíclicas, com mortandades. Nós importamos quase tudo. É hora de mudar isto. Como é possível que 50 anos depois da independência e 10 anos deste governo continuemos com o mesmo discurso? O desafio é mudar este quadro com outro tipo de pensamento.
4: Com o mesmo discurso. Capude. Desafio é que ali. Desafio é... muda esse quadro com outro tipo de pensamento.
1: Nesta entrevista à TCV, Francisco Carvalho considera que a principal diferença do futuro governo estará na capacidade de execução das medidas anunciadas. Quanto a Ulisses Correia e Silva, de saída do governo e também já anunciou da política, admitiu logo a derrota, como noticiámos, e saiu ontem para o habitual jogging, logo bem cedo, revela o Jornal Público, revela também que não tem qualquer intenção de candidatar-se às presidenciais em Cabo Verde.
7: Está atualizada a informação. A edição foi de Paula Borges. 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Passam 6 minutos das 11 horas em Portugal Continental e também em Angola. Está a começar uma nova hora. Bom dia com alegria. Boa terça-feira. Já a seguir, abrimos com o Martinho da Vila. Carina Sofela.

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11h26 em Portugal Continental e também em Angola. Estamos com Pérola e Cubita em Não Vai Lá, Pérola, que se fará presente no nosso Festeja RTP África 30 anos de rádio, estádio do Olivais e Moscavido, grande show aqui da RTP África, nomes como Ana Joyce, Cuca Roseta, Filho do Zoo, e claro que a Pérola não é que não vai lá, ela vai estar lá, o oposto desta música. Daqui a bocado temos a revista de imprensa desportiva. Mas seguimos com a nossa viagem musical. Ficamos em Angola com Ayane.

0: E agora os destaques dos jornais esportivos com Mário Silva da Costa.
1: É tempo de olharmos para as primeiras páginas dos jornais de desporto desta terça-feira, dia 19 de maio. Começamos desta vez pelo jornal Record, que traz como destaque principal a situação de Daniel Bragança no Sporting. O título desta edição é Destino Bragança. Rui Borges tenta desbloquear a renovação, pediu ao Canhoto para ficar. No entanto, as diferenças no salário estão a adiar o acordo entre o jogador e Sado. O treinador do Sporting garantiu a Daniel Bragança um lugar de destaque. O técnico rejeita um cenário sem Yulman, Morita e o Ribatejano. É o que escreve o Jornal Record acerca do ponto de situação do médio do Sporting. Ainda no âmbito da equipa leonina, Zalazar viajou rumo ao Uruguai, vai falhar o começo da pré-época, está convocado para a seleção. Fechamos assim o tema Sporting, passamos para o tema Benfica, na primeira página do Jornal Record. O título é Três caminhos para o futuro. Rui Costa procura novo treinador, Ruben Amorim, Marco Silva ou um estrangeiro são as opções. Amorim, que arrancou para Madrid, foi ainda ao Seixal despedir-se, é o que diz o jornal nesta primeira página. Já relativamente ao Futebol Clube do Porto, o Farioli promete mais, ainda estamos no início, é o que diz o treinador azul e branco em entrevista à RTP. Saídas de Diogo Costa e Froholt, não me estraguem o verão, são as palavras do treinador italiano campeão pelo Futebol Clube do Porto. Já Rodrigo Mora, acerca do mercado de transferências, diz, o que tiver de acontecer, acontecerá, a frase do médio criativo do Futebol Clube do Porto. Para terminar esta primeira página do Jornal Record, duas notas. Martínez anuncia os eleitos, a lista para o Mundial é conhecida às 13 horas, vão ser conhecidos os jogadores que o selecionador nacional vai levar para o Campeonato do Mundo e ainda conheça as raízes de Eulálio, líder do Giro, é orgulho da terra, Canosa já tem um herói, é o que escreve o Jornal Record nesta primeira página acerca do líder da Volta à Itália em bicicleta. Passamos agora para a primeira página do jornal O Jogo, que traz como destaque principal uma frase forte de Francesco Farioli. Mourinho descreveu-me o que o Futebol Clube do Porto significa. Francesco Farioli revelou a conversa com o Special One antes de chegar aos Dragões. Ainda no universo azul e branco, venda de Ivan Raim envolta em dúvidas e renovação com o patrocinador principal está fechada. São as notas do jornal O Jogo sobre o Futebol Clube do Porto. Já sobre o Benfica, Rui Costa joga em dois tabuleiros. Presidente Encarnado avalia avançar para Ruben Amorim ou para Marco Silva. Aqui também uma frase de Anatoly Trubin, o guarda-redes do Benfica, que diz, não perder e vencer são coisas diferentes. E por último, sobre o Clube da Luz, filão de mundialistas no plantel Encarnado. Já sobre o Sporting, escreve o jornal do jogo, Al Nassr faz contas a pote, médio aponta a contrato milionário e Assad não coloca obstáculos à saída. Isto no que diz respeito a quem pode deixar Alvalade, já a quem pode chegar a Alvalade. Pedro Lima é oficializado esta semana e a Premier League está a complicar Issa Dumbiá, é o que escreve o jornal O Jogo sobre o Sporting. Para terminar esta primeira página, nota para o ciclismo, Afonso Eulálio terá de ser rápido como nunca. O português enfrenta hoje o super favorito Jonas Vingard no Giro, a décima etapa da Volta à Itália em bicicleta. Conta hoje com um contrarrelógio. Para concluirmos esta edição da Revista de Imprensa Desportiva, só falta mesmo olharmos para a primeira página do jornal A Bola e o título é Palhinha e mais um 6. Prioridade do Sporting é reforçar o miolo e o médio do Tottenham é o maior sonho. Silas Anderson do Aken e Altimira do Betis estão também na lista. O Veneza está a inflacionar Dumbiá, mas o Leão não desiste. São as notas de mercado aqui na primeira página do jornal A Bola. Ainda relativamente ao Sporting, escreve o jornal Fresnel e Ioannidis apontam à final da Taça de Portugal, jogo que o Sporting vai disputar frente ao Torriense no próximo domingo. No tema Benfica, José Mourinho não fica e Marco Silva é para avançar. Rui Costa já sabe que o Special One não aceita renovar nem cumprir o ano de contrato que lhe resta. Ruben Amorim é desejado, mas está longe da luz, é o que escreve o jornal A Bola relativamente à situação no comando técnico da equipa Encarnada. Uma nota ainda sobre o Benfica, Juventus seduz António Silva e a afirmação de Trubin que promete o melhor ainda está para vir. Relativamente ao Futebol Clube do Porto, declaração de Farioli e declaração de Rodrigo demora. Primeiro, o treinador diz que o futuro no Futebol Clube do Porto é certo, porque é onde quer estar. Já Rodrigo Mora vai ficar feliz se continuar de dragão ao peito. Sobre a seleção nacional, Roberto Martínez anunciou hoje os convocados para o Campeonato do Mundo. E terminamos esta primeira página do Jornal A Bola com a convocatória do Brasil. Neymar nos eleitos para a Copa, Thiago Silva de fora da lista de Carlo Ancelotti. Fica assim concluída a revista de imprensa desportiva desta terça-feira, dia 19 de maio.

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Passam 43 minutos das 11 horas em Portugal Continental e também em Angola. Estamos numa viagem ao Brasil e, por falar em Brasil, após uma década dedicada à vanguarda da nova música brasileira, o Koala Festival chegou a Portugal há 3 anos, com um foco na música de língua portuguesa como um todo. O Koala une as pontas do Triângulo Brasil, Portugal e África, propriamente os Palopes, celebrando as suas raízes e projetando novos diálogos sonoros lusófonos. O festival decorre no Hipódromo de Cascais nos dias 30 e 31 de maio e traz em 2026 Caetano Veloso, Bonga, Slow J e Lulu Santos, entre muitos outros. E claro que tem transmissão RTP África.

palavra do dia é lógica. A palavra lógica tem origem do grego antigo em logikos, que remete para relativo ao raciocínio, e deriva de logos, razão, discurso, estudo, palavra em grego. Lógica é a arte de raciocinar corretamente, a ciência do pensamento válido e a organização racional do discurso e das ideias. O termo grego, logos, é aqui fundamental, significando não apenas a palavra, mas também razão, pensamento, discurso e conjunto de leis racionais que regem o universo em geral. Logica techne, em grego, a arte de raciocinar, foi utilizado para definir o estudo sistematizado das regras do pensamento, chamado correto. Embora os pré-socráticos tenham usado o conceito, foi Aristóteles quem formalizou a lógica como o estudo sistemático do raciocínio, muitas vezes chamado de instrumento do conhecimento. Hoje em dia, a lógica refere-se à ciência que estuda as formas de pensamento, conceito, juízo, raciocínio e as regras que asseguram a validade dos argumentos desses estudos.

0: Boa tarde, são agora 12 horas em Portugal continental e também em Angola, 10 horas em Cabo Verde, 11 da manhã na Guiné-Bissau e em São Tomé e Príncipe, são agora 13 horas em Moçambique. Já a seguir na RTP África, as notícias, a edição é de Paula Borges.
1: Os Médicos Sem Fronteiras alertam para o caos que se vive no Sudão do Sul

0: e os perigos que o conflito está a abrir neste território. Também vamos até Genebra, onde há um outro alerta do diretor-geral da OMS, muito preocupado com a epidemia do ébola na RDC e também no vizinho Uganda. Em Cabo Verde, o balanço das eleições, agora com Rosário Luz.
1: Na cidade do Porto, espera-se hoje alguma chuva. A máxima prevista é de 18 graus. Já para Bissau, um dia com calor, as temperaturas chegam aos 34 graus. Já para a cidade da Praia, máxima prevista é de 26. Já a seguir na RTP África as notícias. E a edição é de Paula Borges.
0: Vive-se no Sudão do Sul uma situação de ruptura. A caracterização é feita pelos Médicos Sem Fronteiras. Num relatório divulgado esta manhã, a organização denuncia ataques constantes contra infraestruturas e pessoal humanitário neste território. Apesar de um acordo de paz assinado em 2018, a violência entre as forças do governo e os grupos da oposição prossegue sem fim à vista. Guilherme de Sousa.
2: No início do ano, as Nações Unidas já tinham alertado para a escalada catastrófica da violência no Sudão do Sul. Ataques sistemáticos que têm também como alvo trabalhadores humanitários, como relata agora a Organização dos Médicos Sem Fronteiras. No relatório divulgado nesta terça-feira, a organização revela que 12 ataques a infraestruturas humanitárias deixaram mais de 750 mil pessoas sem acesso a cuidados básicos de saúde entre janeiro de 2025 e abril deste ano. A Médicos Sem Fronteiras apela ao governo local e outras partes envolvidas no conflito a proteger e a respeitar a população, a maioria mulheres e crianças. São as vítimas da violência generalizada numa das nações mais pobres do mundo, onde a maioria sofre diariamente com bombardeamentos sistemáticos contra hospitais, violência sexual ou recrutamento forçado. Os Médicos Sem Fronteiras alertam ainda que os ataques diretos contra civis constituem graves violações da lei humanitária internacional.
0: Os Médicos Sem Fronteiras denunciam também a instrumentalização para fins militares e políticos da ajuda prestada ao Sudão do Sul. A OMS realiza esta manhã em Genebra uma reunião de emergência do comitê que está a gerir a epidemia de ébola registada na República Democrática do Congo e no Uganda. Este encontro de emergência foi anunciado pelo diretor-geral da OMS, que admite preocupação face a esta emergência de saúde pública de âmbito internacional.
2: No início de domingo, declarei uma emergência de saúde pública de âmbito internacional devido a uma epidemia de doença por vírus ébola na República Democrática do Congo e no Uganda. Esta é a primeira vez que um diretor-geral declara uma emergência de saúde pública de âmbito internacional antes de convocar uma comissão de emergência. Não tomei esta decisão de ânimo leve, filo em conformidade com o artigo 12 do Regulamento Sanitário Internacional, após consultar os ministros da saúde de ambos os países e porque estou profundamente preocupado com a dimensão e a rapidez da epidemia.
0: Está preocupado o diretor-geral da OMS e está também preocupado o presidente norte-americano Donald Trump no dia em que Washington avança também com maior controlo sanitário. João Costa Dias.
3: As declarações surgiram no mesmo dia em que os Estados Unidos reforçaram os controlos sanitários nas fronteiras depois de um cidadão norte-americano ter sido infectado na República Democrática do Congo. As autoridades de saúde norte-americanas anunciaram verificações adicionais nos aeroportos para passageiros vindos de países afetados e restrições temporárias na emissão de vistos para quem tenha viajado recentemente pela República Democrática do Congo, Uganda ou Sudão do Sul. O norte-americano infectado apresentou sintomas no fim de semana, testou positivo no domingo e está a ser preparado para transferência para a Alemanha para tratamento especializado. A Organização Mundial da Saúde declarou a epidemia, uma emergência sanitária internacional. Segundo o Ministro da Saúde da República Democrática do Congo, o surto já provocou 131 mortes e há 513 casos suspeitos em investigação, afetando sobretudo adultos entre os 20 e os 39 anos. Especialistas alertam que os controlos fronteiriços têm eficácia limitada e que a resposta internacional continua fragmentada.
0: E é grande a preocupação a nível internacional, como ouvimos. Portugal também reforçou a detecção precoce de casos importados de ébola. A Direção-Geral de Saúde garante que o risco de infecção na Europa é muito baixo. Ainda assim, atualizou medidas para viajantes e aumentou a capacidade laboratorial. A cidade da Praia assinala hoje o Dia do Município. A data evoca os acontecimentos de 19 de maio de 1974, quando jovens praienses saíram às ruas e enfrentaram as forças militares portuguesas poucas semanas depois da queda do regime colonial em Portugal. O episódio é considerado um dos momentos marcantes da mobilização política na capital do arquipélago, como recorda o historiador António Correia Silva.
4: A Praia ficou com duas datas. Historicamente, se comemorou muito essa elevação da Praia à cidade capital. A Praia lutou muito, ansiou, desejou muito a capitalidade. E, portanto, se comemorou 29 de abril. Perto da independência, houve um movimento de jovens, na altura, num espírito de um nacionalismo muito exacerbado, uma fome de independência. Naquela altura, houve um confronto de jovens com os militares portugueses. E esse confronto criou um grande orgulho da cidade relativamente aos jovens desarmados que enfrentaram a tropa portuguesa e afirmaram uma vontade, uma resistência. E isto foi consagrado como o Dia do Município. Um confronto foi na praça, então Alexandre Albuquerque, outra vez Alexandre Albuquerque.
0: As comemorações incluem uma sessão solene da Assembleia Municipal da Praia, presidida pelo Presidente da República, José Maria Neves. A cerimónia fica também marcada pela última intervenção pública de Francisco Carvalho, enquanto Presidente da Câmara da Praia, antes da indigitação para o cargo de Primeiro-Ministro. Entre os projetos que Francisco Carvalho diz querer desbloquear está o Ilhéu de Santa Maria, na Baía da Praia, um dossiê que agora poderá acompanhar, mas no Executivo.
5: Nós apresentamos o projeto para o GEL, que vai no sentido de devolver o GEL aos praenses, aos cabo-verdianos. Todos nós sabemos o quanto o GEL foi importante na trajetória do Charles Darwin. Todos nós sabemos isso. Há ali uma memória histórica que nem sequer é só cabo-verdiana. É uma memória histórica universal. Nós estamos agora a ter esta oportunidade de ouro de nós corrigirmos, porque já estava perdido. Com o projeto anterior, toda a história do Charles Darwin em relação ao GEL, toda a história estava completamente perdida.
0: O projeto prevê a criação de um museu dedicado precisamente à teoria da evolução das espécies de Charles Darwin e de um anfiteatro ao ar livre, com a ambição de transformar o GEL num espaço de valorização histórica, cultural e turística da capital cabo-verdiana. Ora, o futuro chefe do governo de Cabo Verde também deu a primeira grande entrevista, escolheu dá-la à televisão pública do arquipélago, depois da vitória eleitoral de domingo, e garante Francisco Carvalho que está tudo pronto para avançar com o novo executivo, que será curto, competente e experiente.
5: Já não tem governo todo feito.
0: Ah, é?
5: Sim, a nome se contava.
0: Para avançar alguns nomes,
5: não foi de dar confusão.
6: Já temos o governo pronto. Mais à frente, com serenidade, apresentaremos os nomes publicamente. Nós estávamos preparados para ganhar as eleições. É lógico que teríamos de ter o governo pronto, porque não vamos perder tempo. Há medidas que iremos tomar logo após a tomada de posse.
5: Você começa a governar e tomando medidas de imediato. Depois de tomada de posse, você começa imediatamente.
0: Nesta entrevista à TCV, Francisco Carvalho garante que vai cumprir as promessas feitas durante a campanha eleitoral. Considera que a principal diferença do futuro governo estará na capacidade de execução das medidas anunciadas.
5: Grande diferença de nosso parte, um compromisso sério na bem implementa. Grande diferença de nosso parte.
6: O grande diferencial não é anunciar medidas elaboradas por consultores, é a vontade política de as implementar. São medidas prioritárias. Não vamos para o governo apenas para passear e ocupar cargos. É para mudar mesmo.
5: Acabar poder só para ocupar para dar um passeio.
4: Muda mesmo.
0: A garantia deixada pelo novo primeiro-ministro, será ele o novo primeiro-ministro de Cabo Verde. Já Ulisses Correia e Silva deu uma entrevista ao Jornal Público, ao jornalista António Rodrigues, depois da derrota e da demissão, e diz sem rodeios que este é o momento para se sentir livre. Considera que é o fim da vida política aos 63 anos e que sai sem vontade de um dia ser candidato a presidente. De resto, às 6 da manhã do dia a seguir às eleições, Ulisses Correia e Silva lê-se na edição de hoje do Público. Lá estava a fazer o seu footing, não jogging, como há pouco disse, é o que faz habitualmente numa tentativa clara de mostrar a tranquilidade de uma transição.
1: 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A edição foi de Paula Borges. 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

0: Carina Sofela.
1: Passam 11 minutos das 12 horas em Portugal continental e também em Angola. Já a seguir viajamos até à Nigéria com Rema. E ainda nesta hora teremos o simultâneo com a Antena 1 para os convocados do Mundial de 2026.

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12h29 em Portugal Continental, daqui a sensivelmente um minuto, entramos em simultâneo com a Antena 1 para a convocatória do Mundial 2026. Informamos ainda aos nossos ouvintes que não teremos o noticiário das 13 horas por conta da emissão especial.

0: 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Fernando Eurico.
1: Cidade do futebol é o local da notícia. Roberto Martínez revela os 26 que vão ao Campeonato do Mundo. Neste jornal, Neymar, a surpresa na convocatória do Brasil. Mourinho vai levar adjuntos para Madrid. Farioli garante que não sai do Futebol Clube do Porto. Filipe Coelho faz dobradinha na Roménia pelo Craiova. E ainda ciclismo e ténis.
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1: Os 26 para o Mundial. À uma da tarde, na Cidade do Futebol, Roberto Martínez anuncia os jogadores escolhidos para a grande competição. Pode acompanhar esse momento neste jornal, que hoje é mais alargado. Para lá da atualidade desportiva, o anúncio que gera sempre expectativas. Nuno Matos vai acompanhar este momento no espaço federativo, em estúdio. Vamos ter para analisar as escolhas de Martínez, Nuno Coelho e Pedro Henriques, comentadores da Antena 1. A República Democrática do Congo, primeira adversária de Portugal no Mundial, já tem eleitos, com vários jogadores que passaram pelo futebol português. Simon Banza, avançado que representou o Braga e o Famalicão. Chancel Mbemba, defesa que atuou no Futebol Clube do Porto. Charles Pickel, médio do Famalicão. E o avançado Brian Sipenga, que foi formado no Boa Vista, mas despontou no Lanque Vilaverdense e no Passos de Ferreira. Desfeito o tabu no Brasil, Carlo Ancelotti convocou o avançado Neymar Júnior para o Campeonato do Mundo, deixando de fora João Pedro Estrela do Chelsea. O selecionador brasileiro, que não escolheu qualquer jogador a atuar em Portugal, desde logo o central Tiago Silva, explicou a chamada do dianteiro que esteve em dúvida nos últimos tempos.
2: Fizemos a avaliação de Neymar todo o ano e vimos que nesse último período ele jogou com continuidade, que melhorou a sua condição física e pensamos que ele é um jogador importante e vai ser um jogador importante nessa Copa do Mundo. Ele tem o mesmo papel, a mesma obrigação que todos os outros 25. Tem a possibilidade de jogar, de não jogar, de estar no banco, de entrar. Então, ele tem a mesma responsabilidade que tem os outros. É um jogador experiente.
1: As explicações do selecionador do Brasil, da canarinha Carlo Ancelotti, sobre a escolha de Neymar Júnior. Só falta, aliás, ainda vamos à nota da festa que o balneário do Torriense, finalista da Taça de Portugal, fez, quando viu em direto a convocação do selecionador de Cabo Verde, Pedro Bubista, sobre a convocação do capitão Stopira.
3: Roberto Lopes, Kevin Pires, Stupido!

0: A festa do balneário do Torriense, depois de conhecida a convocação do capitão Stopira. Cabo Verde é estreante, de resto, neste campeonato do mundo. Como lhe disse, à uma da tarde, às 13 horas, está previsto o anúncio dos 26 de Portugal. Nuno Matos, como contei, vai assinalar esse momento aqui em direto na Rádio Pública. Nuno, já estás na sala de imprensa, onde tudo vai acontecer. Está tudo preparado?
1: Muito boa tarde, Fernando. Sim, muitos jornalistas, como deves imaginar, um momento muito mediático. Já estamos no auditório onde, a partir das 13 horas, Roberto Martínez vai anunciar os 26 convocados para o Campeonato do Mundo de Futebol, que se vai realizar na América do Norte, no México, no Canadá e nos Estados Unidos. Para já só os jornalistas vão tomando os seus lugares, mas depois vamos ter também nesta sala os dirigentes federativos. Vamos ver se Pedro Proença irá ou não marcar presença, bem como os vice-presidentes da Federação, entre eles Tony e Domingos Paciência, e claro, também vai estar aqui em peso toda a equipe técnica de Roberto Martínez. Portugal, já sabe, vai estar no Grupo K no Campeonato do Mundo com as seleções do Congo, do Uzbequistão e com a Colômbia. Portugal faz a sua estreia no dia 17 de junho em Houston, diante do Congo, dia 23 de novo em Houston com o Uzbequistão e com a Colômbia, que foi terceira classificada da zona sul-americana, irá terminar então precisamente frente à Colômbia em Miami. Relativamente aos convocados, como percebes, muitas dúvidas ainda surgem. A base essa está encontrada, mas depois vamos ver se Roberto Martínez nos vai ou não surpreender com alguns nomes. Estão na primeira linha para essas surpresas nomes como Paulinho, Mateus Fernandes, Ricardo Horta, Rodrigo Mora, o próprio António Silva, vamos ver se João Palhinha vai ou não ter essa oportunidade, enfim, Gonçalo Guedes, Samu Costa, são alguns nomes que se perfilam e que podem surgir aqui com algumas das novidades entre os 26 de Roberto Martínez para os eleitos para o Campeonato do Mundo. Fernando, continuamos por aqui, estamos então na Cidade do Futebol, como referiste, no auditório onde irá acontecer esse anúncio. Para já, como disse, só jornalistas e muita imprensa internacional marca também aqui presença. Daqui a pouco vamos então a esse momento tão esperado.
0: Já aí voltamos seguramente, porque vamos assinalar aqui na Antena 1 as escolhas de Roberto Martínez. Vamos continuar com a atualidade. Só falta mesmo a assinatura para a oficialização da ida de Mourinho para o Real Madrid. Isso só pode acontecer depois do próximo domingo, quando Florentino Pérez seja nomeado novamente presidente dos Merengues. No entanto, em Espanha, e de acordo com o jornal AS, o contrato de Mo pode ir além de duas épocas. Pode haver uma terceira, se entretanto ganhar a Liga Espanhola. O Special One vai também levar alguns elementos que o acompanharam na Luz, os adjuntos que o devem acompanhar, tudo indica, João Tralhão, Pedro Machado, adjuntos principais, tal como Nuno Santos, técnico de guarda-redes, o analista Roberto Merelha, que trabalha com Mourinho desde a Roma, também rumo à Espanha, sendo que Ricardo Rocha, antigo jogador que integra a equipa técnica, deve permanecer no clube da Luz. Agora, o Sport com o Torriense a preparar a primeira mão do play-off com o Casa Pia. A final da taça tem que esperar, mas o Sporting esse já está em pleno para a última decisão da temporada no Jamor. O médio internacional dinamarquês e capitão Morten Ullmann falhou hoje o treino de adaptação da equipa ao Estádio Nacional, o palco da final de domingo. Ainda há 5 dias do jogo decisivo da Prova Rainha, Ullmann ficou na academia em Alcochete, tal como as defesas Fresneda e Nuno Santos e o ponta-de-lança Ioanni. E diz, todos realizaram trabalho específico. O técnico Rui Borges contou na sessão matinal com 23 futebolistas no relevado do Jamor, com a defesa De Bast e o médio João Simões, também de fora por lesão, estes com ausência confirmada do derradeiro encontro da temporada. Nos 15 minutos abertos à imprensa, os 4 guarda-redes realizaram trabalho específico junto de uma das balizas, enquanto os outros 19 elementos dividiram-se em 2 grupos fazendo exercícios físicos com bola. Esqueçam lá isso, é a mensagem que Francesco Farioli deixa aos clubes que possam pensar nele para a próxima temporada. Em entrevista exclusiva à RTP, à Rádio e Televisão de Portugal, Farioli quer manter o Porto no topo.
2: Agora seguramente que não saio. É onde estou e onde quero estar, porque ainda estamos no início da nossa jornada. Demos o primeiro passo, que foi o principal, mas agora é o momento de nos mantermos no topo.
0: Para trás fica o primeiro título do técnico italiano, que espera manter os melhores no plantel, entre eles o guarda-redes Diogo Costa e também o médio Froholt.
3: Vou ver o Diogo Costa ao Mundial e já falei com ele. Está muito feliz por ficar, por continuar o trabalho e por voltar a jogar na Liga dos Campeões neste clube. E sobre o Froholt, é muito jovem, vai ter tempo para sair quando aparecer a oportunidade certa. E espero que essa oportunidade certa não aconteça já na próxima época.
0: Sobre a vitória no campeonato, que ainda está fresca, diz Francesco Farioli que o Porto só conseguiu o título porque fez uma época extraordinária.
3: Os nossos rivais fizeram exatamente o mesmo que tinham feito na época passada. O Porto ganhou este ano porque fizemos algo extraordinário.
0: As frases marcantes de Farioli, que revelou ainda ter conversado antes de vir para o Dragão com José Mourinho, que lhe explicou o que é o Futebol Clube do Porto. Há um treinador português em destaque na Roménia. Filipe Coelho conquistou pelo Universitatea Craiova a dobradinha, quebrando um jejum de títulos que durava há 35 anos. A taça já tinha sido conquistada à Universitatea Cluj. Agora o campeonato a uma jornada do fim e com goleada de 5-0. Em entrevista a Carlos Rui Abreu, Filipe Coelho sente o dever cumprido.
4: Uma sensação boa, de dever cumprido, que se deve muito àquilo que foi o desempenho dos jogadores, a forma como eles acreditaram também e na conjugação também com os adeptos, que acabou por culminar numa época que eu julgo que é histórica.
0: Apesar da taça não ter sido o objetivo inicial, também foi conquistada, conseguindo assim os dois primeiros títulos como treinador num futebol romeno, diz, muito competitivo.
4: Quando assumi este desafio não tinha noção exata daquilo que era o nível. Conhecia a equipa, obviamente, mas o nível das outras equipas não tinha o conhecimento suficiente. Deparei-me com uma realidade muito interessante, muito boa naquilo que é a paixão pelo jogo, aquilo que são alguns estádios com muita qualidade, com muitos adeptos, muitas vezes jogamos com mais de 20 mil pessoas, bons ambientes. Eu creio que existe qualidade para que possamos aqui ainda crescer mais. Eu diria, se quisermos comparar com uma liga portuguesa, e não quero ser de todo injusto, mas tirando os três grandes e provavelmente mais o Braga, eu diria que há aqui equipas que têm capacidade de competir com todas as outras.
0: Filipe Coelho, antes de assumir o Craiova, vinha de várias épocas como adjunto de Paulo Bento, por isso assume que esta experiência foi um risco.
4: Sempre é sempre importante. Claro que depois de ter iniciado a minha carreira como treinador principal durante muitos anos e depois ter tido a oportunidade de trabalhar com o Paulo Bento também tantos anos e a quem devo tanto, porque aprendi muito com ele, obviamente que este era um desafio que tinha os seus riscos, e obviamente que estou muito satisfeito por aquilo que conseguimos atingir aqui.
0: Com este feito, a dobradinha, Filipe Coelho tornou-se no terceiro técnico português a conquistar o campeonato da Roménia, depois de António Conceição e Jorge Costa. Ao leme do Cluj, Filipe Coelho, que vai continuar por mais uma temporada na Roménia, foi adjunto de Paulo Bento nas seleções dos Emirados Árabes Unidos e Coreia do Sul. Em Portugal, orientou equipas como Leixões, Casa Pia e Vila Franquense. Ricardo Soares vai orientar os chineses do One Tree Towns, passa a ser o terceiro projeto no futebol do país dos olhos pequenos, contrato por época e meia, depois das passagens pelo Beijing Guoan e pelo Changsun Yatai. O técnico que treinou por cá Estoril, Gil Vicente e Moreirense tem pela frente missão espinhosa. É que o Three Towns é penúltimo da Liga Chinesa com 5 pontos em 12 jornadas realizadas. A Liga Portugal já marcou o sorteio dos próximos campeonatos profissionais. É 2 de julho na sede da Liga, na cidade do Porto, a partir das 19 horas. Já amanhã, e com vista à nova época, está marcada uma Assembleia Geral onde vão ser discutidas e votadas propostas de alteração aos regulamentos de competições, regulamento disciplinar e de arbitragem. O Arsenal bateu na penúltima jornada da Premier League o Burnley por 1-0 com um golo de Kai Havertz e pode ser campeão já esta noite, 22 anos depois do triunfo dos invencíveis de Arsene Wenger. Basta que o Manchester City não vença na deslocação ao Bournemouth, que luta ainda por uma entrada na Liga dos Campeões. O jogo está marcado para a cidade do Canal da Mancha às 19h30, isto numa altura em que Pep Guardiola vai encerrar o ciclo nos Citizens e, de acordo com Fabrizio Romano, o sucessor é o italiano Enzo Maresca, que já foi adjunto de Guardiola em 2022-2023. O último clube que orientou foi o Chelsea. Precisamente os Blues têm também hoje para a Premier League o derby londrino com o Tottenham às 20h30, jogo crucial para as aspirações dos Spurs na manutenção a 2 pontos da zona de descida. Já está em andamento o contrarrelógio no Giro de Itália entre Viareggio e Massa. Na distância de 42 km, o português Afonso Eulálio é o último a partir, enquanto o detentor da camisola rosa vai partir precisamente às 16h31. Eulálio tem nesta altura 2 minutos e 24 segundos de vantagem para o dinamarquês Jonas Vingegaard. E na qualificação para o torneio de Roland Garros, 3 portugueses em ação. Henrique Rocha frente ao húngaro Zsombor Piros. Jaime Faria vai defrontar também o búlgaro Grigor Dimitrov. No torneio feminino, o Francisco Jorge tem esta tarde encontro com a chinesa Xiaodi Yu. Feita então a atualidade deste dia, marcado pela convocatória de Roberto Martínez, vamos iniciar aqui uma emissão especial para acompanhamento dos eleitos. Está tudo a preparar-se na cidade do futebol. Volto ao Nuno Matos, que nos acompanha em direto todo este momento. Nuno, o relógio vai avançando, faltam 15 minutos. Acredito que por aí a sala ainda esteja mais cheia.
5: Sem dúvida, Fernando, a sala está muitíssimo bem composta, como te disse, muita imprensa, não só nacional, mas internacional, jornalistas americanos, brasileiros, ingleses e de outras nacionalidades que marcam presença nesta altura no auditório onde nos encontramos aqui na cidade do futebol e onde daqui a pouco vai estar Roberto Martínez para anunciar os 26 eleitos de Portugal para o campeonato do mundo que vai decorrer na América do Norte entre 11 de junho a 19 de julho. Portugal, já sabe, vai ficar com o seu quartel-general montado em Palm Beach, muito perto de Miami, onde a Seleção das Esquinas vai realizar o seu terceiro jogo frente à Colômbia no dia 28 de junho. Os outros dois, a estreia irá acontecer diante, precisamente, do Congo, em Houston, no dia 17. Depois, dia 23, Portugal regressa a Houston para defrontar o Uzbequistão e fecha em Miami no dia 28 de junho contra a Colômbia. E, como referi, estando Portugal sediado em Palm Beach, ali tem todas as condições para depois dar um saltinho para o último jogo, o jogo teoricamente mais difícil para a equipa das esquinas diante da seleção colombiana, que foi a terceira classificada da fase de qualificação da América do Sul. Olho novamente para a porta de acesso à sala de onde vai surgir precisamente Roberto Martínez para entrar aqui no auditório. Ainda não conseguimos vislumbrar Roberto Martínez, também a sua equipe técnica que vai marcar presença nesta sala, os dirigentes federativos. É bem possível que aqui marque presença num momento tão importante como este o presidente da Federação Portuguesa de Futebol, Pedro Proença. Convocados 26, claro que nesta lista surgem vários nomes que podem aparecer como as chamadas surpresas para esta convocatória. Já aqui falámos de Paulinho, Mateus Fernandes, de Ricardo Horta, de Rodrigo Mora, António Silva, Tomás Araújo, enfim, João Palhinha, Samu Costa, são alguns dos nomes que se perfilam e que podem surgir como novidades para os eleitos do selecionador nacional. E depois os indiscutíveis indiscutíveis, já sabemos, jogadores que são incontornáveis, como Diogo Costa, Vitinha, João Neves, Nuno Mendes, Bruno Fernandes, Cristiano Ronaldo, Bernardo Silva, Ruben Dias e todos os outros que também marcaram presença de forma muito efetiva na fase de qualificação para este campeonato do mundo. Vamos ver então o que é que surpresas tem para nos trazer Roberto Martínez. Poucas, diria poucas. Martínez deve apostar, como já dissemos, na estrutura habitual e em grande parte nos jogadores que estiveram disponíveis para a fase de qualificação. Em relação aos dois particulares onde marcaste presença, Fernando, tanto no México como depois em Atalanta, tanto na cidade do México como Atalanta, aí recordo, na altura Portugal tinha muitas baixas, jogadores que estavam lesionados e que não estavam em condições de poder integrar essa convocatória. Muitas caras novas surgiram nessa convocatória para esses dois particulares e que agora não devem surgir nesta lista final. Fernando, não sei se já é possível também termos os nossos comentadores para aqui podermos trocar algumas impressões e para um momento tão importante como este, os eleitos de Portugal para o Campeonato do Mundo. Portugal já sabe, Portugal já fez saber que quer chegar longe. Será que Portugal vai conseguir fazer melhor do que fez, por exemplo, no Alemanha 2006, em que conseguiu chegar às meias finais, é certo, perdeu frente à França, depois disputou o terceiro e quarto classificados. Essa foi a grande participação de Portugal na fase final de um Campeonato do Mundo. Recordo, em 2002, Portugal caiu na fase de grupos, isto em 2002, mas também teve boas participações. Por exemplo, no último Campeonato do Mundo no Qatar, Portugal atingiu os quartos de final, eliminado por Marrocos, também deixou aí a sua marca, mas claro, em outros mundiais foi uma total frustração, tanto no Coreia-Japão em 2002, onde caímos na fase de grupos, logo na primeira fase, uhum. E também no Mundial do Brasil em 2014, como te recordas. Em 2010 chegámos aos oitavos, no Qatar aos quartos, na Alemanha já falámos, meias finais, essas foram as melhores participações de Portugal. Fernando.
0: Já temos os nossos comentadores disponíveis. Vou começar pelo Pedro Henriques, a quem saúdo. Pedro, boa tarde. Alguma expectativa para esta escolha de Martínez em relação ao Campeonato do Mundo?
6: Boa tarde também aos ouvintes da Antena 1. Não tenho muitas, porque normalmente, e a boa normal seria ser diferente, não costumam haver muitas surpresas. Acho que o lote é muito grande, de jogadores de grande qualidade. Acho que mais ou menos as coisas se vão manter como estavam, olhando para aquilo que foi a qualificação e a questão da Liga Europa também, mais até do que os jogos particulares que foram feitos recentemente. Acho que não vai fugir muito por aqui. Há aquela dúvida do Rafael Leão, há a dúvida também do Palhinha. São jogadores que, e não tem tanto a ver aqui o momento do Palhinha com o momento do Leão, acho que são momentos completamente diferentes nos rendimentos que têm nos clubes, mas sim é mais uma desconfiança em relação ao caso do Palhinha. Vamos ver se eu sou certo ou não, hoje falar que não, porque acho que é um jogador importante, mas os recursos são muitos. Tem a ver a curiosidade também na questão do terceiro atacante, porque o Cristiano Ronaldo tem 41 anos, não tem tido bom rendimento nas últimas grandes competições, mundiais e campeonatos da Europa. E 41 anos, estou previsto as temperaturas altas e altíssimas no Campeonato do Mundo e à hora que vão ser os jogos. Portanto, tudo isso, se calhar era previdente levar três pontas de lança, apesar de normalmente Roberto Martínez usa só 1,5, porque normalmente o Gonçalo Ramos joga 10 minutos, portanto eu diria que usa 1,5, se calhar levar mais meio, acho que podia ser importante no Campeonato do Mundo.
0: Nuno Coelho, um abraço também, boa tarde. Nuno, parece ser, digamos assim, o grande ponto de interrogação, porque os guarda-redes devem ser os habituais, com Diogo Costa, obviamente, a comandar esse posto específico. Os defesas também são conhecidos. Meio-campo não deixa muitas dúvidas, mas há essa situação do possível terceiro ponta de lança. No último estágio, Gonçalo Guedes funcionou um bocadinho a tentar testar esse momento, porque não havia Cristiano Ronaldo. Quais são as tuas expectativas em relação à escolha de Martínez e sobretudo nessa parte da frente?
7: Bem, boa tarde, Fernando, e boa tarde também a todos os ouvintes da Antena 1. Sim, eu acho que a grande dúvida irá residir, acredito aí, nessa questão de mais um avançado ou não. Eu levaria também mais um ponta-lança, como o Pedro dizia. Apostaria certamente no Paulinho, porque acho que é um avançado e um ponta-de-lança com características mais parecidas às do Gonçalo Ramos, e eu acho que poderia fazer sentido nessa gestão que obrigatoriamente o Roberto Martínez terá de fazer em relação ao Cristiano. Acho que faria bem a Portugal ter mais um ponta-de-lança. Nisso que é a grande dúvida, acho eu, mas eu acho que haverá mais algumas no caso da parte mais defensiva. Se Roberto Martínez irá levar um quarto lateral, neste caso Mateus Nunes ou Nelson Semedo, a própria dúvida também se irá Tomás Araújo ou António Silva. Eu acho que, na verdade, se levasse o Tomás, por exemplo, Tomás Araújo, que eu considero que tenha mais capacidade, mais qualidade do que o António, é um jogador que poderia fazer também a lateral direita, e por isso talvez não fizesse muito sentido queimar um terceiro lateral direito, porque já há Dalot e já há Cancelo, e poderia abrir vaga para mais médios ou até mesmo para mais um avançado. Na parte dos médios, acho que poderá haver aí a dúvida também Palhinha ou Samu Costa, que teve um rendimento muito alto nos dois últimos jogos e fez uma grande época em Espanha. E depois há ali também Mora, Pote e Horta. Pote, eu acho que estará, Pedro Gonçalves, eu acho que estará fora por aquilo que foi o seu rendimento durante esta época. Em relação ao Mora e ao Horta, acho que os dois poderão ter essas ambições de ser chamados, e por isso acho que as dúvidas andam um pouco à volta disto. E há a expectativa, obviamente, para ver o que é que Roberto Martínez irá, quais são os nomes que ele irá dizer, e depois como é que também conseguirá justificar o porquê das suas opções.
0: É isso que vai fazer, a seguir à nomeação dos 26 escolhidos, vai responder às perguntas dos jornalistas. Mas, Pedro Henriques, voltando a ti, isto é uma missão difícil para qualquer selecionador, não é? Encurtar tanta qualidade, no caso de Portugal, a 26 nomes.
6: É sempre, mas eu acho que houve alturas em que a controvérsia era maior, porque eu diria quase como se o Martínez fechar os olhos e tiver assim um pote com 30 ou 40 jogadores, exagerando um bocado, claro, se fechar os olhos e tirar uns quantos sem ver, os nomes que ele abrir vão ser muito bons na mesma. Portanto, clubismos à parte, até porque a maior parte dos jogadores não jogam em Portugal, acho que a queixa mais com o selecionador não é tanto a escolha. Bom, há a insistência no Cristiano, mesmo quando está em sub-rendimento, mas eu percebo, respeito, e assim percebo, tenho que o fazer, tenho que o respeitar, né, porque acho que Portugal podia passar a um patamar superior, e não é tanta questão de não jogar o Cristiano, é potenciar aquilo que são as características diferentes do Gonçalo Ramos, olhando para aquilo que está à sua volta. Eu diria que era uma máquina que, em teoria, podia funcionar melhor em muitos momentos, não tinham que ser todos, mas o não ser nunca, acho que é uma opção que não faz crescer o jogo da Seleção Nacional, mas isto é uma interpretação pessoal e portanto, cada um terá a sua, e o Martínez é que é treinador, e ele é que sabe, e depois no fim nós fazemos as contas e avaliamos se correu bem ou se não correu bem. Mas o lote de jogadores, e o Nuno falou aí nas questões das dúvidas de que jogadores é que podem estar ou não, normalmente os selecionadores para estas fases finais agarram-se muito àquilo que já conhecem bem. Dou sempre o exemplo do Moutinho, que depois na parte final, que não era a parte final dele, foi a parte final dele na seleção, que é um fenómeno do entroncamento, que eu ainda hoje não percebo. Quer dizer, aquilo que eu sei não tem muito a ver com o jogo, e isso é sempre de lamentar. Mas, e lembro-me de uma das competições em que o Moutinho esteve, e não estava nas melhores condições, começou tocado, mas mesmo tocado, tu, enquanto treinador, sabes que ele dali para baixo nunca cai. Portanto, o rendimento é dali, e foi assim que aconteceu. Foi a subir, eu não sei se foi no Euro 2016, ele não jogou mal em nenhum, normalmente jogava bem em todos. E pode ser isso que às vezes, e eu percebo isso, na seleção é diferente no clube. Tu te agarraste àqueles que já conheces e que não queres muitas alterações. Claro que depois, esta questão do Mateus Nunes e a potência que tem, e a grande qualidade e diferença entre os laterais que temos poucos para esquerda, só temos um canhoto, mas depois quer o Cancelo, quer o Dalot não tanto, mas eu acho que o Cancelo até se adapta-se bem a jogar à esquerda, obviamente, e portanto poderes levar três laterais que fazem quase de quatro, porque há dois que podem jogar na direita, mas também podem jogar dois na esquerda. Pois é, é a questão do modelo, que ideia que o Martínez vai continuar criativo naquelas questões de empurrar o médio para lateral e pôr o lateral para médio. Nem sempre isso funcionou bem, mas eu acho que o lote é fortíssimo e abençoado do treinador que tem a lista. Eu diria que mais difícil que a nossa, se calhar só a seleção francesa, porque a seleção brasileira tem três onzes de grande qualidade. Portugal faz dois e meio, ou se calhar também três. O Deschamps ainda tem cabelo, o Martínez já não, mas já não tinha antes de vir, não foi pela escolha difícil.
0: Exato, e até pelo percurso na Bélgica, já fez dois mundiais, em 2018 o Martínez foi terceiro classificado com a seleção belga, conseguiu chegar ao pódio, e no último mundial, em 2022, foi eliminado precisamente na fase de grupos pela equipa belga. Já voltou ao Nuno Coelho, também nesta emissão que estamos a produzir para conhecer os convocados de Roberto Martínez. O palco está pronto, Martínez costuma ser pontual, podem rufar os tambores. Nuno Matos, agora a bola é tua.
5: Vamos esperar que assim seja. Martínez costuma ser realmente pontual, e hoje também vai ser, estamos em querer, portanto, as duas cadeiras que estão à minha frente e onde se vão sentar Roberto Martínez e um dos assessores da Federação Portuguesa de Futebol e ligado às seleções, essas cadeiras ainda estão vazias, a sala está cheia, nesta altura já consigo ver Tony Domingos Paciência, vice-presidente federativo, está também Daniel Carriço, o selecionador de sub-21 Luís Freire, com a sua equipe técnica e muita imprensa internacional. Enquanto Roberto Martínez não entra na sala, Fernando, o Pedro estava a tocar e num aspecto muito importante, que é o modelo de jogo do Roberto Martínez. Eu acho que realmente Martínez, na minha perspectiva, claro, e depois os nossos comentadores vão poder falar disso, Martínez desenhou uma forma de jogar e convoca em função dela. E na verdade, eu acho que isso faz mais sentido num clube, não tanto na seleção nacional. Portanto, isto é, devemos partir de quem temos e depois definir a forma de jogar que mais convém. Parece-me ser isso o mais correto, mas com certeza que o Nuno Coelho e o próprio Pedro Henriques vão poder falar dessa situação. Entra também João Vieira Pinto, Pedro Proença, presidente da Federação Portuguesa de Futebol, já está na sala Roberto Martínez e daqui a pouco vamos então conhecer os 26 eleitos para o próximo campeonato do mundo, que vai ter lugar na América do Norte entre 11 de junho e 19 de julho. Vamos então ouvir.
8: Canadá, Estados Unidos e México. E vou imediatamente dar a palavra ao selecionador nacional, que vai anunciar os convocados para o Campeonato do Mundo.
9: Obrigado, Chico. Boa tarde a todos. Sejam bem-vindos à convocatória para a fase final do Mundial 2026. A lista final contém 27 nomes, mais um. Desta vez, levamos 4 guarda-redes e 23 jogadores de campo. São eles Diogo Costa, Jorge Sá, Rui Silva, Ricardo Velho, Diogo Dalot, Mateus Nunes, Nelson Semedo, João Cancelo, Nuno Mendes, Gonçalo Inácio, Renato Veiga, Rubén Dias, Tomás Araújo, Rubén Neves, Samu Costa, João Neves, Vitinha, Bruno Fernandes, Bernardo Silva, João Félix, Francisco Trincão, Francisco Conceição, Pedro Neto, Rafael Leão, Gonçalo Guedes, Gonçalo Ramos e Cristiano Ronaldo.
8: Então vamos de imediato.
5: E temos aqui algumas surpresas. Mateus Nunes, Nelson Semedo esteve lesionado, mas recuperou e também entra no lote. Mantém Renato Veiga, Tomás Araújo vai, também Samu Costa, importa aqui falar ainda de Gonçalo Guedes. Portanto, são estas as principais novidades no lote de Roberto Martínez. Já vamos falar dos ausentes. Por exemplo, Palhinha não está, Gonçalo Guedes já está, como dissemos, portanto, o António Silva não vai.
0: Não vai. Nem Palhinha, nem Rodrigo Mora, nem Ricardo Horta, dos que me estou a recordar agora.
5: Exatamente.
0: E vai começar agora a sessão de perguntas e respostas.
10: Em primeiro lugar, só dizer que para nós é um dia triste, porque precisamos de deixar jogadores que queríamos muito levar, mas que precisam de ficar de fora, porque só podemos levar, neste caso, 27 jogadores. Então, no outro lado, é um dia entusiasmante, porque hoje é o início de começar a lutar para lutar contra a história, tentar estar juntos, tentar utilizar os nossos valores e, parafraseando o Pedro Brunhosa, fazer aquilo que nunca foi feito. Então, os jogadores escolhidos são os jogadores, depois de um processo profissional, responsável, honesto, com muito trabalho, e as nossas escolhas, eu gostava que compreendessem que todos os jogadores que estiveram na caminhada para o apuramento, também na vitória da Liga das Nações, todos os jogadores fazem parte do grupo. Há jogadores que ficam de fora, com certeza, porque há outros que estão melhor colocados para desempenhar as funções essenciais para este torneio. Automatismos, a estratégia de jogo, o plano de jogo, tudo aquilo que nós precisamos executar. Aqui está o do António Silva, nós temos 5 centrais, trabalhamos com eles e em março precisamos de escolher. Eu acho que é mais as valências entre eles, aquilo que os adversários, jogar contra o Congo, esperamos um adversário diferente do Uzbequistão, também da Colômbia, e a escolha é que entra o Tomás Araújo. Não é que sai um jogador. O António Silva faz parte do nosso grupo e, se houver uma lesão, é o primeiro jogador, primeiro central de entrar. Na posição de ponta de lança, já falei disso, para o terceiro atacante, nós procuramos o jogador com umas características mais próximas ao nosso Diogo. Já fizemos isso durante o Europeu, durante a Liga das Nações. Temos dois jogadores de referência, de ponta de lança, de posição de 9, o Cristiano Ronaldo e o Gonçalo Ramos. O Gonçalo Guedes é o terceiro atacante, porque é um jogador com mais flexibilidade, que pode jogar por fora, por dentro, abrir os espaços, contra-ataques, movimentos diferentes de um ponta de lança. Então, o Paulinho, mais uma vez, é um jogador que pode fazer o perfil do Cristiano e do Gonçalo, mas aqui precisamos de continuar com a ideia de ter 3 atacantes, 2 mais de posição, 1 mais com posições variáveis. Esperar, prometer orgulho. Eu acho que o nosso grupo já mostra que sabe vestir a nossa camisola. Esforço, união, vontade de sonhar. Depois, também, saber porquê não ganhamos o Mundial durante a história, porque o adversário é muito bom também, e há pormenores importantes, mas o adepto de Portugal, como já fizemos na Liga das Nações, pode esperar um grupo comprometido, preparado para lutar e preparado para dar tudo com muito orgulho.
11: Boa tarde, Roberto. Beatriz Marques aqui no centro, em direto na Sport TV+. Primeiro, rapidamente pedia que nos esclarecesse sobre a questão dos guarda-redes. Leva 4, isso tem a ver com algum problema físico? E se o facto de levar 27 tem mesmo a ver com isso? E depois deixa aqui alguns nomes de fora, como Mateus Fernandes, o Ricardo Horta, o Pedro Gonçalves, leva 5 laterais, considerando que Mateus Nunes entra nessas contas para a posição de lateral. Porquê que faz esta escolha e o porquê de ter deixado nomes como estes que referi de fora, tendo em conta os números que têm esta temporada? Obrigado.
10: Primeiro, dizer que não deixamos a ninguém fora. Voltar a dizer que aqui entram 27 jogadores na lista e é por isso que nós temos o grupo que nós temos. Primeiro, a complexidade do torneio acho que é muito importante, a exigência da temperatura, o fuso horário, tudo aquilo que já experimentamos em março, acho que há posições que precisamos de mais, ter mais de 2 jogadores por posição. É aqui que nós precisamos de 5 jogadores que jogam por fora, os laterais, também a polivalência de jogadores como o Diogo Dalot, como o João Cancelo, como o Mateus Nunes, que consegue jogar de médio, é importante também. E aqui, dentro das posições de dentro, os 4 jogadores que jogam por dentro, entre linhas, são o João Félix, o Bruno Fernandes, o Bernardo Silva e o Trincão. Aqui não entram outros jogadores que também fizeram épocas espetaculares, nomeadamente o Ricardo Horta, o Pedro Gonçalves, o Rodrigo Mora, jogadores que jogam nos mesmos terrenos. Mas temos já 4 jogadores na zona por dentro. Jogadores para fora, temos 3 jogadores, o Rafael Leão, o Pedro Neto e o Chico Conceição, e também a opção do Gonçalo Guedes. Então não há espaço para mais. E aqui tentar procurar o equilíbrio e ter todas as opções que nós precisamos. A questão do guarda-redes é uma questão que eu falei com o Ricardo Velho sabe que é o quarto guarda-redes, mas precisamos utilizar as regras são que só o guarda-redes, se houver uma lesão durante o torneio, nós podemos substituir por outro guarda-redes, e para nós a metodologia de treino, o trabalho precisa ter alta intensidade em todos os treinos, há muita finalização, nós trabalhamos muito no último terço e precisamos de mais um guarda-redes. Então, a ideia de trazer ao Ricardo Velho, saber que não consegue sentar no banco, mas o Ricardo Velho, em 2 minutos, disse que ele estava preparado para ajudar a seleção em tudo aquilo que fosse necessário. E é esse o espírito que precisamos e esse é o motivo de tentar utilizar 4 guarda-redes durante um período de treinos muito diferente de outros torneios. Já estive em 2 mundiais, é a primeira vez que temos 6 dias entre o primeiro jogo e o segundo jogo, então há aspectos pormenores importantes da metodologia de treino que precisamos do 4º guarda-redes.
12: Nuno, vou-te só pedir que faças só uma pergunta porque realmente temos a casa muito cheia.
13: Roberto. Boa tarde, Nuno.
14: Olá,
13: da SIC. Falou no início em 27 mais 1. Gostaria de lhe perguntar esse mais 1.
10: Eu acho que é a nossa força, é a nossa alegria. Eu falei que na vida todos temos momentos muito difíceis. Perder o Diogo Jota foi um momento inesquecível e um momento muito, muito difícil, mas o dia a seguir foi uma responsabilidade para todos nós de lutar pelo sonho do Diogo Jota e pelo exemplo que ele sempre foi com a nossa seleção. Então, o espírito, a força, o exemplo do Diogo Jota é o mais um e vai ser o mais um para sempre.
5: Muito boa tarde, Roberto Martínez, Nuno Matos, Antena 1. Cristiano Ronaldo avança para o seu último campeonato do mundo, 41 anos, e quer com certeza fazer um grande Mundial. O que lhe pergunto é qual a gestão que vai fazer de um jogador que chega com muita vontade, mas também com 41 anos, e com jogos de 5 em 5 dias. Qual é a gestão que vai fazer de Cristiano Ronaldo neste campeonato do mundo? Muito obrigado.
10: A gestão é com muita naturalidade. A minha experiência é que o jogador no Mundial não segue um padrão que acompanha o desempenho no clube, no desempenho a uma idade, não tem nada disso. É o foco, eu sei que o nosso grupo, todos eles, estão focados, estão preparados para a exigência do Mundial e a nós precisamos de gerir bem o dia a dia. É só isso. Já falei de que os três primeiros jogos, o nosso Mundial, podemos falar de muitas coisas, de muitos sonhos, mas nós só atingimos três jogos no Mundial e esse é o nosso Mundial. E precisamos de gerir esses três jogos a melhor forma possível, mas com muita naturalidade. Já temos muita informação, já estamos a falar de quase 40 jogos juntos, então agora gerir o grupo de jogadores durante o Mundial é natural e acreditamos muito no compromisso e o talento dos nossos jogadores para fazer isso bem.
14: Boa tarde. Roberto Martínez, João Miguel Nunes, da RTP.
15: Olá.
14: Já disse que o seu foco não está na questão se continua ou não na seleção, mas sim no Mundial, isso já sabemos. O que eu lhe queria perguntar muito diretamente é se a performance da seleção e aquilo que a seleção conseguir estará também ligada ou não à sua continuidade, se depende disso. Obrigado.
10: Eu só posso falar que o Presidente, a estrutura da Federação e eu estamos alinhados em que o mais importante, o único, é o Mundial. O futuro selecionador, isso pode esperar, não é importante, e nós vamos a fazer tudo aquilo que o nosso balneário, os nossos jogadores precisem para dar o melhor. A minha posição não é importante. Se for importante a posição do treinador, o selecionador podia sair depois de ganhar a Liga das Nações e olhar para um futuro do selecionador. Não é isso. Aqui o foco é o Mundial e vamos a trabalhar todos juntos.
12: Dá-lhe a palavra à CMTV.
16: Boa tarde, Roberto Martínez, Gustavo Lourenço para a CMTV. Permita-me insistir aqui na questão dos jogadores, nomes que falham esta convocatória. Por exemplo, o Rodrigo Mora, que esteve na Liga das Nações e que foi campeão pelo Futebol Clube do Porto. Também o nome de João Palhinha. E depois fazer aqui esta questão, tendo em conta que Rubem Dias é uma das peças fundamentais da defesa da seleção, não o preocupa os problemas físicos que tem tido agora no final da temporada e que possa até mesmo poder vir a desfalcar a seleção durante o Mundial?
10: Primeiro, dizer mais uma vez que o importante são os jogadores que estão na lista. Os jogadores que ficam de fora é porque há outros jogadores nos seus espaços. O Rodrigo Mora é um talento incrível e nós estamos em boas mãos, não para o futuro, já para já. Eu acho que é um ciclo, o Mundial tem um ciclo, depois do Mundial abre a porta, a seleção já utilizou muito talento novo, ou seja, o Carlos Fobes, o Mateus Fernandes, o Rodrigo Mora faz parte dessa geração e faz parte da competitividade. É importante que os jogadores que estão na seleção estão em bom momento para responder à situação do Rubem Dias, já está há três jogos preparado, estamos a acompanhar toda a informação e é um processo. Até o dia 16 de junho nós podemos avaliar todos os jogadores, se houver qualquer problema podemos substituir, mas o foco é os jogadores que entram. Já falei a situação do Samu Costa, um jogador que em março mostrou a sua energia, garra,

0: Quando é que foi assim o último dia e qual foi a última posição, o jogador a ser fechado?
1: Eu gosto de falar muito do processo. É um processo que há momentos de apanhar informação. Nós acompanhamos todos os jogos. Estive a acompanhar jogos ao vivo ultimamente. A equipa técnica também apanhou muita informação. E foi ontem, só ontem, que tomamos as decisões em relação ao momento, daquilo que nós precisamos de fazer, os pontos importantes. Então, foi ontem. O importante é, ainda há 2, 3 jogos. O importante agora é que não há lesões, que os jogadores podem chegar ao fim de época bem. E depois, como já falei, fico muito satisfeito do período de preparação durante março. Poder estar nos Estados Unidos, poder estar no México, agora permite dar 7 dias a todos os jogadores para poder desligar e recuperar. Então, os jogadores do Paris Saint-Germain, que estão na final da Taça de Campeões, têm 7 dias e só chegam aqui o dia do primeiro jogo amigável, o dia 6. Então, fico muito contente que temos um período agora muito bom para desligar primeiro e depois preparar ao detalhe tudo aquilo que precisamos. Não há último jogador, não. Não é isso. Nós trabalhamos muito, e já falei disso, dos perfis. É comparar jogadores, aquilo que, quando temos um jogador, olhamos para o talento natural, puro, irreverência, o puro talento, depois experiência. Gonçalo Guedes poder marcar o golo da vitória na primeira Liga das Nações, também tem o seu peso. E depois o compromisso e a atitude. Então, há 3 pontos muito importantes a valorizar em todos os jogadores. E é aqui, depois, o equilíbrio. Precisamos de jogadores com polivalência, que possam jogar. Já vimos nos últimos 38 jogos que a equipa, a nossa seleção, tem uma flexibilidade táctica importante. Então, poder jogar numa linha 3, numa linha 5, linha 4, ter uma pressão alta. Tudo isso que foi trabalhado durante os últimos 3 anos, queda refletido nos jogadores da convocatória.
2: Canal 11.
0: Boa tarde. Mariana Oliveira, em direto para o Canal 11. Mister, aqui.
1: Onde estamos, Mariana?
0: Aqui. Eu sei que sou baixinha, mas...
1: Olá.
0: Perguntar-lhe, antes de mais, falávamos aqui desta convocatória, olhar para 9 nomes que estão em estreia numa fase final de um campeonato do mundo, portanto leva também aqui muitos jogadores que já têm experiência de mundiais. Falou, não querendo usar a expressão de que deixou de fora outros, mas há jogadores que já têm experiência de mundiais que não estão chamados para esta fase final, jogadores que de resto também têm elogiado muito no passado recente, falo de Ricardo Horta, de João Palhinha, também de António Silva. Há semelhança do que aconteceu também no passado, quando disse que falou com o Ricardo Horta, quando não o convocou para o Campeonato da Europa, perguntar, e como já teve também aqui essa palavra de que tenha-se cuidado de falar com os jogadores, perguntar se estes que não estão presentes nesta convocatória receberam alguma palavra da sua parte.
1: É a parte mais difícil da equipa técnica e do selecionador, precisar de comunicar quando um jogador fica de fora. Mas o nosso processo, a nossa federação é uma federação e um espaço do alto nível, e isso acontece. No alto nível há decisões e há momentos que precisamos de atingir com responsabilidade e honestidade. Eu falei com alguns dos jogadores e a reação foi muito positiva. Somos um grupo, os jogadores que ficam de fora, mas continuam a lutar para ganhar o Mundial e para fazer parte da nossa luta. E isso é o que é importante.
2: Então vou passar ali às rádios, que aguardaram serenamente. Pode ser a Rádio Observador, mas vamos fazer todas.
3: É a conferência de imprensa de Roberto Martínez, então, que ainda prossegue.
4: Boa tarde, António Botelho, aqui para a TSF em direto.
5: Boa tarde.
4: Assim que o Roberto Martínez anunciou a convocatória, o presidente do Sporting Braga publicou um comunicado em que diz que o selecionador teve uma atitude respeitosa com o Ricardo Horta, porque convocou há pouco tempo para aquele compromisso, aquela digressão na América, e agora não o convoca. Não sei se isso lhe merece algum comentário. E também, em relação ao Samu Costa, é um dos casos que estava a criar maior dúvida, se ao João Palhinha, se ao Samu Costa. Consegue responder quais são os critérios para levar o Samu?

0: e se aconteceu alguma coisa com João Palhinha, porque ele era a sua opção, foi quase sempre a sua opção, e o Samu foi convocado na última lista e acaba por ficar também nesta convocatória final. Obrigado.
1: Primeiro é respeitar a todos os presidentes e a todos os clubes dos nossos jogadores, é normal. Eu tenho a capacidade de ser neutral, eu preciso de tomar decisões que são difíceis, mas já falei que é um processo, isso não é uma decisão emotiva ou intuitiva, há um processo e há uns parâmetros muito importantes onde as escolhas são profissionais e com muita responsabilidade. E já falei do Samu Costa, eu acho que é importante, falamos muitas vezes que no espaço da seleção precisamos de continuidade e automatismos e poder trabalhar em aspectos táticos e a continuidade dos jogadores é importante, mas precisamos ter o equilíbrio e ter a porta aberta também para novo talento, sangue novo e criar o equilíbrio que precisamos para manter a competitividade, manter a frescura, e acho que o Samu Costa traz isso durante março. Adorei a sua energia, a sua garra, é um jogador que é um 8, mas é muito dinâmico, chega área na área, mas um aspecto defensivo muito importante para nós e ajusta perfeitamente para aquilo que nós precisamos para o Mundial.
2: Boa tarde, Roberto Martínez, aqui ao fundo, à sua esquerda. Miguel Cordeiro, Rádio Observador. Há vários jogadores nesta convocatória que estão a ter um final de época muito feliz. Alguns ainda vão jogar, por exemplo, a final da Liga dos Campeões, outros ainda têm taças para disputar, como, por exemplo, os jogadores do Sporting. Mas há outros em que a situação não é bem assim. Cristiano Ronaldo e João Félix estão a ter um final de temporada um pouco emocionalmente desgastante. Há outros que estão a discutir o futuro, estão a sair de clubes e estão ainda a escolher o futuro, o clube para onde vão jogar na próxima temporada. Temo que isto possa ter impacto no balneário, os que estão a ter um final de época desgastante emocionalmente e outros que estão a pensar no futuro.
1: Não, é uma boa reflexão, mas isso acontece em todos os mundiais, em todas as seleções do mundo, e acho que chegar à seleção é uma energia nova e é desligar totalmente daquilo que aconteceu durante a época. Acho que não há... O que um jogador faz no clube ajuda a chegar à seleção, mas os jogadores experientes que já estão no espaço da seleção há muitos anos já não têm uma ligação com aquilo que aconteceu há uns meses. O importante agora é recuperar, terminar as épocas. Acho que, em geral, nós temos um grupo de jogadores a uma média de idade muito, muito boa, 27 anos. .3, os jogadores tiveram 25 títulos entre eles e há mais. Acho que há, em termos gerais, um bom equilíbrio, mas agora é o aspecto terminar a época bem, desligar, recuperar e começar com o sonho de jogar pela seleção, que isso é um momento sempre especial na carreira de todos os jogadores.
3: Roberto Martínez,
2: aqui atrás, André Maia para a Renascença. Gostava de lhe perguntar, relativamente à questão física, às condições físicas dos jogadores, se as ausências do Ricardo Horta e do Pedro Gonçalves se prendem principalmente por causa de alguns problemas físicos que tiveram no final, e não. Depois também se esta chamada do Mateus Nunes e de 5 laterais, sabendo que o Mateus Nunes também pode jogar no meio, se essa chamada tem a ver também com alguns problemas físicos que o Nuno Mendes teve agora no final da época. Obrigado.
1: Não, e isso sim é importante, porque já falei com algum jogador, eu acho que o Ricardo Horta, e para dizer mais um nome, o Mateus Fernandes, acho que tiveram épocas incríveis, mas há outros jogadores à frente, o Pedro Gonçalves, o Rodrigo Mora e o Ricardo Horta, não entra na seleção porque há o João Félix, o Bernardo Silva, o Bruno Fernandes e o Trincão, que estão a ser importantes e já têm o papel na seleção. É só por isso. Falei dos laterais. Os laterais, eu acho que no futebol moderno, agora temos 5 substituições. Acho que os laterais são jogadores que constantemente, e relembrar o jogo contra a Alemanha, nós utilizamos a substituição do lateral porque é muito exigente, é uma posição que fisicamente precisas dar muito mais que outras posições, e para nós... ter os 4 laterais, mas a opção do Matheus Nunes é essencial e dá equilíbrio naquilo que a nossa balneário tem.
4: Boa tarde, Roberto Martínez.
5: Olá.
4: Boa tarde, em direto para a DAZN, Madalena Franco. Surgiram várias notícias sobre Krupi, que apesar de ter 19 anos, tem sido um dos destaques e revelações desta Premier League. Não tendo sido opção para a França, ponderou se quer convocar o jogador e se existiu algum tipo de contacto e já agora se assume favoritismo?
1: Existiu e fico contente porque o nosso departamento aqui na Federação ficamos à frente das notícias e isso é importante. Nós tentamos antes do estágio de março, tivemos um acercamento, porque o que é importante, uma coisa é acompanhar os jogadores que podem vestir a camisola de Portugal, outra é se o jogador quer. E aqui o caso, o Júnior, nesse momento queria jogar pela França, é um aspecto que respeitamos e já deixamos fechado.
6: Vou só fazer uma pergunta intermédia que alguém que esteja em direto ainda não fez as perguntas. Irene.
4: Roberto Martínez. Irene.
1: Desculpa.
7: Continuamos a acompanhar a conferência de imprensa de Roberto Martínez, uma conferência que já vai com 28 minutos, muitas questões respondidas já pelo selecionador nacional, antes mesmo a divulgação dos 26 eleitos, com muitas surpresas e também com algumas ausências que Martínez já falou delas, dizendo que um dia triste para esses jogadores, mas que estão na primeira linha caso haja alguma lesão no Campeonato do Mundo.
8: E Nuno, vamos já daqui a pouco voltar aí a ouvir o Roberto Martínez, também partimos a análise já dos nossos comentadores. Reforço esse comunicado, vá lá, podemos dizer assim, do presidente do Sporting de Braga, António Salvador, logo mal saíram os convocados da Seleção de Portugal, emitiu este comunicado em que diz que não pode esconder, enquanto presidente do Braga, a desilusão pela ausência de Ricardo Horta e confessa, sem beliscar as opções técnicas, que não comenta e sempre vai respeitar. Questiona a gestão feita, o total desencontro, diz, entre o que o selecionador diz e faz e o tratamento dado a um jogador aos 31 anos com expressiva carreira que nunca podia ser sujeito a testes e experiências. Interroga-se, acima de tudo, sobre a chamada de Horta à digressão do México e Estados Unidos no pico da temporada e com importantes frentes em aberto para o Sporting de Braga e para o futebol português. É um texto muito extenso, no entanto, no final, António Salvador deseja as maiores felicidades à Seleção Nacional Portuguesa. Nuno Coelho, e já vamos voltar a ouvir Roberto Martínez, que dizer da seleção para o Mundial e daquilo também já das justificações apresentadas pelo selecionador?
9: Bem, Fernando, eu acho que em relação às dúvidas que nós fomos aqui tendo e falando antes do Roberto Martínez lançar a convocatória, acho que bateram mais ou menos nos nomes, como seria de esperar, que poderiam ou não entrar. Surpreende-me aqui sinceramente mais na questão da parte defensiva, o facto de incluir 5 laterais, contando que o Matheus Nunes é lateral. Acho demasiado sinceramente para aquilo que é a qualidade, ou seja, e depois aquilo que será a utilização provavelmente dos principais, neste caso Dalot, Cancelo, Nuno Mendes. Acho que seria talvez, e até por aquilo que eu referi também há pouco, o Tomás Araújo vai e também pode ser lateral direito, já desempenhou essa função no Benfica com grande qualidade. Acho que faria muito mais sentido levar mais um central, até porque houve ali uma pergunta de um jornalista que referiu precisamente os problemas físicos que o Ruben Dias tem tido e já não joga há muito tempo, teve presente nos últimos 3 jogos do City, mas sempre no banco e nem um minuto jogou, por isso acho que poderia fazer mais sentido incluir mais um central e retirar provavelmente o Nelson Semedo, que acho que é um lateral, de certa forma, de todos, aquele com mais características defensivas. Por isso, acho que a não inclusão de Paulinho, acho que também é aqui um ponto que nós falámos e que neste caso ele opta pelo Gonçalo Guedes por ser um ponta-de-lança com mais mobilidade. Aqui também não seria esta a minha opção, eu iria mais pelo Paulinho, porque com tanta gente que depois tem ali para jogar à frente do Gonçalo Guedes, eu tenho muitas dúvidas que o Gonçalo vá ter minutos. Tem Francisco Conceição, tem Rafael Leão, tem, ou seja, mesmo aqueles jogadores que ele fala que são os jogadores de dentro, como o Bernardo Silva, o Félix, o Bruno Fernandes, todos esses jogadores poderão jogar na frente também, e em termos daquilo que é o nome, o estatuto, não deveria ser pelo estatuto, mas à partida irão estar sempre à frente de Francisco Conceição, de Trincão, e por isso acho que Paulinho seria a melhor opção. Acho que faz mal em não levar Ricardo Horta, porque até em relação a esta questão de Gonçalo Guedes sendo um avançado, acho que o Horta tem muito mais capacidade até para jogar nas três posições da frente, é um jogador que pode jogar livre também e solto naquela zona, por isso acho que o Horta não ser convocado, acho que também não é, ou seja, não seria a minha decisão. Não estou aqui a dizer se é certo ou se é errado, eu estou a dar a minha opinião, e é isto, basicamente são estas as dúvidas e os jogadores que neste caso, se fosse eu o selecionador, levaria.
8: Muito bem, já voltamos ao Nuno Coelho mais adiante, porque continua a expressar-se o selecionador nacional. Pedro Henriques, as tuas notas destas escolhas?
5: Olha, sobre as escolhas, percebo a insistência em relação ao Mora, mas o Mora não é uma surpresa para mim, nem o Pedro Gonçalves, nem o Horta, porque a questão sempre, eu percebo, do lado dos jogadores, até do lado dos adeptos, não normalizo o não comento do presidente do Braga, mas comentou tudo. Portanto, o Martínez diz que não tem problema, respeito e tudo mais, mas eu não acho nada normal o comentário de um presidente de um clube. Mas enfim, para já, que está só no presidente do Braga ainda, a fazer o comentário que me pareceu bastante deselegante para com a Seleção Nacional. Não basta terminar a dizer que depois que respeita e que deseja muita sorte, quando no texto antes, na parte anterior, descasca de cima a baixo. Mas isso é a parte que não é da escolha. Eu não estava à espera que o Horta fosse convocado. Acredito que o Ricardo, apesar de um grande campeonato, também estava à espera. Não estava à espera de ir. E a questão não é tanto, não merecia. Mas quem é que nós tiramos? Porque este é o problema. E eu acho que essa dúvida toda vai de não ter percebido o que aconteceu antes, porque quem é que saía para entrar um dia destes, do Horta, do Pedro e do Mora? Portanto, tínhamos Félix, Trincão, Leão. O Trincão é melhor que todos estes três, para mim, claro. Depois o Leão não é tanto porque ele está a fazer, porque não está a fazer, mas é o potencial do Leão, que são características completamente diferentes, físicas, deste jogador. E até porque o Martínez falou depois das características dos jogadores que podem andar ali por dentro, a do Bruno, do Trincão, do Bernardo e do Félix. O Félix foi sempre com o Martínez, mesmo quando não jogava. E se lembra, houve uma altura que foi mais contestada essa decisão de levar o Félix, e ele até disse que às vezes a seleção também tem de servir para ajudar os jogadores. E foi importante para o João, porque ele não estava a jogar no clube. Portanto, destes três, eu não me surpreendo. A questão do Palhinha, houve ali qualquer coisa que não tem a ver com o rendimento do Palhinha, mas isso, se o Palhinha ou se o selecionador nacional quiserem falar sobre isso, é um direito que tem, mas também tem o direito de não falar sobre isso. Surpreende não ter ido o António Silva, mas faz sentido, porque na verdade o António não era titular do Benfica, só jogava quando ou o Tomás não podia ou quando o Otamendi não podia. Isto levava depois à outra questão, que é da renovação ou não do António, porque estava sempre dependente do Otamendi. E cá está o resultado dessa política desportiva do clube, em que neste caso prejudicou a ele, é preferido outro tipo de opção desportiva, e acaba por não ir ao Mundial. A questão do guarda-redes, do quarto guarda-redes, acho muito bem, a explicação é muito boa do Martínez, e eu acho que é merecido para o Ricardo Velho, e obviamente, eu diria eu, sem joelho, e eu não sei se o Nuno tem os joelhos todos em ordem, a coluna e por aí fora, mas se o Martínez
9: não tem, não
5: Pedro...
9: Tenho.
5: Não, se eu me dissesse, Pedro, Nuno, pá, precisamos de vocês 15 dias, só para bater uns cantos, no meu caso, ou para bater umas bolas paradas, uns cruzamentos. Agora, a que horas é que eu vou? Portanto, ainda mais um jogador profissional, portanto, tudo normal, e é bom quando as coisas são normais. A questão que o Nuno falou também do Ruben Dias também acho importante. Ele nos últimos 5 jogos, de facto, só jogou 45 minutos com o Real Madrid, e daí essa escolha da fartura de laterais. Eu estava aqui armado em poupadinho, a dizer nós com 3 fazemos 4, não é? Porque tínhamos o Cancelo, o Dalot e o Nuno Mendes, mas sendo que deste não podia jogar à esquerda, mas não só acrescentou o Mateus, como ainda acrescentou-se médio, portanto também uma fartura, podemos emprestar alguns jogadores durante o Mundial a seleções que não tenham laterais. Tudo o resto são jogadores de grande qualidade. O Samu é um prémio pelo rendimento, pela qualidade. Os outros são todos habituais titulares. Sobre a questão do Guedes, fazer do Guedes uma espécie de Jota, ok, é legítimo. E eu acho que o Nuno falou sobre isso. Eu não estou à espera que o Guedes jogue muito na posição de ponta de lança, pois se o Gonçalo Ramos, sendo o avançado que é, e com o rendimento que tem quando joga, tem tido 10 minutinhos para não se engasgar, a probabilidade do terceiro da fila, ou então pode passar à frente do Gonçalo Ramos. Porque acho que a aposta será claramente no Cristiano e não tem problema à partida, é uma questão de opção. E ao contrário do comunicado do António Salvador, eu respeito mesmo a decisão do treinador e tento percebê-las. Também tenho jogadores favoritos, não são de equipa ou não de equipas, que eu não trabalho para nenhuma, mas percebo. E a questão é perceber porque que a escolha também faz sentido. Podemos não concordar, se calhar eu, em vez de levar mais um destes laterais, não levava um destes e levava mais um médio. Se calhar não levava o Semedo e levava o Palhinha para aquela posição. Mas percebo o treinador e não concordando, não tenho que as contestar.
8: Muito bem, estamos ainda com a conferência de imprensa em andamento. Nuno Matos, voltamos a ti. Roberto Martínez, isto vai ser uma maratona, não é?
7: Sim, mas já estamos na parte final das perguntas. Roberto Martínez acaba de dizer que vai ser muito importante a primeira fase, jogo a jogo, para depois Portugal colocar os olhos na fase do mata-mata e aí sim tentar chegar longe neste Campeonato do Mundo. Vamos continuar a ouvir as perguntas.
10: 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Tanto porque sobre el papel debería ser el rival más difícil y también porque hay muchos jugadores colombianos que están destacando en la liga portuguesa como Luis Suárez o Richard Ríos. Y además, ¿cómo puede ayudar el partido de preparación contra Chile para afrontar ese duelo contra Colombia y qué se puede esperar de este amistoso? Gracias.
1: Bueno, todos los partidos amistosos son importantes. Para nosotros nos da una oportunidad única para poder ajustar conceptos, un poco valorar muy bien cómo está el equipo. No estoy de acuerdo contigo de que sea el partido de Colombia el más importante. Yo creo que en un Mundial no hay ni posición en el ranking ni historias a nivel de hacerte favorito o no. Nuestro partido más importante ahora en el Mundial es el primero. Tiene sus condiciones, es un estadio cerrado, que ya practicamos en Atlanta en marzo. Respetamos mucho el talento individual de Congo, una selección que conozco muy bien en primera persona porque hay jugadores que crecieron en Bélgica, hay dos jugadores que estuvieron en nuestras listas y trabajé con uno de ellos. Entonces engaña mucho el no saber quién son los jugadores de Congo. Nosotros lo respetamos mucho y también por experiencia, equipos que llegan al Mundial por primera vez, hay un factor que no se puede medir, no se puede controlar. Y es esa ilusión, ese sueño de los jugadores de llegar. Ya nos pasó mi experiencia con Bélgica en el 2018, jugamos contra Panamá y por 60 minutos fue uno de los partidos más difíciles que tuvimos de los 7 que jugamos. Entonces, respetamos mucho el partido de Congo, respetamos muchísimo el partido de Uzbekistán y después veremos si el tercer partido es un partido donde podemos estar muy acertados contra una selección muy, muy respetada.
8: Nuno Matos, permite-me, porque temos a possibilidade nesta altura de ter em direto nesta emissão da Antena 1 Rui Casaca, um reconhecido treinador, jogador, também foi dirigente, diretor do Sporting de Braga. Rui Casaca, um abraço, boa tarde. Perguntava-lhe como é que reage à ausência de um homem que certamente, por quem nutre muito carinho e respeito futebolístico, o caso do Ricardo Horta.
11: Olá, boa tarde para todos. Deixe-me dizer que, ao ouvir a convocatória, há um misto de sentimentos, de contentamento com alguns jogadores que estiveram connosco aqui e que tiveram um crescimento muito grande. O caso do Ricardo Reis, o caso do Samu, por exemplo, que são jogadores que fizeram a sua formação aqui no Sporting Braga e, por mérito próprio, conseguiram chegar a este ponto, não é? E ser convocado para a seleção, para o Mundial, eu acho que é um dos pontos mais altos da carreira de um atleta. E depois a tristeza, eu tinha uma esperança de que o Ricardo pudesse estar lá, por mérito, por aquilo, por todo o percurso que ele fez, pela época que ele fez, por aquilo que ele pode oferecer em várias posições numa equipa, pela maturidade que ele tem nesta altura, mas houve alturas que ele também já não foi, por isso não é uma surpresa total, é assim um desapontamento, porque pensei que ele podia estar nesta convocatória.
8: Também há jogadores que passaram e foram até formados pelo Braga, o caso do Trincão está nesta convocatória, e o Samuel Costa, o Samu, que é um dos pilares do Maiorca, é um jogador que o Rui Casaca também conhece bem.
11: Sim, conheço, por isso é que eu dizia, há uma surpresa positiva e contentamento em relação ao Samu, porque foi um jogador que cresceu, fez o seu percurso aqui, a sua formação, mas saiu muito cedo daqui, e pensar que o Samu hoje está na seleção nacional, é um trabalho dele, é um mérito dele, reconhecido agora pelo próprio selecionador, e fico muito contente com ele. Em relação ao Trincão, é diferente, porque o Trincão é um jogador que tem já o percurso que tem, consolidado, com grandes já a passar, já a trabalhar em grandes clubes, mas a alegria que temos de ver pessoas que trabalharam connosco, que cresceram e que evoluíram muito e que estão num patamar já elevadíssimo, e fico muito contente por eles. Portanto, é aquilo que eu digo, é um misto de contentamento por alguns e algum talento, pela amizade e pelos anos, muitos anos que trabalhei com o Ricardo, pela personalidade que é, pelo jogador que é, pelo caráter que tem. Penso que para ele, nesta altura, deve ser a pessoa mais triste do mundo, mas a vida continua e ele é uma figura incontornável da história do Sporting Braga e vai continuar a ser.
8: Compreendo uma espécie de comunicado do presidente António Salvador, precisamente sobre Ricardo Horta e esta ausência, uma vez que esteve no último estágio com o Braga a jogar importantes encontros.
11: Eu percebo porque é também um desapontamento e um desalento em relação àquilo que é, à figura que é, no fundo, quase um emblema do clube, que é o Ricardo Horta. Quer dizer, eu acho que foi-lhe dado. Eu não se percebe muito bem esta última convocatória. Se não era para o jogador estar convocado, eu acho que não o devia ter convocado na última convocatória. Eu acho que se alimentou aqui uma esperança no próprio jogador, no próprio clube. No entanto, a direção do Sporting Braga toma a decisão que tem que tomar, mas eu nesta altura penso mais no meu amigo, no meu jogador, com quem eu trabalhei durante muitos anos, na pessoa que é e naquilo que ele está a passar neste momento, que eu penso que não é um momento fácil, mas que, conhecendo o Ricardo, é uma pessoa que vai ultrapassar isso, e nesta altura ele tem todo o apoio, quer da direção, quer do clube, dos adeptos do Sporting Braga nisso.
8: Muito obrigado, Rui Casaca, por ter estado em direto aqui na Antena 1. Nuno Matos, já terminou a conferência de imprensa aí na Cidade do Futebol com Roberto Martínez. Algumas notas que possas sublinhar mais enquanto ouvíamos Rui Casaca e também os nossos comentadores?
7: Fernando, eu aproveitava para mais uma vez recordar os convocados de Roberto Martínez, os 27 eleitos, 26 mais um que vão estar no Campeonato do Mundo, os guarda-redes Diogo Costa, Rui Silva, José Sá e Ricardo Velho, os defesas Mateus Nunes, Diogo Dalot, João Cancelo, Nuno Mendes, Gonçalo Inácio, Renato Veiga, Ruben Dias, Tomás Araújo e Nelson Semedo, os médios Ruben Neves, Samu Costa, João Neves, Vitinha, Bruno Fernandes, avançados Cristiano Ronaldo, Bernardo Silva, João Félix, Francisco Trincão, Francisco Conceição, Pedro Neto, Rafael Leão, Gonçalo Guedes e também Gonçalo Ramos. Relativamente às ausências, já aqui tivemos a oportunidade de falar delas, um dia triste para nomes como Ricardo Horta, João Palhinha, António Silva, Rodrigo Mora, Mateus Fernandes, Paulinho e até mesmo Pedro Gonçalves. As novidades, as principais novidades, Martínez leva 4 guarda-redes, como aqui já referimos, e mais 23 jogadores de campo, os tais 22 mais 1, nunca será esquecido Diogo Jota. Portanto, as principais novidades, recordando Ricardo Velho, Samu Costa, Mateus Nunes, Gonçalo Guedes e Tomás Araújo. Veio uma informação, já agora dizer que Nelson Semedo, que esteve lesionado, recuperou e voltou a entrar nos eleitos, agora para o Campeonato do Mundo. Havia essa dúvida relativamente a Rafael Leão, que não atravessa a melhor fase no Milan, também foi convocado. Ora, dizia eu, há pouco surgiu aqui uma nota relativamente ao início do estágio da Seleção Nacional, Fernando. Uhum. O início do estágio terá lugar aqui na Cidade do Futebol no dia 1 de junho e depois a seleção parte para o palco do Mundial no dia 12 de junho, com viagem marcada então para Palm Beach. Antes disso, e como já é sabido, Portugal tem 2 particulares, dia 10 no Dr. Magalhães Pessoa com a Nigéria e no dia 6, portanto, uns dias antes, terá um teste com o Chile no Estádio Nacional. Fernando.
8: Muito bem, Nuno Matos, já vamos aí para fechar naturalmente toda a tua reportagem. Volto aos comentadores da Antena 1. Pedro Henriques, foi uma boa atitude de Roberto Martínez. Ele diz que, por respeito e transparência, falou com os 7, ou pelo menos 7 ausentes desta convocatória?
5: Bem, claro, foi boa. Quer dizer, não é uma obrigação, mas diria que é um dever. E nisso eu acho que nós não podemos, até pelo contrário, eu acho que nas palavras ele nunca deixa de nos aquecer o ego. Acho que se calhar até devia fazer menos vezes. É demasiado cordial, se é que isso se pode dizer, mas acho que faz todo o sentido, porque na verdade... Eu acredito que estes jogadores ficaram de fora, claro que tinham uma esperança de ir, mas que também sabiam que era difícil que entrassem nesta convocatória, porque a qualidade dos colegas que lá estão, goste-se mais ou menos, é muito grande. E outros que nem são estes que estão aqui, que nós estamos a duvidar, e que fizeram épocas extraordinárias. E se tu vais ler ali a questão do presidente do Braga, pois se o próprio presidente diz que, ao contrário do que aconteceu esta época, espera ter o Ricardo fisicamente a 100%, em 26-27, é porque ele acha que esta época não tem fisicamente a 100%. Portanto, se ele acha isso, o selecionador também tem o direito de achar. Mas eu também não parece que tenha sido por causa dessa questão física, certamente não. Mas acho que faz muito bem, porque não é um dever, mas não custa nada. E às vezes uma palavra resolve muitos problemas e muitos mal-entendidos. E nisso eu acho que o Roberto Martínez sempre deu explicações, podemos não concordar com elas, mas ele deu. Aquilo que explicou sobre o Ricardo Velho, eu gostei de ouvir, e acredito eu que ele, não sei se falou com os 7 ou não, mas se falou, acho que fez muito bem e acho que os jogadores percebem que há uma coisa que é importante, e volto a dizer, por exemplo, eu no meu 11 da época, ontem na SIC, estava lá o Ricardo Horta, a posição da esquerda dos 11 melhores jogadores do campeonato, era dele. Mas perguntas se achas que ele devia entrar neste, e assim, ok, podia entrar, mas o Ricardo não ia jogar. E quem é que eu ia tirar destes? Essa é a questão. Só podia tirar um lateral, de facto está ali um a mais. Mas eu vou respeitar a decisão do treinador, a dizer, eu não concordo, por isto, mas por questões estratégicas. E neste caso, acho que os jogadores, se calhar o António Silva estava à espera que fosse, eu acho que havia mais do que o Horta, o Pedro Gonçalves e o Moura, a grande surpresa para mim. E faz todo o sentido, volto a dizer, porque para mim um jogador tem que jogar, ser titular da sua equipa primeiro, para depois aspirar à seleção. Mas podem haver, já houve, noutras alturas, critérios diferentes, e ok. A grande surpresa para mim é não estar o António, se bem que aqui há uns tempos, quando me perguntaram entre o António e o Veiga, disse, eu acho que vai o Veiga. Portanto, irão, não sei se o Tomás Araújo vai estar ou não, e se calhar o Tomás até está surpreendido por ter passado à frente do António, apesar de ser ele o titular. Portanto, no fundo, resumindo, acho que a convocatória é muito boa, os jogadores que ficaram de fora não me surpreendem muito, acho que eu se calhar também os deixava de fora na convocatória, porque os outros são muito bons, mas se entrasse o Pedro Gonçalves ou o Horta,
12: ou o António, a seleção ficava igualmente forte, mas depois estavam os outros, estávamos aqui a falar, então mas e o Tomás não devia ter ido, então mas e o Francisco Conceição não devia ter ido. Acho que sim, a única coisa é que eu acho que temos ali um lateral a mais, claro que o selecionador fala na polivalência, mas a polivalência pode ser no banco, se fica no início do banco, mais próximo do treinador ou mais próximo do massagista, porque há aqui jogadores, obviamente, e eu espero que não haja lesões, ou que se houver, que sejam muito, muito, muito leves, que não vão jogar.
8: Obrigado, Pedro Henriques, pela tua análise nesta emissão da Antena 1 sobre a convocatória de Roberto Martínez. Nuno Coelho, alinhas na ideia de um jornalista que fez essa questão de resto ao selecionador, será com a Colômbia a decisão do primeiro lugar ou há realmente algum perigo jogar com uma equipa africana e que é sempre imprevisível e com uma equipa do Uzbequistão que é desconhecida da maioria?
13: Alinho essencialmente que a Colômbia é um jogo importante, mas não decisivo. Acho que isso é aquilo que eu alinho mais, até porque eu acho que se olharmos à dificuldade dos três jogos, ainda bem que a Colômbia vem no terceiro jogo, onde há partida e queremos nós que a qualificação já esteja garantida. Por isso, acho que ter a Colômbia logo como primeiro adversário não seria bom. A estreia no Mundial é sempre, ou seja, com toda a pressão que já existe, saber que há logo essa obrigatoriedade de ganhar o primeiro jogo, acho que seria uma pressão extra, e por isso eu acho que jogos decisivos são todos, e ainda por cima num Mundial que é uma competição tão curta e onde a margem de erro é muito pequena, acho que chegar com a Colômbia no terceiro jogo para, e queiramos nós acreditar que é para decidir quem passa em primeiro e quem passa em segundo, e por isso acho que já está mais ou menos tudo dito. O Pedro já falou também sobre a questão das escolhas. Acho que o Roberto Martínez esteve também bem nesse aspecto de falar com os jogadores que à partida poderiam estar e não foram convocados. Acho que é sempre importante dar uma palavra de conforto, e até porque muitos deles farão parte do futuro da seleção, e isto não deixa de ser algo que marca e que tem algum impacto. Por isso acho que sim, acho que fez bem, apesar da maior parte dos jogadores se calhar não conseguirem compreender, mas respeitam, e é um sinal de respeito dado pelo selecionador, e acho que é isso, são as opções dele, agora são as que ele escolheu. Nós podíamos aqui trocar um ou outro dentro daquilo que é a nossa opinião enquanto comentadores, mas enquanto portugueses agora é com estes 27 mais 1, como ele referiu, e por isso será com estes que Portugal terá de tentar ser campeão do mundo.
8: Obrigado também, Nuno Coelho, pela tua análise nesta emissão em que foram revelados os jogadores que vão representar a seleção nacional. Recordo que até precisamente à fase de grupos, Portugal vai jogar no grupo K, frente ao Congo, Uzbequistão e Colômbia, mas tem dois jogos de preparação, a 6 em Lisboa defronta o Chile e a 10, no dia de Portugal, vai defrontar a Nigéria em Leiria. Julgo ter o Nuno Matos novamente disponível nesta altura na sala de imprensa. Nuno, as tuas notas finais para fecharmos também este já longo Jornal do Desporto.
7: Fernando, esta, recordar que esta foi uma conferência de imprensa de aproximadamente 40 minutos. Roberto Martínez falou, como aqui ouvimos, da gestão que terá que fazer a Cristiano Ronaldo, que vai surgir no seu último campeonato do mundo com 41 anos, jogos de 5 em 5 dias, mas ele, segundo Roberto Martínez, esse não será um problema. Falou exatamente, e tu já referiste isso, do dia triste, porque há muitos jogadores que mereciam estar nesta convocatória, nestes 27 mais um, e não estão, porque não, nem todos cabiam neste lote, mas um dia triste para eles. Roberto Martínez teve o cuidado de falar com todos os jogadores que entende que aqui podiam estar, mas que não foram convocados. Elogiou muito a Colômbia, mas também o Uzbequistão e o Congo, que são seleções que podem surpreender. Portugal, recorde, faz a sua estreia no Campeonato do Mundo frente ao Congo, uma seleção africana. Ele elogiou muito a seleção do Congo, que tem jogadores conhecidos do futebol português, jogadores de excelente complexão física, Martínez, que depois teve a oportunidade de focar e particularizar algumas questões durante esta conferência de imprensa, como o caso do Horta, o próprio caso do Paulinho, do Pedro Gonçalves e entre outros jogadores. Falou também de Ricardo Velho, que será importante levar para este Campeonato do Mundo os tais quatro guarda-redes. A preocupação que tem com alguns jogadores que podem ainda não estar na melhor condição física e podem ter quebras realmente durante esta grande competição, e por isso é importante levar dois, três jogadores por posição, e depois, claro, o reforço ao ataque com a chegada de Gonçalo Guedes. Como dissemos, vamos ter Gonçalo Guedes, Gonçalo Ramos e Cristiano Ronaldo no ataque de Portugal. Esteve também aqui a falar o selecionador de sub-21, Luís Freire, que acaba de falar nesta altura, a divulgar os convocados e também a falar aos jornalistas. E pronto, Fernando, só a recordar, e vamos terminar por aqui na Cidade do Futebol, só recordar que o estágio tem início aqui no dia 1 de junho e a seleção vai viajar para Palm Beach, precisamente no dia 12 de junho, e fará a sua estreia diante do Congo em Houston no dia 17. Pronto, fechamos por aqui esta nossa transmissão com os convocados da Seleção Nacional, os tais 27 mais um, que vão estar unidos e prontos para um grande campeonato do mundo na América do Norte.
8: Obrigado, Nuno Matos. Acompanhou esta conferência de imprensa de divulgação dos convocados de Portugal para o Campeonato do Mundo. Recordo que o selecionador nacional vai agora começar a preparar a equipa para a fase de grupos. Portugal vai jogar no grupo K. Portugal que vai ficar, como disse bem o Nuno Matos, sediado num resort com praia privativa em Palm Beach, e a equipa de Portugal vai treinar no Gardens North County District Park, a cerca de 30 km de distância do hotel onde se vai sediar a nossa seleção. E mesmo a fechar, Filomena Crespo, só dizer que o resort onde Portugal vai ficar hospedado fica a menos de 10 minutos de carro, imagina de quem? Da mansão de Donald Trump em Mar-a-Lago.
14: Muito bem, está então fechada esta edição especial do Jornal de Desporto com o Fernando Eurico.

0: Muito boa tarde, são agora 14 horas em Portugal e em Angola, meio-dia em Cabo Verde, 13 horas na Guiné-Bissau e em São Tomé e Príncipe, 15 horas em Moçambique. Já a seguir os títulos deste noticiário.
1: Sudão, pelo menos 28 mortos num ataque de drones no mercado, é apenas uma linha avançada pela agência France Presse. Há também hoje um alerta dos Médicos Sem Fronteiras para a catástrofe iminente no Sudão do Sul. Em Genebra, reunião de emergência da OMS esta tarde para planear a resposta à epidemia de ébola. Vamos ainda a Cabo Verde em dia de feriado na praia e em rescaldo das legislativas e ouvir Carlos Lopes agradecer o doutoramento honoris causa pela Universidade Colinas de Bué.
0: Quanto ao estado do tempo, Lisboa apresenta hoje uma temperatura máxima de 22 graus, cidade da Praia em Cabo Verde 26 e Maputo em Moçambique a temperatura máxima será de 27 graus. Já a seguir na Rádio RTP África o noticiário das 14 horas com a edição da jornalista Paula Borges.
1: Já vamos a todos estes alertas, todas estas preocupações. Antes, a lista dos jogadores convocados para o Mundial de Futebol deste verão pelo selecionador de Portugal foi divulgada há cerca de uma hora por Roberto Martínez.
2: A lista final contém 27 nomes, mais um. Desta vez, levamos 4 guarda-redes e 23 jogadores de campo. São eles Diogo Costa, José Sá, Rui Silva, Ricardo Velho, Diogo Dalot, Mateus Nunes, Nelson Semedo, João Cancelo, Nuno Mendes, Gonçalo Inácio, Renato Veiga, Rubén Dias, Tomás Araújo, Rubén Neves, Samu Costa, João Neves, Vitinha, Bruno Fernandes, Bernardo Silva, João Félix, Francisco Trincão, Francisco Conceição, Pedro Neto, Rafael Leão, Gonçalo Guedes, Gonçalo Ramos e Cristiano Ronaldo.
1: O selecionador Roberto Martínez e os 26 convocados de Portugal para a fase final do Mundial 2026 de futebol arranca no dia 11 de junho. República Democrática do Congo, Prémio Nobel da Paz Denis Mukwege, pediu hoje ao grupo armado M23 que reabra o aeroporto de Goma para facilitar a resposta à epidemia de ébola. Em comunicado, o médico congolês instou todas as partes envolvidas, incluindo as forças de ocupação, a reabrir o aeroporto internacional, encerrado desde que esta importante cidade no leste do país foi tomada há pouco mais de um ano pelo grupo antigovernamental apoiado por Kigali. 6 toneladas de material médico para combater o ébola deverão chegar hoje mesmo à República Democrática do Congo. São material de proteção individual para os profissionais de saúde da linha da frente e também a amostras, isso mesmo anunciaram responsáveis da Organização Mundial de Saúde, dizem, no entanto, que a limitada capacidade de testagem está a atrasar a resposta a este surto. De acordo com a OMS, há pelo menos 500 casos suspeitos, há também suspeitas de que 130 pessoas, pelo menos, tenham morrido de ébola e que a doença já se tenha espalhado ao vizinho Uganda. Hoje, a reunião de emergência acontece em Genebra, esta tarde, por volta das 4:30 aqui em Portugal, mas antes o diretor-geral da OMS já confessou a imensa preocupação.
3: No início de domingo, declarei uma emergência de saúde pública de âmbito internacional devido a uma epidemia de doença por vírus ébola na República Democrática do Congo e no Uganda. Esta é a primeira vez que um diretor-geral declara uma emergência de saúde pública de âmbito internacional antes de convocar uma comissão de emergência. Não tomei esta decisão de ânimo leve, filo em conformidade com o artigo 12 do Regulamento Sanitário Internacional, após consultar os ministros da saúde de ambos os países e porque estou profundamente preocupado com a dimensão e a rapidez da epidemia.
1: Declarações do diretor-geral da Organização Mundial de Saúde esta manhã em Genebra, nas últimas horas. Também esses vários conselhos de vários países, por exemplo, o Ministério dos Negócios Estrangeiros de Portugal recomendou hoje aos portugueses que evitem a realização de viagens não essenciais. Estamos a citar a República Democrática do Congo, também os Estados Unidos fizeram o mesmo, recomendam fortemente aos cidadãos do país que evitem a República Democrática do Congo e dois outros países africanos, o Uganda e o Sudão do Sul. Ora, relativamente ao Sudão do Sul, há também hoje esse alerta dos Médicos Sem Fronteiras, falam de um quadro de ruptura neste país. Num relatório divulgado esta manhã, a organização denuncia ataques constantes contra infraestruturas e pessoal humanitário. Diz também que, apesar do acordo de paz assinado em 2018, não há fim à vista para o conflito. Guilherme de Sousa.
3: No início do ano, as Nações Unidas já tinham alertado para a escalada catastrófica da violência no Sudão do Sul. Ataques sistemáticos que têm também como alvo trabalhadores humanitários, como relata agora a Organização dos Médicos Sem Fronteiras. No relatório divulgado nesta terça-feira, a organização revela que 12 ataques a infraestruturas humanitárias deixaram mais de 750 mil pessoas sem acesso a cuidados básicos de saúde entre janeiro de 2025 e abril deste ano. A Médicos Sem Fronteiras apela ao governo local e outras partes envolvidas no conflito a proteger e a respeitar a população, a maioria mulheres e crianças. São as vítimas da violência generalizada numa das nações mais pobres do mundo, onde a maioria sofre diariamente com bombardeamentos sistemáticos contra hospitais, violência sexual ou recrutamento forçado. Os Médicos Sem Fronteiras alertam ainda que os ataques diretos contra civis constituem graves violações da lei humanitária internacional.
1: Assim se vive, assim se sobrevive muito mal no Sudão do Sul, situação muito difícil também no Sudão, como temos vindo a destacar ao longo dos últimos meses. A cidade da Praia assinala hoje o Dia do Município. A data evoca os acontecimentos de 19 de maio de 1974, quando jovens praienses saíram às ruas e enfrentaram as forças militares portuguesas, poucas semanas depois da queda do regime colonial em Lisboa. O episódio é considerado um dos momentos marcantes da mobilização política na capital cabo-verdiana, como recorda o historiador António Correia Silva.
4: A praia ficou com duas datas. Historicamente, se comemorou muito essa elevação da praia à cidade capital. A praia lutou muito, ansiou, desejou muito a capitalidade. E, portanto, se comemorou 29 de abril. Perto da independência, houve um movimento de jovens, na altura, num espírito, um nacionalismo muito exacerbado, uma fome de independência. Naquela altura, houve um confronto de jovens com os militares portugueses. E esse confronto criou um grande orgulho da cidade relativamente aos jovens desarmados que enfrentaram a tropa portuguesa e afirmaram uma vontade, uma resistência. E isto foi consagrado como o Dia do Município. Um confronto foi na praça, então Alexandre Albuquerque, outra vez Alexandre Albuquerque.
1: Para não esquecer, as comemorações incluem uma sessão solene na Assembleia Nacional, na Assembleia Municipal da Praia, presidida por José Maria Neves, o chefe de Estado. A cerimónia fica também marcada pela última intervenção pública de Francisco Carvalho, enquanto presidente da Câmara da Praia, antes de ser indigitado para o cargo de primeiro-ministro, depois da vitória do PAICV nas legislativas deste domingo. Entre os projetos que Francisco Carvalho diz querer desbloquear, está o Ilhéu de Santa Maria, na Baía da Praia, um dossiê que agora poderá acompanhar no Executivo.
5: Nós apresentamos o projeto para o GEL, que vai no sentido de devolver o GEL aos praenses, aos cabo-verdianos. Todos nós sabemos o quanto o GEL foi importante na trajetória do Charles Darwin. Todos nós sabemos isso. Há ali uma memória histórica que nem sequer é só cabo-verdiana. É uma memória histórica universal. Nós estamos agora a ter esta oportunidade de ouro de nós corrigirmos, porque já estava perdido. Com o projeto anterior, toda a história do Charles Darwin em relação ao GEL, toda a história estava completamente perdida.
1: O projeto prevê a criação de um museu dedicado precisamente à teoria da evolução das espécies de Charles Darwin e de um anfiteatro ao ar livre com a ambição de transformar o GEL num espaço de valorização histórica, cultural e turística da capital cabo-verdiana. Ora, o partido PAIGC de Guiné-Bissau já veio felicitar hoje Francisco Carvalho, presidente do PAICV, pela vitória nas legislativas de domingo. Destaca a maioria absoluta alcançada num escrutínio altamente disputado. Há, entretanto, uma atualização dos resultados eleitorais cabo-verdianos. Só falta apurar 12 mesas, 99,1% dos votos estão contados, dão 46,8% para o PAICV, 43,6% para o MPD, abstenção na ordem dos 53,5%. Quanto a Ulisses Correia Silva, que admitiu de imediato a derrota, saiu ontem para o habitual footing e revela em entrevista ao Jornal Público que não pretende continuar na política. Há também uma análise para ouvir aqui na rádio RTP África, a análise de Rosário Luz àquilo que os eleitores demonstraram nas urnas.
6: A derrota do MPD era tida como provável. Extremamente desgastado após 10 anos de má gestão, o partido chegou às eleições com um elenco cansado e uma estrutura fragmentada. Mesmo assim, manteve-se próximo do vencedor ao longo de toda a contagem dos votos e, no final, perdeu por menos do que se esperava. Quanto ao PAICV, o vencedor do embate, o seu mandato está crivado de fragilidades. A vitória foi apertada, com apenas um deputado a garantir a maioria absoluta. Para além disso, foi conseguida num contexto de elevadíssima taxa de abstenção. Neste pleito, quase metade dos eleitores inscritos não foi às urnas. As elevadas taxas de abstenção são uma constante das eleições cabo-verdianas e traduzem o descontentamento do eleitorado com as soluções políticas que lhe são apresentadas.
1: As reflexões de Rosário Luz, que pode ouvir de novo na íntegra antes das 7 da tarde em Lisboa, 5 da tarde em Cabo Verde. Fechamos com os agradecimentos do economista Carlos Lopes, depois de ter sido considerado doutor honoris causa pela Universidade Colinas de Bué, em Bissau, deixou vários agradecimentos e afirmou o seu compromisso com o país e com a academia.
7: Tem mostrado que o papel da pesquisa, o papel da academia, o papel do pensamento e dos intelectuais deve ser reconhecido, muito para além da minha pessoa, mas também deve ser, sobretudo, feito com uma prova de amor pelo país, pela humildade que demonstra.
1: Carlos Lopes, que foi considerado doutor honoris causa graças a esta intervenção do Grupo de Reflexão Transnacional, a quem agradeceu também a Malan Fati, a Miguel de Barros e a Khadija Mané e muito a Hugo Monteiro, presidente da Universidade, que saudou por sempre promover o diálogo e a troca de experiências e de pontos de vista, mesmo que contraditórios, e pela dinâmica que imprime também à Academia Guinense.
8: É o essencial das notícias às 2 da tarde na RTP África, edição da jornalista Paula Borges, também em africa.rtp.pt. Passam 14 minutos das 2, mais uma vez, boa tarde, vai começar a música sem espinhas. Temos Mica Mendes e William Araújo a abrir.
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0: O Som Sem Espinhas, na tarde da RTP África, com Sabimo Verón, com Looney Johnson, também Bonito, de Irina Barros e Nelson Freitas, e finalmente esse Mérito e Distância, de Mago de Sousa. 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Vamos ter Dose Tripla.
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0: Venha daí a dose tripla do dia, as novas canções de Nelson Freitas. O álbum chama-se Legacy. Já foram apresentadas aqui na rádio há bem poucos dias. Vamos ouvir Burning, I Need You e

0: Primeiro Burning, depois I Need You e finalmente esse TTT, parceria com Manecas Costa, Nelson Freitas, na dose tripla do dia.
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Tal Semedo na música sem espinhas, também com Gil Semedo, ele que vai ter novo disco já na próxima semana. Fiquem atentos, esse é o primeiro avanço, Cabo Swing Time. Quem vem também a Portugal é Tiquente Jafakoli, que vai ao Festival Med no final do mês de junho.

A música da Outra África hoje a levar-nos à Costa do Marfim, Tiquente Jafacoli, mais um nome já confirmado para o Festival MED em Loulé, no final do mês de junho, com o apoio fundamental da RTP África. Agora, no Fastora, há Stuart Sukuma, ele que é o convidado da semana da Nação Palopa.

0: Para todos, mais uma vez, boa tarde, 15 horas em Portugal e em Angola, são 13 em Cabo Verde, 14 na Guiné-Bissau e São Tomé e Príncipe, são já 16 em Moçambique. Susana Lemos nas notícias a esta hora.
1: 28 pessoas morreram e 23 ficaram feridas hoje num raid com um drone a um mercado de uma localidade do sul do Sudão, localidade controlada pelos paramilitares das Forças de Apoio Rápido. O ataque, que atingiu o mercado principal de Rumeix, no estado de Kordofan Ocidental, foi atribuído ao exército sudanês em guerra há 3 anos com os paramilitares. O novo surto de ébola na República Democrática do Congo está a preocupar a Organização Mundial de Saúde. A RDC está previsto chegar em hoje 6 toneladas de equipamento, proteção individual para os profissionais de saúde da linha da frente e também amostras, anunciaram responsáveis da organização. De acordo com a OMS, há pelo menos 500 casos suspeitos. Há também suspeitas de que 130 pessoas tenham morrido de ébola. A doença já se espalhou ao vizinho Uganda. A Organização Mundial de Saúde, que emitiu no domingo um alerta internacional, reúne-se esta tarde de emergência para analisar a situação. Na República Democrática do Congo, o Prémio Nobel da Paz, Denis Mukwege, pediu hoje ao grupo armado M23 que reabra o aeroporto de Goma para facilitar a resposta à epidemia de ébola. Em comunicado, o médico congolês instou todas as partes envolvidas, incluindo as forças de ocupação, a reabrirem o aeroporto internacional, encerrado desde que esta importante cidade, no leste do país, foi tomada há pouco mais de um ano pelo grupo antigovernamental apoiado por Kigali. O ministro português dos Negócios Estrangeiros recomenda aos portugueses que evitem viagens não necessárias à República Democrática do Congo. As viagens que têm mesmo de se realizar devem ser rodeadas de precaução e medidas de segurança excepcionais. Numa nota divulgada no portal das comunidades portuguesas, o Ministério lembra que não há vacina nem tratamento eficazes para a variante que está em circulação. A cidade da Praia assinala hoje o dia do município. A data evoca os acontecimentos 19 de maio de 1974, quando jovens praienses saíram às ruas e enfrentaram as forças militares portuguesas poucas semanas depois da queda do regime colonial em Portugal. O episódio é considerado um dos momentos marcantes antes da mobilização política na capital cabo-verdiana, como recorda o historiador António Correia Silva.
2: Perto da independência, houve um movimento de jovens, na altura, num espírito, um nacionalismo muito exacerbado, uma fome de independência. Naquela altura, houve um confronto de jovens com os militares portugueses. E esse confronto criou um grande orgulho da cidade relativamente aos jovens desarmados que enfrentaram a tropa portuguesa e afirmaram uma vontade, uma resistência. E isto foi consagrado como o dia do município. Um confronto foi na praça, então Alexandre Albuquerque.
1: António Correia Silva, historiador cabo-verdiano, as comemorações do dia do município incluem uma sessão solene da Assembleia Municipal da Praia, presidida pelo chefe de Estado José Maria Neves. Mundial de Futebol, a equipa da esquina já está convocada. Anúncio feito ao início da tarde pelo selecionador Roberto Martínez.
3: A lista final contém 27 nomes, mais um. Desta vez, levamos 4 guarda-redes e 23 jogadores de campo. São eles Diogo Costa, José Sá, Rui Silva, Ricardo Velho, Diogo Dalot, Mateus Nunes, Nelson Semedo, João Cancelo, Nuno Mendes, Gonçalo Inácio, Renato Veiga, Rubén Dias, Tomás Araújo, Rubén Neves, Samu Costa, João Neves, Vitinha, Bruno Fernandes, Bernardo Silva, João Félix, Francisco Trincão, Francisco Conceição, Pedro Neto, Rafael Leão, Gonçalo Guedes, Gonçalo Ramos e Cristiano Ronaldo.
1: Roberto Martínez, selecionador das Quinas, a seleção vai levar ao Mundial de Futebol deste ano 27 desportistas. Hoje, na história do dia que vai para o ar, aqui na RTP África, depois do noticiário das 6 da tarde, hora de Lisboa, vamos dar destaque ao último relatório da Amnistia Internacional sobre a pena de morte. Diz a Amnistia que no ano passado registou-se o maior número de execuções dos últimos 45 anos.
0: É o essencial das notícias às 3 da tarde, hora de Lisboa e Luanda, a edição a esta hora com Susana Lemos, também disponível na internet em africa.rtp.pt. Passam já 5 minutos das 3, mais uma vez boa tarde, o som sem espinhas na rádio. Já a seguir com o Escalema ao vivo no Estádio da Luz, depois falamos sobre um novo programa de televisão. Vamos até São Tomé, depois desta música do Escalema.
4: Nuno Sardinha.

0: Sons iniciais e mais uma hora de músicas sem espinhas, rede internacional de emissores da RTP África. Estamos todos juntos e em português, numa rádio e numa televisão, também agora com o mesmo nome, a RTP África. O que permite aqui cruzamentos entre a rádio e a televisão. Alexandra Batista, boa tarde, bem-vinda a esta emissão de hoje de música sem espinhas. Falemos não da música de São Tomé, mas das imagens de São Tomé. Vai estrear no sábado que vem, na nossa televisão irmã, na RTP África, esse Africando, depois de Angola, agora São Tomé. Que programa é este? Que série é esta que vamos ter?
1: Olá, Nuno, obrigada pelo convite. E também aproveito para cumprimentar os Palop, todos os nossos amigos dos Palop. Esta, depois de Angola, onde nós andámos muitos e muitos quilómetros de carro, para fazer toda a Angola de carro, eu acabei por ficar sem cabelo aqui à frente, porque andei sempre com tranças. Então era a altura de entrarmos num jardim tropical. E assim o fizemos, porque vínhamos todos muito cansados de um ano e meio a filmar em Angola. E optámos por fazer o segundo Africando em São Tomé, porque...
0: Então queres dizer que para fazer uma série de televisão, naquele caso dedicada às paisagens de Angola e à diversidade de Angola, um país imenso, foi preciso um ano e meio.
1: Foi, porque...
0: Para fazer quantos episódios?
1: Para fazer 18 episódios. Ainda a Angola tinha 18 províncias.
0: Portanto, agora já tem mais.
1: Agora já tem mais. Nós fizemos todas as províncias de Angola de carro, inclusivamente Cabinda, também fomos de carro. E depois atravessámos o rio, não é? De ferry. Portanto, foi muito cansativo. Tivemos muitos imprevistos, muitos imprevistos. Eu, a meio, também tive uma cirurgia muito complicada em que tive que ser evacuada de avião militar de Angola.
0: Ui.
1: Sim, então tivemos muitos desafios em Angola, mas foi muito rico o programa, porque nós tivemos mesmo a ambição de chegar o mais longe possível e de pisar mesmo lugares em oposição ao turismo de massas. Embora Angola não seja ainda um país com um turismo de massa, por assim dizer, mas já tem locais muito definidos de turismo, não é?
0: Uhum.
1: E nós tentámos sempre seguir em oposição a esses caminhos para trazer novidade. E agora?
0: E assim criaram o Africando Angola, que esteve no ar durante vários meses.
1: Exato.
0: Na RTP África, sempre a horas muito, muito boas, em termos também de audiências, por isso com resultados também muito interessantes, o que prova que há público para este tipo de programas, não é?
1: Há público para este programa e são investimentos muito importantes, porque é nós sairmos do comum, daquilo que nós ouvimos falar normalmente da África, muito associada à falta de condições, à falta de saúde, de educação, de oportunidades, etc. E entrarmos numa África muito, muito sedutora, muito romântica, que nos traz muita cultura, muita identidade, que nos traz muitos rituais, que nos traz ancestralidade, e tudo isto é muito interessante.
0: Então, se já tinha sido uma grande aventura fazer o Africando em Angola, quando passas o mar e vais até às ilhas do Equador, não é? Até São Tomé e Príncipe, ainda, quer dizer, é tudo mais, não é? É tudo mais.
1: Sim, é tudo mais. Eu tenho uma frase que escrevi sobre as ilhas, que é: a infelicidade não pode morar ali. Porque, para já, nós vamos muito ao encontro de nós próprios, porque é tudo natureza. Nós estamos a viver num imenso jardim tropical. Depois temos à mão, mesmo à mão, todas aquelas frutas incríveis. O peixe da terra. As pessoas ainda, todas elas muito afáveis, gentis, facilitadoras das coisas, normalmente. Não nos complicam a vida. Dão-nos uma entrevista facilmente, Nuno.
0: Uhum.
1: E abrem-se connosco acerca da sua vida, acerca dos seus costumes, das suas crenças. Portanto, eu diria que São Tomé e Príncipe foi tipo um presente. Um presente dos deuses.
0: Estamos a falar de quantos episódios que a série vai ter?
1: A série é dividida entre o norte, entre o centro e o sul. Portanto, no norte nós temos as roças do cacau e do café. Depois, no centro, nós também temos algumas roças e outras curiosidades, praias, etc. Depois temos o sul, que está considerado a zona com as praias mais belas. Temos os angulares, temos as roças também. E depois viajamos até ao Príncipe, onde visitamos também as roças, obviamente, as plantações de cacau e as incríveis praias e lagoas.
0: Uhum. Então são quantos episódios ao todo?
1: No total são 8.
0: 8 episódios. E quanto tempo é que é preciso ir para o terreno e para criar estas imagens todas?
1: Bem, nós dividimos o programa em duas temporadas. Tivemos um mês e depois voltámos outra vez para mais um mês, porque as chuvas impediram-nos muitas vezes de gravar.
0: Uhum.
1: E nós fomos, a primeira vez que fomos para as ilhas, fomos em dezembro, e ficámos muitas tardes e muitas manhãs muito aborrecidos no hotel, porque o tempo em São Tomé faz e desfaz. Então, de repente, estamos todos muito empenhados para ir filmar e começa uma chuva tropical incrível, ou estamos no meio da floresta e começa a chover, e a única forma de nos protegermos e ao equipamento, são equipamentos muito caros, que não podem apanhar água. E, de repente, em São Tomé, cai uma chuvada tropical no meio da floresta. Então, os guias locais, com aquela sabedoria da terra, é que nos ensinaram e nos ajudaram a proteger os equipamentos, com folhas. Enfim, tivemos que improvisar muito também.
0: Muito bonita esta passagem por São Tomé. Eu sei que ficaste completamente apaixonada por este território, por estas pessoas, por esta cultura também. Sim. Há cenas que eu já vi, pronto, a apresentação da série que aí vem, chama-se então Africano de São Tomé, que vai para o ar já agora na televisão a partir do próximo sábado à noite. Não perder também, sem sombra de dúvida. Mas há aquelas imagens icónicas desde estar na base do vulcão.
1: Sim, na cratera. Uau.
0: Na cratera do
1: foi
0: vulcão.
1: Tão incrível.
0: E de repente o pé vai abaixo, não é?
1: Sim, sim. De repente nós parecemos assim suspensos. Aquilo é um tapete que não é nada seguro assim à primeira vista, não é? Porque estamos ali a flutuar, na verdade. Porque aquilo é um lago, portanto estamos em cima de um lago, não é? Então aquilo dá-nos assim uma sensação estranha de será que estou mesmo segura aqui? Mas os guias locais têm mesmo aquela sabedoria muito grande.
0: Neste espaço todo, desde logo a exuberância do Parque Obô, não é?
1: Sim.
0: No sul, que acaba por ser se calhar um dos territórios mais interessantes que se conseguiram filmar.
1: Sim, sim, nós passámos pelo Jardim Tropical e aprendemos uma série de nomes de plantas de que nunca ouvimos falar e que não conhecíamos também. Muitas delas têm poder de curar, medicinal. Então os guias conhecem isto tudo de cor e salteado. Então entrar naquele Jardim Tropical e conhecer isto tudo é realmente incrível e deixa memórias muito bonitas.
0: É preciso sair da capital, é preciso sair de São Tomé para conhecer o território. É um desafio grande, até porque o país, apesar de ser muito pequenino, tem diferenças muito grandes, do norte para o sul, para o centro. Eu próprio também conheço um pouco o território e tenho-me apercebido disso. Neves nada tem a ver com Ilhéu das Rolas, por exemplo, sul ou Porto Alegre. Por isso são territórios completamente diferentes. Mas há aqui um denominador comum, é esta exuberância do verde.
1: Sim, o verde está sempre presente em todas as nossas paisagens, temos muito verde. Está sempre presente. Em qualquer momento apanhamos cacau com as nossas mãos e

0: E entretanto, à conversa com a RTP, eu sugeri que estendêssemos a série para 8, porque aparentemente São Tomé é pequeno, geograficamente falando, não é? É um território pequeno com pouca gente. Mas entretanto, nós vamos andando por ali dentro e vamos encontrando tantas coisas bonitas que queremos contar aos nossos telespectadores e queremos mostrar, especialmente, não é? Desde uma gastronomia, desde o isa quente que se faz em São Tomé, desde a fruta pão com coco, que é um pequeno aperitivo, então desde o mergulho que nós damos numa praia que achamos ou na Lagoa Azul, depois há tanta coisa que nós queremos mostrar, afinal, que acabámos por estender a série, a bem de São Tomé e Príncipe e também para bem de nós.
1: Porque é certo que a série vai começar agora, este sábado, vai ser sempre aos sábados. Presumo que tenha uma segunda passagem na emissão
0: Habitualmente, sim.
1: da RTP África, mas ficou aqui o bichinho para fazer aqui uma segunda parte ou está tudo contado?
0: Não está tudo contado, ficaram algumas imagens de fora que não conseguimos introduzir porque o tempo, o programa também obedece a um certo tempo, não é? Fica aqui um bichinho de continuar, Nuno, de continuar e de avançar em direção aos outros Palop, que também já fizemos, mas queremos fazer o africano. Já fizemos o Norraça, o Nobai, o Tchopela Moçambique, em
1: Foram
0: Moçambique.
1: coisas parecidas, não é?
0: Coisas idênticas,
1: O Tchopela com o
0: com
1: Stuart,
0: Stuart, o Manecas
1: o
0: Costa
1: Manecas Costa no Bai,
0: no
1: né?
0: Nobai, depois eu fiz o Norraça, a história das etnias, na Guiné-Bissau. E agora, pronto, queremos continuar a levar o africano, até porque muita coisa evoluiu, os equipamentos técnicos evoluíram muito.
1: Hoje conseguem-se outras imagens, outra
0: Exatamente.
1: qualidade.
0: Conseguimos dar outra qualidade aos nossos programas, portanto a ideia mesmo é continuar a África adentro.
1: Esta é uma equipa que não é portuguesa, é uma equipa multinacional, multicultural. É muito curioso de repente ver imagens de São Tomé são editadas em Moçambique, é isso? Ou com moçambicanos?
0: Sim. Isto é uma curiosidade que eu acho que é muito importante, Nuno, porque são africanos a filmar a África. Ou seja, quando um estrangeiro, um europeu, chega à África, ele vai naturalmente sentir-se motivado para filmar algumas coisas. E os africanos da África veem as coisas com os olhos deles de África, de quem cresceu em África. Eu gosto que as minhas equipas estejam africanas, porque nós não vamos nos surpreender com algumas coisas. São muito naturais para nós. E ao mesmo tempo vamos aprofundar outras. Então a minha equipa é angolana. A minha equipa é moçambicana, então os programas são todos editados em Moçambique. Depois temos um produtor de Angola, temos cameraman de Moçambique e de Angola. Portanto, é uma equipa 100% africana.
1: Isso também facilita o contacto em
0: Facilita, claro.
1: muitos dos locais, não tanto em São Tomé, porque também não havia São Tomé, mas havia parceiros locais.
0: Sim.
1: E é fácil filmar em São Tomé?
0: É muito fácil filmar em São Tomé, é muito fácil filmar em Angola, Nuno. Eu quando fiz, lembro-me de quando estava a projetar o Africano de Angola, que me disseram em Angola, olha, vais ter muitos problemas, vais ter muita gente a complicar, não vai ser fácil filmar isto e aquilo. E foi muito fácil filmar em Angola. E foi muito fácil também filmar em São Tomé e Príncipe.
1: São programas de quanto tempo? 50 minutos?
0: Não,
1: Não
0: são
1: tanto.
0: programas que passam um pouco dos 30 minutos, estamos a falar até 40 minutos. No máximo 41, 42 minutos.
1: Então, um bocadinho menos tempo
0: Sim.
1: para ser mais focado, não é?
0: Sim.
1: É isso mesmo. Outros projetos, sei que continuam as pérolas, não é?
0: Continuamos a mostrar o empreendedorismo em África com muito gosto, ouvindo sempre empreendedores, pequenos, médios empreendedores que nos contam as suas histórias de superação. Continuamos a fazer o Pérolas do Oceano, com vontade de abrir mais mercados. Por exemplo, o mercado de Marrocos é um mercado muito importante para a Europa, por exemplo, para as
1: Tão
0: exportações
1: perto e tão
0: portuguesas.
1: longe ao mesmo tempo.
0: Tão perto e tão longe, gostávamos de mostrar Marrocos também e continuar com os Palop, com as suas histórias de empreendedorismo.
1: Muito bem, olha, Alexandra, boa sorte então para esta série. Estou muito curioso
0: Obrigada,
1: de ver
0: Nuno.
1: o resultado final. Já vi algumas imagens, mas acho que é de facto um programa fora do comum, daquilo que é feito hoje em televisão e que é mostrado não apenas em Portugal, mas nos países africanos de língua portuguesa. Faltam séries deste tipo. E por isso acho que este é uma pedrada no charco no que diz respeito a este tipo de produções de televisão. Por isso, parabéns pelo trabalho e pela aposta e boa sorte. Agora, esperemos agora um africano de Moçambique e outro da Guiné-Bissau e também já agora de Cabo Verde. Obrigado por teres vindo à
0: Obrigada
1: Música Sem
0: também pelo
1: Espinhas.
0: convite, Nuno. Obrigada.
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0: Esta semana estamos entre os Países Baixos e a Cidade da Praia, em Cabo Verde. Conhecemos o álbum que junta Carlos Matos, Elias Gomes e Ndu Carlos. Ilha Ilhéu. Life in Cape Verde. O projeto Matos Trio é um grupo RTP África.
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0: Em destaque esta semana no artista semanal da rádio, aí está Matos Trio com Ilha Ilhéu Live in Cape Verde. Ilha Ilhéu é uma afirmação artística de três músicos, três percursos numa só identidade. Ilhéus numa ilha, palco que se projeta globalmente, junto ao pianista Carlos Matos, o baterista Ndu Carlos e também o baixista Elias Gomes. Foi gravado o disco a partir de atuações ao vivo e chama-se Ilha Ilhéu, está em destaque esta semana na RTP África.
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0: Chama-se Quer Engana, Isabel Novela, na emissão de hoje de Música Sem Espinhas, Sem Barreiras e Sem Fronteiras. Karina Sofela, onde é que tu andas? É o que vamos tentar saber agora aqui na Música Sem Espinhas. Está a ser lançado por esta altura. É Tuga ou Nada? Quer explicar-nos o que é isto?
1: Olá, Nuno. Primeiro, consegues ouvir-me bem?
0: Perfeitamente, perfeitamente.
1: Que bom, tal como disseste, é verdade, estamos aqui no auditório Carlos Parede para a apresentação oficial da música oficial de apoio à nossa seleção portuguesa de futebol para este Mundial de 2026. Já sabemos quem são os artistas que teremos. Esta música que já agora acabei de ouvir é simplesmente incrível. Como produtor, Sam The Kid é o mastermind deste todo o projeto. Temos artistas como Bispo, G-Sun, Papillon e Sir Scratch. Eles no início começaram por fazer uma apresentação quase que meio futebolística mesmo. Até parecia uma conferência, porque tem aqui um palco todo super preparado, uma mesa com equipamento de futebol da seleção portuguesa, bolas de futebol. Estão neste momento a fazer entrevistas individuais à imprensa. Estamos todos aqui à espera da nossa vez para podermos falar com as grandes estrelas desta música que eu, para mim, não vai faltar na minha playlist, porque já é mesmo um sucesso. É Tuga ou Naga? Nada, neste caso, um trava-línguas, quase aqui um duplo sentido, que é o slogan oficial, é a música de apoio à seleção de futebol. O tema reúne 5 dos mais icónicos nomes do rap Tuga, tal como mencionei, Sam The Kid, Bispo, G-Sun, Papillon e Sir Scratch, e dá a volta à clássica expressão tudo ou nada, mas nesta vez é Tuga ou nada, transformando-a num mote de apoio, Vai Dar Portugal, que a Federação Portuguesa de Futebol lançou para este Mundial, que passará a fazer parte do vocabulário dos adeptos. Com o um instrumental de Sam The Kid, captação de Fred Ferreira, mistura e masterização de Here's Johnny, o tema é editado pelo Faded e distribuído pela Universal Music Portugal. Portanto, é uma questão de nós agora esperarmos para podermos ouvir aqui um bocado. Estou a tentar falar baixinho porque há muitas coisas a fazer aqui a entrevista e estou ansiosa para partilhar com vocês qual é que é a sensação de fazer uma música para Portugal.
0: Uau, uau, uau. É garantido. Já voltamos, Karina, em direto de Lisboa, do auditório Carlos Paredes, onde está a ser apresentado É Tuga ou Nada, a música de apoio à seleção de Portugal no Mundial de Futebol. Até já.
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0: Já voltamos aí a Benfica, onde está a ser apresentada É Tuga ou Nada. Lá está a repórter Karina Sofela.
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4: A cena musical sul-africana tem novos protagonistas a liderar o top de vendas e de streaming. Jazz World, Tato Wazi e Tucutela juntaram talentos em Ginkozelele. A nova faixa subiu diretamente até aos lugares cimeiros do top da África do Sul, oferecendo uma perfeita fusão de talentos e de ritmo. Vamos ouvir Ginkozelele. Jazz World, Tato Wazi e Tucutela.

0: Para todos, mais uma vez, boa tarde. 16 horas em Portugal, a mesma hora em Angola, são 14 horas em Cabo Verde, 15 em Bissau e São Tomé, são já 17 em Moçambique. Agora as notícias na RTP África, edição de Cristina Magalhães.
1: O líder do maior partido da oposição em Angola veio defender a importância do MPLA, o partido no poder, aceitar o Pacto de Estabilidade Democrática proposto pela UNITA, sublinhar que o documento sugere uma revisão constitucional, a reforma política e multas de 30% aplicadas aos governantes que desviarem fundos do Estado. Adalberto da Costa Júnior destaca a importância deste documento.
2: Nós, conscientes dos desafios que Angola tem hoje, entendemos que Angola precisa efetivamente de um melhor ambiente político, de um elemento de aprofundamento democrático, de algo que nos possa aproximar num comprometimento de nós todos para uma melhor abordagem de um processo que nos outros países é regular, é normal, mas que para nós ainda não é. A alternância do poder político em Angola nunca aconteceu e, portanto, ainda é um problema abordar este tipo de cenários e de ambiente.
1: O líder da UNITA falava à agência ANGOP, a Agência Internacional de Notícias de Angola, no final de uma audiência hoje com o presidente João Lourenço. O presidente da Câmara de Comércio do Sotavento de Cabo Verde pretende a revisão do Orçamento de Estado do próximo ano, cujas diretrizes foram aprovadas pelo governo cessante. A posição surge depois da vitória do PICV nas legislativas do passado domingo, numa altura em que se prepara a transição governativa. Marco Rodrigues considera que o novo contexto político exige uma atualização das prioridades económicas e financeiras do arquipélago.
3: Tem que ser revistas, obviamente. O novo governo tem novas aspirações e novas missões e, obviamente, que tem que rever aquilo que lhe diz respeito ao seu plano de trabalho. Não poderá, enfim, estar a trabalhar com um planeamento que encontrou, um planeamento que existe, mas terá que rever, não só nessa área, mas em vários outros setores, terá que haver revisões.
1: O porta-voz dos empresários da região sul de Cabo Verde veio referir ainda que logo após a tomada de posse do novo executivo, a Câmara de Comércio do Sotavento pretende entregar ao governo o chamado livro branco com propostas para o setor empresarial. O relatório do Conselho da Europa, conhecido hoje, revela que Portugal tem a duração média da pena de prisão mais longa da Europa. A Associação Portuguesa de Apoio ao Recluso reage sem surpresa. O secretário-geral, Vítor Ilharco, refere que esta situação acontece porque a lei de execução de penas não é cumprida.
4: Portugal é um dos três países mais seguros da Europa. É o país que tem mais presos per capita, é o país com mais presos, e é o país onde as penas efetivamente cumpridas são as mais elevadas. A média de prisão efetivamente cumprida em Portugal é 4 vezes superior à da Alemanha. Será que os nossos reclusos são mais perigosos que os alemães? O problema é que a edição de penas não é cumprida, ninguém tem medidas de flexibilização das penas, ninguém sai ao meio da pena em liberdade condicional. Nós temos uma sobrelotação de 110%, temos 25% dos nossos preços, são preços preventivos, o que é uma vergonha a nível mundial.
1: Reação da Associação Portuguesa de Apoio ao Recluso aos dados conhecidos hoje sobre o tempo médio das penas em Portugal no relatório do Conselho da Europa. O Prémio Norte-Sul do Conselho da Europa distinguiu o islandês Bragi Guðbrandsson pelo trabalho na defesa dos direitos da criança e o jornalista e correspondente de guerra palestiniano Rami Abu Jamush. O presidente português elogiou as vozes que se agitam contra as injustiças. Foi durante a entrega do prémio no Parlamento Europeu, deste prémio que António José Seguro lamentou as mortes de centenas de jornalistas em contexto de guerra, frisando o exército de Israel foi quem mais matou profissionais da comunicação social.
5: Segundo o Comitê para a Proteção dos Jornalistas, no ano passado, dos 129 jornalistas que perderam a vida em todo o mundo enquanto exerciam o seu trabalho, quase metade foram mortos em Gaza. Segundo a mesma organização, e cito, as Forças de Defesa de Israel foi a entidade governamental que matou mais jornalistas desde que o Comitê começou a documentar os casos em 1992. Já este ano, 16 dos 27 jornalistas mortos foram vítimas de ataques, segundo a organização não-governamental Campanha Emblema de Imprensa. O empoderamento da violência por parte de países que se transformam em Estados bélicos, o apoio dado por superpotências que recorrem a procedimentos iguais de violação dos direitos humanos, tudo isto esmaga a esperança de uma vida justa e em paz.
1: Declarações do presidente português hoje durante a cerimónia de entrega do Prémio Norte-Sul do Conselho da Europa 2025.
0: É o Essencial das Notícias às 4 da tarde, hora de Lisboa e Luanda. A edição é esta hora com Cristina Magalhães, também disponível em africa.rtp.pt. Passam 6 minutos da hora, já a seguir a Rizlan com Richie Campbell, depois Johnny Ramos.

0: Sons iniciais em mais uma hora de música sem espim, esta tarde, terça-feira, na RTP África, com Johnny Ramos em Dodna Boa e também com Kokai Rizlan, ao lado de Richie Campbell. 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
0: Vamos ao Brasil com Gonçalo Castro.
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3: Salve, salve. Aqui estou para mais uma ginga sonora do Brasil e hoje trago um músico que carrega um sobrenome muito forte. Veloso. Pois bem, é um dos filhos de Caetano Veloso, Zeca, que tem um disco, o seu primeiro disco. Chama-se Boas Novas e vem apresentá-lo, inclusivamente, a Portugal, no Festival Koala. E este músico, que atenção, não é só filho de Caetano, o Zeca é um músico, compositor, cantor, que tem vindo a dar que falar nos últimos tempos e este seu disco tem imensas participações. Obviamente, o seu pai e os irmãos, o Moreno e o Tom, a participarem, mas também Xande de Pilares e Adora Morelenbaum. Eu fiz aqui um pequeno teaser, mas hoje trago a canção que fez com que o Zeca Veloso ficasse conhecido. Chama-se Todo Homem e tem realmente a participação da família Veloso com ele. Hoje, Zeca Veloso, aqui na RTP África e este mês ainda no Festival Koala em Cascais.

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0: Alessandra, ao lado de Edgar Domingos, não diz que me amas, nesta emissão de hoje de Música Sem Espinhas, em que estamos a dar a conhecer o novo hino que vai acompanhar a seleção portuguesa no Mundial de 2026. É Tuga ou Nada, com a participação de Sam the Kid, também de Sir Scratch, ainda G-Sun e a presença de Bibi Papillon. Tudo convidados também da Carina Sofela a esta hora.
1: Diretamente para os estúdios da Rádio RTP África, tenho aqui comigo G-Sun e Sir Scratch. Como é que vocês estão?
2: Estamos ótimos.
1: Eu estou bem, à vossa frente estou bem.
2: Não, estamos ótimos, agora que conseguimos libertar o segredo que tivemos a guardar durante alguns meses. Saiu a convocatória oficialmente, as duas oficialmente. Estamos bem.
1: É que vocês pareciam mesmo jogadores de futebol ali numa conferência, deu assim aquela vibe. Eu quero perguntar assim, quais é que foram as primeiras reações a este convite? Genuínas, o que é que vocês pensaram quando, claro, receberam a proposta de fazer parte deste projeto que é a música oficial da seleção portuguesa? Pergunta esta para o G-Sun.
3: Eu, para te dizer a verdade, a primeira vez que recebi o convite do SEM foi, ih, porra, mas eu não percebo nada de futebol. Reação genuína, não percebo nada de futebol. Mas depois ele também me disse quem é que ia entrar. Eu meio que já estou muito familiarizado com os meus rapazes, mas antes disso é tipo, porra, é mesmo um compromisso com o país, é um compromisso com a seleção, e mais do que perceber de futebol é tipo, estamos aqui a cantar para a seleção, a cantar para apoiar a seleção, então foi tipo, vamos fazer.
1: E para ti, Sir Scratch?
2: A minha primeira, acho que a primeira cena que eu pensei foi, não, o meu puto vai ficar meio orgulhoso. Isto porque o meu puto joga a bola, é viciado, é a pessoa que eu conheço que é mais viciada em futebol. Ele acorda com futebol, vê vídeos de futebol, joga num clube de futebol, adora futebol. E então a primeira cena foi, quando eu mostrar o meu puto, ele vai dizer, fogo, meu pai fez a música, oficial. Foi essa. Porque é como o G-Sun disse, nós colaborarmos e fazermos músicas, estamos na nossa praia, aí para nós até é normal, mas claro, aqui torna-se extra especial, estamos a representar não só a seleção, mas como ao país.
1: Ok, e na questão de sentirem alguma pressão, se é que sentiram, qual é que foi o nível? Porque não é uma música só para um projeto pessoal, é uma música que é uma representação. Acham que isso influenciou alguma coisa em como é que vocês iriam se sentir, seja no processo de criação, seja no próprio, na própria presença neste projeto que é uma representação do país, propriamente?
3: Sinto-te completamente sincero, e se calhar também por influência de já nos conhecermos todos bem, mano, não senti mesmo...
1: Foi leve.
3: Não senti pressão nenhuma.
2: Eu acho que é quase como um jogador, ou mesmo nós quando estamos no palco, não é? Eu, por exemplo, antes de estar no palco, tenho sempre aquele bichinho, até hoje, já sempre aquele bichinhozinho, mas basta meter o pé e o microfone está ligado, vai tudo. Então, ou seja, nós se calhar... podemos ter pensado um bocadinho aí, o que é que a gente pode aqui fazer para ser especial, para ser marcante, mas a partir do momento em que o Sam mostrou-nos o beat e que estávamos todos juntos no estúdio, foi tipo, estamos em casa, bora só fazer o que a gente gosta e let's go.
1: E eu sei que a música é feita para todos, mas há assim alguém assim em especial que vocês imaginam a ouvir a música assim no balneário antes de entrar para o campo, que vocês acham que vai sentir, que vai filar mesmo esse som? Há alguém assim em especial?
3: O nosso puto Rafael, e é um gajo também, ele também faz música. Então eu sei que ele especialmente vai sentir isto. Apesar de todos os outros também, obviamente, que vão ouvir, sentir. Mas se calhar o Rafa, o meu puto Rafa,
2: Eu acho que sim, o Rafa em especial, mas eu acho que assim, acho que todo jogador, principalmente hoje em dia, né, vemos sempre eles com os fones, assim, ligados. Eu acho que a música sempre jogou e teve lado a lado com o desporto. E principalmente no futebol, os jogadores são novos, são atuais, e o hip-hop também é um tipo de música que é muito atual, né, a música urbana. Por isso, eu acho que todos ali no balneário, no princípio dos jogos, no final e na final, vão ouvir esta música.
1: Vamos vencer a taça, né?
3: Obrigatório mesmo.
2: A música já diz, é Tuga ou Nada?
1: É Tuga ou Nada. Obrigada, rapaz. Fiquem bem.
3: Obrigado.
2: Thank you.
0: Cá está a reportagem de Carina Sofela com o lançamento oficial de É Tuga ou Nada. Vamos lá ouvir a música?

0: É do Gonada, o hino de Portugal no Mundial 2026 com Sam the Kid, Sir Scratch, G-Sun, Bispo e Papillon. Há pouco a conversa com Karina Sofela na apresentação oficial deste hino, também aqui em exclusivo na RTP África.
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2: Alô, Virgínia. Eu estou triste porque eu metia muita confiança neste casal. Estamos a falar do Vini Júnior, de um dos melhores jogadores do mundo, e da Virgínia, que é uma das influencers mais conhecidas do Brasil. Eles começaram a namorar ali há cerca de 3, 4 meses, pararam as redes sociais.
3: Sim, sou.
2: Exatamente.
3: Nem durou nada, é?
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0: Já vamos à edição de hoje da Vida é Bela, agora às 10 mais da Rádio da Semana.
4: 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Número 10.
0: No número 10 esta semana, Irina Barros e Chelsea Dinorah já não são líderes, passam ao décimo lugar.

0: 4.
1: Há música nova na 4ª posição. Hino de Cabo Verde, no Mundial, com várias vozes. Com Denis Almeida, José Luís Barros, Marco Delman, Valdo Pereira e Vandria Monteiro.
0: Número 3.
1: Alana Sinkin mantém o terceiro lugar com Tambela.

0: número 2.
1: A subir 7 posições está a Yasmin com Maninho. Passa lá.

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1: E aí está uma delas, esse encontro de Yasmin com Maninho. Passa lá.
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0: São Sem Espinhas, com esse Yasmin e Maninho, estão juntos no single Passa Lá.
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0: Atenção, já não falta muito tempo para mais uma edição do Festival Koala, um festival que tem lugar nos dias 30 e 31 de maio em Cascais e que tem nesta edição a presença do brasileiro Caetano Veloso, também o angolano Bonga.

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0: Vocês conhecem esta música?
1: Isso não vos lembra nada?
0: Lembra? Um amor que acabou, não é?
1: Acabou, mas começou bem, hein?
0: É verdade.
1: Começou com uma rampa, com pico.
0: Com pico.
1: Yeah. Nunca vi uma relação que parasse o mundo. Agora o término também tem que parar o mundo.
0: É verdade, hoje vamos falar de uma notícia que me está a abalar um bocadinho, sabes?
1: Está a abalar.
0: Estou triste.
1: Por quê?
0: Porque eu... Olha... Alô, Virgínia. Eu estou triste porque eu metia muita confiança neste casal. Estamos a falar do Vini Júnior, de um dos melhores jogadores do mundo, e da Virgínia, que é uma das influencers mais conhecidas do Brasil. Eles começaram a namorar ali há cerca de 3, 4 meses, pararam as redes sociais.
1: Sim, sou.
0: Exatamente.
1: Nem durou nada, é?
0: A influenciadora namorava com o número 7 ou 10 do Real Madrid. Aquele jogador toda a gente quer.
1: Tipo, só meteram 20 euros de combustível, bro.
0: Gasóleo simples. Isso foi a relação de gasóleo. E agora, domingo acabaram. Do nada, antes do Mundial. Antes de uma competição muito importante, o Vini Júnior e a Virgínia acabaram. Ele e as redes sociais também pararam.
1: Ele tinha que ir livre para o Mundial.
0: Ah, é?
1: Sabes que essa relação também não ia dar assim muito certo.
0: Não sei.
1: Ia dar muito certo. Uma pessoa que já tinha família, três filhos, marido. Outro que nunca teve família, nunca teve nada. Jovem, 27 anos, né? 27 ou...
0: Sim. Não. Vini Júnior tem 23, 24
1: anos. Sim, 23, 24 anos.
0: Sim, Vini Júnior é menino.
1: Aquela cara está arrebentada. Está cansado.
0: Deixa o homem. Deixa o homem. Mas já houve assim boatos de qual é que foi o motivo para o término. E dizem que foram as outras, não é?
1: Adivinha, Fernanda.
0: Vini Júnior.
2: Pois.
1: Adivinha.
2: Eu já sabia, também ouvi.
0: Foram mensagens.
2: Mas não fico triste, ó
0: Miguel. O Vini Júnior tem aquela
1: já
0: fama.
1: Fernanda, já estavas à espera.
2: Claro.
0: O Miguel
2: é um sonhador.
0: Não, eu tinha muita confiança neste casal, que iam ter um filhozinho, mas pronto. Virgínia e Vini, até à próxima, não é? Qual é que será o próximo casal assim sensação para nós falarmos todos os dias?
1: Epá, nesse momento só estás a ser 4 PDS, Aram de Ninja. É muito love toda semana. Todos os dias tem um post novo. Amor de um taco, esse amor aí, esquece. Epá, não há muito o que falar aí, estás a ver?
0: Não há muito o que falar.
1: Cada dia estamos a brindar com uma coisa nova.
0: Sem dúvida, sem dúvida. Olha, e hoje temos que falar porque Cabo Verde ontem revelou os convocados para o Mundial. Tubarões Azuis já tem equipa pronta para o Mundial. É só apanhar o avião e estamos nos Estados Unidos. Agora quer perguntar qual é a convocatória de São Tomé, da Angola, da Guiné. Onde é que está a vossa convocatória, meus
1: Moçambique,
0: irmãos?
1: Está onde?
0: Onde?
1: Não esquecemos. Não esquecemos.
2: Estava a ver que tinha esquecido.
0: Onde?
1: Não esquecemos.
0: Onde?
1: Só Cabo Verde é que nos representou mesmo. Nesse momento estamos todos por Cabo Verde.
0: É verdade. Tu tens algum amigo que vai ao Mundial?
2: Somos todos tubarões.
1: Somos todos tubarões.
0: Às vezes.
1: Não somos banana. Não somos caldo mancara. Não somos. Somos todos tubarões já.
0: Olha, e eu posso dizer que tenho amigos jogadores que vão ao Mundial. Sou amigo do Giovane Cabral, jogador do Estrela da Amadora que foi convocado. Sou amiga aqui do Arcanjo, jogador do Vitória, que também vai ao Mundial. Vai jogar contra o Yamal. Tens algum amigo que vai ao Mundial, Mangope? Tens algum amigo jogador que vai ao Mundial?
1: Epa.
0: Ronaldo é teu amigo, não é?
1: Também não é teu amigo.
0: Messi é teu amigo, também não é? Tens algum amigo que vai ao Mundial? Eu estou a mandar mensagens, parabéns. Estás a mandar o quê?
1: Tem que responder.
0: Por acaso ainda não. Para casa ainda não.
1: Está ocupado.
2: Amigos desses.
1: Nenhuma mensagem está a responder.
0: E vocês sabiam que todas as comitivas que vão ao Mundial, todas as seleções, levam o seu cozinheiro particular? Este cozinheiro de Cabo Verde, certeza que vai fazer ali umas comidas, uns cuscuz, umas cachupas, uns grossos.
2: O que é que não pode... Para jogarem?
0: Claro.
2: Não, claro.
0: Antes de cada jogo, não te esqueças que Cabo Verde vai jogar contra a Espanha. Tem que comer uma boa cachupa. Para apanhar o Yamal.
1: Epa, o mais importante é irem ao Mundial. Mas que vão apanhar. Somos todos tubarões. Che, contra o Yamal. Há coisas também que não podemos ser hipócritas, não podemos se mentir. Ali mesmo há que ter esperança.
0: Olha, e para quem não sabe, o Mundial são ali 20, 30 dias para as equipas que passam até às finais. Aquelas que ficam ali na fase grupos ficam ali 10, 15 dias, aquelas férias boas. E se tu fosses jogador Mangope, o que é que não podia faltar na tua mala para o Mundial?
1: Mas antes do jogo um funge. Não, antes do jogo não.
0: Eu estou a falar antes... de roupa.
1: Não, roupa.
0: O que é que não pode faltar? Tu vais para o Mundial.
1: Está quente, um calção. Também lá não vais estar a fazer muito tempo, não vais passear, só vais estar a treinar. É só roupa de treino, mais nada.
0: Vá, 10 dias, 10 boxers, né?
1: Yeah, o problema é que os homens mesmo só contam mesmo assim, Fernanda. Não é estranho. Mas quando vamos de férias, eu saio para algum sítio. Se for 10 dias, são 10 boxers. 10 t-shirts, 10 calções. Não,
2: ainda
1: não
2: bem
1: temos...
2: que o Afro Nation são 2 dias.
1: São, não, também ali 2 dias e são 3 boxers pelo menos.
0: 5 ou 6.
1: 5 ou 6. Nem contamos com aquele peido que suja boxer. Não, se acontecer uma coisa dessa, não vais trocar. Não tem reserva.
0: Tem reserva.
1: Não vais trocar.
0: E o que é que tu levavas mais na tua mala? As chuteiras, não é? As tuas joias.
1: Aquela bandeira para entrar sempre com ela amarrada na mala, a se levantar para representar, tá, para marcar sempre. E epá,
0: vai ser um bom Mundial.
1: Vai ser
0: um bom Mundial. Fernanda, tu vais apoiar quem no Mundial, que eu quero saber?
1: Tubarões.
0: Vais apoiar quem?
2: Tubarões.
0: Tubarões.
2: Ah, hoje, tubarões.
0: Hoje sai a convocatória de Portugal. Vamos ter surpresas ou não?
1: Ronaldo já está lá. Se tivesse que convocar um jogador, se Santo Tomé estivesse no Mundial, tivesse que convocar um jogador de Santo Tomé, ele nem sabe.
0: Luís Leal.
1: Esse quem?
0: É o nosso...
1: Esse quem? É o teu professor da secundária, o quê? Luís Leal?
0: Luís Leal.
1: Esse nome não é nome de Santo Tomé, ainda por cima? Luís Leal.
0: Luís Leal.
1: Luís Leal, este não é o nome, adoro,
0: o quê? Cada um de nós pode ser... Tu tens documentos, não é? Português. Pode ser convocado.
1: Para onde?
0: A seleção portuguesa, podem te chamar, tens que ir representar, jogar.
1: Mano, nem como atleta estou a render, mas não...
0: Pode ir!

E amanhã temos mais A Vida é Bela com Miguel Paraíso e Mangope. Fecha o ar com os Mendes Brothers, Angola Cuia.

0: Muito boa tarde, agora são 17 horas em Portugal e em Angola, 16 em São Tomé e Príncipe, na Guiné-Bissau, 15 em Cabo Verde, são 18 horas em Moçambique. Conferimos agora os títulos deste jornal.
1: O município da Praia comemorou hoje 50 anos com debates políticos e sugestões para o futuro da capital cabo-verdiana. O presidente da UNITA falou hoje com o chefe de Estado angolano para lhe dar conta do pacto do Partido para a Estabilidade Democrática. A capital de Moçambique é, a partir desta noite, palco de um ciclo de filmes de língua portuguesa e espanhola.
0: Amanhã Lisboa espera uma máxima de 28 graus, 24 previstos para a cidade da Praia, 27 para São Tomé. Jornal das 17 na RTP África, com Cristina Magalhães.
1: Saneamento, segurança e planeamento urbano estiveram entre os principais desafios apontados durante a sessão solene comemorativa dos 50 anos do Dia do Município da Praia. O debate político ficou marcado por leituras diferentes sobre o estado atual da capital cabo-verdiana e as perspectivas para o futuro do maior município do país. A bancada do MPD na Assembleia Municipal criticou o rumo seguido pela autarquia. O líder da bancada municipal do partido, Ismael Teixeira, considera que a cidade da Praia merece mais.
2: Há jovens talentosos que convivem diariamente com o desemprego, a insegurança e a falta de perspectivas. E é impossível celebrar plenamente esta cidade sem reconhecer com humildade e frontalidade que a Praia merece mais. Merece mais organização urbana, merece mais visão estratégica, merece mais diálogo institucional, merece mais investimentos estruturantes, merece mais proximidade política, merece mais respeito pelos seus municípios. Porque uma capital não pode viver apenas de discursos.
1: A bancada do PAICV destacou as obras executadas e defendeu um maior compromisso político com a capital cabo-verdiana. O líder da bancada municipal do partido, Aquiles Barbosa, apelou ao consenso entre o novo governo e os deputados recém-eleitos.
2: Exortamos aos deputados da nação recém-eleita, que a breve três iniciarão as funções, assumirem um compromisso renovado, que transcenda as bancadas parlamentares para que a especialidade da nossa capital seja estatutariamente reconhecida. 50 anos de um país independente é tempo de ultrapassarmos as quesilhas políticas e os bloqueios partidários que demasiadas vezes adiam o que é essencial para o país e particularmente para a Praia. Ao novo governo, apelamos o bom senso e o diálogo necessário para que possa olhar para a Praia com olhos de ver. A nossa capital não poderá continuar a pagar faturas que não deve, assim como não poderá continuar a ser refém da própria democracia.
1: O presidente em exercício da Câmara Municipal da Praia, Fernando Pinto, defendeu uma cidade mais preparada para responder aos desafios urbanos e às alterações climáticas. O autarca destacou ainda as apostas da autarquia nas áreas do turismo e da juventude.
3: A melhoria no planeamento urbano, na antecipação dos fenómenos que vão acontecendo, portanto, é um exercício, é um desafio que se nos coloca. Inclusive, também precavendo os fenómenos das alterações climáticas. O turismo e a juventude são outras duas áreas que prezamos na Câmara Municipal da Praia e tudo faremos para que estes dois setores sejam pujantes para as pessoas e para a economia da cidade e de Cabo Verde.
1: A sessão solene comemorativa dos 50 anos do Dia do Município da Praia, hoje, contou com a presença do Presidente da República, José Maria Neves. Ainda Cabo Verde, o Presidente da Câmara de Comércio do Sotavento pretende a revisão do Orçamento de Estado do próximo ano, cujas diretrizes foram aprovadas pelo Governo cessante. A posição surge depois da vitória do PAICV nas legislativas do passado domingo, numa altura em que se prepara a transição governativa. Marco Rodrigues considera que o novo contexto político exige uma atualização das prioridades económicas e financeiras do arquipélago.
4: têm que ser revistas, obviamente. O novo governo tem novas aspirações e novas missões e, obviamente, que tem que rever aquilo que lhe diz respeito ao seu plano de trabalho. Não poderá, enfim, estar a trabalhar com um planeamento que encontrou, um planeamento que existe, mas terá que rever, não só nessa área, mas em vários outros setores, terá que haver revisões.
1: O porta-voz dos empresários da região sul de Cabo Verde veio ainda referir que logo após a tomada de posse do novo executivo, a Câmara de Comércio do Sotavento pretende entregar ao governo o chamado Livro Branco com propostas para o setor empresarial. O líder do maior partido da oposição em Angola veio defender a importância do MPLA, o partido no poder, aceitar o Pacto de Estabilidade Democrática proposto pela UNITA, sublinhar que o documento sugere uma revisão constitucional, a reforma política e multas de 30% aplicadas aos governantes que desviarem fundos do Estado. Adalberto da Costa Júnior destaca algumas referências do documento.
5: Nós, conscientes dos desafios que Angola tem hoje, entendemos que Angola precisa efetivamente de um melhor ambiente político, de um elemento de aprofundamento democrático, de algo que nos possa aproximar num comprometimento de nós todos para uma melhor abordagem de um processo que nos outros países é regular, é normal, mas que para nós ainda não é. A alternância do poder político em Angola nunca aconteceu e, portanto, ainda é um problema abordar este tipo de cenários e de ambiente.
1: O líder da UNITA falava à agência Angopa, a agência angolana de notícias, no final de uma audiência hoje com o presidente angolano. A petrolífera italiana Eni distribuiu mais de 200 mil fogões reabilitados em Moçambique através do programa Cozinha Limpa, que já beneficiou cerca de 1 milhão de pessoas desde 2023. A iniciativa pretende expandir o acesso à energia limpa, reduzir o uso de biomassa e melhorar as condições de saúde das populações, sobretudo dos grupos mais vulneráveis. O projeto decorre nas províncias de Maputo, Sofala e Manica. Atualmente emprega 120 jovens moçambicanos e vai aumentar a produção de fogões de 350 para 500 por dia, com a construção de uma nova unidade em Maputo. O Cinema Scala, na capital moçambicana, Maputo, acolhe a partir desta noite o ciclo de cinema denominado Encontros no Cinema. Serão projetados de hoje até ao dia 28 deste mês 8 filmes de países falantes da língua portuguesa e espanhola, como dá conta à Rádio RTP África, Mariette Manjate, a presidente da Associação Cultural Scala.
5: A UNITA entende.
6: O primeiro dia nós teremos o filme Elos Mazes, que é da Embaixada da Espanha, é um filme espanhol muito, muito giro, que fala sobre três periferias da Espanha. Vamos conhecer um pouco o outro lado da realidade da Espanha. Amanhã, dia 20, teremos O Menino do Mar, que é um filme de Cabo Verde, e teremos no dia 21 um filme de Cuba, La Bella de la Alhambra, também é um filme giro. No dia 22, que é sexta-feira, teremos às 17 o filme da Argentina, Buscando a Tita, um documentário que recomendo ver. No mesmo dia, às 19, teremos Mãos no Fogo, que é o filme de Portugal, também é giríssimo. No dia 23, sábado, temos o grande filme O Agente Secreto. É o filme do Brasil que ganhou o Globo de Ouro. Eu acredito que muita gente ainda não viu. Venham ver. E teremos, então, saltando, descansando durante o domingo, no próximo dia 27, teremos o filme de Angola, Canhoca, Comboio da Canhoca. E, para finalizar, teremos o filme Ancorador do Tempo, filme este que foi estreado ano passado, é do realizador Sol Carvalho, e acabou de receber um prémio nos Prémios Sofia, a melhor música original.
1: Marieta Manjate convida o público a participar nesta mostra de cinema que terá outros atrativos.
6: Esses encontros de cinema, da memória e identidade, é uma conexão. Venham socializar, venham ver outro tipo de cinema de outras culturas, de outros povos. É uma forma da gente se conectar com os outros povos, que somos falantes da mesma língua, que é português. E eu convido a todos, estudantes, também os adultos. Os filmes são maiores de 14 anos. E as entradas são grátis. E tem uma coisa especial, que cada sessão, em cada sessão, por dia, depois da sessão, teremos uma comida típica daquele país para degustar. Tudo de borla. Venham. Venham se conectar. Venham socializar. Venham para esses encontros do cinema, da memória à identidade.
1: Fica o convite para ver este ciclo de cinema no Scala em Maputo. A iniciativa é das embaixadas de Angola, Argentina, Brasil, Cabo Verde, Cuba, Espanha e Portugal, em parceria com a Associação Cultural Scala. Os filmes programados vão ser exibidos até ao dia 28 com entrada livre.
0: Cristina Magalhães com as notícias desta terça-feira, Jornal das 17, na RTP África. E não esqueça, há sempre notícias em africa.rtp.pt. E daqui a alguns instantes, Manuel Matola traz-nos mais uma edição do programa O Meu Bairro Também É Deste País. Em Portugal passam quase 12 minutos das 17 horas.
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11: Eu não fui à escola, nunca fui à escola em Cabo Verde. Porque na Cabo Verde, menina, não podia ir para a escola. O meu irmão mais velho era professor, mas eu, como era única menina, rapaz, ia para a escola tudo. Eu fui para a escola com 12 anos, só tive lá 2 anos.
12: Eu não tinha escola porque os meus pais não pus na escola para não arranjar namorado.
11: Minhas colegas me disseram, meus pais não punham as raparigas na escola para não arranjar namorado. E afinal arranjamos na mesma, hein?
13: Há um projeto que está a mudar o sentido de vida de mulheres com mais de 55 anos.
14: O projeto que é Nós do Bairro, que tem aulas de alfabetização, tem ginástica para adultos.
13: São mulheres que nunca souberam escrever e hoje sentem que têm uma esperança.
12: Já sabem mandar mensagem, já sabem ver mensagem. quando abrir essa escola para a gente vir cá praticar um bocadinho, eu venho, já percebi mais um bocadinho que não tinha sabido mais, já sei pôr o meu nome, mais em condições.
14: Começou inicialmente por ser alfabetização, pois foi uma necessidade sentida na comunidade.
15: Em 2020 surgiu exatamente este projeto das mulheres africanas, aliás na altura chamava-se exatamente mulheres africanas, para dar formação e mais especificamente alfabetização.
13: É um projeto educacional que vem corrigir erros do passado colonial.
16: Por exemplo, há senhoras, posso dizer isso, não assinavam o nome, assinavam com o dedo. E hoje vão a qualquer
17: instituição
16: e assinam o seu nome. Isso não é uma vitória?
13: Vitória de mulheres que usam a educação como caminhos do mar para se salvar nos bairros que também são deste país. Caminho.

0: Eu vou-me virar aqui para a senhora presidente.
1: Então, eu sou Sandra Borges, sou presidente desta associação, a Associação Moinho em Movimento, está sediada aqui no bairro Moinho das Rolas, em Porto Salvo, Oeiras. Esta associação existe desde, digamos, 2007, que foi na altura quando nós começámos a pensar sobre este projeto, ter uma associação no bairro, pois ela concretizou-se em 2008, 2009, tivemos aqui ainda algum tempo com os constrangimentos de fundar uma associação, éramos um grupo de jovens movidos só pela vontade, ninguém tinha conhecimento nesta área e tivemos partir muita pedra. Mas tínhamos muita vontade, que era fazer algo aqui pela nossa comunidade.
2: Não foi só vontade, foi uma reivindicação por um direito humano.
1: Esse sempre foi o desejo maior e foi nesse sentido que fundámos esta associação com um grupo de jovens que viviam aqui no bairro e que queriam ter um espaço onde pudéssemos dinamizar atividades para as crianças, para os jovens e depois, obviamente, com a voz destas senhoras que também fazem parte deste projeto, foi pedido para se ter também algo dirigido a esta população. Não dizemos idosos, séniores, porque elas têm mais vida do que o bairro todo junto e, portanto, foi nesse sentido que nasceu essa necessidade e porque elas também verbalizaram, gostavam muito, porque a maior parte delas nunca tinha estudado e, portanto, havia esta necessidade de ter aulas de alfabetização. O projeto até iniciou com esta vontade e depois aqui com a parceria, com a Associação Ser Mais Valia, fomos desenhando aquilo que hoje é dar nome a este projeto, portanto também vamos fazendo isso muito aqui com a vontade destes voluntários, né? Que também, claro, isto tem que ser medido e o projeto então tem avançado nesse sentido.
2: As histórias que seguem são de mulheres que concluíram que há reivindicações que valem a pena fazer na vida.
3: O meu sonho, olha, eu fiquei até ainda assim chateado porque não fui para a escola.
2: A Alcinda Martins não é a única.
4: Daí que me lembrei da história da Júlia.
5: Maria Júlia Gonçalves.
4: Tem uma grande história para contar.
0: A senhora Maria Júlia Gonçalves está cá no bairro há quanto tempo?
5: Eu vim cá no 98.
0: Logo no início?
5: Sim.
6: Essa que chegou com 16 anos, a dificuldade que enfrentou.
5: 16 anos, mas eu fui diretamente de casa patroa, portanto eu não sei contar umas certas coisas.
4: A Júlia tinha 16 anos, veio para uma patroa, quando se dá o 25 de Abril, os patrões fogem,

0: embarcar na Holanda, vim para Caxias. A Câmara trazia gente para aqui. Nós morei aqui muito bem, satisfeito, nós amizade da vizinha, com tudo muito bem.
1: São mulheres que outrora pegaram na enxada e hoje lutam pelo domínio de uma esferográfica.

0: O projeto Nós do Bairro usa a escrita e a leitura como base para ensinar mulheres adultas.
1: Portanto, este é um espaço que foi desenhado para elas, mas que obviamente também não se consegue chegar ainda à comunidade. No entanto, há muita gente também ainda a trabalhar e, portanto, este é o grupo. Elas já estão reformadas, algumas ainda estão aí a fazer algumas coisas, mas a maior parte já está reformada e tem este tempo também para se dedicar a elas próprias.
0: Através de atividades que juntam letras e artes, sentem construir o futuro.
2: Eu estou contente com o professor, porque tem muita paciência para ensinar a gente.
1: O projeto de alfabetização, neste momento, conta com 10 alunas. 10, 11. Tem sido, porque nós também tivemos aqui uma quebra na pandemia. Realmente depois acabou, já estávamos a ganhar aqui algum ritmo, mas a verdade tudo também que acontece no terreno acaba também por que isto tem que ser feito dentro do tempo, que também podem, portanto muitas, grande parte delas já são avós, são mães.
0: Avós não só dos netos de sangue, mas também das mulheres que foram encontrando pelo caminho da imigração, tornando-se família escolhida, abrigo e memória umas para as outras.
2: Eu vim para aqui, eu fui para a casa de uma patroa aprender a ler com aquela coisa com os filhos da minha patroa.
0: A professora Isabel Amorim é voluntária da Associação Mais Valia desde que foi fundada.
3: Ser Mais Valia, como deve saber, é uma ONGD que vai celebrar 10 anos em dezembro. Portanto, são 10 anos de muitas histórias, muitas coisas. E aqui faz, este é mais uma história que nós gostamos de contar, que é um projeto muito interessante, com pessoas mais velhas, das nossas idades, porque deve saber que a Ser Mais-Valia com voluntários com idades superior a 55 anos. Todos nós temos formação em diferentes áreas, saúde, educação, gestão, medicina, o que for. E somos requeridos, como é o caso aqui da Sandra, que nos pediu à associação apoio na área da alfabetização, do movimento, e agora entramos pelas artes dentro. Estamos agora com letras, como é que é? Letras com artes. Então, todas as semanas fazemos coisas muito bonitas.
4: Como é que estão estruturadas as aulas?
3: Normalmente, eu tenho o plano mensal, como são 4 aulas por mês, mais ou menos, ou 5. Por exemplo, agora maio é o mês do coração. Portanto, nós vamos pensar em conjunto o que é que vamos fazer. Coração o quê? Exercício físico, alimentação, cuidados com a mulher, os cuidados que temos de ter connosco. Portanto, isto será o mês de maio, já podem ir ouvindo. O mês de abril foi dedicado à paz, à liberdade, aos escravos, primavera. E é isso. Cada mês tem a sua particularidade. Elas têm que pensar uma frase para trazer na aula seguinte. Cada é o ponto de partida para a aula. E a aula, ou escrevemos um texto, ou fazemos uma leitura que eu trago um texto preparado, ou fazemos um objeto artístico, como por exemplo, escrever em cima de palavras, que é escrever em cima dos jornais.
4: Disse-me que algumas das intervenientes cá deixaram para trás algumas profissões. O que é que deixou para trás ou o que é que trouxe consigo para este projeto?
3: Eu não deixei nada para trás, eu estou sempre a andar para a frente. Eu dei aulas e agora continuo todo a minha mochila, o que eu tenho, carreguei comigo, eu utilizo nas minhas aulas. E como gosto muito da área da arte, de todo tipo de arte, pintura, literatura, eu utilizo nas aulas.
4: Vamos a iniciar uma semana e o que é que está programado?

0: Olha, é uma vez por semana esta aula. O que fizemos foi aqui, cravos, os cravos de abril, e escrevemos frases e ideias, cada uma falou do seu 25 de abril.
1: Uma revolução que é contada também numa perspectiva brasileira.
2: O porquê do cravo, quem foi, e descobri que foi uma mulher, né? E eu achei isso muito engraçado. Depois estive a comparar o tempo de ditadura da libertação dos portugueses e do Brasil. Nós temos 12 anos de atraso. O Brasil só foi libertado da ditadura em 1985. Eu já tinha 21 anos. Então, só tínhamos assim, uma diferença que no Brasil as mulheres eram assim, mais atrevidas, mais guerreiras, mais encrenqueiras, e lutavam e brigavam e não aceitavam tanto como as portuguesas aqui aceitaram de cabeça baixa. Foi o que eu li, né? Foi o que eu tive a observar. Andaram aqui muito submissas, né? Brasil também, mas nunca deixaram de lutar, de fazer botins, de fazer confusões, de chamar as mulheres e ir para frente do palácio. Eram presas, eram torturadas também, mas não desistíamos.
1: Maria Almeida mora num bairro das Rolas há 12 anos.
2: Eu fui integrando aos bocadinhos, fui conhecendo as coisas aos pouquinhos. Não estou aqui para ser alfabetizada, o problema não é esse. Uma das minhas colegas, minhas amigas, convidaram, me disseram, vamos lá para eu divertir, para você conhecer. E eu vim, conheci o professor Isabelo, gostei, interessei muito na história portuguesa. Eu digo sempre, vamos estudar história, sou assim um bocado curiosa. E depois acho que colaboro um pouquinho com a Isabelo, quando as minhas colegas estão com dificuldades, né? E ajuda também quarta-feira na sopa, né? Tenho o meu filho, que também faz parte também, que ele dá aula de futebol aos miúdos daqui, né? Acho que já estão um pouquinho bem à frente, né? Uns 2 anos, já participam de torneios e vão muito bem. E eu gosto de estar aqui, fazer companhias para elas e fazer perguntas e descobrir. Ainda 25 de abril, tive ali a estudar todo o evento.
1: O projeto Nós do Bairro é um movimento que redesenha percursos. É o caso de Zulmira Santos. Ontem, empreendedora do bairro, hoje, simplesmente, aluna.
3: Sou dona da loja que agora reformei-me há 2 anos e meio, então quis vir aprender mais um bocadinho, relembrar os mais de 50 anos que saí da escola e adoro este projeto, gosto muito, tenho ginástica à quarta-feira, à segunda-feira tenho português e artes, coisas maravilhosas, e também tínhamos à segunda ou terça computadores, mas a professora agora não tem podido vir. E este bairro para mim foi e é como uma família.
4: Mas que bairro é este, se tiver que descrever?
3: Para mim é um bairro que eu adoro, não tenho mais nada a dizer. Adoro, vivi 22 anos na loja a vender cerveja, a ver homens bêbados, a ver tudo, a entrarem quase de gatas dentro da loja. Sempre fui respeitada. Sempre gostei muito deles todos. Eles em respeito. Ainda hoje se me virem passar na rua, só esse chamou o meu nome por aí, porque foram muitos anos, eles eram pequeninos e cresceram e hoje são os homens. Mas sim, sou respeito muito, mas fui muito respeitada também.
4: E destes escravos?
3: Destes escravos adoro. Não, claro que a minha professora é uma ideia, uma cabeça sem tamanho. Tem uma particularidade para mim, tenho 68 anos e a minha professora ensinou-me a pensar, porque eu sou casada há 52 e fazia todos os dias a mesma coisa. De manhã levantava-me, ia para a loja, à noite saía, fazia o jantar para o filho, para os maridos, arrumar a casa, deitava-me e de manhã levantava-me. E agora não. Agora a senhora professora, muito interessante, diz, Zulmira, toma. Está aqui esta folhinha, na próxima aula, tens de escrever sobre isto, sobre aquilo. Há coisas que eu não me lembro, mas eu pus-me a pensar. Tenho escrito alguma coisa, acho eu.
4: E essa escrita, como é que está refletida nestes cravos?
3: Escrevi. Esta é sobre a paz. Eu gostava que houvesse paz no mundo, para não haver tanto sofrimento, tanta fome, tantas crianças órfãs. Se houvesse paz, o mundo seria muito melhor para todos nós. E sobre o 25 de Abril, também escrevi... Ah, também fui eu que escrevi aqui, ser livre é ser feliz. E também escrevi, está no, na outra folha. Sim, mas tirando esta, todas as semanas eu tenho que pensar o fim de semana. Assim, tenho que pensar.
0: Quando a Zulmira diz que nós aprendemos a pensar em conjunto, que é um tema, o Dia da Mulher, mas afinal, porquê é que é o Dia da Mulher? E o que é que isto celebra? E vale, é preciso celebrar porquê? Então discutimos, e ainda por cima é um grupo de mulheres, e mulheres que foram mães, que tiveram maridos ou têm, e portanto temos muitos pontos em comum.
4: E tem saudades da venda, do negócio?
3: Não, nem pensei. Foi muitos anos de trabalho. Não, tenho saudades de perder aqui estas aulas. É assim, sim, quando a professora diz, meninas, vamos assinar, já são 5 horas, eu disse, ah, professora, não pode ser. As aulas passam rápido, aprendo muitas, relembro coisas que não fazia ideia, já não me lembrava, mas de trabalhar não.
5: O meu bairro também é deste país.
1: A psicóloga Maria Helena Coelho abraçou a causa enquanto voluntária da Associação Ser Mais Valia, parceira de Moinho em Movimento no projeto Nós do Bairro. E explica porquê.
6: É um bairro que eu gosto. Fizeram o desafio na altura de iniciar o projeto aqui. O meu objetivo foi tentar ver entre os colegas associados da Ser Mais Valia quem podia estar aqui, quem podia fazer a atividade, e em conjunto programamos todo o trabalho. São perfeitamente autónomos. Eu só uno as peças.
4: Qual é o critério que usa para unir essas peças?
6: Pois, eu não sei, é ser eu. A minha formação inicial também me ajuda. Eu gosto muito de pessoas, gosto muito do ser humano. É uma descoberta, portanto, todas as pessoas que têm qualquer coisa de diferente, e é bom trabalhar com a diferença, aprende-se com a diferença, aprende-se menos com o que é igual. Com a diferente obriga-nos a pensar, obriga-nos a refletir, obriga-nos, e eu procuro ter sempre esta atitude durante a vida, não é? De pensar, de refletir.
4: Sem entrar muito para a vida pessoal de cada uma das intervenientes cá, a minha questão é, olhando para o início, ou pelo menos uma fase muito importante deste projeto, que foi durante a pandemia, e os dias de hoje, o que é que notou de diferente que é necessário discutir no dia a dia com as mulheres?
6: Primeiro, as senhoras fizeram um grupo. Isto é delas. Nós estamos aqui porque elas querem. Porque este é o espaço delas. E temos vindo a tentar adaptar-nos às necessidades que vão surgindo, e portanto o espaço é delas, elas é que nos obrigam a fazer diferente, a pensar diferente.
4: E o que é um desafio para esta vossa atividade cá?
6: É ver que as pessoas estão felizes, que as pessoas gostam de estar aqui, porque vimos, não moramos aqui no bairro, vêm, as colegas vêm de fora, vêm estar aqui, estão aqui, e portanto a gratificação, porque nós partilhamos, é uma troca, damos e recebemos.
4: Volto assim para perguntar o seguinte, como é que seria a sua vida se não houvesse este espaço de convívio?
2: Era uma vida triste, era triste. Porque uma pessoa reforma já não tem aquela atividade que tinha antes, né? Então pronto, e assim aqui é um espaço, estamos aqui em conjunto, a gente conversa e fazemos as coisas, e estou feliz por isso.
4: Há pouco falavam das grandes histórias, quer do 25 de Abril, quer da vossa passagem de Cabo Verde para cá. Eu gostava de ouvir um pouco de si o seguinte, quando cá chegou, o que é que ficou em Cabo Verde e o que é que conquistou cá?
2: Ah, aqui conquistei muita coisa.
4: Por exemplo?
2: Por exemplo, o trabalho e a liberdade, porque eu cheguei aqui em novembro de 1973, então logo já no ano de seguida, logo comecei o 25 de Abril. E depois do 25 de Abril, então, foi
7: e um paz para toda a gente.
4: E em Cabo Verde, o que é que deixou?
7: Cabo Verde que deixei saudade. Saudade de família, saudade de minha terra. É isso.
4: Também vem na mesma condição de não poder ter tido acesso à escola em Cabo Verde ou foi diferente?
7: Eu não fui à escola, nunca fui à escola em Cabo Verde.
4: Lá está, as mesmas razões que ia
7: lá
4: contar.
7: Lá está, começando meus colegas me disseram, meus pais não punham as raparigas na escola para não arranjar namorado. E afinal arranjamos na mesma, é?
4: Diga.
0: Falta hoje aqui uma pessoa importantíssima, que é o professor Raul, que trabalha comigo aqui. Portanto,
4: é o único homem que trabalha convosco, sim, cá neste conjunto.
0: Nós dividimos o grupo, ele trabalha numa sala e eu nesta. E ela, como repara, elas falam bastante em crioulo. Ainda tem a sonoridade do crioulo de Cabo Verde. Então o professor Raul está a fazer um levantamento de histórias, de cantigas, de coisas de crioulo. E pronto.
4: Para reunirem.
0: Exato. E para, talvez dê um livro com o crioulo de Cabo Verde.
8: É divino, a gente adivinha muita coisa. Olha, 4, cima 4, te espera 4, 4 não vem e 4 vai, 4 fica. É o que és.
4: E o que é?
8: É o que sabe.
4: Não sei o que é. O que é?
7: É uma mesa.
8: Não sabe. Não sabe o que é.
9: Era uma adivinha.
8: É uma adivinha. É uma mesa que há 4. Com uma gato, espera um rato dentro de um buraco, aquele rato não vem, e o gato cheio foi embora, e a mesa ficou.
4: Bem,
0: está a aproveitar estas histórias que se perdem, porque fazem parte da oralidade de Cabo Verde, e como entre elas comunicam muito com o crioulo, e ele é um apaixonado do crioulo, então está a fazer esse trabalho com eles que vai ficar uma maravilha.
4: A ideia é preservar as histórias do bairro.
0: E a história
4: migratória também.
0: Migratória e também da sua origem, de onde vieram, que linguagem tinham, que histórias contavam, que cantigas cantavam. Quando eram pequeninas, ele está a fazer esse levantamento.
4: E começou quando?
0: Este ano, como alteramos o projeto. Antes fazíamos mais à base da alfabetização, escrita, leitura. Este ano diversificamos, introduzimos já artes de várias e ele teve essa ideia porque é especialista nessa área.
1: O filósofo Raul Gaião é mestre em estudos linguísticos pela Universidade de Macau, território onde viveu durante anos.
10: Como, de facto, eles em termos de aprendizagem, que eles não avançavam muito, eu lembrei-me de aproveitar, portanto, as senhoras para fazer um levantamento, portanto, do crioulo, a partir principalmente daqueles géneros, portanto, tradicionais, orais, tipo adivinhas, quadras, lenga-lenga, que portanto também existe na tradição, portanto, oral, portanto, portuguesa, e estava exatamente a tentar se conseguia exatamente fazer alguma coisa com eles. Está a ser um bocado difícil, até porque enfim, nós este ano começámos exatamente as aulas, portanto, tarde, portanto lá para fins de maio, princípios de junho, portanto já vão acabar. Portanto, não sei exatamente o que é que conseguir exatamente fazer, mas pelo menos vou exatamente tentando. E eu lembrei-me de fazer o levantamento porque eu estou ligado exatamente à investigação, portanto, do crioulo, mas do crioulo de Macau.
1: É autor de 2 volumes do Dicionário de Patuá Macaense, o crioulo de Macau, com raízes próximas do crioulo cabo-verdiano.
10: Aliás, ontem chegou exatamente o último livro, que vai ser apresentado em 3 volumes, mas é sobre o crioulo de Macau. Tem algumas semelhanças, mas naturalmente também, portanto, é diferente, quer dizer, a estrutura sintática é bastante próxima, aliás, é comum praticamente aos crioulos, mas depois, portanto, as palavras, o léxico, portanto, os termos, embora alguns sejam semelhantes, mas grande parte, portanto, são, portanto, diferentes. Portanto,
4: o que é que pretende alcançar neste seu projeto?
10: Projeto, para já, ficar exatamente com o registro, possivelmente até é capaz exatamente de já, portanto, de ver, mas como ainda não a encontrei, ficar exatamente com o registro e ao mesmo tempo, quer dizer, aproveitar para, ali, portanto, as senhoras, para fazer exatamente alguma coisa, uma vez que em termos de aprendizagem, de alfabetização, as coisas vão muito lentamente, portanto, muito devagar.
4: Que histórias têm estado a captar dentro destas...
10: Não tenho, exatamente, não, propriamente tenho estado a incentivá-las, portanto, a elas falarem, portanto, falar exatamente em crioulo, mas ainda não tenho gravações. Aliás, eu queria fazer as gravações um bocadinho fora, exatamente, do espaço, portanto, da aula. Combinar exatamente com elas, portanto, um dia que estivesse para estarem exatamente mais à vontade e tentar fazer, portanto, as gravações. Portanto, elas já, principalmente a lenga-lenga, já disseram exatamente algumas, mas como não as gravei, portanto, neste momento não tenho, portanto, o registro.
4: Mas esta sonho e pretensão visa promover o crioulo cabo-verdiano, que é de cá, desta área de Oeiras e das pessoas que estão cá, mas...
10: É fundamentalmente aproveitar, portanto, as pessoas, porque o grande problema é que elas, por exemplo, têm muita dificuldade em falar, portanto, português corretamente, e metem um pouco, exatamente, portanto, crioulo. Quer dizer, eu lembrei-me, disse assim, bem, já que falam exatamente crioulo, vamos aproveitar e tentar fazer, portanto, alguns registros do crioulo, tanto de Cabo Verde. Depois não sei o que é que farei, para já, o objetivo é fazer o registro. E depois logo se vê exatamente o que é que vem, portanto, a seguir. A seguir também tenho que estudar um bocado de crioulo, portanto, cabo-verdiano. Embora tenha conhecimento do crioulo, portanto, de Macau, as coisas não são exatamente, portanto, iguais.
4: Falava aqui das diferenças entre a forma do crioulo cabo-verdiano e de Macau. Esta sua ideia parte também deste contacto que teve com Macau?
10: Sim, sim. Não, foi pelo facto de eu mais ou menos dominar, portanto, o crioulo, portanto, de Macau. Portanto, já escrevi exatamente vários textos, ou vários livros, podemos assim dizer. E, portanto, estou mais ou menos, portanto, dentro do crioulo. Não é que falo, portanto, corretamente, até porque o crioulo de Macau já não se fala. Isto é, havia uma comunidade que era a comunidade macaense, que era exatamente diferente dos portugueses e, portanto, dos chineses, e que é uma comunidade, podemos assim dizer, que resultou, enfim, das ligações entre portugueses e mulheres, portanto, asiáticas, e que depois criou, portanto, uma cultura também, ela, portanto, um pouco exatamente misturada. Portanto, a nível, portanto, do crioulo, é exatamente a influência, portanto, portuguesa, mas ao mesmo tempo chinesa, japonesa, malaia, indiana, portanto, etc. Portanto, cruzaram-se ali, portanto, uma série de elementos. E mesmo a outros níveis, portanto, culturais, como, por exemplo, a gastronomia, portanto, não é de Macau, da comunidade macaense, que é uma comunidade específica, também tem exatamente essa combinação de elementos vários das diversas zonas, portanto, da Ásia, com os quais os portugueses estiveram em contacto, misturado exatamente também com a influência, portanto, portuguesa, mesmo com a gastronomia, portanto, portuguesa.
4: Então, o professor é dos poucos que ainda fala esta língua.
10: Quer dizer...
4: Ou que tem, pelo menos, uma noção desta...
10: Não, agora há várias pessoas, há vários investigadores, portanto, a trabalhar durante muitos anos, de facto, não houve grande investigação, mas agora há bastante gente a trabalhar. E ainda há pessoas, embora não seja o crioulo, já não seja língua de comunicação, portanto, lá, mas há muitos macaenses, portanto, dessa comunidade, que ainda conhecem e falam exatamente o crioulo. Simplesmente já não falam, portanto, entre eles, portanto, falam exatamente o português ou chinês.
4: Quando fala da não... de redução, eventualmente, diria assim, desta comunidade, há algum elemento que possa avançar para a razão dessa comunidade estar a desaparecer?
10: Quer dizer, a comunidade, em parte, houve sempre uma grande diáspora, uma grande saída para diversas partes, portanto, eles estão no Brasil, estão nos Estados Unidos, estão no Canadá, estão exatamente, por exemplo, foram para Xangai, foram para Hong Kong, houve sempre exatamente uma diáspora, portanto, bastante forte. E aliás foi curioso que tanto em Hong Kong como em Xangai foi onde o crioulo se manteve exatamente mais tempo, como não estava em contacto ou na presença do português, como em Macau, ele acabou por se manter exatamente portanto, mais, durante portanto, mais tempo. Por um lado, exatamente a diáspora, por outro lado, a comunidade macaense começou exatamente muito a cruzar-se exatamente ou com muita influência portanto, do chinês e da cultura portanto, chinesa.
4: Sendo absorvido.
10: Absorvendo a cultura chinesa e eles, portanto, as relações, mesmo as relações exatamente de casamento, antigamente, por exemplo, as mulheres macaenses procuravam principalmente os militares portugueses que iam para Macau. Atualmente, portanto, há mais uma relação exatamente com os chineses ou com as chinesas. Portanto, isso faz com que a comunidade não é que tenha desaparecido, não desaparece, portanto, há ainda portanto, um núcleo de pessoas que se dizem exatamente macaenses e que mantêm, portanto, muito essas tradições portanto, e cultura portanto, macaense, mas quer dizer, já é, podemos assim dizer, vai exatamente enfraquecendo.
4: E os seus livros? Estava há pouco a falar deles. Qual tem sido a mensagem? Eu imagino que sejam várias, mas a mensagem principal que tem estado a transmitir? Não sei.
10: Aquilo que quer dizer, tenho, principalmente, portanto, eu tenho são dois dicionários do crioulo.
4: Portanto, macaense.
10: Do crioulo de Macau, exato, que se chama lá, chama-se patuá. É chamado exatamente o patuá. E tem outras designações, mas é o crioulo, portanto, de Macau. Pelo menos os mais importantes e os mais volumosos são dicionários. Portanto, em que eu peguei exatamente, portanto, nos termos, portanto, do crioulo, não só dos portugueses, termos já exatamente arcaicos, portanto, na língua portuguesa, termos que eles próprios transformaram foneticamente e depois todos aqueles termos de influência, portanto, asiática, chineses, japoneses, malaios e, portanto, indianos. E, no fundo, é fazer exatamente um, como qualquer dicionário, pôr exatamente o termo, classificação gramatical, a explicação do termo e depois pôr exatamente exemplos para ilustrar, portanto, o termo.
4: E estes livros não são necessariamente novos? Quanto tempo está?
10: Novos? Não, um está fresquinho. Um vai ser agora, portanto, apresentado, aliás, em junho, devo ir, portanto, a Macau apresentar, portanto, o livro. Se tiver saúde... vou lá, portanto, e depois será apresentado, portanto, cá, no, não sei se conhece, o Centro Científico Cultural de Macau, que fica na Junqueira. Vai ser apresentado, não sei, cá, não sei quando é que é, para Macau já está marcado. Cá, não sei porque o livro, ou os livros, porque são três volumes, se foram impressos em Macau, e agora têm que os enviar, portanto, para cá, e é capaz de demorar, portanto, algum tempo. Não sei se vêm de barco, se vêm de avião. Se vierem de barco, nunca mais cá chegam. Ainda por cima, agora lá com a guerra no Médio Oriente, pá, ali a travar os barcos.
4: E os outros? Quando é que os publicou?
10: O outro foi em 2019. Também é exatamente um dicionário. Simplesmente o corpus é exatamente, portanto, diferente. E depois tenho exatamente vários artigos, vários textos sobre aspectos da cultura, portanto, macaense, sobre, por exemplo, sobre a gastronomia, aspectos fundamentalmente da cultura e também, naturalmente, sobre o crioulo.
4: E disse-me que é professor e tem uma formação superior em que área?
10: Eu sou, portanto, de filosofia. Isto é, eu tenho duas licenciaturas, Filosofia e Ciências Literárias. Depois fiz o mestrado em Linguística. Portanto, o meu mestrado é em Linguística, por isso é que me permite um pouco andar exatamente por essas áreas. Mas era para fazer o doutoramento em Crioulística, que acabei por não fazer.
4: E este trabalho com as mulheres poderá ajudar de alguma forma a reativar este desejo de doutoramento?
10: Ah, não. Com 82 anos.
4: Há idade para tal?
10: Já, há idade. Não, isso não é só isso. Não, e começo a não ter exatamente já muita paciência exatamente, portanto, para isso. Vou escrevendo, portanto, uns artigos, conforme exatamente, portanto, me pedem, ou por iniciativa pessoal, agora em termos de doutoramento, nem pensar. Já passou o tempo.
5: O meu bairro também é deste país.
4: O que é o sucesso deste projeto para si?
0: O sucesso reflete-se no facto de elas virem às aulas felizes e com vontade de ficar e não, se, nunca mais vou embora às 5. Ah. e nota-se também no desenvolvimento. Por exemplo, há senhoras, posso dizer isso, não assinavam o nome, assinavam com o dedo. E hoje vão a qualquer
4: instituição
0: e assinam o seu nome. Isso não é uma vitória. Tem que ser.
4: E daqui para frente haverá mais turmas ou qual é a perspectiva?
0: Depende do que o bairro solicitar. Há um envelhecimento, as pessoas, muitas estão a partir, etc. Não sei se há pessoas doentes, não sei se haverá possibilidade no bairro de fazer outros grupos, mas pode ser noutros bairros, por que não?
4: Eu percebi que nem todas são de cá do
0: não,
4: bairro.
0: São
4: todas de cá do bairro. Ok. O caso não é o seu caso, que vem de fora. Foi o que
0: eu
4: percebi?
0: E eu também. Nós somos da Associação Ser Mais Valia. A Helena coordena o projeto com a Associação Moinha Movimento. E eu, o professor Raul, a Isabel Bettencourt, damos as aulas, mas não vivemos no bairro, vimos de fora trabalhar.
4: Era essa a explicação que eu queria perceber para fazer a seguinte pergunta. Olhando para o sucesso deste projeto, o que é que vocês pensam fazer com relação aos demais bairros que existem?
0: É assim, se houver professores ou voluntários suficientes, por que não? Estamos abertos a outros bairros, com certeza.
4: Algum contacto que já terão estabelecido?
9: De momento não, de momento não, mas se houver, nós estamos receptivos.
4: É um projeto pioneiro, pelo menos para esta área?
0: Eu creio que sim, que é. Eu não conheço se outros bairros têm este tipo de projetos, não conheço. Sei que a Cova da Moura tem projetos de apoio a crianças, não sei, com adultos, e isso não creio que é pioneiro.
4: E quando olha para isto, olhando para os discursos e as dificuldades que existem lá fora ao nível de educação, quer com os mais novos, quer também com as demais pessoas adultas, o que é que é o motivo de reflexão para si enquanto professora?
0: Olha, é preocupante porque, de facto, a escola hoje é muito diferente desde que eu deixei de dar aulas. O mundo mudou, as crianças são diferentes, mas na minha opinião é necessário absolutamente a escola e a escola acompanhar o que é que está a acontecer na rua, lá fora. Tem que o fazer, mas são os professores jovens, recém-licenciados, que têm que abrir caminhos, porque a escola, de facto, está numa crise tremenda, isso está. Porque a sociedade em crise reflete-se na escola, obviamente.
4: Enquanto psicóloga, a minha pergunta é o que é que não está a ser discutido dentro da sociedade portuguesa que devia ser discutido, olhando para essa perspectiva ou esse tipo de iniciativas?
9: Sobretudo atenção às pessoas. Dá-se pouca atenção às pessoas. É o grupo é aquilo que as pessoas querem. E nós aqui procuramos dar resposta àquilo que as pessoas querem, que desejam, que tinham vontade. E, portanto, nós procuramos fazer esse tipo de trabalho. Fazemos de forma voluntária, mas na sociedade dá-se pouca atenção às pessoas.
4: Como é que se pode levar estas discussões para fora e chamar a razão dos que têm poder político e outros poderes, mas a atenção?
9: Eu penso que hoje o mundo está muito focado no mais ter e menos no mais ser. E é importante que nós estejamos preocupados com aquilo que somos, com aquilo que fazemos, que reflitamos sobre o que é que estamos a fazer. Agora, dar a conhecer, fazer pontos de discussão. Olhe, por exemplo, este ponto este trabalho que está aqui a desenvolver, pode ser um pontapé de saída para que nós possamos discutir estes temas, não só neste bairro, mas noutros bairros, noutras situações. Nós, como Ser Mais Valia, trabalhamos em Portugal projetos em Portugal, e este é o segundo projeto que nós temos na associação, mas também trabalhamos nos PALOP. Temos também missões nos PALOP, missões de curta duração, também na área da educação, na área da saúde, na área da organização, porque são sociedades que precisam de alguma organização para dar continuidade, não é ir lá, fazer um trabalho e vir embora.
4: E o futuro?
9: O futuro traz-nos desafios. Já tenho alguns anos, talvez seja das mais velhas aqui do grupo, já tenho alguns anos, mas eu, para mim, o futuro, eu sou uma pessoa que olha para o futuro. O passado serve como experiência, o presente é para se viver, mas o futuro obriga-nos a pensar para onde caminhamos.
4: Tem estado a recrutar, ou pelo menos a convidar as outras pessoas para poderem substituir o trabalho que vocês estão a fazer?
9: Nós temos na associação, espontaneamente, recrutamento nem temos feito, porque as pessoas vão sabendo da nossa existência e vão se aproximando. Fizemos recentemente uma avaliação dos novos candidatos e temos já mais em carteira para fazer nova avaliação para mais entrada de associados. Gente mais nova, não é? Gente mais nova. Sendo que a nossa faixa etária, como disse a Isabela, a partir dos 55 anos de idade. Portanto, não podemos ser muito jovens, não é? Mas é aproveitar as capacidades que nós temos quando deixamos a vida ativa e mantermos-nos também ativos, porque não são só as pessoas com quem nós trabalhamos que beneficiam, nós também beneficiamos. Mantemos-nos ativos, mantemos a parte do mundo, não estamos afastados do mundo. Se muitos reformados ficarem em casa, no quentinho do lar, e eu acho que não é boa ideia, é bom nós trabalharmos.
4: Deixa-me terminar consigo para perguntar o seguinte: o que é que gostava de ver de diferente e no futuro neste projeto?
7: Nesse projeto eu gostava de seguir mais para a frente, cada vez mais, com vida e saúde, é isto.
4: Muito bem, obrigado.
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0: Muito boa tarde, agora são 18 horas em Portugal e em Angola, 17 na Guiné-Bissau e em São Tomé e Príncipe, 16 horas em Cabo Verde, 19 em Moçambique. Conferimos os títulos deste jornal.
1: A Sonangol investiu em 2025 US$ 1.000 milhões na refinaria do Lobito. O presidente da Câmara de Comércio de Sotavento, de Cabo Verde, quer a revisão do orçamento do Estado do próximo ano.
0: Amanhã Maputo espera uma temperatura máxima de 24 graus, 27 previstos para Luanda, 28 para Coimbra. Jornal das 18 horas na RTP África, com o jornalista António Simões.
1: A plataforma de garantias do Grupo Banco Mundial anunciou hoje que vai duplicar para 5,5 mil milhões de euros a emissão anual de garantias para a África. O objetivo, segundo o Banco Mundial, é mobilizar mais investimento e apoiar a criação de emprego. Segundo a organização, a África alberga a força de trabalho mais jovem e com crescimento mais rápido do mundo, e as garantias terão um papel crucial na atração do investimento. Calcula-se que, nos próximos 30 anos, 12 milhões de jovens entrem no mercado de trabalho no continente africano. A Sonangol investiu cerca de US$ 1.000 milhões na refinaria do Lobito no ano passado, valor 239% acima dos 295 milhões previstos para todo o segmento de refinação e petroquímica no início do ano. Estes números estão publicados no relatório e contas da petrolífera angolana, divulgado pelo Jornal de Economia Angolano Expansão. Além deste investimento, a empresa fez um empréstimo chinês para garantir a construção da unidade de refinados do Lobito, uma informação que é avançada pelo perito em energia do Centro de Estudos e Investigação Científica da Universidade Católica de Angola, José Oliveira.
2: A refinaria, em princípio, vai ter um empréstimo de financiamento chinês, negociado em boas condições, está praticamente finalizado, mas, tanto quanto me apercebi, este ano penso que já está a funcionar esse financiamento, mas o ano passado não, foi a Sonangol que suportou e por isso fez o investimento de 1.000 milhões na refinaria, para ver se finalmente esta refinaria, que há 20 e tal anos está planeada, vai avante. Claro que a Sonangol quer um parceiro para a refinaria, mas até agora quer ter um sócio na refinaria. Mas até agora não sei, agora apareceu o Botswana, que quer investir possivelmente 20%. O Botswana, como é um país com meios, acredito que vai investir 20% ou 25% de capital e de investimento na refinaria.
1: Há assim a possibilidade de investidores do Botswana entrarem no capital da refinaria do Lobito, segundo avança o perito em energia do Centro de Estudos e Investigação Científica da Universidade Católica de Angola, José Oliveira.
2: A Zâmbia também quer, nós sabemos, mas o problema da Zâmbia até agora tem sido ter capital para suportar o investimento. A Zâmbia quer uma porcentagem menor, entre 5% e 10%, mas até à data ainda não teve, quer dizer, mantém o interesse. Esse é sócio da refinaria, mas até à data ainda não teve capacidade para se chegar à frente e com números e com valores para assumir os 5% ou 10% de capital e respectivos custos de investimento da refinaria. Bom, a Namíbia não se sabe. É possível que a Namíbia... há dúvidas agora que a Namíbia tem bastante petróleo, se não vai haver, portanto, uma tendência, se calhar, para querer fazer uma refinaria lá. Não se sabe ainda.
1: Os investidores zambianos podem vir a investir na refinaria do Lobito, mas em percentagens mais baixas do que os do Botswana, enquanto os namibianos, devido às descobertas no país de poços de crude, podem deixar de estar interessados em entrar no capital da refinaria do Lobito. O presidente da Câmara de Comércio de Sotavento de Cabo Verde quer a revisão do orçamento do Estado do próximo ano, cujas diretrizes foram aprovadas pelo governo cessante. A posição surge depois da vitória do PAICV nas legislativas de domingo, numa altura em que se prepara a transição governativa. Marco Rodrigues considera que o novo contexto político exige uma atualização das prioridades económicas e financeiras do arquipélago.
3: Tem que ser revistas, obviamente. O novo governo tem novas aspirações e novas missões e, obviamente, que tem que rever aquilo que lhe diz respeito ao seu plano de trabalho. não poderá, enfim, estar a trabalhar com um planeamento que encontrou, um planeamento que existe, mas terá que rever, não só nessa área, mas em vários outros setores, terá que haver revisões.
1: Porta-voz dos empresários da região sul de Cabo Verde, a referir ainda que logo após a tomada de posse do novo executivo, a Câmara de Comércio de Sotavento pretende entregar ao governo o chamado livro branco com propostas para o setor empresarial. O município da Praia comemorou hoje 50 anos com debates políticos e sugestões para o futuro da capital cabo-verdiana. Saneamento, segurança e planeamento urbano estiveram entre os principais desafios apontados durante a sessão solene comemorativa dos 50 anos do dia do município da Praia. O debate político ficou marcado por leituras diferentes sobre o estado atual da capital cabo-verdiana e as perspectivas para o futuro do maior município do país. A bancada do MPD na Assembleia Municipal criticou o rumo seguido pela autarquia. O líder da bancada municipal do partido, Ismael Teixeira, considera que a cidade da Praia merece mais.
4: Há jovens talentosos que convivem diariamente com o desemprego, a insegurança e a falta de perspectivas. E é impossível celebrar plenamente esta cidade sem reconhecer com humildade e frontalidade que a Praia merece mais. Merece mais organização urbana, merece mais visão estratégica, merece mais diálogo institucional, merece mais investimentos estruturantes, merece mais proximidade política, merece mais respeito pelos seus municípios. Porque uma capital não pode viver apenas de discursos.
1: A bancada do PICV destacou as obras executadas e defendeu um maior compromisso político. O capital cabo-verdiana, o líder da bancada municipal do PICV, Aquiles Barbosa, apelou ao consenso entre o novo governo e os deputados recém-eleitos.
4: Exortamos aos deputados da nação recém-eleitos, que a breve trecho iniciarão as funções, a assumirem um compromisso renovado que transcenda as bancadas parlamentares para que a especialidade da nossa capital seja estatutariamente reconhecida. 50 anos de um país independente, é tempo de ultrapassarmos as quesilhas políticas e os bloqueios partidários que demasiadas vezes adiam o que é essencial para o país e particularmente para a Praia. Ao novo governo, apelamos o consenso e diálogo necessário para que possa olhar para a Praia com olhos de ver. A nossa capital não poderá continuar a pagar faturas que não deve, assim como não poderá continuar a ser refém da própria democracia.
1: O presidente em exercício da Câmara Municipal da Praia, Fernando Pinto, defendeu uma cidade mais preparada para responder aos desafios urbanos e às alterações climáticas. O autarca destacou ainda as apostas da Câmara nas áreas do turismo e da juventude.
5: A melhoria no planeamento urbano, na antecipação dos fenómenos que vão acontecendo, portanto, é um exercício, é um desafio que se nos coloca. Inclusive, também precavendo os fenómenos das alterações climáticas. O turismo e a juventude são outras duas áreas que prezamos na Câmara Municipal da Praia e tudo faremos para que estes dois setores sejam pujantes para as pessoas e para a economia da cidade e de Cabo Verde.
1: A sessão solene comemorativa dos 50 anos do dia do município da Praia decorreu no Auditório Jorge Barbosa e contou com a presença do Presidente da República, José Maria Neves. A Somália e o Sudão do Sul são os dois países da África subsaariana onde o ano passado foram registadas execuções por penas de morte. Na última década, estes dois países foram os únicos da região onde foram aplicadas sentenças e no último ano aumentaram 74%. São dados recolhidos do último relatório da Amnistia Internacional sobre a situação em 17 países do mundo. O porta-voz da secção portuguesa daquela Organização de Direitos Humanos, André Julião, refere tratar-se de uma realidade própria de países autoritários.
6: Tipicamente são países autoritários onde a pena de morte é utilizada mais do que para punir, para esmagar dissidências, para afetar comunidades restritas e, no fundo, como arma de perpetuação desse autoritarismo que existe nesses países. E isso é visível a nível global, aliás, por ser aplicada maioritariamente em países autoritários, como a China, o Irão, a Arábia Saudita, como é visível também na África subsaariana e, de facto, nesses países que referiu, a Somália e o Sudão do Sul.
1: O relatório anual da Amnistia Internacional sobre a pena de morte foi divulgado ontem e vai ser o tema da história do dia desta tarde na Rádio RTP África dentro de alguns minutos.
0: Foram as notícias desta terça-feira, Jornal das 18 horas com António Simões. 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Música já a seguir com os Macacos do Chinês. Boa tarde, boa terça-feira, venha daí. Ana Paula Gomes.

0: É o regresso dos macacos dos chineses. Tiveram muitos anos sem ligar assim tanto a este grupo. Ficou famoso o seu Rolling na Reboleira. Estão a voltar com esta vida. É assim. E nós voltamos de novo a nossa atenção para a atualidade, as notícias desta terça-feira, agora na Visão da África, com José Gonçalves.
1: Há pequenas notícias que têm um significado muito profundo, porque para já dão a atitude perante a cultura. E quando dão a atitude perante a cultura, isto significa que se mexe e muito na arquitetura cultural de um país, mas também na trajetória cultural de gerações. Ontem, o presidente angolano João Lourenço, acompanhado do seu ministro da Cultura, visitaram várias obras em Luanda e uma delas chamou-me muito a atenção, que é, portanto, a reconstrução interna do Cineteatro Nacional. Eu digo interna porque a fachada foi preservada, e foi preservada com o argumento de que este cinema foi construído entre 1932 e 1933. Ora, para mim e para a minha geração, o cinema teve a importância de ter sido lá em que eu, pela primeira vez, fui ao cinema, já nos anos 50, nos anos 30 eu não estava vivo. Mas a gente sabia que era um cinema antigo e que já tinha outros cinemas muito mais modernos em Luanda. Mas por qualquer razão, por qualquer coincidência, foi lá que eu, ainda garoto, assisti ao primeiro filme da minha vida. E naquela altura, aliás, o controle de idades era muito rigoroso. Tive que esperar até um filme que se adequasse à idade que eu tinha naquela época. Ao mesmo tempo, as sessões implicavam um intervalo, até pela própria natureza do equipamento de projeção. E este intervalo dava lugar a muito diálogo em torno do filme, muito diálogo em torno da vida das pessoas e muito diálogo que depois, aliás, tinha começado em muitos casos lá fora, na entrada, porque a entrada dá diretamente para o passeio, na Baixa de Luanda. E já tinha começado lá fora, antes de apresentar o bilhete, e continuava depois, na base do gostei do filme, não gostei do filme, uma coisa assim muito informal. Só que esse tipo de debate, esse tipo de conversa, que se passava às entradas e saídas dos cinemas, o Nacional era um caso, acabaria por dar lugar mais tarde, também na década de 50, mas no fim da década de 50, à criação de um cineclube muito ligado à sociedade cultural, um cineclube muito importante e com uma ação cultural que até assustou a polícia política da época, e o cineclube foi fechado. Ora, o facto de que o Cineteatro Nacional é recuperado mantendo-lhe a fachada que foi concebida em 32, 33, tem significado, ou seja, tem significado que se respeita a história e que se vai então modernizar por dentro. É claro que as sessões de cinema vão ser exibidas com equipamento moderno e isto é muito importante em termos culturais na capital angolana. Ora bem, vamos lá agora a duas breves aqui sobre a atualidade africana. A primeira é sobre a refinaria que o nigeriano Aliko Dangote quer abrir no Índico africano. Ele é favorável ao porto queniano de Mombasa, mas curiosamente William Ruto, presidente do Quênia, é favorável a que a refinaria seja aberta na Tanzânia. E ninguém sabe porquê. Está a provocar surpresa na opinião pública do Quênia e surpreendeu mesmo a presidente da Tanzânia. Bom, finalmente, uma interrogação sobre a epidemia de ébola no leste do Congo. A interrogação é de porquê que demorou tanto tempo a chegar a este diagnóstico e a divulgá-lo.
0: E avançamos para a história do dia. Hoje temos connosco o Hélder Jawana, sociólogo, docente e membro da Frelimo, que se encontra em Lisboa para participar no Fórum África, que acontece em Lisboa esta tarde, na cidade de Geografia. Encontro que se debruça sobre vários temas, desde o agronegócio à segurança alimentar, passando pelas tecnologias, indústria, terras raras e turismo, entre outros temas. Uma conversa com o jornalista António Simões.
2: O último relatório da Amnistia Internacional sobre a aplicação da pena de morte dá conta que o ano passado o número de execuções foi o mais elevado dos últimos 45 anos. Em 2025, quase 3 mil pessoas foram vítimas de execução em 17 países do mundo e na África subsaariana destacam-se a Somália e o Sudão do Sul. É convidado da história do dia de hoje o porta-voz da secção portuguesa da Amnistia Internacional, André Julião, a quem eu pergunto a que se deve este impressionante aumento registado no relatório anual divulgado ontem, intitulado Penas de Morte e Execuções 2025.
3: Antes de mais, obrigado pelo convite. Há aqui alguns dados curiosos. Desde já, e como indicou, a Amnistia Internacional registou 2.607 execuções em 2025, em 17 países. Isso significa um aumento de 78% em relação a 2024 e também o número mais elevado registado pela Amnistia desde 1981, que foi o primeiro ano em que se fez este registro. Dar nota também que a China continua a ser o país que mais execuções realizou no mundo, embora não seja possível

0: execuções diminuíram 47%, passando de 34 em 2024 para 18 em 2025. Foram registadas execuções, como referiu e bem, na Somália e no Sudão do Sul, que são dois dos únicos 5 países que se sabe terem aplicado sentenças de morte na última década. Em todo o caso, as sentenças de morte registadas nesta região aumentaram 74%, passando de pelo menos 443 em 2024 para 771 em 2025. O número de países que proferiram sentenças de morte diminuiu de 14 em 2024 para 13 em 2025.
1: Nestes países da África subsaariana, a Somália e o Sudão do Sul, a que se devem estas execuções?
0: Tipicamente são países autoritários, onde a pena de morte é utilizada mais do que para punir, para esmagar dissidências, para afetar comunidades restritas e, no fundo, como arma de perpetuação desse autoritarismo que existe nesses países. E isso é visível a nível global, aliás, por ser aplicada maioritariamente em países autoritários, como a China, o Irão, a Arábia Saudita, como é visível também na África subsaariana. E, de facto, nesses países que referiu, a Somália e o Sudão do Sul.
1: Nos países da CPLP, Comunidade de Língua Portuguesa, não existe pena de morte, mas há aqui a apontar, no entanto, a Guiné Equatorial. Como é que está a situação neste país?
0: Segundo o nosso relatório anual, não houve qualquer registro de execuções em países da CPLP, incluindo a Guiné Equatorial. No entanto, também é preciso notar que nem sempre é fácil trabalhar números e aferir da real situação de todos os países, nomeadamente deste que referiu. Em todo o caso, oficialmente não houve registros de execuções na Guiné Equatorial.
1: Nos Estados Unidos, Egito e Singapura quase duplicaram as execuções o ano passado. Algum destes países surpreendeu?
0: Não, na verdade, nos Estados Unidos...
1: Deixou-me aqui a lembrar precisamente dos Estados Unidos?
0: Era essa parte que eu ia abordar precisamente. Nos Estados Unidos houve uma quase duplicação dos números, sendo que os Estados Unidos continuam a ser o único país das Américas a executar pessoas, portanto a aplicar a pena de morte. 11 estados dos Estados Unidos realizaram execuções em 2025, um aumento de 2
1: Flórida,
0: em relação
1: não é?
0: A 2024, era isso que eu ia dizer, e o número mais elevado, o pico de execuções, decorreu precisamente na Flórida, com 19 execuções, que foi o estado responsável por quase metade de todas as execuções nos Estados Unidos.
1: O governo do Burkina Faso aprovou um projeto de lei que prevê o restabelecimento da pena de morte para certos crimes, nomeadamente o terrorismo.
0: Exatamente. No Burkina Faso, na sequência do anúncio feito pelas autoridades militares em novembro de 2024, de que estavam a considerar restabelecer a pena de morte naquele país, o Conselho de Ministros aprovou a 4 de dezembro um projeto de lei para reformar o Código Penal, restabelecendo precisamente a pena de morte para crimes como alta traição, terrorismo, atos de espionagem, entre outros. No final de 2025, acreditava-se que esse projeto de lei estava pendente de aprovação pela Assembleia Legislativa de Transição. Portanto, nesse caso é uma má notícia em relação à pena de morte na África subsaariana. Embora haja outros bons.
1: Foram feitos realmente alguns progressos neste último ano, é o caso da Nigéria, onde foram apresentados projetos-lei para abolir a pena de morte.
0: Exatamente, foi um projeto de lei histórico para abolir a pena de morte na Nigéria. Foi aprovado em segunda leitura na Câmara dos Representantes, em março de 2025, precisamente. Este projeto de lei visava eliminar a pena de morte e abolir, efetivamente, a pena de morte no país. No entanto, a 27 de março, a Câmara revogou a sua aprovação anterior do projeto de lei.

0: para permitir um debate e uma apreciação mais aprofundados. E, posteriormente, considerou uma reforma mais limitada que envolvia um projeto de lei de emenda constitucional para substituir a pena de morte por prisão perpétua para determinados grupos específicos, nomeadamente mulheres grávidas. No final do ano de 2025, o projeto de lei aguardava aprovação pela Assembleia Nacional. No entanto, apesar destas iniciativas positivas, foi apresentado ao Senado um projeto de lei que visa alterar a lei de terrorismo de 2013, tentando designar o rapto, a tomada de reféns e outros crimes relacionados, como atos de terrorismo, passíveis de pena de morte obrigatória. Portanto, há aqui um sabor agridoce, digamos.
1: Pelo estado atual das sentenças de morte nos países que a Amnistia Internacional está a monitorizar, quais são as perspectivas para o futuro? Prevê-se uma melhoria ou, pelo contrário?
0: Temos aqui alguns dados positivos e outros não tão positivos. Desde logo, a restrição de discussões a um número muito pequeno de países, portanto inferior a 20, são apenas 17 países. Por outro lado, o aumento das execuções, o que significa que os países que praticam e executam a pena de morte estão a fazê-lo mais. Em todo o caso, são cada vez menos países. Neste momento e no final de 2025, estavam registados que 113 países em todo o mundo eram totalmente abolicionistas e 145 no total tinham abolido a pena de morte na lei ou na prática. Portanto, temos aqui a esmagadora maioria dos países do mundo abolicionistas. Por exemplo, não foram registadas sentenças nem execuções na Europa e na Ásia Central. Na América, apenas os Estados Unidos continua a executar a pena de morte. Portanto, há aqui vários motivos para estar otimista. Por outro lado, no Médio Oriente, nomeadamente, o número de execuções aumentou de forma bastante acentuada.
1: O que é que importa fazer para mudar este estado das tendências? O que é que a Amnistia Internacional pode fazer ou está a fazer e outras organizações de direitos humanos?
0: Temos que continuar a senda do trabalho que tem sido feito até aqui. Nós vemos que milhões de pessoas em todo o mundo continuam a lutar contra a pena de morte todos os anos, através do ativismo, através da pressão, através do lobby, e portanto é continuar este trabalho de sensibilização um pouco por todo o mundo para a abolição total ser possível, no fundo, e uma realidade global muito em breve.
1: Nos últimos minutos estivemos à conversa com André Julião, porta-voz da secção portuguesa da Amnistia Internacional, sobre o último relatório sobre a aplicação da pena de morte em 17 países do mundo o ano passado.
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2: E já são 18h30, daqui a pouco ficamos em simultâneo com a RTP Antena 1 para acompanhar o Jornal de Desporto. Vamos primeiro espreitar a crónica de opinião de Rosário Luz, que escutaremos no regresso do Jornal de Desporto.
8: Cabo Verde será governado mais uma vez por um dos dois partidos do arco do poder e com maioria absoluta. Contudo, apesar da instabilidade do nosso regime democrático e da aparente continuidade do modelo de governação, estas eleições revelam a anomia política que se vive no país.
2: A opinião de Rosário Luz para ouvir daqui a pouco. Eva Rapdiva leva-nos em direção ao simultâneo.

0: Jornal do Desporto, títulos desta edição.
1: Afonso Eulálio segurou a camisola rosa na volta à Itália. Já estão escolhidos os jogadores para o Mundial e também já a música. Mourinho cumpre horário no Seixal. Conselho de Arbitragem escolheu o árbitro para o primeiro round do Casa Pia Torriense. E nesta edição ouvimos ainda a antevisão de Álvaro Pacheco. No ténis, Jaime Faria bate antigo número 3 do mundo e está mais perto de Roland Garros.
0: Walter Madureira nesta edição do Jornal do Desporto.
1: Afonso Eulálio segurou a camisola rosa da volta à Itália após um contrarrelógio de 42 km esta terça-feira na décima etapa. O corredor português, contra todas as expectativas, defendeu a liderança de Jonas Vingegaard numa jornada em que Filippo Ganna foi o vencedor. À Eurosport, o corredor português não escondeu a emoção depois de conseguir segurar a liderança.
2: Eu sofro, mas consegui chegar aqui e mantive a camisola rosa. É incrível.
1: Afonso Eulálio reconhece que até ele próprio não esperava manter a camisola rosa.
2: Não estava confiante, só no final é que o carro de apoio me disse que o tempo podia chegar. Não pensei que fosse possível, mas ouvi que mantinha uma vantagem de 30 segundos. E aí acreditei.
1: Agora com a liderança à décima etapa, o objetivo é continuar a tentar segurar a camisola de líder.
2: Não estava nos meus planos manter a rosa tanto tempo. Vou dar tudo para conservar a camisola e vou continuar a lutar nos próximos dias.
1: Afonso Eulálio fez mais 4 minutos e 57 segundos do que Filippo Ganna, que venceu este contrarrelógio, e mais 1 minuto e 57 que Vingegaard. No entanto, mantém a liderança no giro com 27 segundos para o segundo classificado. O tenista português Jaime Faria garantiu esta terça-feira a passagem à segunda ronda da qualificação de Roland Garros, ao protagonizar uma reviravolta impressionante frente ao experiente búlgaro Grigor Dimitrov. Também no que diz respeito a Henrique Rocha, que jogou há pouco, ele segue firme nesta fase do torneio. O tenista português junta-se assim a Jaime Faria depois de vencer o húngaro Piros por 6-4 e 7-6, num jogo que demorou 1 hora e 45 minutos. Agora destaque para o futebol. Roberto Martínez divulgou esta terça-feira a lista dos jogadores que vão estar no Campeonato do Mundo que arranca no próximo mês. Samu Costa, do Mallorca, é uma das maiores surpresas. O jogador ao Canal 11 descreveu como emocionante o momento em que viu confirmada a chamada.
3: Bom, foi um momento emocionante. Só eles sabem o que eu tive que trabalhar para poder conseguir chegar ao Mundial. Sofremos muito, esforçámos-nos muito e sem dúvida foi um momento super feliz. Mas também é um momento que eu sei que estou bastante preparado e sei que vou dar respostas.
1: E o médio está pronto para jogar em várias posições.
3: Vou-lhe ser sincero, eu vejo-me onde o treinador decidir-me pôr. Sempre fui assim na minha carreira. Vários treinadores que tive aqui no Mallorca, em Espanha, já me pediram para fazer papéis diferentes e eu sempre trabalhei para poder corresponder e render. E sumiço a decidir que me quero como um box-to-box, estarei preparado. Se me quiser como um 6, estou preparado. Estou confortável nas duas posições.
1: Samu Costa pronto para jogar a 6 ou também a 8. Roberto Martínez é que decide. Declarações de Samu Costa esta tarde ao Canal 11. Desde logo, recordo, uma das maiores surpresas foi mesmo a inclusão do médio que atua em Espanha, mas também o facto de Roberto Martínez convocar 4 jogadores para a baliza, com Ricardo Velho a ficar de reserva, como explica o selecionador.
4: O Ricardo Velho sabe que é o quarto guarda-redes, mas precisamos utilizar as regras. As regras são que só o guarda-redes, se houver uma lesão durante o torneio, nós podemos substituir por outro guarda-redes. E para nós, a metodologia de treino, o trabalho precisa ter alta intensidade em todos os treinos, há muita finalização, nós trabalhamos muito no último terço e precisamos de mais um guarda-redes. Então, a ideia de trazer ao Ricardo Velho, saber que não consegue sentar no banco, mas o Ricardo Velho, em 2 minutos, disse que ele estava preparado para ajudar a seleção em tudo aquilo que fosse necessário. E esse é o espírito que precisamos.
1: Nesta conferência de imprensa, a confissão também de Roberto Martínez, que pegou no telefone para ligar alguns jogadores.
4: É a parte mais difícil da equipa técnica e do selecionador. precisar de comunicar quando um jogador fica de fora. Mas o nosso processo, a nossa federação é uma federação e um espaço de alto nível, e isso acontece. No alto nível há decisões e há momentos que precisamos de atingir com responsabilidade e honestidade. Eu falei com alguns dos jogadores e a reação foi muito positiva. Somos um grupo, os jogadores que ficam de fora, mas continuam a lutar para ganhar o Mundial e para fazer parte da nossa luta. E isso é o que é importante.
1: As explicações de Roberto Martínez, que ligou a alguns jogadores. Mora, Palhinha, Paulinho Pote e Ricardo Horta estão entre os ausentes. No caso do jogador do Sporting de Braga, António Salvador, contestou de imediato a ausência. Rui Casaca, antigo diretor desportivo dos Arsenalistas, entende a frustração que Horta deve estar a sentir nesta altura.
5: Eu tinha uma esperança de que o Ricardo pudesse estar lá por mérito de todo o percurso que ele fez, pela época que ele fez, por aquilo que ele pode oferecer em várias posições numa equipa, pela maturidade que ele tem nesta altura, mas houve alturas que ele também já não foi, por isso não é uma surpresa total, é assim um desapontamento, porque pensei que ele podia estar nesta convocatória.
1: Rui Casaca e o desapontamento da ausência de Ricardo Horta desta convocatória final para o Campeonato do Mundo e ainda para dois jogos de caráter particular que a seleção vai realizar antes de iniciar a participação no Campeonato Mundial. A música oficial de apoio à Seleção Nacional de Portugal para o Campeonato do Mundo é Tuga ou Nada. A apresentação decorreu junto ao Gal esta tarde no Auditório Carlos Paredes.

0: maestro deste hino de apoio à seleção é Sam the Kid.
1: Aquilo que me foi pedido foi um hino que fosse de motivação, de garra, um agora ou nunca, e que temos muitas possibilidades.
0: E Samuel sabia o que queria e o que não queria.
1: O hino para mim, futebol, não é Portugal, para mim é mais rápido, mais... com esta adrenalina, com esta urgência.
0: Mas não foi uma obra a solo. Para criar o hino, Sam the Kid rodeou-se de mais 4 músicos ligados ao hip-hop.
1: Foi depois, a partir daí, que eu também chamei os artistas que estariam em casa neste tipo de velocidade. Então, chamei o Papillon, chamei o Bispo, o Sir Scratch e o G-Sun.
0: E foi um deles que criou o título.
1: No final, quando estávamos a fazer um pós-refrão, do qual o Bispo também criou, surgiu uma frase. E então, essa frase que o Papillon disse foi: é Tuga ou nada. E eu: ei, é mesmo isso, é Tuga ou nada. Olha, não mexe mais.
0: Assim ficou, e esta é a música de apoio à Seleção Portuguesa de Futebol no Mundial de 2026.
2: Já a música, já se sabe quem são os jogadores escolhidos por Roberto Martínez. Em breve começam os treinos e no próximo mês começa também a competição. Luís Freire, selecionador de Sub-21, revelou esta terça-feira a lista de 23 convocados de Portugal para o particular com a República da Irlanda, jogo que se realiza no António Coimbra de Mota antes dos 3 últimos jogos de qualificação para o Campeonato da Europa do próximo ano. Mateus Fernandes, Kenda, Mora e mais 21 jogadores estão convocados para este particular. Tem também teste para essa fase do Euro. Nesta conferência de imprensa, Luís Ferreira fez rasgados elogios ao médio Mateus Fernandes.
3: É um jogador que realmente a dimensão física que ele tem para a idade que ele tem e a experiência que ele já tem com a idade que tem faz dele um dos jogadores mais importantes também no nosso grupo. É o nosso capitão de equipa, tem tido um comportamento exemplar e a nível tático está na melhor liga do mundo para estar ao mais alto nível. Portanto, é um jogador que taticamente está a crescer bastante. Penso que este ano de Premier League acaba, juntamente com o passado também, este ano jogou tudo, teve uma grande prestação, cada vez está mais completo.
2: Os comandados de Ferreira estão invencíveis no topo do grupo B, somando 6 vitórias e um empate. Caso termine no primeiro lugar, Portugal garante o acesso direto à fase final. Portugal e República da Irlanda jogam no dia 3 de junho, no Estoril, às 7:30 da tarde. José Mourinho cumpre uma aparente normalidade do contrato que o liga ao Benfica até 2027. Nesta terça-feira, o técnico voltou a marcar presença no centro de estágios no Seixal, apesar do plantel estar de férias. O técnico chegou às 11 da manhã, um pouco mais tarde do que tinha acontecido no dia anterior, no carro de serviço do Benfica, acenou aos jornalistas, mas, mais uma vez, não prestou declarações. O árbitro David Silva foi nomeado pelo Conselho de Arbitragem da Federação para dirigir o jogo da primeira mão do play-off de acesso à Primeira Liga entre Torriense e Casa Pia. Este jogo realiza-se amanhã. O Torriense não vai realizar conferência de imprensa. Já Álvaro Pacheco falou ao início da tarde para primeiro destacar a importância deste momento.
4: São dois jogos que decidem aquilo que é a vida e o futuro. Depois do jogo foi duro, sem dúvida, por aquilo que nós fizemos e por aquilo que estes jogadores, esta equipa, esta instituição passou ao longo da época, merecia já ter conquistado aquilo que era o nosso objetivo, que é a minha intenção. Isso não foi possível. Também temos o lado positivo, temos aqui dois jogos a mais para nós podermos reafirmar a equipa que nós somos, demonstrar a qualidade, a identidade, a capacidade que esta equipa tem de mostrar, esta resiliência que a equipa tem demonstrado ao longo da época.
2: E este primeiro jogo da primeira mão está marcado para esta quarta-feira, às 6 da tarde, no Estádio Manuel Marques, em Torres Vedras. Fechamos com referência para os jogos de hoje do play-off de futsal. A partir das 7 da tarde, Leões de Porto Salvo, Rio Ave, às 9:15, Benfica Elétrico.
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6: Ficamos a 16 minutos das 19 horas em Portugal. 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
6: E uma vez que foi falada durante o Jornal de Esporte, vamos então conhecer essa música, é Tuga ou Nada. É aquela que vai acompanhar e encorajar a seleção portuguesa no Mundial de Futebol. E foi feita e é cantada por Sam the Kid, Sir Scratch, Gisan Bispo e Papillon.

0: É assim, há várias vozes e são todas lindas. Este hino que vai acompanhar o desempenho de Portugal no Campeonato do Mundo de Futebol.
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0: E avançamos para a opinião na RTP África. Tem à terça-feira sempre a assinatura de Rosário Luz.
2: Em 2016, o Movimento para a Democracia venceu as legislativas com 40 mandatos contra 29 do Partido Africano para a Independência de Cabo Verde e 3 da UCID. Em 2021, o MPD renovou o mandato com 38 deputados contra 30 do PSV e 4 da UCID. No domingo passado, após uma corrida renhida, o PAICV derrotou o MPD por uma margem sensivelmente mais estreita, 37 deputados contra 33 do MPD e 2 da UCID. Cabo Verde será governado mais uma vez por um dos dois partidos do arco do poder e com maioria absoluta. Contudo, apesar da instabilidade do nosso regime democrático e da aparente continuidade do modelo de governação, estas eleições revelam a anomia política que se vive no país. A grande derrotada da noite foi a UCID, um partido de vocação estritamente regional. Em 2021, elegeu 4 deputados em São Vicente e sagrou-se a segunda força política da ilha. Este ano, apostou na expansão nacional e na conquista de um número de mandatos que lhe permitisse exercer pressão no Parlamento. A aposta foi gorada. A UCID perdeu 2 dos 4 deputados eleitos por São Vicente e não elegeu nenhum nos restantes círculos em que concorreu. A sua principal derrota aconteceu em Santiago Sul, onde Alberto Melo, personalidade política da capital e ex-deputado do MPD, ficou léguas abaixo da candidata estreante do Partido do Trabalho e da Solidariedade. Apesar de não se eleger, Jónica Brito revelou potencial e poderá construir uma candidatura alternativa interessante para futuras disputas. A derrota do MPD era tida como provável. Extremamente desgastado após 10 anos de má gestão, o partido chegou às eleições com um elenco cansado e uma estrutura fragmentada. Mesmo assim, manteve-se próximo do vencedor ao longo de toda a contagem dos votos e, no final, perdeu por menos do que se esperava. Quanto ao PAICV, o vencedor do embate, o seu mandato está crivado de fragilidades. A vitória foi apertada, com apenas um deputado a garantir a maioria absoluta. Para além disso, foi conseguida num contexto de elevadíssima taxa de abstenção. Neste pleito, quase metade dos eleitores inscritos não foi às urnas. As elevadas taxas de abstenção são uma constante das eleições cabo-verdianas e traduzem o descontentamento do eleitorado com as soluções políticas que lhe são apresentadas. Apesar das odes constantes da nossa classe política à conquista da democracia, é evidente que grande parte da cidadania não confia minimamente no seu poder de transformação. Enquanto perdurar este desengajamento do cidadão, não poderemos contar com uma democracia verdadeiramente funcional. A solução não passa, como muitos propõem, pela obrigatoriedade do voto, mas sim pela criação de novas alternativas eleitorais. Até lá, não poderemos ambicionar mais do que a política corporativa e insatisfatória que tem feito escola na nossa democracia.
0: A opinião de Rosário Luz aqui na sua rádio, na RTP África. Pode escutar sempre à quarta-feira ou na internet, qualquer dia da semana.

0: André Pinto Rebouças nasceu na Bahia em 1838, filho do advogado e deputado negro autodidata António Pereira Rebouças. Estudou em colégios no Rio de Janeiro e também na Escola Militar, tendo feito o curso de Engenharia Militar e o de Ciências Físicas e Matemáticas. Foi militar, professor e um conhecido abolicionista no Brasil, tendo sido um dos fundadores da Sociedade Brasileira contra a Escravidão. André Rebouças faleceu em 1898.
1: E o Puro Mambo vem fechar a hora na RTP África. Ficamos com o som dos Buraca Som Sistema até à hora certa. Voltou para...

0: São 19 horas em Portugal e Angola, 18 horas na Guiné-Bissau e São Tomé e Príncipe, 17 horas em Cabo Verde, já são 8 da noite em Moçambique. Agora os títulos da atualidade.
1: O governo moçambicano reagiu às mortes dos políticos do Anamol. O porta-voz do Conselho de Ministros, Inocêncio Impissa, repudia os atos e pede que os responsáveis sejam levados à justiça. A Sonangol investiu $1 mil milhões na refinaria do Lobito. O presidente da Câmara de Comércio de Sotavento, Cabo Verde, quer a revisão do orçamento do Estado do próximo ano.
0: Esta quarta-feira, temperaturas de 32 graus em Bissau, 24 graus em Luanda e 27 em São Tomé. O Jornal das 7 da tarde, na RTP África, tem edição do jornalista António Simões.
1: O porta-voz do Conselho de Ministros de Moçambique reagiu hoje às mortes na noite de sexta-feira do membro do partido Anamola no distrito de Massangena, na província de Gaza, Pedro Chauque, e antes, no dia 9 de abril, do coordenador da mesma formação política na cidade do Chimoio, Anselmo Vicente. Inocêncio Impissa repudia o ato e encoraja as autoridades a identificarem e a responsabilizarem criminalmente os autores destes assassinatos.
2: Sobre ativistas que, do Anamola, que infelizmente foram, como disse, perderam a vida ou foram assassinados. Bom, não sabemos o que é que estará por detrás. É um caso que deve ser perseguido, as autoridades deverão naturalmente perseguir para buscar as razões que estão por detrás. Infelizmente, e nós não encorajamos como governo justiça privada, o governo não encoraja, aliás, repudia e responsabiliza. Por isso é que as autoridades respectivas deverão fazer um trabalho para confirmar ou pelo menos identificar os culpados e, naturalmente, responsabilizar.
1: Quanto à crise de combustíveis que se continua a fazer sentir em Moçambique e que é caracterizada pela enorme procura e longas filas nos postos de abastecimento, Impissa reage com estranheza.
2: Crise de combustíveis dentro do contexto do país, dentro do nosso país, é um pouco estranho, porque todos os dias temos aparecido, ou pelo menos as diferentes autoridades têm aparecido a indicar que os terminais, portanto, oceânicos, têm combustíveis suficientes, inclusive algumas para 2, 3 meses ou um pouco mais, e aí entra aquela fase que é a fase dos distribuidores versus aqueles que têm que fazer a venda, portanto, para as bombas, e as bombas naturalmente para o cidadão, que é o consumidor final. Então há aqui, portanto, diferentes intervenientes, diferentes limites. Há uma equipa que está a trabalhar intensamente, com relatórios preliminares. Há várias situações, algumas regulares, algumas irregulares, mas em termos de regularidade já há medidas que têm estado a acontecer. Há distribuidores que já têm licenças cassadas. No entanto, o que se está a fazer é apelar a todos que estão na escada, ou portanto na escala da distribuição de combustível, que o façam de forma segura para evitar que não corramos em perigos e destruição e até em situações de perigo para próprios moçambicanos que, na procura deste serviço, encontrem lá infortúnios, incidentes, até porque estamos a lidar com substâncias altamente que podem provocar incêndios com alguma facilidade.
1: Reação do governo moçambicano através de Inocêncio Impissa, porta-voz do Conselho de Ministros, a propósito da questão dos combustíveis no país. A petrolífera Sonangol teve um lucro de cerca de $945 milhões no ano passado. O valor resulta das vendas globais da empresa angolana e representa mais $100 milhões do que em 2024. Esta informação vem publicada no relatório e contas divulgado hoje pelo Diário de Economia de Angola. Os números são analisados pelo perito em energia do Centro de Estudos e Investigação Científica da Universidade Católica de Angola, Jorge José Oliveira. Já vamos aqui escutar este som de José Oliveira. Vamos recuperar aqui essas declarações a propósito deste lucro de 945 milhões de dólares no ano passado, um valor, recordo aqui, que resultou das vendas globais da empresa, representa mais de 100 milhões de dólares do que em igual período, em 2024. Vamos aqui escutar essas declarações a propósito dos lucros da Sonangol, nas palavras de José Oliveira, perito em energia do Centro de Estudos e Investigação Científica da Universidade Católica de Angola.
3: É uma refinaria moderna de grande complexidade, quer dizer, para fazer produtos leves, gasóleo e gasolina, e não fazer fuel. Gasóleo, gasolina e jet. É uma refinaria com cracking, portanto, moderna, quer dizer, de complexidade, de um nível de complexidade elevado. Portanto, vamos acabar. Nós, por exemplo, temos a velha refinaria de Luanda, metade do que produz é fuel, né? Porque não é? Porque é uma refinaria antiga. Não tem cracagem de moléculas pesadas, não é?
1: Mais de metade dos lucros resultam de investimentos fora do setor petrolífero feitos pela Sonangol. José Oliveira, perito do Centro de Investigação Científica da Universidade Católica, acrescenta também que a outra parte vem do core business da petrolífera.
3: A Zâmbia também quer, nós sabemos, mas o problema da Zâmbia até agora tem sido ter capital para suportar o investimento. A Zâmbia quer uma porcentagem menor, entre 5% e 10%, mas até à data, e mantém o interesse em ser sócio da refinaria, mas até à data ainda não teve capacidade para se chegar à frente com números e com valores para assumir os 5% a 10% de capital e respectivos custos de investimento da refinaria. Bom, a Namíbia não se sabe. É possível que a Namíbia entre. Há dúvidas agora que a Namíbia tem bastante petróleo, se não vai... Vai haver, portanto, uma tendência, se calhar, para querer fazer uma refinaria lá. Não se sabe ainda.
1: Mais de 7 mil milhões de dólares é o montante que o Estado angolano deve à petrolífera Sonangol, o que condiciona os investimentos da empresa, sobretudo nos blocos onde produz e faz prospeção em parceria com empresas estrangeiras. O Presidente da Câmara de Comércio de Sotavento, Cabo Verde, quer a revisão do Orçamento de Estado do próximo ano, cujas diretrizes foram aprovadas pelo Governo cessante. A posição surge depois da vitória do PICV nas legislativas de domingo, numa altura em que se prepara a transição governativa. Marco Rodrigues considera que o novo contexto político exige uma atualização das prioridades económicas e financeiras do arquipélago.
4: Tem que ser revistas, obviamente. O novo governo tem novas aspirações e novas missões e, obviamente, que tem que rever aquilo que lhe diz respeito ao seu plano de trabalho. Não poderá, enfim, estar a trabalhar com um planeamento que encontrou, um planeamento que existe, mas terá que rever, não só nessa área, mas em vários outros setores, terá que haver revisões.
1: O porta-voz dos empresários da região sul de Cabo Verde veio referir ainda que, logo após a tomada de posse do novo executivo, a Câmara de Comércio de Sotavento pretende entregar ao governo o chamado livro branco com propostas para o setor empresarial. A plataforma de garantias do Grupo Banco Mundial anunciou hoje que vai duplicar para 5,5 mil milhões de euros a emissão anual de garantias para a África. O objetivo, segundo o Banco Mundial, é mobilizar mais investimento e apoiar a criação de emprego, segundo a organização. A organização África alberga a força de trabalho mais jovem, com o crescimento mais rápido do mundo, e as garantias terão um papel crucial na atração do investimento. Calcula-se que nos próximos 30 anos, 12 milhões de jovens entrem no mercado de trabalho no continente africano. O presidente norte-americano veio avisar que os Estados Unidos podem fazer outro grande ataque ao Irã. Donald Trump coloca essa hipótese devido ao impasse nas negociações de paz. Trump pressiona o regime iraniano.
5: Eles estão a implorar por um acordo. Espero não ter que fazer o trabalho, mas talvez tenhamos de fazer outro grande ataque. Mas ainda não tenho a certeza. Vocês irão saber em breve.
1: Donald Trump garante agora que vai esperar apenas mais 3 dias. Hoje assumiu que há hipótese do Irão retaliar em caso de ataque, mas garante que o país não tem capacidade militar e continua a repetir que não vai ceder e que o Irão não pode ter um arsenal nuclear.
0: Foram as notícias na RTP África com António Simões. Informações em permanência em africa.rtp.pt. Já a seguir vamos dar início da primeira hora das noites tropicais com Proton. Vem de Angola, tem música nova, chama-se Mulher Cafeína.
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Boa noite, sejam bem-vindos. São os momentos iniciais da primeira hora das Noites Tropicais na RTP África. Nesta emissão, outros discos e nomes relevantes no departamento da música africana e novas tendências, sobretudo as novidades dos últimos dias e o que vai chegar brevemente às plataformas digitais. Descolamos com Proton, é um cantor angolano ligado às sonoridades urbanas africanas, especialmente a Kizomba. O artista ganhou destaque recente com o lançamento de Mulher Cafeína, uma faixa que mistura romantismo, sensualidade e ritmos dançantes muito populares no mercado musical lusófono africano. A música aposta numa atmosfera suave e envolvente, típica da Kizomba contemporânea, com letras que exaltam a intensidade e o charme feminino. A produção destaca-se pelas batidas cadenciadas e melodias românticas, criando um ambiente pensado tanto para a dança quanto para a escuta descontraída. A cantora angolana Abiud volta a chamar a atenção no cenário musical com o lançamento do single Dependente. A música reforça a identidade romântica e melódica da artista, marcada por influências de Kizomba, Zouk e Soul africano. O tema Dependente surge como continuação dessa caminhada artística.

0: Suficiente é a nova música da artista cabo-verdiana Soraya Ramos, conhecida pelo seu estilo que mistura R&B, Afrobeats e Kizomba. O tema fala sobre a autovalorização e independência emocional, basicamente sobre perceber que não é preciso aceitar menos do que se merece numa relação. A mensagem central gira em torno de reconhecer o próprio valor e dizer já chega a situações que não fazem bem. Para trás ficou Badocha com o tema Te Amo, foi oficialmente lançado, já está disponível nas plataformas digitais.
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0: Seguimos em frente com as Noites Tropicais para trazer a música do cantor tanzaniano Harmonize, que lançou recentemente o single Wewe. Uma faixa romântica que tem chamado a atenção dentro do cenário do Bongo Flava. Wewe significa você em Swahili e a letra gira em torno de amor, escolha e dedicação a uma pessoa especial.

São duas estrelas do universo africano, Angelique Jo e Ayra Starr, uniram forças no single Aye Khan, Are You Coming Back, criando uma ponte poderosa entre gerações e estilos da música africana. Vem aí Selma Ribas, que lançou recentemente o single Taxi, em colaboração com o cantor angolano Filho do Zua. Taxi faz parte do álbum Pressão. Apresenta uma sonoridade moderna dentro do universo da Kizomba, com uma vibe romântica e urbana. Características que marcam tanto o estilo de Selma quanto do Filho do Zua.

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5: Depois de Alison Paixão, que nos deixou com o tema Angola Avança, avançamos com os Irmãos Verdade. Estão de volta com o seu mais recente single, intitulado Paixão Sem Fim. Fiel à identidade que os tornou um marco na música lusófona, esta nova faixa combina ritmos quentes com a suavidade melódica que atravessa gerações. É um convite para dançar e sentir a essência pura de Angola. Preparem os vossos corações e os pés para dançarem Kizomba, porque a paixão sem fim já começou, e com os Irmãos Verdades.

A música nova não para de chegar às noites tropicais. Minha Sedução é a nova aposta musical do artista angolano Mr. Jack, que convidou para produzir este tema. E já está disponível nas plataformas digitais. Avançamos ao encontro de Paulino Semedo. Pense em Mim, da dupla Leandro e Leonardo, tem nova roupagem com a assinatura de Paulino Semedo. São as noites tropicais e vamos estar juntos até às 9 da noite.

0: Estamos com o Otis de Moçambique. Otis lançou vários álbuns ao longo da sua carreira e continua ativo no panorama musical, incluindo concertos multidisciplinares e projetos que celebram a cultura afro-jazz. Ele lançou a música Ngê, é originalmente um tema do músico gabonês Olive Ngoma, lançada nos anos 90. Estamos praticamente no fecho da primeira hora das Noites Tropicais. Vamos sair com esse sorriso resgatado na voz de Lindex. São os sons e ritmos das Ilhas Maravilhosas de São Tomé e Príncipe. Depois da informação, na RTP África, vamos ter uma hora para falar e ouvir sobre música eletrónica com o Estúdio Bros.
1: Se me permita, vou falar da nossa...
0: Até já, boa noite.

0: Muito boa noite, são 20 horas em Portugal e Angola, 19 na Guiné-Bissau e São Tomé e Príncipe, 18 horas em Cabo Verde, já são 21 horas em Moçambique. As notícias na RTP África, com edição do jornalista António Simões.
1: A situação do surto de ébola na República Democrática do Congo é preocupante do ponto de vista internacional, mas representa um risco baixo no caso português. É essa a mensagem que Bernardo Gomes, da Associação Nacional dos Médicos de Saúde, deixa esta tarde em declarações à agência Lusa.
2: O risco é baixo para Portugal e para os países fora daquela zona endémica em geral, não estou a falar só de Portugal, porque na prática as características do vírus fazem com que a sua transmissão seja particularmente mais intensa quando é o período sintomático, portanto, antes de haver sintomas também não há muita relevância. E face à ocorrência, à zona de ocorrência, o que basicamente é expectável, infelizmente, é que a nível local regional, de facto, o impacto seja bastante substancial.
1: Bernardo Gomes salientou ainda que o principal foco em Portugal deve estar centrado no aconselhamento de viajantes para a República Democrática do Congo.
2: Vai ser preciso revisitar e ter também a preparação para lidar eventualmente com algum caso. É necessário ter aqui alguma atenção, porque, nomeadamente, países que tenham relações humanas comerciais com aquela zona poderão ter, por via de imigrantes ou até de atividades empresariais ou investimentos na zona, poderão ter um risco adicional e, nomeadamente, é preciso ter cuidado, sobretudo com viagens para aquelas zonas e de aconselhamento e preparação também de indivíduos que estejam, nomeadamente, a trabalhar naqueles países.
1: O governo português já desaconselhou viagens não essenciais para a República Democrática do Congo. O surto de ébola naquele país terá provocado, até ao momento, 130 mortes. A segunda ronda de vacinação contra a poliomielite em Luanda começa na próxima sexta-feira e vai decorrer até domingo. O anúncio foi feito pela diretora provincial do Programa Alargado de Vacinação, Felizmina Neto, que garantiu em entrevista à Rádio Marginal de Angola que vão ser imunizadas cerca de 2 milhões de crianças menores de 5 anos.
3: Temos planificado vacinar aproximadamente 1 milhão 940 mil crianças dos 0 aos menores de 5 anos. É importante que cada criança vacinada apresente a unha do dedo indicador da mão esquerda pintada, porque é o indicador que vai avaliar a qualidade da campanha. Estão mobilizados para esta atividade aproximadamente 13 mil pessoas. Estão todos mobilizados para que atinjamos a meta preconizada.
1: Felizmina Neto, diretora provincial do Programa Alargado de Vacinação. Segunda ronda de vacinação contra a poliomielite em Luanda começa já na próxima sexta-feira e vai decorrer até domingo. O porta-voz do Conselho de Ministros de Moçambique reagiu hoje às mortes, na noite de sexta-feira, do membro do partido Anambola, no distrito de Massagena, na província de Gaza, Pedro Chauque, e antes, no dia 9 de abril, do coordenador da mesma formação política na cidade do Chimoio, Anselmo Vicente, inocente. Silêncio Impiça repudia o ato e encoraja as autoridades a identificarem e a responsabilizarem criminalmente os responsáveis.
4: Sobre ativistas que do Anamola, que infelizmente foram, como disse, perderam a vida ou foram assassinados. Bom, não sabemos o que é que estará por detrás. É um caso que deve ser perseguido, as autoridades deverão naturalmente perseguir para buscar as razões que estão por detrás. Infelizmente, e nós não encorajamos como governo justiça privada, o governo não encoraja, aliás repudia e responsabiliza. Por isso é que as autoridades respectivas deverão fazer um trabalho para confirmar ou pelo menos identificar os culpados e naturalmente responsabilizar.
1: A reação do governo de Moçambique às mortes de membros do partido do Anamola, uma reação feita através do porta-voz do Conselho de Ministros, Inocêncio Impiça.
0: Foram as notícias na RTP África com António Simões. 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Já a seguir vem aí a segunda hora das Noites Tropicais, hoje com Studio Bros.
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0: Muito boa noite, mais uma vez bem-vindo. Estamos a bordo de mais uma emissão, de mais uma viagem com as novidades do continente africano na segunda hora das noites tropicais. De várias latitudes chegam canções e com elas vários ritmos e sons de dança. Nesta emissão, vamos começar com raízes em São Tomé e Príncipe e criados no bairro da Quinta do Mocho. Em Lisboa, os Studio Bros transformaram uma paixão de bairro numa identidade sonora global. Desde 2007, Famifox e Nunex têm vindo a construir um universo musical onde os ritmos africanos encontram a energia da eletrónica contemporânea, uma fusão que os levou a das produções caseiras às pistas de dança internacionais. Depois do impacto de Capiro e da criação da Calabana Records, o duo regressa agora com Control Deluxe, uma extensão do álbum original que aprofunda a ligação entre Afro House e Tech House. Em destaque está Only You, colaboração com, julgo eu que seja 40D ou 40D, desenhada para incendiar clubes e festivais. Nesta conversa, os Studio Bros revisitam o percurso, falam sobre a independência artística, identidade cultural e o futuro da sua música. Eles estão connosco aqui nas Noites Tropicais. Bem-vindos, boa noite.
1: Olá, boa noite.
2: Boa noite, boa noite.
0: Vocês estão muito tensos, eu quero que fiquem mais à vontade, digamos assim, até porque não é a primeira vez que estão entre nós aqui na RTP África, pelo menos. Na altura é RDP África, certo?
1: Sim, sim, sim.
0: Na altura é RDP África. Agora já não somos RDP África, mas sim RTP África. É mais fácil de dizer.
1: É mais fácil. Sim.
0: Então, mais uma vez, bem-vindos. Estou a falar com o Nunex. E o
1: Famifox.
0: Famifox. É mais complexo o teu nome, mas vamos chegar lá. Vocês cresceram na Quinta do Mocho e têm raízes em São Tomé e Príncipe. De que forma essas duas realidades moldaram a vossa identidade musical? Quem começa a falar primeiro? O Nunex? Famifox?
2: Normalmente, digamos assim, a. Antes de mais, boa noite a toda a gente, a todos os ouvintes aí em casa e nos carros onde estão, não sei onde é que estão agora. Mas fora isso, começamos em casa. Em casa é o berço de todo africano, digamos assim, com a música temporânea, né? Ritmos africanos, sangue azul. Começamos sangue azul em casa, nossos pais são de São Tomé.
0: Ou seja, já fomos buscar a tradição mesmo.
2: Fomos, por isso que eu comecei já na tradição.
0: Exatamente.
2: Né, pronto, aquelas raízes, João Seria e por aí fora.
0: África Negra.
2: África Negra. E começamos à base disso, e Puíta e por aí fora. E começamos a ganhar gosto pela música, tanto como dentro de casa e fora de casa, nesse caso, dentro do nosso bairro. Já temos amigos referentes. E começamos a ter ligações com a música através de outras pessoas dentro do bairro e fomos crescendo até hoje.
0: Famifox, a tua versão.
1: Passa um pouco pelo que o Nunex disse. Nós acabamos por beber um pouco de todas as culturas. Partindo de casa, começamos a ouvir as músicas que os nossos pais escutavam. Começamos a definir o nosso próprio estilo. Começamos também a ouvir outras origens, outros estilos musicais, até moldar a nossa música. É tudo um processo. Posso dizer que temos milhares de músicas, muitas que ainda nem foram lançadas, porque foi muito tentativa e erro. Foi muito... Até é engraçado, porque os meus pais, por acaso, pegam sempre comigo, porque nós gastamos mesmo muita energia de casa a tentar, a lutar, e estamos cá hoje a trabalhar nisso.
0: E surgiram algumas versões dessas músicas mais antigas, por exemplo, Carambola.
2: Por acaso temos umas demos que está em processo ainda. Está lá a marinar. Queremos lançar, mas é muita democracia em termos de direitos e por aí fora. E temos receio de como lançar e quem vamos direcionar a música, nesse caso, com quem é que vamos falar para fazer o processo de lançamento para aí fora. Temos desejo de fazer um remix sobre a Carambola e vamos ver se isso acontece. Vamos ver.
0: O projeto começou oficialmente em 2007 com o coletivo Alto Nível Produções. Uhum. Como eram esses primeiros anos?
2: Foi um mix de várias situações em termos de... Foi uma coisa de curiosidade entre amigos. Eu comecei sozinho nessa altura, comecei em 2006, mas ele começou um ano depois, em 2007. Mas eu comecei sozinho em curiosidade pela música, só. Eu batucava no caixote de lixo em qualquer sítio que houvesse, nas escolas, ou seja, onde fosse que tinha algo que fizesse barulho.
0: Como é que
2: transmitia
0: era?
2: Som.
0: Como é que era esse barulho? Aqui na mesa baixinho. Como é que
2: era? Era, começava assim, um amigo meu, curiosidade, ele pegou-me e ele disse, olha, tu tens muito jeito para a percussão e fazer música, vamos transformar isso para o computador. A partir daí cresceu aquele bicho e foi a partir de 2006 que comecei a produzir isso, com 13 anos, comecei na produção, fazia música sozinho, sempre fazia música sozinho até 2007, depois aí criou-se o Alto Nível Produções, o Family Fox. Criou conjuntamente com um amigo nosso, já não está no ramo. E eu entrei na altura e começámos a progredir, até expandir e sair. Entravam muitas pessoas do grupo, mas já não estão. Mas acabámos por ficar só nós dois.
0: Fami Fox, a tua experiência?
1: A minha experiência? Eu quando comecei, eu era mais DJ também, DJ versátil. Então tocava um pouco de tudo, tocava no bairro. E foi o Nonex que me apresentou o programa, ele que me deu essa experiência da produção. Na altura não ligava muito, deixava mais para o lado dele, mas depois, com o tempo, vim a perceber que era mesmo importante um artista ter as suas próprias produções. Depois foi muito, como eu disse, muito tentativa e erro a explorar o programa. Posso dizer que eram tempos difíceis, porque antigamente... era muito difícil, com as condições que a gente tinha, ter as licenças dos programas, tanto a nível de plugins e os instrumentos. Então a gente foi muito piratear, pegámos músicas, samplávamos, músicas da terra, samplávamos e tentávamos fazer a nossa própria música. Foi muito à base disso.
0: Em 2007 surge Capir, um tema que mudou completamente a dimensão do projeto. Sentiram imediatamente que tinham criado algo especial?
2: Em 2017. Yeah,
0: exatamente.
2: Isso, 2017, eu costumo dizer que o Capiro foi nossa mãe e o Pontada foi a nossa visão. O que é que quer dizer com isso? Capiro começou a nos educar com que queremos com a música. O que queremos viver daqui 5 anos ou 10 anos. E o Pontada nos abriu a visão de como funciona a indústria. Começámos a perceber de como é que é lançar uma música, ser registrado na SPA, GDA e por aí fora, receber os teus direitos. Por isso é que somos artistas independentes até hoje. E o Capiro foi o início de tudo disso. Houve várias turbulências pelo caminho. O Capiro foi uma vaza, digamos assim. A música saiu antes do programado, acabou por sair e foi o boom que houve na altura. O Jeff tocou em Luxemburgo, foi um estrondo aquilo. Em Luxemburgo, dia seguinte acordámos, ei, fosse a música Capiro, toda a gente tocou essa música, Nelasta, Jeff, Manu, Bodhisattva. Foi, por isso que eu disse, o Capiro foi a nossa mãe. Começou a nos educar.
0: Vamos ouvir?
2: Yeah. Bora.

0: tiveram.
1: Bodhisattva, yeah. Manu, DJ Nelas de Angola,
2: o DJ Capiro.
1: DJ, o próprio DJ Capiro de Angola, muitos.
0: Foi um grande salto para vocês. Em 2018 criaram a Calabana Records.
2: Uhum.
0: Porque era importante ter uma editora própria, é isso? Para vocês era importante?
1: Sim, porque nós já tínhamos muitas músicas feitas antes que não tínhamos lançado e sentíamos que, ok, nós queremos ter o nosso próprio selo e lançar as nossas próprias músicas. Não impediria de podermos colaborar com outras labels, que foi o que nós fizemos, para expandir mais a nossa identidade, mas queríamos ter algo nativo nosso, em que depois possamos trabalhar também com outros artistas e lançar outros artistas. Foi um processo, posso dizer que só agora, em 2025, 2026, que nós estamos a começar a lançar alguns artistas, porque tínhamos que arrumar a casa. Tínhamos muita música nossa, muitas músicas antigas, mesmo muitas músicas novas. Tínhamos que decidir quais é que íamos lançar e tenho a sorte de ter este gajo comigo porque ele, a nível de produção, é mesmo bem profissionista. Eu sou mais chill. Quando eu ouço a música e me soa bem, deixo passar ou não. Ele sempre ali em cima. E então passa um pouco por isso.
0: E passa bem. Hoje contam com mais de 425 mil ouvintes mensais. Como é que olham para este crescimento?
3: Foi uma luta. Digamos que foi uma luta em termos de dinâmica. Foi muita dinâmica, muita persistência.
1: Estratégia também.
3: Estratégia, colaborações são muito importantes.
0: Podem abrir aqui o jogo?
3: Sim, eu conto a dizer. Colaborações são muito importantes. Os nossos ouvintes cresceram. Quando fizemos a música com os franceses, já me esqueci o nome deles, é Triple qualquer coisa.
1: TDB.
3: Eles fizeram aquela música. Coisa que fatigue, onde fatigue, santé. Pronto. E eles pegaram uma música nossa, que lançamos em 2019, se não me engano.
1: 2020,
3: foi o Saba na Shua. Pegaram uma música nossa, deram um freestyle na noite, que eles foram atuar. E eles foram atrás de nós. Epa, queremos trabalhar convosco essa música, qual é o deal? Epa, fizemos o nosso negócio e tudo mais. Olha, epa, sabemos que não vamos ganhar muito, nem sempre tudo é para ganhar. Às vezes ganhamos noutras coisas e perdemos noutras. Então foi o que fizemos. Fizemos a colaboração com eles e os ouvintes cresceram a partir daí. Também antes disso já tínhamos uma base de fans grande. Quando lançámos o álbum, o Different, que foi um sucesso, né? E graças a Deus até hoje está a ser. O Trust foi de umas promissoras do álbum. Não demos muito, mas depois começou a ser. Que fez com que os ouvintes aumentassem muito. E mais com essa colaboração ainda ajudou ainda mais. Então o que eu digo, aconselho é: façam música, muito, lancem músicas, não fiquem guardadas no guarda-fato. Lancem, porque nós não sabemos o que é que o público quer. Não conseguimos adivinhar. Temos uma plataforma que hoje em dia ajuda, podemos pôr e ter uma reação do público e já ajuda. Mas nem sempre dá. Já fizemos isso uma vez, pensávamos que ia dar, mas não deu. Portanto, é o que eu digo, não trabalhem pelo hit, trabalhem pela música e deixem a música fluir.
0: Control Deluxe chega agora com uma expansão do álbum original. O que vos levou a revisitar esse projeto?
1: Esse projeto, posso dizer que é o projeto que deu mais trabalho de todos que a gente já fez. Por exemplo, fazendo uma retrospectiva desde o Capiro, tínhamos lançado a Pontada em 2018. Depois lançamos o Sol Benachua, que o Nex esteve a comentar. Depois fizemos um EP do Lendário, em que temos um videoclipe do nosso bairro em mostrar as nossas raízes. Desde aí começamos a lançar vários projetos até vir o nosso primeiro álbum, que é o Different, em 2022. E depois, desde o Different, foi um processo de, ok, o próximo álbum, nós sentíamos que o Different está bom.

0: há músicas que eu ouço e gosto, mas o Control, já, como o próprio nome diz, o Nonex faz bem o trocadilho com o nome, estamos mais controlados, temos a noção que, ok, vamos a nível, o nível de produção, os plugins que usávamos na altura, temos que começar a usar plugins novos, temos que começar a aprender coisas novas. Então foi muito de experiência, mesmo a nível de masterização, processo de mix e master, que no outro álbum não levou tanto, mas este, esquece, foi mesmo até a exaustão. Então, acho, para mim, foi mesmo aprendizado, mesmo a nível de produção, a fazer música, como construir uma música, porque uma das coisas que eu vejo atualmente, sou um pouco contra, há pessoal que faz músicas de 2, 3 minutos, há músicas que são para passar na rádio, músicas de lojas de streaming. Nós não olhamos por isso, nós olhamos, se a música tiver que levar 5 minutos, se tiver que levar 10, vai levar. Porque nós, quando estamos a fazer música, nós sentimos, ok, esta introdução, o corpo da música, a finalização, a parte final. Então, tipo, é um processo que nos leva a ter noção. Hoje, o Control mesmo é mesmo o nosso bebê.
1: A faixa principal desta edição é Only You.
0: Exatamente. Porquê essa música?
1: Sim, vamos ouvir porquê essa música.
0: É a música que... É a música que... nós lançamos o álbum no ano passado e uma das faixas em destaque era o Quero Ficar, com um... com dois artistas angolanos, o Dodi e o Afrozone, e sentimos que esse álbum não expandiu tanto. E posso dizer que desde o ano passado até este ano bebemos muita coisa, também viajamos muito, então achamos fazer uma reedição desse álbum, lançar três músicas novas desse álbum, e o Only You é uma música cantada, é uma música que passa uma mensagem, que é também com um artista de Moçambique, que é o Forte Indi. E o que é que eu posso dizer mais dessa música? Eu, por acaso, gosto muito da música. É uma música que, para mim, nós já começamos a olhar mais para o nível do Afro House, não tanto para o mercado nacional, músicas... Não é só por ser música cantada, tipo, nota-se mesmo a nível de identidade, estamos mais a puxar para o Afro House, mais o Afrotech, que é o que o mercado está, nós movemos muito pelo mercado. Então, achamos que as outras músicas são boas, mas estão mais direcionadas para um público mais, público ouve no Spotify, público ouve, não tanto músicas para pista de dança. Então, com essa música, o Only You, queríamos puxar mais para a pista de dança, mais para o mercado afrotech.
1: Vamos ouvir então?
0: Sim.

0: Hoje estamos com o Studio Bros nas Noites Tropicais, uma conversa super interessante e agora surgiu um desafio feito pelo Nunex e por que não termos aqui na RTP África um dia destes um set ao vivo com os dois? Seria algo muito interessante. Gostei do desafio. Podemos avançar com isso. Aliás, eu vou já agilizar esse processo. Nós temos aqui outro estúdio na RTP África. Vamos montar o set de DJ. Pronto, não vou fazer publicidade. Os CDJ e tudo mais.
1: Sim, sim.
0: E vocês fazem um set ao vivo para nós.
1: Combinamos isso perfeitamente.
0: Pronto. Estava à espera que vocês
2: se
0: movimentassem e ainda bem que fizeram esse realçaram esse aspecto. Gostaria que me falassem do tema Guian, é assim?
1: Guian.
0: O que é que significa?
1: Guiar-me.
0: Ah, ok.
1: Em crioulo de Cabo Verde.
0: Afrozone Dodi.
1: Lura. Lura e Magic Meat.
0: Lura.
1: A nossa mãe.
0: Ok. O Dodi não participa.
1: Não, o Dodi foi no Quero Ficar.
0: Ok. Lura.
1: Lura foi. Essa música foi feita com a Lura. Grande artista, né? Como toda a gente sabe, não é preciso aqui referência. Tivemos um grande privilégio de estar com ela.
0: Um nome grande da música de
1: africana.
0: De Cabo Verde.
1: Não é Cabo Verde. É africana.
0: Africana.
1: Para mim é africana. E ela é incrível. Está à frente do tempo dela. Entendo jovens, compreensão, diálogo, fácil de comunicar. Nós pensávamos que ia ser um bicho cheio de cabeças, mas foi mais fácil do que nós estávamos a pensar. Adaptou-se à nossa cena de como afro-house, porque acho que ela nunca fez afro-house gravado mesmo. Acho que foi a primeira vez, não me recordo. Ela ficou surpreendida pelo resultado final. Claro que fizemos a direção, como cantar, olha, vai mais acima, vai mais abaixo com a voz, aqui não, aqui sim. E ela deixou-nos livremente fazer esse processo que não estávamos à espera. E correu muito bem. A música fala sobre paz no mundo, guiar-me, para Deus guiar-nos até um certo sítio, amor, fala sobre os deuses divinos. Da África, né? E Brasil e por aí fora. E através essa música ganha através só aconteceu mais por causa do Magic Beats. Ele tinha o contacto da Lura e fizemos a reunião com ela, videochamada, e decidimos o que queríamos para a música, né? Os acordes e tudo mais. Ficou tudo alinhado e a música saiu. Graças a Deus, a música saiu, correu tudo bem. Agora está a correr bem. E ficámos surpreendidos com a reação do público Cabo Verde. Não estávamos à espera. A música foi posta na página de basquetebol de Cabo Verde. A música deram-nos um props. A música está muito boa. E é um privilégio sempre trabalhar com artistas grandes. Aprendemos não só em termos de visão de artista, mas como estar com artistas grandes dentro de um estúdio, saber o que é que dizer e não dizer, será que ele vai achar mal alguma coisa, porque não é só trabalhar, também temos de ter dinâmico com
2: aquela química, né?
1: Aquela química pronto, tudo tem que funcionar e é assim.
0: Fami Fox, o Afro House tem vivido uma enorme expansão global. Como vem o estado atual do género?
2: Neste momento esquece, eu acho que está mesmo grande. Comparação com alguns anos atrás, tem expandido imenso. Hoje em dia vejo, mesmo a nível de distribuição digital, o próprio género Afro House já existe. Antigamente nós tínhamos uma dificuldade, tínhamos que meter música eletrónica, dança, e era difícil. Hoje em dia existem milhares de playlists só da Afro House, mesmo a nível de festivais. Eu acho que tipo tá mais vivo que nunca, e também veio ajudar bastante a inteligência artificial. Hoje em dia dá para ver, vejo mesmo com a nossa editora, vejo artistas que fazem música mais rápido do que nós. Antigamente nós, para fazer uma música, demorávamos imenso tempo, o processo de produção e todo o processo de masterização e tudo mais. E hoje em dia vejo artistas em pouco tempo, 2-3 meses, já têm a música pronta, com qualidade. É o que eu disse, a inteligência artificial veio ajudar bastante nesse ramo. O que eu posso acrescentar mais?
0: E no caso da inteligência artificial, veio ajudar nesse sentido, mas não será que vai tirar palco a alguns artistas?
1: Eu costumo dizer que não devemos usar a inteligência artificial muito. Deve ser uma ajuda, mas não pode ser para substituir. Tem artistas que não vão conseguir diferenciar isso. Usam a inteligência artificial para substituir o artista, é perigoso. Porque basta só escrever, olha, que é a música XX com trompete. Está feito. Nem passa pela experiência.
0: O lado humano.
1: O lado humano não
0: é. A emoção.
2: O lado humano tem que existir sempre. Eu acho que nós, como produtores, temos que ter sempre o nosso dedo, a nossa identidade. Porque para nós a inteligência artificial é uma ferramenta apenas. Vai nos ajudar no processo mais rápido, mas nós temos, há decisões que temos que tomar, tem que ser o humano a tomar. Não é simplesmente, olha, quero a música X, está feito, envia para as distribuidoras.
1: Sim, porque até já fizemos 3. O Oliu é com inteligência artificial, a vocal. Já lançamos uma também com o Zakente, que também foi com inteligência artificial. E vai sair agora um remix do Jean Paul, que fizemos, né? Também está no processo para ser aquela coisa que eu lhe disse sobre o Carambola. Registrar e por aí fora, um processo, saber quem está por detrás. Às vezes as músicas estão aí por fora, nem é mais do artista, são das editoras. Então temos que procurar essas coisas todas para fazer isso. Mas a base foi quase inteligência artificial. Fizemos algumas coisas, mas depois voltámos no programa FL Studio que produzimos para fazermos tudo como queremos. Olha, essa guitarra ficou bem, então vamos mandar tocar assim, dessa maneira. Esse baixo ficou bom, mas vamos dar aqui um jeito, trocamos aqui umas coisas, mas já ficar esse baixo. E foi assim, fizemos a música que vai sair do remix. E o que eu digo, usem para ajudar, não para substituir.
0: Vamos falar de mais um tema. Quero ficar com a participação do Dodi.
2: Dodi e Afrozone. Yeah. Também é uma das músicas de destaque do álbum. Eu acho que também tem muito a ver com a mensagem. Eu acho que o Nonex diz-me sempre isso, olha, as músicas que pegam sempre são músicas que falam sobre amor, viagem. Então pedimos ao Dodi, o Dodi, esquece, é um artista excelente a nível de voz, e pedimos ele para fazer uma música com essa direção, e graças a Deus funcionou. Incluímos o Afrozone porque a nível de produção sentíamos que o instrumental precisava de mais um dedo para além do nosso, e isso é algo que nós não temos nenhum problema. Se tivermos que chamar o artista X, Y, Z para fazer colaboração, fazemos. O que nós queremos é o excelente resultado. E hoje ouço o álbum completo, e por acaso é uma... Foi há dias, eu vi um post do Nelson Freitas a falar sobre isso. Hoje em dia as pessoas não ouvem o álbum todo. E nós fazemos o álbum... Porque para isso nós fazíamos EPs, uma música, duas. Nós fizemos este álbum e todas as músicas nós planeamos, escutamos mesmo rigorosamente. E é isso que nós queremos. Portanto, essa música, Eu Quero Ficar, para mim também é uma das melhores músicas do álbum. Pela mensagem. E é isso.
0: Vamos ouvir.

0: Estúdio Bros, hoje nas Noites Tropicais, eu quero falar sobre outro tema, Baila Maria.
1: Baila Maria, yeah. Essa música, o que é que eu posso dizer dessa música? Nós, durante o nosso percurso, eu posso dizer que nós tivemos três momentos que foi, mesmo a nível profissional, como DJs, que foi no início, quando nós lançamos o Capir, começamos a viajar para a Europa, Luxemburgo, França, por aí. Depois, ao fazer shows nesses países, começamos a ter mais oportunidades. Começamos a ter mais oportunidades. Daí começamos a ir para outros sítios, começamos a ir para a América, começamos a ir para a América Latina, começamos a ir para Venezuela, Panamá, Chile. Eu acho que tem sido, desde o primeiro álbum, tem sido um pouco o aprendizado de tudo. Então queríamos, com essa faixa, puxar um pouco o público de lá. Eu sei que o pessoal daqui não vai se identificar muito, se calhar com o ritmo dança, mas nós fazemos música para o mundo. Nós não sabemos onde é que está a nossa sorte, portanto nós somos artistas portugueses, barra africanos, fazemos música para o mundo. E o Baila Maria foi um pouco isso. No Next disse logo, olha, esta música tem que ser uma música direcionada para este público. Então fomos buscar um artista, um cantor da Venezuela, que é o Manny Beat. Ele compôs a música, fez toda a direção, nós ajudamos e fizemos a música. E o outro momento, para além desses países que eu mencionei, tanto da América Latina, foi quando fomos pela primeira vez fazer uma tour nos Estados Unidos. É que começamos a olhar que o mercado mesmo é grande. Começamos a ver as nossas músicas a irem tocar nas rádios lá nos Estados Unidos. E daí mesmo eu disse mesmo, olha no Next. Onde nós formos...
0: Já fomos.
1: Já fomos, já.
0: No Next, Ja Bu De Chan.
2: Ah, essa música foi com a Chloe. Por acaso surgiu através de um amigo nosso, que é o Paulo. É, o nome dele agora como artista é Earn Music, se não me engano. Ele disse, olha mano, pá, preciso de um beat, pá. Eu disse, olha, para cá estamos a procurar de uma cantora cabo-verdiana, vê lá o que é que tu achas desse instrumental, envia para ela. Ele enviou-nos a maquete que enviou para ela. Enviou-nos a maquete que nós vemos para ela, sim. E nós dissemos, olha, pronto, é isso, não mexe mais, vamos trabalhar na música. E ficou, o que ela cantou ficou, e gostamos e começamos a trabalhar no processo de master, mistura. E ela encaixou bem na voz, encaixou bem no beat. A voz dela é brilhante. Acho que ela também já participou qualquer coisa com o Dino, ou tem uma referência com o Dino, não sei, não me recordo bem. Acho que qualquer assim, vagamente. E surpreendeu-nos muito o facto dela, como é que ela entrou, porque ela é cantora de kizomba e adaptou-se facilmente. E ficamos surpreendidos com o trabalho que ela teve.
0: E temos aí a música.

0: Hoje recebemos aqui nas Noites Tropicais duas figuras emblemáticas da nossa música atual. Nunex, de uma forma geral, o que é que vocês podem dizer deste Control Deluxe?
1: O Fábio já referiu, decidimos ter mais controle das coisas, não sentimos que o Different foi lançado muito a pressas, não teve muita dinâmica em termos de que é uma massa, mistura em condições, selecionar artistas como deve ser. Não quer dizer que o Different não foi, mas foi mais a pancadas, foi a que Deus dará. Estás a entender?
0: Yeah. Estamos quase a terminar, tem que ser um pouco mais rápido.
1: Foi que Deus dará e conseguimos encontrar o que queríamos neste álbum Control.
0: A mesma coisa para ti?
2: Acho que sim, foi um aprendizado, mais que tudo, experiência, e passa muito por isso.
0: Mi Coração.
2: Mi Coração é uma música que nós fizemos com duas artistas. Uma de Espanha, que é a Sila Lua, a outra penso que é da Argentina, que é a Soluna. Com boas vozes, e era isso que a gente precisava no nosso álbum, também uma música espanhola para direcionar para outros públicos, e passou muito por aí.
0: Que mensagem queres deixar aos seguidores, os vossos seguidores e os ouvintes da RTP África?
2: Que o Estúdio Bros continua a trabalhar, nós estamos aqui. Este ano temos muitas novidades, para além do álbum. Vamos ter, que fiquem atentos aos nossos shows, e às músicas que vão sair em breve.
0: Nunex, mensagem.
1: Não deixem de ser vocês, fazem o que vocês querem, que sintam. Ou que gostam, lancem coisas, mostrem coisas, se têm novidades, procurem quem acham que devem procurar, porque às vezes são em timidez ou não querer falar ou medo de receber alguma coisa, às vezes uma pergunta é bom. E um não quer dizer que a tua projeto ou a tua música não seja boa.
0: Não tenha valor.
1: O não, às vezes pode ser um salto para a tua carreira.
0: Nunca se sabe.
1: Nunca se sabe.
0: Agradeço os dois pela visita aqui à RTP África e às Noites Tropicais. Faço votos de muito sucesso e promessa é dívida. Vamos ter
1: claro.
2: Um set aqui.
0: Um set aqui na RTP África. Foi a conversa com o Estúdio Bros nas Noites Tropicais. À hora certa atualizamos toda a informação. Depois vem aí João Pedro Martins com a habitual edição da Linha Africana. Da minha parte, Carlos Pedro, é tudo. Fiquem bem. Sejam felizes. Boa noite. Tchau, tchau. Fui.

0: 21 horas em Portugal e em Angola, 20 na Guiné-Bissau e em São Tomé e Príncipe, 19 em Cabo Verde, 22 em Moçambique. Títulos da atualidade a esta hora.
1: Angola vai contar este ano com uma fábrica de mosquiteiros para o combate à malária. O Ruanda anunciou hoje que vai manter-se na província moçambicana de Cabo Delgado no combate ao terrorismo.
0: O desenvolvimento já a seguir, a edição é de Gael de Castro.
1: Angola vai contar este ano com uma fábrica de mosquiteiros para o combate à malária, iniciativa que visa reforçar a soberania sanitária do país e reduzir a dependência externa, anunciou hoje a Ministra da Saúde. A iniciativa é apoiada pelo África CDC, Centro de Controlo e Prevenção de Doenças da União Africana, segundo a Ministra citada numa nota do Gabinete de Comunicação Institucional do Ministério da Saúde e o Governo angolano. Todos estão a trabalhar com o apoio desse organismo na transferência de tecnologia para a produção local de redes mosquiteiras de nova geração com dupla ação inseticida. Silvia Lutukuta garantiu na sua intervenção que a iniciativa irá permitir reforçar a soberania sanitária

0: de Angola e reduzir assim a dependência externa, para além de criar oportunidades para a indústria textil nacional. O líder da UNITA disse hoje que vai levar o Pacto de Estabilidade, que hoje apresentou ao presidente angolano, à Assembleia Nacional, depois de João Lourenço ter rejeitado a iniciativa, lamentando a falta de consensos.
1: Tendo estado na audiência, eu penso que aquele documento endereça o espaço de debate para a Assembleia Nacional. E para um analista atento, a Assembleia Nacional deve efetivamente ser o espaço da concertação das iniciativas legislativas e do espaço de debate plural.
0: Adalberto da Costa Júnior salientou que é preciso um diálogo aberto no país.
1: O país manifesta a necessidade de um ambiente de diálogo, de um ambiente sem medos, de uma abordagem dos processos eleitorais num quadro de normalidade, numa necessidade de mais justiça, do direito efetivamente a funcionar, das reformas que o país precisa, e eu penso que a nossa distância não é grande, totalmente impossível de se percorrer nestes espaços.
0: Adalberto da Costa Júnior falava à imprensa após ter sido recebido hoje no Palácio Presidencial por João Lourenço, a quem apresentou o Pacto de Estabilidade da UNITA, um pacto rejeitado pelo chefe de Estado angolano. A Sonangol investiu cerca de 1 milhão de dólares na refinaria do Lobito no ano passado, valor 239% acima dos 295 milhões previstos para todo o segmento de refinação e petroquímica no início do ano. Estes números estão publicados no relatório e contas da Petrolífera Angolana, divulgado pelo Jornal de Economia Angolano Expansão. Além deste investimento, a empresa fez um empréstimo à China para garantir a construção da unidade de refinados do Lobito, informação avançada pelo perito em energia do Centro de Estudos e Investigação Científica da Universidade Católica de Angola, José Oliveira.
2: Em princípio, vai ter um empréstimo de financiamento chinês, negociado em boas condições, está praticamente finalizado, mas, tanto quanto me apercebi, este ano penso que já está a funcionar esse financiamento. Mas o ano passado não, foi a Sonangol que suportou e por isso fez o um investimento de 1 milhão na refinaria, para ver se finalmente esta refinaria, que há 20 e tal anos está planeada, vai avante. Claro que a Sonangol quer um parceiro para a refinaria, mas até agora quer ter um sócio na refinaria. Mas até agora não sei, agora apareceu o Botswana, que quer investir possivelmente 20%. O Botswana, como é um país com meios, acredito que vai investir 20% ou 25% de capital e de investimento na refinaria.
0: A Zâmbia está também interessada em investir no capital da refinaria do Lobito, segundo o perito em energia José Oliveira.
2: A Zâmbia também quer, nós sabemos, mas o problema da Zâmbia até agora tem sido ter capital para suportar o investimento. A Zâmbia quer uma percentagem menor, entre 5% e 10%, mas até à data, e mantém o interesse em ser sócio da refinaria, mas até à data ainda não teve capacidade para se chegar à frente com números e com valores para assumir os 5 a 10% de capital e respectivos custos de investimento da refinaria. Bom, a Namíbia não se sabe. É possível que a Namíbia entre. Há dúvidas agora que a Namíbia tem bastante petróleo, se não vai haver, portanto, uma tendência, se calhar, para querer fazer uma refinaria lá. Não se sabe ainda.
0: Investidores zambianos podem investir, mas com percentagens mais baixas do que os do Botswana, enquanto os namibianos, devido às descobertas no seu país de poços de crude, podem deixar de estar interessados em entrar no capital da refinaria do Lobito. O Ruanda anunciou hoje que vai manter-se em Cabo Delgado no combate ao terrorismo, criticando que dois pedidos à União Europeia para apoio financeiro foram recebidos com relutância, o qual será agora assumido por Moçambique, afirmou numa mensagem hoje na rede social X o ministro dos Negócios Estrangeiros do Ruanda. O governo ruandês confirmou em abril que tem mais de 6.300 militares a combater o terrorismo no norte de Moçambique, 3 vezes mais face ao destacamento de 2021, reafirmando precisar de um quadro de financiamento sustentável para continuar. Em causa está o fim já previsto anteriormente para maio do apoio financeiro da União Europeia após 40 milhões de euros desembolsados em dois momentos, o primeiro o apoio e a renovação do Bloco Europeu à operação que o Ruanda assume há 5 anos em Cabo Delgado, apoiando as Forças Armadas moçambicanas no combate aos grupos terroristas que operam na região que concentra das maiores reservas de gás natural liquefeito em África e é palco de insurgência desde 2017. Em resposta ao assassinato de Pedro João Chaouk, membro do Anamola, na província de Gaza, no sudoeste de Moçambique, a 16 de maio, a diretora regional da Amnistia Internacional para a África Oriental e Austral afirmou que, e passo a citar, o assassinato de Pedro João Chaouk por homens armados desconhecidos é extremamente preocupante, ocorre apenas 2 semanas depois do assassinato de outro membro do mesmo partido da oposição na província de Manica e encaixa num padrão alarmante de assassinatos ou desaparecimentos forçados de membros de partidos da oposição nos últimos tempos. A Amnistia Internacional apela por isso às autoridades moçambicanas para assegurarem investigações rápidas, minuciosas, independentes, imparciais, transparentes e eficazes sobre os assassinatos de Pedro João Chaouk e de outras figuras da oposição moçambicana. A marcar a atualidade em Portugal, os trabalhadores da Lusa vão estar em greve esta quarta-feira, param durante todo o dia, em causa os novos estatutos da agência de notícias aprovados pelo governo português. Os trabalhadores consideram que há riscos de ingerência política e perda de independência editorial. Esta greve, acompanhada de uma manifestação frente ao Parlamento durante a manhã, coincide com um momento em que vão estar em discussão uma série de projetos para a revisão dos estatutos da Agência de Notícias. Ouvida pela Antena 1, a jornalista da Lusa e dirigente sindical, Susana Venceslau, aponta as preocupações dos trabalhadores.
3: Queremos efetivamente a revisão dos atuais estatutos que o Governo impôs, porque entendemos que trazem riscos grandes de governamentalização da agência e põem em causa, sobretudo, a sua independência editorial. Porque, desde logo, passamos de um administrador para 3, que são nomeados diretamente pelo Governo. Depois, cria um tal conselho consultivo, constituído por 13 pessoas, metade das quais são nomeadas diretamente pelo poder político. E depois, porque passa a haver uma obrigatoriedade da direção de informação de prestar contas no Parlamento. Somos completamente contra. A Lusa tem que ter independência editorial, liberdade editorial e não ser escrutinada pelo poder político. Aliás, é ao contrário. Os jornalistas é que escrutinam o poder político.
0: Os trabalhadores da Lusa consideram que o governo português procura condicionar o jornalismo. Susana Venceslau alerta para um impacto dos estatutos da Lusa ao nível de toda a comunicação social em Portugal.
3: Está aqui em causa é a liberdade de imprensa. Isto afetará não só a Lusa, mas no futuro afetará todo o jornalismo que é feito pelos vários órgãos de comunicação social em Portugal. Os perigos que estão em causa na governamentalização da única agência de notícias do país, que é a voz e dá voz a uma série de territórios, populações, cá dentro e lá fora, levamos e trazemos informação. Este papel é fundamental e é fundamental também para as outras redações. Estamos a falar de todo o jornalismo que é feito e da forma como o atual governo procura condicionar, por um lado, o serviço público de informação e, por outro, o jornalismo no seu todo.
0: Susana Venceslau acredita que a mobilização dos trabalhadores da Lusa vai ser expressiva junto ao Parlamento.
3: No fim de contas, estes projetos que são apresentados são também resultado da nossa luta e de todas as reuniões que temos vindo a ter com os partidos. Vamos estar ali frente à Assembleia da República para chamar a atenção da opinião pública para aquilo que está a passar. Acreditamos que vamos ter uma manifestação com muita gente. Sabemos que vêm camaradas do Porto, do Centro, tanto ali da zona de Coimbra, do Alentejo, Évora, Beja, do Algarve, além de correspondentes que temos aqui nestas zonas próximas de Lisboa. Portanto, acreditamos que sim, vamos ter uma concentração forte e que nos vamos fazer ouvir.
0: Greve de 24 horas esta quarta-feira dos trabalhadores da Agência Lusa, com concentração entre as 11h30 da manhã e 1h30 da tarde, frente à Assembleia da República em Lisboa.
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0: agora.
1: Bora nem mais. Nelson de Cavaquinho a pôr o dedo no sítio certo. E foi assim que nos abrimos musicalmente nesta edição da Linha, de terça-feira, 19 de maio de 2026. Boa noite! Ora, está convidado a usar a aplicação WhatsApp para entrar em contacto com esta linha. Pode, através do WhatsApp, enviar-nos uma mensagem com um recado para alguém, ou simplesmente, através do WhatsApp, pode pedir-nos uma música só porque lhe apetece ouvir. Mas daquelas fora da caixa, que habitualmente não escuta nas rádios, ou na rádio, porque se for para pedir uma música que habitualmente as rádios passam, não vale a pena, não é? Seja atrevido e peça-nos por aqui tocarmos música, mas uma música fora da caixa. Uma que não lembra ninguém, que lembre só a si próprio e que lhe faça, obviamente, recordar alguma coisa importante, sentir alguma coisa quando ouve essa mesma música. Pode também, através do WhatsApp, claro, pedir para aqui na linha falar em direto sobre o assunto que entender, partilhar alguma informação, desabafar sobre alguma coisa ou simplesmente conversar sobre aquilo que bem entender, o dia-a-dia, a sua vida, os sonhos, as emoções, os seus pensamentos. Ora, o nosso número do WhatsApp para entrar em contacto connosco é o seguinte: 00351 96712 5572. Eu repito: 00351 96712 5572.
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Depois dos filhos saírem de casa, os meus pais também quiseram sair. Mudaram-se então para um apartamento chique, com vista para o rio, para uma casa de sonho, dos sonhos dela, sobretudo. A antiga casa ficou um ano desocupada, ainda com todo o recheio, especialmente livros. Fui lá muitas vezes à noite sozinho, percorrer as lombadas, sacar algum tesouro ou simplesmente sentar-me na cozinha, no escuro, com um copo de água na mão, à espera do fim do que não pode ter fim. Em breve deixaria de poder voltar para casa. Haveria muitas outras casas para morar, cidades em que me sentiria mais em casa até do que em Lisboa, como Tel Aviv ou Montevideo, casas cheias de futuro, de filhos, por exemplo. Mas através dos exílios e das mudanças, e mesmo que não voltasse a pôr ali os pés, seria sempre aquela a minha única casa. Vieram novos inquilinos ocupá-la. Eu guardei sempre a chave no bolso e nunca atualizei o recenseamento eleitoral para ser sempre obrigado a ir votar ao bairro, atravessar a cidade e passar à minha porta. Até que ontem a saudade atacou-me e voltei a ir lá durante a noite. Meio a sonhar, introduzi a chave na fechadura. Era impossível que a não tivessem mudado, entretanto. Mas a chave rodou com aquele som conhecido e entrei. Fui pé ante pé sentar-me na cozinha e fiquei à espera no escuro com um copo de água na mão. Daí a pouco ouvi passos que se aproximavam. Imaginei polícia, psiquiatras, prisões, internamentos. Os passos pararam à porta da cozinha e a voz veio: "Não estás a dormir, filho?" Era a minha mãe,

0: António Zambujo, com Carminho. Já a seguir, vamos ao consultório jurídico, ao encontro, claro está, de Adriano Malalane, que hoje nos vai falar dos atrasos na renovação de títulos de residência na AIMA.
1: Como é que eu posso fazer para me legalizar?
2: Um contrato de trabalho pode ser feito por um dia, pode ser feito por um mês. Existe liberdade na fixação do prazo de duração do contrato de trabalho.
3: Consultório jurídico.
4: É morosidade na renovação dos títulos de residência, não, dos cidadãos estrangeiros residentes em Portugal por parte da AIMA. A AIMA leva bastante tempo para renovar o título de residência. Normalmente, quando alguém tem o seu título em renovação, recebe um recibo comprovativo de que tem o seu processo na AIMA. E com esse título, a lei entende que a pessoa está legal. Só que o governo tem vindo a alterar os prazos durante os quais aquele comprovativo serve de prova. E esta situação, é verdade, afeta muitos trabalhadores estrangeiros das plataformas TVDE. E hoje são cerca de 20% de estrangeiros a trabalhar nestas plataformas. Não podem conduzir os automóveis nesta situação. Não têm culpa e deixam de trabalhar. Nós não podemos fazer nada. Têm que pressionar a AIMA, o governo, para que esta situação seja resolvida. Se a renovação é automática, é feita pelos sistemas de computador, não faz muito sentido que um título esteja 5, 6, 7 meses, às vezes um ano, para ser renovado. E durante esse período de tempo, o pobre imigrante fica indocumentado. E eu pergunto, quanto tempo é que leva a renovação de um cartão de

0: cidadão em Portugal. Pagando a taxa de urgência, em 24 horas renova-se o cartão de cidadão. Em condições normais, 2 semanas máximo, o cartão de cidadão está renovado. E quantos cidadãos têm cartão de cidadão em Portugal? Mais de 10 milhões de portugueses. E quantos estrangeiros há em Portugal? Talvez 1 milhão, 1 milhão e 500 mil. Então, como é que não se consegue renovar? E não caducam todos ao mesmo tempo, obviamente. Só que em relação aos estrangeiros não se encontra solução. Não sei como é que as pessoas vão viver se não podem trabalhar só porque a AIMA não renova atempadamente os respectivos títulos de residência.
1: Adriano Malalana.
2: Como é que eu posso fazer para me legalizar?
3: Um contrato de trabalho pode ser feito por um dia, pode ser feito por um mês. Existe liberdade na fixação do prazo de duração do contrato de trabalho.
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0: Carlos Lamartine. Tão bom. Voltar a ouvir este África Chora Pena. Ora, votos de muito boa noite aos ouvintes que nos estão a acompanhar e que têm enviado as suas mensagens para o nosso WhatsApp. Por exemplo, Eleutério Vunda Batista, que está em São Tomé e Príncipe. Boa noite para si. Mário Alberto Mendes, em Cabo Verde. José Xixava, em Moçambique. Muito obrigado a todos aqueles que dão boa noite à linha e dizem: estou vivo e bem vivo.
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0: E dentro de breves instantes vamos ouvir um pedido musical que foi feito também através do nosso WhatsApp, do ouvinte Peter Leal Boças, que diz ele que depois do nosso apelo aqui vai pedir uma música que não passa habitualmente nas rádios. E isso é que é bom. É dessas é que eu gosto. No caso, é o tema Se Não Fosse a Ajuda da Rapaziada, de Bezerra da Silva. Diz o Peter Leal Boças que faz com esta música uma chamada de atenção ao povo e aos políticos de São Tomé e Príncipe, candidatos às próximas eleições. Então, daqui a pouco, a pedido deste nosso ouvinte, Peter Leal Boças, Bezerra da Silva.
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0: se não fosse a ajuda da rapaziada. Bezerra da Silva.
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0: E daqui a instantes a passar por aqui, um pedido do ouvinte João Adão, em Lisboa, pede para escutar Belo do Samba.
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0: Belo do samba. E de uma coisa não temos dúvidas, realmente a música, a pedido dos nossos ouvintes, está fora da caixa, e assim é que é bom. Aqui na linha gostamos de passar música que raramente toca nas rádios. É isso que faz a diferença por aqui à noite. E por falar em noite, boa noite ao ouvinte José Cossa, em Moçambique, nomeadamente na capital Maputo. E daqui a pouco vamos ouvir o pedido do ouvinte, também de Moçambique, Abelardo Novela. Esta noite, tema interpretado por Manecas Costa e Narf. É logo a seguir ao Escrever na Água, com Fernando Almeida. Esta semana, na rubrica Escrever na Água, recordamos a poetisa são-tomense Conceição Lima.
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2: Nesta semana, recordamos a jornalista e poeta são-tomense Conceição Lima na apresentação em Lisboa do seu livro de crónicas O Mundo Visto do Meio.
3: Estas crónicas várias, porque destas crónicas várias foram escritas em Londres, estas crónicas escritas à distância aproximavam-me, pode parecer paradoxal, aproximavam-me de São Tomé. Era uma forma de intervenção cívica, era uma forma de abordagem afetiva, era uma forma de me sentir mais perto de São Tomé, estando a tão grande distância. Simultaneamente, eu sentia que Saramago disse que para se ver a ilha preciso sair da ilha. Eu sentia que esse distanciamento permitia uma certa capacidade de escrutínio, de observação, atenção a detalhes e pormenores que uma permanência constante talvez não permitisse.
2: A poeta santomense Conceição Lima para ouvir no Escrever na Água desta semana.
0: Fernando Almeida.
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0: Tão bom. Esta noite.
1: Esta noite vou voltar.
0: Narf, o galego. Infelizmente já falecido. Muito prematuramente.
1: Esta noite.
0: Aqui acompanhado por Manecas Costa. Num disco que eu tive o prazer de assistir à apresentação em Santiago de Compostela no decorrente ano de 2010.
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0: Ora bem, vamos agora para Moçambique, ao encontro do ouvinte Manuel Mapier. Muito boa noite.
3: Boa noite, João Pedro Martins.
0: Ora viva, como é que está?
3: Graças a Deus, bem, desse lado.
0: Por aqui também tudo bem, melhor ainda agora que estou na sua companhia, Manuel Mapier. Então diga-me lá, nós estamos já na reta final da primeira parte do programa de hoje, diga-me lá o que é que tem para nos dizer.
3: Ah, não tenho nada a dizer, só saudades de comunicar-me com a RDP África. E já passa muito tempo e agora fiquei a saber que já não é RDP, agora é a Rádio RTP.
0: É, exatamente, mas olha, a rádio é a mesma, só muda uma letra na sigla.
3: Ok, que bom, que bom.
0: E portanto, eu fico também a saber que o meu amigo, apesar de já não aparecer aqui na linha há algum tempo, continua ainda assim a ouvir as nossas emissões, correto?
3: Ah, sim, sim, costumo ouvir e ouço muito quando estou no carro a trabalhar e em casa.
0: E neste momento onde é que se encontra?
3: Ah, estou em casa, como já estamos no inverno e às vezes é mais, fica mais seguro e...
0: Recolher, já está, já recolheu, não é? Recolheu porque está no inverno, recolheu mais cedo a casa, ou recolhe mais cedo a casa.
3: É mais ou menos isso.
0: Escurece mais cedo, não é?
3: Até agora estou nas mantas, meu.
0: Ô Manuel Mapier, aproveite, estamos mesmo a terminar aqui a primeira parte da linha de hoje. Envie lá uma mensagem, um abraço a todos aqueles que estão a ouvir-nos espalhados pelo mundo. Diga lá.
3: Manda um abraço para toda a gente que escuta a RDP, aliás, a RDP África, esse... grande rádio, em particular esse programa que é a Linha Africana, que tem muita linhagem mesmo africana, e acredito também que o próprio João Pedro Martins também tem um sangue africano. Mas é, eu mando um abraço para toda a diáspora moçambicana, para todos os amigos e ouvintes dessa rádio maravilhosa e que haja luz e paz para todos nós.
0: Olha, meu amigo, muito obrigado. Um grande abraço também para si. Até sempre. Muito obrigado. Muito obrigado. Manuel Mapier, a partir de Maputo, em Moçambique. E aproveito, vamos ouvir o moçambicano José Mucavelo. Este magnífico instrumental chama-se As Tuas Tranças.

0: As Tuas Traças é uma peça fantástica de José Mucavel.
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0: Notícias à hora certa, a linha regressa logo a seguir.

0: 22 horas em Portugal e em Angola, 21 na Guiné-Bissau e em São Tomé e Príncipe, 20 em Cabo Verde, 23 em Moçambique. Títulos da atualidade a esta hora.
1: Angola vai contar ainda este ano com uma fábrica de mosquiteiros para o combate à malária. O Ruanda anunciou hoje que vai manter-se na província moçambicana de Cabo Delgado no combate ao terrorismo.
0: O desenvolvimento destas e de outras notícias já a seguir. A edição é de Gael de Castro.
1: Angola vai contar este ano com uma fábrica de mosquiteiros para combater a malária, iniciativa que visa reforçar a soberania sanitária do país e assim reduzir a dependência externa, anunciou hoje a Ministra da Saúde. A iniciativa é apoiada pelo África CDC, Centro de Controlo e Prevenção de Doenças da União Africana. Segundo a ministra, citada numa nota do Gabinete de Comunicação Institucional do Ministério da Saúde e o governo angolano, estão todos a trabalhar com o apoio desse organismo na transferência de tecnologia para a produção local de redes mosquiteiras de nova geração com dupla ação inseticida. O líder da UNITA disse hoje que vai levar o Pacto de Estabilidade que apresentou ao presidente angolano à Assembleia Nacional, depois de João Lourenço ter rejeitado a iniciativa, lamentando a falta de consensos.
2: Tendo estado na audiência, eu penso que aquele documento endereça o espaço de debate para a Assembleia Nacional. E para um analista atento, a Assembleia Nacional deve efetivamente ser o espaço da concertação das iniciativas legislativas e do espaço de debate plural.
1: Adalberto da Costa Júnior salientou que é preciso um diálogo aberto no país.
2: O país manifesta a necessidade de um ambiente de diálogo, de um ambiente sem medos, de uma abordagem dos processos eleitorais num quadro de normalidade, numa necessidade de mais justiça, do direito efetivamente a funcionar, das reformas que o país precisa, e eu penso que a nossa distância não é grande, totalmente impossível de se percorrer nestes espaços.
1: Adalberto da Costa Júnior falava à imprensa após ter sido recebido hoje no Palácio Presidencial por João Lourenço, a quem apresentou o Pacto de Estabilidade da UNITA, um pacto rejeitado pelo chefe de Estado angolano. A Sonangol investiu cerca de US$ 1.000 milhões na refinaria do Lobito no ano passado, valor 239% acima dos 295 milhões previstos para todo o segmento de refinação e petroquímica no início do ano. Além deste investimento, a empresa fez um empréstimo à China para garantir a construção da unidade de refinados do Lobito. Informação avançada pelo Perito em Energia do Centro de Estudos e Investigação Científica da Universidade Católica de Angola, José Oliveira.
3: Em princípio vai ter um empréstimo de financiamento chinês, negociado em boas condições, está praticamente finalizado, mas, tanto quanto me apercebi, este ano penso que já está a funcionar esse financiamento, mas o ano passado não, foi a Sonangol que suportou e por isso fez um investimento de 1.000 milhões na refinaria, para ver se finalmente esta refinaria, que há 20 e tal anos está planeada, vai avante. Claro que a Sonangol quer um parceiro para a refinaria, mas até agora quer ter um sócio na refinaria. Mas até agora não sei, agora apareceu o Botswana, que quer investir possivelmente 20%. O Botswana, como é um país com meios, acredito que vai investir 20% ou 25%. De capital e de investimento na refinaria.
1: A Zâmbia está também interessada em investir no capital da refinaria do Lobito, segundo o Perito em Energia, José Oliveira.
3: A Zâmbia também quer, nós sabemos, mas o problema da Zâmbia até agora tem sido ter capital para suportar o investimento. A Zâmbia quer uma porcentagem menor, entre 5% e 10%, mas até à data, e mantém o interesse em ser sócio da refinaria, mas até à data ainda não teve capacidade para se chegar à frente com números e com valores para assumir os 5% a 10% de capital e respectivos custos de investimento da refinaria. Bom, a Namíbia não se sabe. É possível que a Namíbia entre. Há dúvidas agora que a Namíbia tem bastante petróleo, se não vai haver, portanto, uma tendência, se calhar, para querer fazer uma refinaria lá. Não se sabe ainda.
1: Investidores zambianos podem investir, mas com percentagens mais baixas do que os do Botswana, enquanto os namibianos, devido às descobertas no seu país de poços de crudo, podem deixar de estar interessados em entrar no capital da refinaria do Lobito. O Ruanda anunciou hoje que vai manter-se em Cabo Delgado no combate ao terrorismo, criticando que dois pedidos à União Europeia para apoio financeiro foram recebidos com relutância, o qual será agora assumido por Moçambique, afirmou numa mensagem na rede social X o ministro dos Negócios Estrangeiros do Ruanda. O governo ruandês confirmou em abril que tem mais de 6.300 militares a combater o terrorismo no norte de Moçambique, 3 vezes mais face ao destacamento de 2021, reafirmando precisar de um quadro de financiamento sustentável para continuar. Em causa está o fim já previsto anteriormente para maio do apoio financeiro da União Europeia. Em resposta ao assassinato de Pedro João Chauque, membro do Anamola na província de Gaza, no sudoeste de Moçambique, a 16 de maio, a diretora regional da Amnistia Internacional para a África Oriental e Austral afirmou que, e passo a citar, os assassinatos de Pedro João Chauque por homens armados desconhecidos é extremamente preocupante, ocorre apenas 2 semanas depois do assassinato de outro membro do mesmo partido da oposição na província de Manica e encaixa num padrão alarmante de assassinatos ou desaparecimentos forçados de membros de partidos da oposição nos últimos tempos. A Amnistia Internacional apela por isso às autoridades moçambicanas para garantirem investigações rápidas, minuciosas, independentes, imparciais, transparentes e eficazes sobre os assassinatos de Pedro João Chauque e de outras figuras da oposição moçambicana, referindo que todos os suspeitos devem ser levados à justiça em julgamentos justos e que as autoridades moçambicanas devem garantir e proporcionar o acesso à justiça e recursos eficazes para as vítimas e as suas famílias. Em Portugal, os trabalhadores da Lusa estão em greve esta quarta-feira, param durante todo o dia. Em causa estão os novos estatutos da Agência de Notícias aprovados pelo governo português. Os trabalhadores consideram que há riscos de ingerência política e perda de independência editorial. Esta greve, acompanhada de uma manifestação frente ao Parlamento durante a manhã, coincide com o momento em que vão estar em discussão uma série de projetos para a revisão dos estatutos da Agência de Informação. Ouvida pela Antena 1, a jornalista da Lusa e dirigente sindical, Susana Venceslau, aponta as preocupações dos trabalhadores.
4: Queremos efetivamente a revisão dos atuais estatutos que o Governo impôs, porque entendemos que trazem riscos grandes de governamentalização da agência e põem em causa, sobretudo, a sua independência editorial. Porque, desde logo, passamos de um administrador para 3, que são nomeados diretamente pelo Governo. Depois, cria um tal conselho consultivo, constituído por 13 pessoas, metade das quais são nomeadas diretamente pelo poder político. E depois, porque passa a haver uma obrigatoriedade da Direção de Informação de prestar contas no Parlamento. Somos completamente contra. A Lusa tem que ter independência editorial, liberdade editorial e não ser escrutinada pelo poder político. Aliás, é ao contrário. Os jornalistas é que escrutinam o poder político.
1: Os trabalhadores da Lusa consideram que o Governo de Lisboa procura condicionar o jornalismo. Susana Venceslau alerta para um impacto dos estatutos da Lusa ao nível de toda a comunicação social em Portugal.
4: Está aqui em causa é a liberdade de imprensa. Isto afetará não só a Lusa, mas no futuro afetará todo o jornalismo que é feito pelos vários órgãos de comunicação social em Portugal. Os perigos que estão em causa na governamentalização da única agência de notícias do país, que é a voz e dá voz a uma série de territórios, populações, cá dentro e lá fora, levamos e trazemos informação. Este papel é fundamental e é fundamental também para as outras redações. Estamos a falar de todo o jornalismo que é feito e da forma como o atual governo procura condicionar, por um lado, o serviço público de informação e, por outro, o jornalismo no seu todo.
1: Susana Venceslau acredita que a mobilização dos trabalhadores da Lusa junto ao Parlamento vai ser expressiva.
4: No fim de contas, estes projetos que são apresentados são também resultado da nossa luta e de todas as reuniões que temos vindo a ter com os partidos. Vamos estar ali frente à Assembleia da República para chamar a atenção da opinião pública para aquilo que está a passar. Acreditamos que vamos ter uma manifestação com muita gente. Sabemos que vêm camaradas do Porto, do Centro, tanto ali da zona de Coimbra, do Alentejo, Évora, Beja, do Algarve, além de correspondentes que temos aqui nestas zonas próximas de Lisboa. Portanto, acreditamos que sim, que vamos ter uma concentração forte e que nos vamos fazer ouvir.
1: Greve de 24 horas esta quarta-feira dos trabalhadores da Agência Lusa, com concentração entre as 11h30 da manhã e 1h30 da tarde, frente à Assembleia da República em Lisboa.
0: Foi o Jornal das 22 com edição de Gael de Castro. Acompanhe estas e outras notícias em africa.rtp.pt. João Pedro Martins. E é em silêncio que se deve ouvir o que se segue por aqui.
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0: É extraordinário este minuto de silêncio de Paulino Vieira, que reabriu a edição desta terça-feira, 19 de maio, da Linha Africana. Apareça por cá, envie uma mensagem para o nosso WhatsApp 00351 96712 5572. Rádio é comunicação, é isto. Envie uma mensagem, mesmo que seja apenas para nos saudar, para dizer um simples boa noite. É importante para nós sabermos que você está aí desse lado e é importante marcar presença. É importante dizer que está vivo e bem vivo e que esta linha à noite é a sua companhia, mesmo que seja apenas de vez em quando. Dê sinal, porque a sua é, sem dúvida alguma, a melhor companhia nestas horas em que tudo desacelera.
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0: Ora, quem enviou mensagem, ainda no decorrer da hora anterior, foi o ouvinte Mamadou Garank Djaló, que nos ouve no Barreiro. Boa noite para si, muito obrigado pela sua mensagem. E também o Vunda Batista, que está em São Tomé e Príncipe, e pede para aqui passarmos um conterrâneo, Caxaramba, com o grande Calu Mendes.

Caramba só. O grande Calu, Calu Mendes. Antes de tirarmos aqui uma dúvida, na rubrica Língua de Todos,

0: Nós sabemos que existem os complementos diretos e indiretos. O complemento oblíquo, como o nome indica, é também um complemento, ou seja, completa o sentido de um verbo. Qual é a diferença, então, em relação aos outros, ao direto e ao indireto? Um complemento oblíquo é um complemento introduzido por uma preposição. Tem uma preposição. O a, o para, o com, o de, o em. Alguns exemplos. Eu conversei com o Miguel. Ora, com o Miguel é complemento de conversar, porque numa situação de comunicação o meu interlocutor não compreende a frase eu conversei. O verbo conversar pede um complemento. Conversar com quem? Esse com quem é um oblíquo. E porquê é que não é um complemento indireto? E é aí que entra a distinção entre complemento oblíquo e complemento indireto. O complemento oblíquo, como eu referi, é introduzido por uma preposição, neste caso tenho com, mas é um complemento que não é passível de ser substituído por um pronome pessoal dativo, ou seja, me, te, lhe. Eu não digo conversei-lhe, conversei-te. Então, se eu não posso substituir um complemento que tem preposição por um pronome pessoal dativo, eu estou perante um complemento oblíquo. Na terminologia tradicional, nós tínhamos vários complementos circunstanciais, de tempo, de modo, de lugar, de onde, para onde, de companhia, de matéria, por exemplo, calças de ganga era um complemento de matéria, de companhia, saí com os meus amigos, de meio, cortei o pão com uma faca. Tínhamos, salvo erro, uns 12 complementos circunstanciais. A nova terminologia linguística simplifica e todos esses complementos circunstanciais passam a designar-se ou complemento oblíquo, se tratar de um complemento do verbo, ou um modificador. Portanto, complemento oblíquo, para simplificar e para resumir, é um complemento de um verbo introduzido por uma qualquer preposição e que não pode ser substituído por um pronome dativo. Moro em Lisboa, não digo moro-lhe. Faltei à reunião, não digo faltei-lhe. Portanto, à reunião, em Lisboa, com o Miguel, na frase conversei com o Miguel, são complementos oblíquos.
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0: chama-se Escuta-me e é uma belíssima viagem pelo som do cabo-verdiano Chico Serra. Boa noite, Francisco Barros. Está a ouvir a linha em Massamá.
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0: Martins. E daqui a pouco, daqui a breves instantes, vou ler mais uma confissão de ouvinte.
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0: Todos os dias, durante 4 anos, eu apanhei sempre o mesmo comboio às 18h40. E todos os dias, a mesma mulher sentava-se perto da janela. Ela lia livros, sempre livros diferentes. Nunca nos falámos, mas eu sabia quando ela estava triste. Sabia quando tinha tido um dia mau. Sabia quando estava apaixonada. O rosto das pessoas fala. Um dia ela começou a aparecer com os olhos vermelhos. Parecia cansada de existir. Então, certa vez, antes mesmo de sair, deixei-lhe um bilhete no banco dela. Dizia apenas: "Você faz falta, mesmo sem se aperceber." No dia seguinte, ela estava a sorrir. E eu nunca mais tive coragem de deixar outro bilhete.
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0: Essa. Esta é a única linha que vale a pena cheirar.
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0: Chico António. Ora, já a seguir, e porque é terça-feira, por aqui na linha, vamos ter Geração Digital com Ana Paula Gomes, que hoje conversa com Wilson Bicalho, fundador da Next Border.
1: Geração Digital. É em Portugal que dá os primeiros passos, mas quer vir a ser a plataforma de excelência para quem migra na Cplp. A Next Border nasceu na Covilhã, na Universidade da Beira Interior, pela mão do advogado brasileiro Wilson Bicalho.
2: A Next Border ela nasceu muito mais de uma dor real que eu, enquanto advogado especialista em direito de imigração, sentia, que era de não poder ajudar muito mais pessoas com o processo migratório. As pessoas falam de imigração e de imigração ilegal como se fosse algo cotidiano que as pessoas fizessem questão de fazê-lo, mas muitas vezes as pessoas são empurradas para esse processo imigratório ilegal pela dificuldade em acesso, dificuldade com custos, dificuldade com a burocracia. Então tudo isso acaba, por vezes, ou desencorajando as pessoas de imigrarem ou fazendo com que elas vão para a imigração ilegal, que é um processo muito sofrido para todos, para o Estado, mas também para o próprio imigrante que faz isso. Então a Next Border nasceu nesse sentido de usar o que nós temos de tecnologia de ponta hoje, que é a inteligência artificial aplicada, para trazer um pouco do meu conhecimento jurídico para deixar mais acessível e de forma multilingue para um número muito maior de pessoas. A Next Border ela tem um aparato jurídico por trás, todo um know-how jurídico, e a primeira coisa é exatamente desmistificar isso que nós vemos na televisão todo dia. As filas na porta da AIMA, essas questões todas, elas são muito em função do que não foi feito antes e que deveria ser feito, que é as pessoas fazerem o pedido do visto enquanto elas ainda estão no seu país de origem. As pessoas, muitas vezes, por desconhecimento disso, vêm para Portugal e aqui tentam se legalizar. É um processo muito mais difícil. E nós temos um grande gap, uma grande lacuna, que é exatamente isso. O nosso sistema ele é fragmentado. Então, as pessoas, mesmo que chegam com visto hoje em Portugal, elas ficam invisíveis para o governo até o dia em que elas vão até a AIMA, quando elas têm agendamento, para fazer a recolha dos dados biométricos. Só a partir daí que o governo começa a conhecer essas pessoas. E o que a Next Border faz é exatamente o contrário disso. É ajudar as pessoas a fazer o visto enquanto elas estão no país delas, mas fazendo também a recolha e a validação biométrica e de geolocalização. E nós queremos entregar esses dados para o Estado, para que o Estado saiba quem são as pessoas que entram, a partir da hora que elas descem no aeroporto, a partir de já. Ou seja, é uma segurança muito maior para o próprio Estado e é uma segurança muito maior para as pessoas que estão imigrando.
1: E a Next Border vai funcionar ou já está de facto a oferecer estas respostas?
2: Bom, a Next Border já está a funcionar, ela já consegue, as pessoas já conseguem utilizar a nossa plataforma para acender aos processos de visto. Mas nós tivemos a felicidade de assinar há poucos dias um acordo com a CSPLP, onde nós vamos ser a plataforma digital, nós estamos trabalhando para ser a plataforma digital da CPLP, também para o processo de via verde da empregabilidade. Isso é uma notícia muito boa para a nossa comunidade dos países de língua portuguesa, porque as pessoas vão poder entrar na plataforma da Next Border, se cadastrar, quem quer buscar trabalho aqui em Portugal, e as empresas em Portugal vão ver e vão poder acessar esse banco de dados dessas pessoas, e através disso elas vão poder ficar visíveis e as pessoas poderão ser contratadas já com o visto correto, mesmo elas ainda estando no país de origem.
1: Portanto, a própria ideia já está a crescer e a tornar-se mais abrangente ainda, mesmo antes, eu diria, de plataforma estar muito consolidada, é isto?
2: Exatamente. E acho que isso se deve muito ao fato de termos uma plataforma que não nasceu com a intenção de ser mais uma startup. Nós realmente nascemos por uma dor real, né? E respondendo a uma pergunta que me fizeste anteriormente, escolhemos a UBE e escolhemos a Covilhã porque realmente acreditamos nisso. Nós realmente acreditamos que o interior de Portugal tem muito a oferecer, é um ecossistema fantástico, e queremos que as pessoas também, quando olhem para Portugal, para virem aqui trabalhar, não vejam só Lisboa e Porto. Vejam o interior de Portugal, vejam que há muita qualidade de oferta de serviço no interior de Portugal, muita qualidade de vida, e as regiões de baixa densidade são uma oportunidade muito interessante para as pessoas. Então, o que a nossa plataforma propõe, para além de tudo, é deixar essas pessoas nos países de origem delas visíveis para os empregadores, não só em Lisboa, mas no Porto, mas também em todo o território nacional, onde essas empresas vão poder conhecer esses talentos, levar esses talentos, essas pessoas vão chegar até ele, até as empresas de uma forma muito estruturada.
1: Para além de advogado, é professor universitário, é empresário e é também CEO aqui de uma outra empresa que é a Born to Link, que é uma empresa especializada em trazer negócios de estrangeiros para Portugal. Esta experiência também ajudou a construir depois a Next Border.
2: Eu acredito que toda a minha carreira acadêmica, mas não só, me ajudou a construir esse sonho, a conseguir pensar algo que fosse um pouco diferente. Por vezes, nós ficamos muito presos, muito reféns somente dos problemas. E no meu caso, eu entendo que nós temos que tentar focar sempre na solução. Então, quando eu vi que a inteligência artificial já estava num ponto em que ela podia realmente nos ajudar para uma coisa prática e podermos criar algo de raiz que fizesse o bem, que fizesse a diferença. Isso impactou para as empresas, porque também impacta as empresas que nós acabamos atendendo no dia a dia, trazendo para Portugal, ajudando empresas a internacionalizar. As empresas têm a mesma dor dos imigrantes. Às vezes a gente tem empresas americanas, brasileiras, que querem vir, que querem investir em Portugal, mas não conhecem da lei, não conhecem da aplicação de sistema. Então, hoje a gente utiliza muita coisa de inteligência artificial aplicada, inteligência artificial construída por nós, né? A inteligência artificial que fala, dentro das questões deontológicas corretas, formas de tentar ajudar as empresas e as pessoas. Então, a Next Border nasce muito disso, do conhecimento e da vivência profissional desse histórico todo.
1: Então, e a minha última pergunta era em relação àquele acordo de que me falou, que estabeleceram com a CPLP. Queria perguntar se a Next Border vai acabar por ser tão útil a um brasileiro queira ir para Angola como a um moçambicano queira emigrar para Portugal ou um português queira emigrar para Cabo Verde.
2: A nossa ideia é que sim, nós acreditamos que o que nós estamos construindo, nós estamos validando em Portugal, e é importante frisar, esse é um acordo firmado com a Confederação Executiva da CPLP. Então, a ideia é validar isso em Portugal, nascendo com os vistos das pessoas que querem vir para Portugal, mas o sonho que nós temos é muito maior. É conseguir, através de biometria e de todos esses dados esquematizados, poder oferecer isso aos governos de uma forma muito estruturada e termos praticamente uma via verde das pessoas que circulam pela CPLP. Ou seja, de repente, isso é realmente um sonho, é uma meta que nós temos em termos de sonho, é poder construir um banco de dados para os governos, onde nós possamos oferecer os dados biométricos e todos os dados dessas pessoas de uma forma estruturada, concisa, para que o governo tenha o conhecimento dessas pessoas desde que elas entrem no país, mas que isso também crie um corredor, uma via verde, que as pessoas cheguem no aeroporto e possam descongestionar o aeroporto. A gente tem que sempre lembrar de um detalhe, que é muito importante, que é Portugal é um país que vive muito do turismo. Nós dependemos do turismo em termos de economia, é um motor muito forte da economia. Cada vez que nós vemos aquela imagem do aeroporto de Lisboa, com filas de 8, 9 horas, isso afugenta o principal cliente de Portugal, que são as pessoas que vêm passear a turismo. Então, eu acredito realmente que nós precisamos ajudar e criar sistemas, criar veículos que fomentem um trânsito mais rápido e mais seguro. Não adianta ser somente mais rápido, abrir as portas, isso não funciona, nós já vimos que não funciona, mas também colocar as pessoas todas numa fila, numa época que nós já temos uma tecnologia que pode ser oferecida gratuitamente para o governo, isso também não me parece fazer lógica. Então, nosso sonho é realmente esse, criar uma grande via verde nos países de comunidade de língua portuguesa.
1: Com Portugal como plataforma de lançamento e a CPLP como território natural, a Next Border, fundada por Wilson Bicalho, pretende ser o facilitador por excelência no setor das migrações, não só para quem se desloca, mas para o próprio sistema de controlo nos países de acolhimento.
0: Ana Paula Gomes.
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0: É quase tudo por hoje. Vamos sair com mais um Chico nesta linha da noite, de 19 de maio. Até amanhã, às 21. Ai, no caso é Chico Montenegro, de Angola. Boa noite.

0: 11 horas em Portugal e em Angola, 10 na Guiné-Bissau e em São Tomé e Príncipe, 9 em Cabo Verde, meia-noite em Moçambique. Já a seguir, síntese da atualidade com edição de Gael de Castro.
1: O presidente de Portugal vai receber nos próximos dias as famílias de Beatriz Bartilotti e Gonçalo Dias, os dois portugueses, ambos médicos, que integravam a flotilha rumo à faixa de Gaza e que foram ontem detidos por Israel. Nas últimas horas, as famílias pediram essa audiência em Belém e já receberam uma resposta. A irmã de Beatriz, Francisca Bartilotti, contou à Antena 1 em que ponto estão os contactos com as autoridades portuguesas.
2: Fomos contactados hoje pelo gabinete do Presidente da República após um pedido de audiência para se agendar a audiência para os próximos dias. Fomos contactados pelo Diretor-Geral dos Assuntos Consulares e das Comunidades Portuguesas. Ainda não fomos contactados pelo Ministério dos Negócios Estrangeiros hoje, nem sabemos como correu a interpelação que fez ao embaixador israelita em Portugal. Nem temos mais declarações do ministro até ao momento.
1: Francisca Bartilotti, irmã da portuguesa detida por Israel, conta que as famílias estão em contacto com o diretor-geral dos assuntos consulares, mas ainda há pouca informação sobre o paradeiro dos dois portugueses.
2: Não conseguimos ainda entrar em contacto com a Beatriz nem com o Gonçalo, nem temos conhecimento de alguém que o tenha feito, por isso não sabemos como estão a ser tratados, onde estão, nem deles, nem das restantes pessoas que estão sequestradas. As últimas informações que temos é que eles serão transportados para o porto de Ashdod, em Israel, e que depois se farão os procedimentos de entrada no país, sendo que depois podem ou ficar detidos ou ser repatriados.
1: Israel interceptou perto de 50 embarcações e cerca de 400 pessoas foram detidas, de acordo com a Organização da Flotilha Humanitária. No grupo estão pelo menos dois médicos portugueses, Beatriz Bartilotti e Gonçalo Dias, que estão incontactáveis desde ontem de manhã. E o governo israelita negou hoje ter usado munições reais na interceptação das embarcações da flotilha global Saman, que se dirigiam para a faixa de Gaza, afirmando que nenhum ativista ficou ferido durante as abordagens militares. A mensagem do porta-voz da diplomacia israelita na rede social X surge depois de a organização da flotilha ter relatado hoje que várias embarcações foram alvejadas, alegadamente pelas forças israelitas, durante as operações de interceção. A plataforma da flotilha refere que pelo menos 5 embarcações foram alvejadas, algumas hoje e outras durante interceções no dia de ontem. O Comitê para a Proteção dos Jornalistas, CPJ, alertou hoje para uma campanha de repressão em crescendo contra os jornalistas e meios de comunicação nos países do Golfo Pérsico desde o início da guerra no Irão. Esta campanha, segundo o CPJ, corre o risco de se tornar permanente. Aquela entidade denuncia ainda o uso do conflito para criminalizar a informação que mina as narrativas estatais. Num comunicado, o Comitê para a Proteção dos Jornalistas indicou que há indícios de um aumento dos casos de detenções, intimidações e processos legais e económicos contra jornalistas e meios de comunicação naquela região, o que constitui uma ameaça significativa e pouco conhecida para a liberdade de imprensa nestes países, onde as liberdades destes profissionais já eram gravemente restringidas. Em Portugal, os trabalhadores da Lusa estão em greve esta quarta-feira, param durante todo o dia, em causa os novos estatutos da Agência de Notícias aprovados pelo governo português. Esta greve, acompanhada de uma manifestação frente ao Parlamento durante a manhã, coincide com o momento em que vão estar em discussão uma série de projetos para a revisão dos estatutos da Agência de Informação. Ouvida pela Antena 1, a jornalista da Lusa e dirigente sindical, Susana Venceslau, aponta as preocupações dos trabalhadores.
3: Queremos efetivamente a revisão dos atuais estatutos que o Governo impôs, porque entendemos que trazem riscos grandes de governamentalização da agência e põem em causa, sobretudo, a sua independência editorial. Porque Desde logo, passamos de um administrador para três, que são nomeados diretamente pelo governo. Depois, cria um tal conselho consultivo, constituído por 13 pessoas, metade das quais são nomeadas diretamente pelo poder político. E depois, porque passa a haver uma obrigatoriedade da direção de informação de prestar contas no Parlamento. Somos completamente contra. A Lusa tem que ter independência editorial, liberdade editorial e não ser escrutinada pelo poder político. Aliás, é ao contrário. Os jornalistas é que escrutinam o poder político.
1: Os trabalhadores da Lusa consideram que o governo de Lisboa procura condicionar o jornalismo. Susana Venceslau alerta para o impacto dos estatutos da Lusa ao nível de toda a comunicação social em Portugal.
3: Está aqui em causa é a liberdade de imprensa. Isto afetará não só a Lusa, mas no futuro afetará todo o jornalismo que é feito pelos vários órgãos de comunicação social em Portugal. Os perigos que estão em causa na governamentalização da única agência de notícias do país, que é a voz e dá voz a uma série de territórios, populações, cá dentro e lá fora, levamos e trazemos informação. Este papel é fundamental e é fundamental também para as outras redações. Estamos a falar de todo o jornalismo que é feito e da forma como o atual governo procura condicionar, por um lado, o serviço público de informação e, por outro, o jornalismo no seu todo.
1: Susana Venceslau acredita que a mobilização dos trabalhadores da Lusa vai ser expressiva junto ao Parlamento em Lisboa.
3: No fim de contas, estes projetos que são apresentados são também resultado da nossa luta e de todas as reuniões que temos vindo a ter com os partidos. Vamos estar ali frente à Assembleia da República para chamar a atenção da opinião pública para aquilo que está a passar. Acreditamos que vamos ter uma manifestação com muita gente. Sabemos que vêm camaradas do Porto, do Centro, tanto ali da zona de Coimbra, do Alentejo, Évora, Beja, do Algarve, além de correspondentes que temos aqui nestas zonas próximas de Lisboa. Portanto, acreditamos que sim, vamos ter uma concentração forte e que nos vamos fazer ouvir.
1: Greve de 24 horas esta quarta-feira dos trabalhadores da Agência Lusa, com concentração entre as 11h30 da manhã e 1h30 da tarde, frente à Assembleia em Lisboa.
0: Foi o essencial da atualidade com Gael de Castro. Estas e outras notícias em africa.rtp.pt.

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0: Arrancamos com Mickey's Mind, Chill 77 e Unjaps, e a reciclagem de um tema sucesso há vários tempos, Papa O.T., original do belga Stromae de 2013. O som, com classificação Eurodance, a pensar na Europa, passou para o considerado Afrodance. Foi o single mais vendido na Bélgica e um dos maiores sucessos de Stromae até hoje. A mensagem é um recado para os pais e a sua relação com os filhos. Depois, o orlhudo Fujimoto de Sei Vibes.
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0: macho. Por cá, nestes últimos minutos, tivemos Lira, nascida na África do Sul. O seu nome significa amor na língua Sesoto. Escutámos Dominique com o convidado Luciana. E Karina, o que reservaste para hoje?
1: E chegou a altura de mais uma viagem. Esta é a minha parte favorita do dia. Hoje, na Outra África, vamos até a África Francófona, mais concretamente à Costa do Marfim. E atenção, há um nome que está a dominar completamente a nova geração por lá. Chama-se Didi B. Neste momento, ele é uma das maiores caras do rap africano em francês. Didi B começou por ficar conhecido num grupo chamado Kif no Beat, uma crew muito famosa na Costa do Marfim que ajudou a modernizar o rap ivoriense. Mas foi a solo que ele explodiu mesmo. Hoje, o Didi B representa uma nova geração de artistas africanos que misturam o drill, o trap, afrobeat e influências francesas, mas sempre com a identidade africana forte. E isso ouvimos nos sons. Alguns dos maiores hits dele são Tala, Good Vibes, And Hot, e ainda Shogun. O mais interessante é a energia dele. É um flow moderno, estética internacional, videoclipes muito fortes e aquela confiança típica do rap africano atual. E atenção, ele não está a bater só na Costa do Marfim. Didi B está a crescer muito também em países francófonos como Senegal, Camarões e até mesmo em França. E isso mostra uma coisa importante. A música africana em francês está cada vez mais forte e mais global. Se quiseres perceber o que está a bater agora na Costa do Marfim, tens de ouvir Didi B. Ele pegou no rap ivoriense, modernizou o som e transformou-se numa das vozes mais fortes da nova geração africana. E acredita, isto está só a começar.

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1: Agora, momentos cerimoniais.

na antena e também em africa.rtp.pt, onde estamos sempre conectados, Clay Clay e Achaque, em dupla com o DJ Snake. Para o cair do pano, providenciamos os DJs Maforiza e Jebza, com Zinli e Machudo, e ainda a Dekunle Gold com Olamide. Boas vibrações!

0: Meia-noite em Portugal e em Angola, 11 horas na Guiné-Bissau e em São Tomé e Príncipe, 10 em Cabo Verde, 1 da manhã em Moçambique. Já a seguir, síntese da atualidade com a edição de Gael de Castro.
1: O presidente de Portugal vai receber nos próximos dias as famílias de Beatriz Bartilotti e Gonçalo Dias, os dois portugueses, ambos médicos, que integravam a flotilha rumo à faixa de Gaza e que foram ontem detidos por Israel. As famílias pediram essa audiência a Belém e já receberam uma resposta. A irmã de Beatriz, Francisca Bartilotti, contou à Antena 1 em que ponto estão os contactos com as autoridades portuguesas.
2: Fomos contactados hoje pelo gabinete do Presidente da República após um pedido de audiência para se agendar a audiência para os próximos dias. Fomos contactados pelo Diretor-Geral dos Assuntos Consulares e das Comunidades Portuguesas. Ainda não fomos contactados pelo Ministério dos Negócios Estrangeiros hoje, nem sabemos como correu a interpelação que fez ao embaixador israelita em Portugal. Nem temos mais declarações do ministro até ao momento.
1: Francisca Bartilotti, irmã da portuguesa detida por Israel, conta que as famílias estão em contacto com o diretor-geral dos assuntos consulares, mas ainda há pouca informação sobre o paradeiro dos dois portugueses.
2: Não conseguimos ainda entrar em contacto com a Beatriz nem com o Gonçalo, nem temos conhecimento de alguém que o tenha feito, por isso não sabemos como estão a ser tratados, onde estão, nem deles, nem das restantes pessoas que estão sequestradas. As últimas informações que temos é que eles serão transportados para o porto de Ashdod, em Israel, e que depois se farão os procedimentos de entrada no país, sendo que depois podem ou ficar detidos ou ser repatriados.
1: Israel interceptou perto de 50 embarcações e cerca de 400 pessoas foram detidas, de acordo com a organização da flotilha humanitária. No grupo estão pelo menos dois médicos portugueses, Beatriz Bartilotti e Gonçalo Dias, que estão incontactáveis desde ontem de manhã. O governo israelita negou ter usado munições reais na interceção das embarcações da flotilha global Samad que se dirigiam para a faixa de Gaza, afirmando que nenhum ativista ficou ferido durante as abordagens militares. A mensagem do porta-voz da diplomacia israelita na rede social X surge depois da organização da flotilha ter relatado que várias embarcações foram alvejadas, alegadamente pelas forças israelitas, durante as operações de interceção. Os trabalhadores da Lusa estão em greve a partir desta hora e durante todo o dia de quarta-feira. Em causa estão os novos estatutos da Agência de Notícias aprovados pelo governo português. Os trabalhadores

0: consideram que há riscos de ingerência política e perda de independência editorial. Esta greve, acompanhada de uma manifestação frente ao Parlamento durante a manhã, coincidirá com o momento em que vão estar em discussão uma série de projetos para a revisão dos estatutos da agência noticiosa. Ouvida pela Antena 1, a jornalista da Lusa e dirigente sindical Susana Venceslau apontou as preocupações dos trabalhadores.
1: Queremos efetivamente a revisão dos atuais estatutos que o Governo impôs, porque entendemos que trazem riscos grandes de governamentalização da agência e põem em causa, sobretudo, a sua independência editorial. Porque, desde logo, passamos de um administrador para três que são nomeados diretamente pelo Governo. Depois, cria um tal conselho consultivo, constituído por 13 pessoas, metade das quais são nomeadas diretamente pelo poder político. E depois, porque passa a haver uma obrigatoriedade da direção de informação de prestar contas no Parlamento. Somos completamente contra. A Lusa tem que ter independência editorial, liberdade editorial e não ser escrutinada pelo poder político. Aliás, é ao contrário. Os jornalistas é que escrutinam o poder político.
0: Os trabalhadores da Lusa consideram que o Governo de Lisboa procura condicionar o jornalismo. Susana Venceslau alerta para o impacto dos estatutos da Lusa ao nível de toda a comunicação social em Portugal.
1: Está aqui em causa é a liberdade de imprensa. Isto afetará não só a Lusa, mas no futuro afetará todo o jornalismo que é feito pelos vários órgãos de comunicação social em Portugal. Os perigos que estão em causa na governamentalização da única agência de notícias do país, que é a voz e dá voz a uma série de territórios, populações, cá dentro e lá fora, levamos e trazemos informação. Este papel é fundamental e é fundamental também para as outras redações. Estamos a falar de todo o jornalismo que é feito e da forma como o atual governo procura condicionar, por um lado, o serviço público de informação e, por outro, o jornalismo no seu todo.
0: Os trabalhadores da Lusa vão concentrar-se esta quarta-feira. Susana Venceslau acredita que a mobilização dos trabalhadores da Lusa vai ser expressiva junto ao Parlamento.
1: No fim de contas, estes projetos que são apresentados são também resultado da nossa luta e de todas as reuniões que temos vindo a ter com os partidos. Vamos estar ali frente à Assembleia da República para chamar a atenção da opinião pública para aquilo que está a passar. Acreditamos que vamos ter uma manifestação com muita gente. Sabemos que vêm camaradas do Porto, do Centro, tanto ali da zona de Coimbra, do Alentejo, Évora, Beja, do Algarve, além de correspondentes que temos aqui nestas zonas próximas de Lisboa. Portanto, acreditamos que sim, vamos ter uma concentração forte e que nos vamos fazer ouvidos.
0: Os trabalhadores da Lusa estão em greve a partir desta hora e durante todo o dia de quarta-feira, com uma concentração entre as 11h30 da manhã e 1h30 da tarde, frente à Assembleia da República em Lisboa.
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Olá, já está com Temas da Música, o programa que todas as semanas faz uma viagem pelos temas abordados na música cabo-verdiana. Já sabe, a cada edição um tema, várias canções. Resolvemos dar voz àqueles que um dia decidiram emigrar. Esta edição chama Os Imigrantes Cabo-Verdianos para eles mesmos falarem de si, do seu dia-a-dia na terra longe, das suas alegrias e tristezas, mas também dos seus anseios, da vontade de regressar à terra, do seu contentamento ao chegarem ao país e das suas impressões sobre o desenvolvimento de Cabo Verde, mas também da ansiedade dos momentos da partida novamente para o estrangeiro. E é precisamente desta forma que damos início a esta aventura. Despedida de imigrante, canta Cesária Évora.

Começamos de uma forma festiva. O imigrante veio visitar o país e, no regresso ao estrangeiro, despede-se com uma coladeira. Está muito orgulhoso dos progressos que viu na terra. E aqui o imigrante acaba por ter um papel também de cidadania, de estímulo aos companheiros para contribuírem para o progresso do país. Não estava consciente para estimular nos comunidades, para bem conhecer a realidade de nossa terra. Cadê ver ligar estes zunzuns que é só para fazer gente macaquinha na cabeça? Esta parte é muito significativa. Muitos imigrantes deixaram o país há mais de 40, 50 anos, não regressaram uma única vez à terra e até hoje conservam uma visão daquele tempo sobre Cabo Verde. E o sujeito termina de forma muito consciente nos terra de Cabo Verde, de Ligno Titabai, esquecendo o capodê, Ligno Jimbique, tem terrote. Composição de Faria Júnior, veio no disco La Diva au Peignu, A Diva dos Pés Descalços, gravado pela Cesária Évora em 1988. Na mesma linha desta composição do Faria Júnior, poucos anos mais tarde, em 1993, Norberto Tavares dava a conhecer uma canção com um teor bastante parecido. Ele mesmo, imigrante, a partir do estrangeiro, escreveu Investe na Terra. Aqui, tal como o imigrante da música anterior, o sujeito, muito consciente do seu dever de cidadão cabo-verdiano, exorta os compatriotas no estrangeiro a investirem no seu país.

Nos que está fora é muito mais cheio que quem que está dentro, se no que é ingrato, no que está engodado para nos ajudar nos terra. Este é um imigrante a falar para os companheiros imigrantes. Norberto Tavares leva este apelo mais longe e até dá dicas de como se proceder. É para nós tudo ter medo de pôr dinheiro na banco lá na Cabo Verde, lá no nosso país. É para nós tudo ter medo de começar a investir lá naquele país. E depois explica as vantagens, a bondade desta atitude. Se nosso banco tem dinheiro, ele pode dar povo o empréstimo que te ajuda a abrir trabalho para movimentar a nação. Duas composições reveladoras de muito amor a Cabo Verde, discurso de dois imigrantes muito engajados com o desenvolvimento do país. Foi assim a abrir com Despedida de Imigrante, composição de Faria Júnior, e depois Investe na Terra, com Norberto Tavares. Hoje, no Temas da Música, só falam os imigrantes. As duas primeiras canções privilegiaram uma abordagem centrada no compromisso com o desenvolvimento da terra. Abrimos agora uma nova abordagem, a do emigrante aventureiro, aquele que percorre o estrangeiro incansável à procura de uma vida melhor e no meio desta saga encontra sempre muitas agruras pelo meio. Em Estrangeira e Ilusão, o emigrante, depois de muito tempo na estrangeira, derriba da água de mar, tadadali, tadadalá, conclui que Estrangeira e Ilusão, aqui, contrariamente aos sujeitos das canções anteriores, temos um emigrante de voz embargada, tomado pela saudade, resignado, desiludido com as agruras da vida.

Sim. Eis pensar ali na estrangeira é um paraíso. Gente a ganhar dinheiro sem colmice, sem tormento, sem canseira. Ideia errada que se tem do emigrante deixa claro este imigrante cansado pelas amarguras da emigração. A música chama-se precisamente Estrangeira e Ilusão, escreveu Manuel de Novas. Ele mesmo foi um imigrante, um marítimo. Os Tubarões interpretaram voz de Ildo Lobo. Se o emigrante da música Estrangeira e Ilusão mostra-se claramente cansado com a vida de mar, na canção que vem a seguir, o emigrante é tido como um corredor de fundo, onde a pista é o imenso oceano. Corredor de fundo, assim mesmo se chama a música, canta Fernando Queixas.

Se o destino é correr mundo, o imigrante é corredor de fundo na pista mais comprida do oceano. Aqui uma analogia com o atletismo. O imigrante é comparado a um atleta corredor de fundo e a pista não poderia ser mais comprida, o oceano. Corredor de fundo está no disco Mornas, de Fernando Queijas. Se o destino do imigrante é correr mundo como um corredor de fundo, muitas vezes esse atleta chega ao fim da corrida e conclui que nada ou quase nada conseguiu amealhar. Olha para trás e vê uma montanha de problemas. Ouça, a propósito, este lamento de um imigrante.

Lamento de um imigrante, um lamento, digo, muito comovente, muito forte. Tanto corre muito, está fode contente, tanto trofegar sem tocar nada. Por tudo isso, o sujeito sente-se injustiçado pela vida e note-se, a única coisa que reclama é um lugar na casinha branca quando ele partir para esse banda bosch. Ou seja, ao menos tenha direito a um lugar no cemitério quando morrer. Música de Manuel de Novas. A canção já mereceu a atenção de vários intérpretes. Escolhemos a interpretação da Nancy Vieira. Veio no disco Nós Raça, de 1995, por sinal o primeiro álbum que a Nancy gravou. A grande maioria das canções que tem como sujeito o imigrante relatam o lado duro da imigração. As agruras, os dissabores e já agora, as saudades da terra. Em Lembranha Cotelo, o sujeito poético começa por ter recordações de todas as coisas simples que deixou para trás na sua terra natal. E essas simplicidades ganham muito mais significado quando ele se depara com uma vida cheia de stress e também com algumas mesquinhices na terra de acolhimento. E muitas dessas atitudes mesquinhas, note-se, partem precisamente dos próprios conterrâneos. Siga com atenção o que diz o Norberto Tavares na canção Lembranha Cotelo.

Lembranha Cotelo, Norberto Tavares. Caso para dizer, pobre de nós imigrante, longe de nós povo, longe de nós terra, te chorar, te perder voz. Assim canta Cesária Évora. A música chama-se Imigrante, está no disco Destino de Belita, de 1990.

Sinubai Nabidi, se quiseste fazer conosco, pergunta o emigrante desta música que acabamos de ouvir, talvez o melhor mesmo seja regressar a tempo e horas para a terra, como fez o sujeito da canção que vai ouvir agora. Ele recebeu notícias de Cabo Verde. Calma, Maria de Barros. Estava a dizer, esse imigrante recebeu notícias de Cabo Verde, notícias boas acerca da evolução da terra, e não pensou duas vezes, arrumou as suas malas. Agora sim, Maria de Barros, vou poder cantar à vontade.

está no disco Nhamunt, de Maria de Barros, gravado em 2004, Cabo Verde Notera, assim se intitula a canção. Estamos a chegar ao fim desta edição do Temas da Música, uma edição onde demos voz aos imigrantes. Foram eles e elas a cantarem e a contarem as suas histórias, histórias de tristeza, muitas delas mesmo, histórias de alegria, histórias de euforia ao chegarem ao país. E é em estado de euforia que vamos terminar o programa. Vamos terminar com a surpresa. Pois bem, está desfeita a surpresa. Deixo-lhe com os Cabo Verde Show, a alegria do imigrante a querer chegar sem avisar para visitar as suas gentes, para visitar a terra natal.

foi o tema da música de hoje. Um abraço especial aos nossos imigrantes. Muitos deles terão tido, de certo, a oportunidade de acompanhar o programa e certamente terão se revisto em muitas das histórias que por aqui passaram. Espero que tenha gostado. Se não, para a semana mais. Fique bem.

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8: É isso mesmo, damos início à Hora dos Ouvintes, hoje com tema livre, uma oportunidade para partilhar as suas ideias, preocupações ou até mesmo opiniões que não teve o tempo necessário de partilhar. E começamos já. Temos uma mensagem deixada no WhatsApp por, como é conhecido, Mano Rafa Injai. Bom dia.
9: Bom dia, ouvintes da RDP África. Aqui fala o vosso irmão Rafael Injai, Mano Rafa, a partir da França. Hoje quero falar sobre a maturidade que o povo cabo-verdiano tem nas organizações das eleições. Queria fazer um pedido para toda a comunidade de CPLP que faça a mesma coisa que acontece em Cabo Verde, no domínio eleitoral. Se foi preciso, que mandem os pessoais da CNE de cada país, da comunidade da CPLP, estou falando os que estão em África, porque Portugal, Brasil têm essa experiência, mas Moçambique, Angola, Guiné-Bissau, São Tomé, que aprenda com aquilo que o Cabo Verde está a fazer, uma democracia pacífica, uma democracia justa, uma democracia tão organizada que nos dá mesmo prazer de dizer parabéns ao povo cabo-verdiano. Porque assim é que se faz, assim é que se organiza. Temos que fazer a imitação, copiar as coisas boas como essas, que isso nos serviria de uma boa exemplo. Principalmente o meu país, que é Guiné-Bissau, nós lutamos com Cabo Verde, mas precisamos de melhorar no aspecto educativo, no aspecto no domínio eleitoral. Não significa que estamos a rebaixar, mas quando uma coisa é boa como essas, temos que copiar isso. Só assim podemos sair nessa situação. E também os meus votos bom dia na Terço Dada, Durba Mandinga, Malan Gomes, Lafu Baldé, Vladimir Bengala e as nossas mulheres, Rosária, a outra do Santo Tomé, que está sempre, Maria também, todos vocês, os meus abraços de Paris.
8: Muito bem, estivemos com o Mano Rafa Injai aqui a deixar a sua opinião e os seus